0: 20h06. Eu quero aqui mandar um recado. Tem gente falando conosco aqui, é lá de Milagres, no estado do Ceará. É aqui o Aristel. Alô, Aristel, boa noite.
1: Boa noite, meu amigo Maurício Rabelo. Aqui é seu amigo Aristel, do estado do Ceará.
0: Boa noite.
1: Maurício Rabelo, eu queria que, por gentileza, se fosse possível, você tocar uma música de Chitãozinho e Chororó, As Andorinhas Voltaram. Eu queria que você oferecesse para meu irmão Antônio, ele se encontra nesse momento sintonizado no seu programa, aguardando você tocar essa música, porque oferecer mais uma data que ele está completando, mais um ano de vida, com muita saúde e muita paz. E se fosse possível você tocar essa música, ele está aguardando, está sintonizado na ansiedade de ouvir essa música aí através.
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1: Eu desejo a você sucesso que sempre você tem e esse patamar que você tem de amizade e de profissional que você é, viu?
0: Pelo amor de Deus, me ajuda aí. Opa, deixa eu ver.
1: Eu queria que você oferecesse para meu irmão Antônio. Ele se encontra nesse momento sintonizado no seu programa.
0: Uhum.
1: Aguardando você tocar essa música. Porque oferecer mais uma data que ele está completando, mais um ano de vida, muita saúde e muita paz.
0: Uhum.
1: E se fosse possível você tocar essa música, ele tá aguardando.
0: Qual é a música, rapaz?
1: Tá sintonizado.
0: Qual é a música?
1: Se fosse possível, você tocar uma música de Chitãozinho e Chororó, As Andorinhas Voltaram.
0: Tá bom, tá certo. Obrigado, obrigado, meu querido amigo Aristel e Milagres do Ceará, cumprimentando seu irmão Antônio, ele que está aniversariando hoje. Alô, Antônio, aí no estado do Ceará, receba o abraço fraterno, amigo e irmão do seu irmão Aristel de Milagres no Ceará, através das ondas da Rádio Nacional de Brasília e Amazônia. Obrigado, obrigado, Aristel, parabéns. Parabéns, Antônio, felicidades, muitos anos de vida.

Daqui a pouco nós teremos o jogo Fluminense e Bahia no Sonzão da Rádio Nacional, né? Pois é, e nós queremos aqui mandar o Odílio, mandou um abraço, boa noite amigão, Odílio, onde você estiver, muito obrigado, um abraço, a esposa é a Luciene, estamos na escuta, viu Maurício Rabelo, obrigado Odílio, onde você estiver, Odílio Bonfim Reis, obrigado Odílio, um abraço grande. Eu estou tentando aqui, nesse momento, né, rapaz, mas que legal, eu estou muito bem, muito tranquilo.

Tranquilo, feliz, né? O Emílio e o Eduardo, é um duplão lá de Minas Gerais. Você virou saudade e é uma grande realidade.

0: bom demais, 21 horas e 11, Livramento de Nossa Senhora, Bahia, ouvindo. Alô, meu amigão Odílio, um grande abraço, obrigado, Odílio, Livramento de Nossa Senhora, Bahia, muito obrigado, muito obrigado. Tem aqui o Paulo Francisco dizendo assim: boa noite. Boa noite, meu caro amigo Maurício Rabelo. Como vai? Tudo bem? Tranquilo? Graças a Deus, estamos aqui mais uma vez acompanhando essa programação que nós gostamos. Por gentileza, manda um alusão para nós aqui em Juazeiro do Norte, no sul do Ceará. Mandando para o Paulo, para Larissa, que é filha, que já chegou da Argentina, lá da cidade de Córdoba. Para minha esposa, Ilnar, com muito amor e carinho. Para os pais, Chico Vieira. Para a Gracinha, que é a minha mãe. Para a vizinha do Crato, lá na vizinha Crato, no Ceará, e também para todos os ouvintes. Pediu uma do Chitãozinho Chororó. Obrigado, obrigado, Paulo Francisco, um grande abraço, muito obrigado. Tem aqui, nesse momento é o Murilo lá dos Estados Unidos, está ouvindo, tomando um vinho por lá. Alô, Murilo, fala aí, caboclo. Nos States, né? Segura, rapaz! Me diz o que é que eu faço? Me diz como é que eu faço pra tomar um vinho bom desse aí, rapaz! Um grande abraço, amigão Murilo! Obrigado, Nívia! Obrigado, Sofia! Aí, em Orlando, na Flórida, nos Estados Unidos da América! Muito obrigado, muito obrigado! Tem mais aqui, 62 é Goiás! Boa noite, tá quase terminando! É minha amiga Eva Ribeiro. Fala, Eva. Boa noite.
1: Vou deixar um abraço também para a turminha que foi aí ontem fazer visita para o amigo Maurício Sabelo.
0: Sim,
1: né?
0: Isso.
1: Um abraço para todos eles lá do grupo do Amigo do Rádio.
0: Que coisa boa. Essa é minha querida amiga Eva Ribeiro em Trindade, Goiás. Muito obrigado. O Euclides está ouvindo lá na Bahia também. Muito obrigado, Euclides. Um abraço lá para Mato Grosso. Quem está ouvindo é Davi em Mato Grosso. Muito obrigado. Na Bahia, um abraço também para o José Aparecido Coqueiro. Muito obrigado, Zé Aparecido Coqueiro. Também para a Iranete, Maurício. A Giovana e o Enzo são meus sobrinhos, viu? O Bruno Henrique, o Rafael, Leonardo, sobrinho da Rafaela. Ela está amando ficar aqui na praia. Falou para o pai dela que quer passar 5 dias aqui na praia. Quem pode, pode. Meu amigo Celso, muito obrigado, Celso Ribeiro. Obrigado, obrigado. Também ao meu amigo Anderson Vareta, a Fatinha, a Jaqueline. Está chegando no seu rádio. O sonzão da Rádio Nacional, direto do Rio. Fluminense, Bahia. Um abraço do Maurício Rabelo. Até mais. Vê, Brasil. Tchau.

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0: Maracanã é o Campeonato Brasileiro em sua 21ª rodada. A bola vai rolar daqui a pouquinho às 9h30 da noite para Fluminense e Bahia. O duelo de tricolores. Comigo hoje nos comentários ele...
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0: Nas reportagens e no plantão... Comandando o nosso sonsaço, Roberto Barrucho. Na central técnica, Joca Sanz e Carlito Gondim. A produção executiva é de Luiz Ferreira. É o timaço, show de bola da Nacional, a mais querida do Brasil. Muito bem, vamos então já acionar a nossa reportagem para saber os destaques deste Fluminense Bahia. Muito boa noite para você, Brenda Balbi.
2: Fala, Lu, boa noite pra você, boa noite pro Rodrigo Ricardo e pra todo mundo que tá acompanhando a gente aqui no Show de Bola Nacional. Duelo de tricolores, como você já bem colocou, Lu, e é uma briga direta pelo G4 da competição, né? Antes ali da rodada começar, o Fluminense figurava em quarto lugar na tabela de classificação com 33 pontos e o Bahia em sexto com 31. Então hoje essa vitória pode ser muito importante pros dois lados, né? Pro Fluminense pra se desgarrar um pouquinho mais, se fixar nesse G4 e pro Bahia se vencer pode ultrapassar o próprio Fluminense. Mas falando um pouquinho desses dois times, né? Fusão e Bahia vem de empates no Campeonato Brasileiro. O último jogo do Fluminense foi o empate em 1-1 contra o Grêmio fora de casa. E o Bahia também empatou em 1-1 com o Corinthians dentro de casa. Depois dessa Copa do Mundo, dois jogos para cada equipe e dois empates também para essas duas equipes. Então hoje pode ser, quem sabe, um divisor aí, né? Uma virada de chave buscando 3 pontos, já que ainda não conseguiram. Pro duelo de hoje, o Fluminense tem um retorno importante. A principal novidade é o retorno do Savarino recuperado de um desconforto muscular. Pelo lado do Bahia, tem o retorno do Luciano Juba. E os desfalques a gente vai passando ao longo da transmissão, Lu.
0: Muito bem, então, Brenda Balbi, trazendo aí um pouquinho do panorama das equipes. Daqui a pouquinho a gente traz as escalações completas dos dois times. Rodrigo Ricardo, um duelo direto pelo G4 do Brasileirão. Boa noite pra você, RR.
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3: Boa noite, Lu. Boa noite, Brenda. Boa noite a todos que nos ouvem na Rádio Nacional. Um duelo de tricolores, duelo na parte de cima da tabela, briga pro G4. Mas as duas equipes ainda não precisam mostrar muito mais. Elas ainda estão vivendo do que mostraram no Campeonato Brasileiro antes da parada da Copa do Mundo. Depois que houve a parada, as equipes não conseguiram, nenhuma delas ainda conseguiu vencer. Ambas vêm de empates. O Fluminense teve a chegada aí do Hulk, que também já conseguiu marcar o seu gol. Foi gol de pênalti, mas vale, né? Pênalti não necessariamente não é gol, pênalti é quase gol. A gente viu na Copa do Mundo quantos craques perderam pênalti, mas o Hulk já conseguiu assinalar o seu primeiro gol com a camisa do Fluminense, vestindo a camisa tricolor no jogo passado contra o Grêmio, cobrando uma penalidade máxima. Ainda está se encaixando nesse time. Fluminense ainda está deixando a desejar. E o Bahia é aquele time que a gente, pelo esse trabalho contínuo que tem do Grupo City, essa manutenção do Rogério Ceni, essa regularidade, a gente sempre espera que o Bahia vá atravessar aí um limite, né? Não fique só entre os 6, não fique só entre o G4, realmente dispute o título. Isso ainda não está acontecendo, muita gente não gosta do Rogério Ceni por conta, eu acho, mais de uma questão pessoal, porque não é um cara muito carismático, digamos assim, o Rogério Ceni, mas ele é um excelente treinador. O Bahia tem um ótimo elenco, tem aí o volante Jean Lucas, tem a volta desse jogador muito rápido, que é o Eric Pulgar. Então acho que a gente tem tudo para ter uma noite de bom futebol e torcer para que os ventos que assustaram hoje os cariocas deem uma parada, porque foram ventos acima dos 100 quilômetros, rajadas realmente, que deixou todo mundo aí abismado, Luciana.
0: Tá certo, RR. Pois é, ventando bastante. Ventou muito também em São Paulo, né? A ventania aí, realmente, a galera que puder ficar aí abrigada é o melhor antídoto. Muito bem, temos outros jogos em andamento por essa 21ª rodada. Então vamos girar no plantão da informação. Brenda Balbi.
2: Lu, ó, teve rodada no Campeonato Brasileiro mais cedo, às 7h30, o Mirassol venceu o Remo por 2-1, duelo ali na parte de baixo da tabela, o Mirassol que tava no Z4, mas com essa vitória, né, saiu fora, pulou ali pra 14ª posição com 23 pontos e empurrou o Remo pra um pouquinho mais baixo, né, ele que tá em 19º colocado com 21 pontos conquistados. Também tivemos um empate no Beira-Rio, na verdade ainda está acontecendo, né? O jogo ainda está rolando, está 1-1 Internacional e Flamengo. Esse jogo a gente vai atualizando por aqui, Lu. Na Copa Sul-Americana também teve jogo hoje. O Vasco venceu o Independiente Medellín por 1-0 e se classificou para as oitavas de final da Copa Sul-Americana. E ontem o Santos também se classificou aí para as oitavas após vencer o Universidade Central por 4-2 na Vila Belmiro, Lu.
0: Muito bem, então, Brenda Balbi, também acompanhando tudo o que está rolando no Brasileirão, nas outras competições também. Agora sim, vamos conhecer quem serão os artistas do espetáculo essa noite no Maracanã. Ventania que afugindou o público do Maracanã. A gente vê que o torcedor tricolor não vem com muitos torcedores para essa noite. Vamos então saber quem serão os escalados da noite, começando pelo tricolor da casa, o Fusão.

Os 11 iniciais do treinador Luiz Ubeldinha são: número 1, Fábio, é o capitão da equipe do Fluminense. Número 2, Samuel Xavier. 4, Inácio. 22, Freitas. 6, René. 8, Martinelli. 16, Nonato. 32, Lúcio Acosta. 17, Canóbio. 30, Soteldo. E 7, Hulk. No banco de reservas temos Marcelo Pitaluga com a 27, 3, Thiago Silva, 10, Paulo Henrique Ganso, 11, Savarino, 14, Germancano, 21, Igor Rabelo, 23, Guga, 25, Alisson, 28, Riquelme, 35, Hércules, 90, Kevin Serna e 94, Otávio.

0: turma. Pelos lados do tricolor baiano, Rogério Ceni escalou assim: número 1, Ronaldo; 31, Román Gomes; 44, Marcos Vitor; 21, Ramos Mingo; 46, Luciano Juba; 5, Acevedo é o capitão da equipe; 6, Jean Lucas; 11, Nestor; 7, Ademir; 16, Eric Pulga; e 9, Alejo Veliz. No banco de reservas temos 17, Guido Herrera; 4, Canu; 43, Luiz Gustavo; 67, Wendel; 63, David Martins; 55, Sidney; 15, Michel Araújo; 10, Everton Ribeiro; 23, Sanabria; 77, Juan Pablo; 57, Cauê Furquim; e 12, William José. A arbitragem da partida: o árbitro principal é o Rafael Claus, de São Paulo. O assistente número 1 é o Danilo Ricardo Simon, também de São Paulo. E o árbitro assistente número 2 é a Leila Nayara Moreira, do Distrito Federal. O quarto árbitro é o Daniel Alejandro Hidalgo Blanco. E o VAR é a Daiane Muniz, de São Paulo. Assistente 1 do VAR, Irmã Brumel, de São Paulo. E esse assistente número 2, Thiago Luiz Escarada. Eita, esse sobrenome aqui é muito difícil. Vamos de Thiago Luiz, Lu, vou com você.
1: Vamos nessa, galera. Daqui a pouquinho a bola rola no Maracanã. Já tivemos a execução do hino nacional brasileiro. Diga lá, RR.
2: Destacar o jogo de número 300 do goleiro Fábio, como goleiro do Fluminense, que chegou aos 40 anos. Ele chegou no Fluminense, já são 5 anos defendendo a camisa do Fluminense, foi campeão da Libertadores e chega essa incrível marca já de 300 jogos defendendo aí o Fluminense, um goleiro aí que vem batendo recorde a cada jogo, é um recorde que ele vai colocando aí na história do futebol.
1: Tá aí então o destaque para essa marca, né? Mais uma marca, né, que o Fábio alcança, 300 jogos com a camisa tricolor. O Hércules está no banco de reservas, é uma das modificações em relação ao jogo anterior da equipe do Fluminense. Hércules que pode chegar ao 100º jogo também pela equipe do Flu, caso entre em campo aí durante a partida. São aí as marcas dos jogadores do Fluminense. Fluminense que traz 5 alterações, né, em relação ao jogo anterior: Guga, Thiago Silva, Guilherme Arana, Hércules e Kevin Serna deixaram a equipe titular para então Samuel Xavier, Ignacio, René, Nonato e Soteldo assumirem a titularidade. Pelo lado do Bahia, David Duarte e Zé Guilherme suspenso também não estão em campo hoje. Marcos Vitor e Luciano Juba são as mexidas então em relação ao Bahia que enfrentou o Corinthians, né, Brenda?
0: É isso, Lu. E passando também os desfalques das equipes, né? Começando pelo Fluminense, o John Kennedy está suspenso, Matheus Reis está em recuperação de uma lesão no joelho, o Milan está em recuperação também de uma lesão mais na coxa, e o Gêmeos também em recuperação de lesão na coxa. Pelos lados do Bahia, os desfalques são Everaldo, ele que é jogador do Fluminense, então não pode atuar, né, contra a sua equipe de origem. David Duarte e Zé Guilherme estão suspensos. Caio Alexandre e Léo Vieira estão lesionados. Marco Moreno está em preparação ainda para a próxima partida. E Kiki Oliveira sentiu dores no tornozelo. Então o Bahia bem mais desfalcado do que a equipe do Fluminense para essa noite de hoje, Lu.
1: Muito bem, o Fábio já recebeu ali o quadro ali com a camisa, marcando os 300 jogos dele. O time do Flu, né, que tem 3 jogadores com mais de 40 anos, além do goleiro Fábio, o Thiago Silva, está hoje no banco de reservas, e o Hulk, fazendo aí uma tríade de quarentões.
2: É verdade, experiência não falta ao time tricolor, agora realmente com os avanços da ciência e os atletas sendo efetivamente atletas no mundo do futebol, eles têm uma carreira bem mais longa, mas no final pesa um pouco em algum momento também, tamanho tempo já dentro dos gramados, Luciana.
1: É isso, é o Fluminense estreando hoje também sua nova terceira camisa, que foi lançada aí na última semana em parceria com a Puma, uniforme do Flusão para essa noite.
2: Eu não curti, hein, Lu? Não? Achei esquisita.
0: Achei bem descaracterístico, né?
2: É, bem...
1: E engraçado que a informação é que predominantemente verde. Eu tô vendo azul, eu tô
2: vendo azul. Pra mim é um azul turquesa.
1: A saída vai ser do Bahia, posicionado no lado esquerdo das cabines de rádio do Maracanã. É o tricolor baiano quem vai dar o pontapé inicial. Tudo certinho, Rafael Claus. Já se posiciona, autoriza a bola. Tá rolando, tá valendo.
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1: Vem na minha onda, galera. 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E já vai ganhando ali um arremesso lateral no campo defensivo, o time do Fluminense. Lá pelo setor direito, Inácio é quem está com a bola nas mãos. Ele deixa para o capitão Samuel Xavier fazer ali a reposição de bola. Lá pelo setor direito, ele já despacha, tenta acionar o Hulk. No meio de dois jogadores, briga o Hulk pelo alto. A sobra fica com a equipe do Bahia, que já tenta jogar também para o alto ali à frente. Bola que para nos pés de Samuel Xavier. Está pressionado ali pela marcação do Pulga. Fica no chão o Pulga, reclamando ali de um toque no rosto. Não entende nada o Samuel Xavier. A bola vai ali pela linha de lado. A arbitragem parava ali para ver o que aconteceu. Teve uma mãozada no rosto dele, hein, Brenda?
0: Teve uma mão sim. Sobrou uma mão ali no rosto, né, do Eric Pulga. Ele fica sentindo bastante agora. Não sei se o árbitro parou para fazer o atendimento ali ao Eric Pulga ou se ele deu a falta, mas deu a falta, é isso. Deu a falta em favor do Bahia pelo lado esquerdo de campo, Lu.
1: Muito bem, já está de pé ali o Pulga. Samuel Xavier fica ali indignado com a marcação. Abriu demais o bracinho, Samuel Xavier. Acabou acertando ali o rosto do Pulga. Preocupado também lá no gol o goleiro Fábio. A barreira formada bem próximo ali à linha da grande área. Tá na bola lá o Gil Lucas. Vai todo mundo buscando espaço dentro da área do Fluminense. Lance de perigo, menos de 2 minutos de bola rolando nesse primeiro tempo. Vai autorizar Rafael Claus. Saiu da bola Gil Lucas. A batida de perna esquerda fica na barreira, explode por ali. Vai pela linha lateral, tem arremesso. Arremesso que segue ali com a posse a equipe baiana. Espera a chegada então ali, o posicionamento do Gil Lucas. Ele vai tomar distância para tentar arremessar essa bola lá para dentro da área. Todo mundo ligado lá dentro da grande área tricolor. Bola para trás ali, tocada de cabeça, vai direto nas mãos do goleiro Fábio, mas já não estava valendo mais nada, né? A arbitragem já pegava ali irregularidade. Posse então com o Fluminense, que vai retornar em arremesso. Eu acho que ele até reverteu, né? O lateral.
0: Reverteu, Lu. Isso por... Não, não reverteu, não. Reverteu sim. É isso. Samuel Xavier fazendo a cobrança para o Fluminense.
1: Samuel Xavier jogou essa bola lá para frente. O corte foi feito pela equipe do Bahia. Bota novamente pela linha lateral. A bola não sai ali da lateral. Vai ter novo arremesso o time do Fluminense. No seu campo de defesa, Samuel Xavier fica ali enxugando a bola. Olha de um lado para o outro. Procura com quem jogar. Ele ganha um espaço e joga a bola lá na linha divisória do gramado. Hulk de cabeça conseguiu aparar. A sobra é do Bahia. Briga e ganha Jean Lucas lá no círculo central. Ele faz o passe ali pela meia direita, buscando a jogada com o jogador que era o Roman Gomes. Ele recua um pouquinho mais, Gomes de novo fazendo domínio. Abertura agora é com Ademir. Ademir chama ali a triangulação, já se movimenta à frente. Jean Lucas está de costas para a marcação, pressionado. E vem para brigar novamente o Gomes. O Fluminense aperta, consegue a roubada de bola, tenta sair ali com o Hulk. É um perde-ganha danado, jogo disputadíssimo. A sobra fica com o Pulga. Ele tenta partir no meio de dois, fez o passe no setor esquerdo, bola que vem cruzada, teve desvio no caminho, tentativa do toque de cabeça, afasta a zaga do Fluminense, a sobra ainda é do Bahia, vai

0: tomando as rédeas e o controle do jogo nesse comecinho, botando o Fluminense lá pra dentro do seu próprio campo. Bola recuada lá atrás, recomeçando com o goleiro Ronaldo. O Bahia trabalha a bola na cabeça do grande círculo, volta de novo mais atrás. Bahia que joga ali numa linha de três, sai com o Gomes. Gomes tocando pela meiuca com o Marcos Vitor. Ele vai ter que recuar. Jogou meio da fogueira, Ronaldo de primeira despachou. Despachou lá para o grande círculo. A bola foi cortada, rebatida, já sobra de novo na linha de zaga baiana. Mais uma vez recuada com o Ronaldo. Tentou apertar lá para cima dele o Canóbio. A sobra fica com a equipe do Bahia. Agora jogando nas pernas de Soteldo. A bola que se perde. Kevin Serna começando no banco. Soteldo de titular. Ô RR, apostando em que aí o Zubeldia hoje?
1: Acho que o Zubeldia também está pensando no jogo de sábado contra o Vasco pela Copa do Brasil. São dois jogos decisivos. Depois tem sábado e já na quarta-feira o jogo da volta. Então isso também está fazendo que ele mexa bastante no elenco, porque sabe que, né, enfim, né, o Campeonato Brasileiro é importante, mas a Copa do Brasil é aquele que dá retorno imediato, digamos assim, né? Enquanto que o Campeonato Brasileiro é essa maratona a médio e longo prazo. Pode ainda, caso aconteça um resultado ruim, pode até tentar se recuperar ao longo aí da competição.
0: E olha o Hulk, tentou o toquinho um pouquinho mais atrás, foi desarmado. Jean Lucas tenta acelerar, botou bola pro Ademir, ele tenta disparar pelo lado direito, acho que ele empurrou ali o Martinelli, a arbitragem não marcou a falta, agora sim tá marcando arremesso lateral a favor da equipe do Fluminense, o que sinaliza ali o Klaus. Essa Copa do Brasil vai ter aí a repetição da semifinal do ano passado, né, onde o Vasco acabou eliminando o Fluminense nos pênaltis, depois do Fluminense vencer no tempo normal. O Vasco avançou para a final, acabou derrotado pelo Corinthians. Vai querer revanche esse Fluminense. O Bahia trabalhando bola lá atrás, Gomes fica com ela nos pés. 5 minutos e 40 da primeira etapa, ele tenta disparar, foi puxado por ali pelo Soteldo. A arbitragem manda o lance seguir. O Bahia tem a bola, busca uma bola esticada lá para o comando de ataque. Chega na marcação o Freitas, chega ganhando a frente, chega botando pela linha de lado. Tava junto com ele o Alejo Vélez. Ele faz uma pressão por ali, o camisa número 9 consegue ganhar o arremesso lateral para a equipe baiana. Pelo lado direito se posiciona lá para fazer a reposição o Jean Lucas, ele que já cobrou lá do lado esquerdo, acabou revertendo, agora ele tá na direita para tentar de novo esse lateral e botar essa bola lá para dentro da área. Toma distância Jean Lucas, é dessa vez ele faz o toque ali pelo lado direito, ainda tentando na lateral ali da grande área. Jean Lucas se esforça, fica com a bola e vai recuar, volta tudo lá para trás de novo nos pés de goleiro Ronaldo. Ele sai jogando pelo setor esquerdo na linha divisória do gramado, quem domina por ali é o Eric Pulga, faz o passe esticado na frente, Alejo botou pelo lado esquerdo, acabou o campo, né? Chegada do Bahia num toque muito forte do Alejo Vélez, a bola vai pela linha de fundo, Brenda Balbi.
2: É isso, Lua, ele fez aquele domínio, né? Meio que orientado, colocando a bola pra frente, mas aí acabou o campo, ficou longa demais, uma boa oportunidade desperdiçada pro Bahia, que até o momento vem dominando as ações do jogo, Lu.
0: Vem tomando as rédeas aí do jogo o Bahia. O Fluminense quem joga em casa, mas é o Bahia quem tenta pressionar. Agora subindo a marcação também, pressionando a saída de bola do Flu. Flu que sai pelo setor esquerdo, acelerou a jogada agora com o René. Ele bota a bola na frente, Hulk tentava de primeiro o passe para o Soteldo. O corte foi feito e o Bahia já acelera também, mas sai jogando errado. Martinelli esperto no lance, consegue o domínio, retoma a posse de bola para a equipe do Fluminense, que volta agora pelo setor esquerdo ali com Freitas, dele para Martinelli, na intermediária do campo defensivo, ele recomeça com o Inácio. Inácio para, prende, olha de um lado para o outro, sai com Freitas pelo lado esquerdo ali do campo de defesa. Freitas tenta um passe mais esticado à frente, ela não chega para o Soteldo, mas chegou para o Hulk, domina e ganha o terreno ali pelo lado esquerdo, ele toca com Soteldo, Soteldo trabalhando na meiuca, Lúcio Acosta, tocou Samuel Xavier, vai tentar de longe, Ronaldo cai para fazer a defesa, arriscando de fora da área, primeira finalização do Fluminense, Brenda Balbi.
2: É isso, Lu, o jogador do Flu viu que abriu espaço ali, né? E aí bateu pro gol, foi testar o goleiro Ronaldo, mas acabou ficando muito fácil pro goleiro do Bahia, que já coloca a bola em jogo.
0: Já coloca a bola em jogo o time do Bahia, mas já acaba cedendo já para o Fluminense. Samuel Xavier vem de novo ali pelo lado direito. Ele chama a participação do Canóbio. Canóbio para Lúcio Acosta, fez o corta-luz, mas cortou para ninguém. Lá para nos pés de Jean Lucas, tenta ligar o contra-ataque para a equipe baiana. Trabalha na cabeça do grande círculo. O Fluminense observa de longe. Ela chega nos pés de Acevedo. O capitão do Bahia inverte lá pelo lado esquerdo. A tentativa de matada não foi legal. Samuel Xavier deu um toquinho nela.

0: O Bahia recupera a posse de bola, volta de novo ali para a linha de zaga, ali pela meiuca, vem buscar Acevedo. Acevedo, capitão, jogando na frente ali dos zagueiros, toca curtinha, bola que vai voltar agora com Ramos Mingo. Ele para, prende, pisa na bola, espera a aproximação ali da marcação do Fluminense, de perna canhota, tenta despachar para o campo de ataque. Bola muito forte, o Pulga não vai alcançar. Quem domina tranquilo é o goleiro do Fluminense. Fábio já sai jogando rapidinho, bola lá na direita, Samuel Xavier pisa nela, faz o toque curtinho por ali, recebe de novo Samuel Xavier, erra o passe, a sobra, vai tentar de fora da área, também tenta o Bahia. Alejo Vélez arrisca também de fora, mas subiu demais, hein, Brenda?
1: Subiu demais e se precipitou, né, Lu? Tinha o Nestor passando na direita, talvez fosse a melhor opção ali pro ataque do Bahia, mas o Nestor, na verdade, o Acevedo, Alejo Muniz, perdão, ele que estava com a bola, tentou arriscar ali de longa distância, acabou pegando muito embaixo, a bola subiu demais. Tinha ali, né, o Nestor passando, mas enfim, não foi a melhor opção, o Fluminense já vem.
0: Fluminense tentava ali na entrada da área, não foi legal o passe, já roubou o Bahia, bola para a corrida do Eric Pulga, pelo lado direito ele briga na marcação, ganhou, girou bonito para cima do Inácio, botou na frente, foi para o chão, dentro da área, queria um pênalti. A arbitragem está pegando a falta fora da área, no lance anterior, hein, Brenda?
1: É isso, Lu, no lance anterior, de fato, o Eric Pulga consegue se desvencilhar ali da marcação do Fluminense, mas a duras penas, né, realmente teve ali um puxão do zagueiro do Fluminense fora da área, que acabou desestabilizando ali o jogador do Bahia. Por isso, o árbitro Rafael Claus deu essa falta retroativa, podemos dizer.
2: Agora eu entendo o seguinte, que realmente houve a falta, mas ele levou a vantagem. Depois ele perdeu já dentro da grande área, enfim. Mas de qualquer maneira é um lance perigoso aí para o Bahia.
0: É falta, é perigosíssima, é bem pertinho da linha da grande área ali pelo setor direito. Todo mundo embolado lá dentro da área, já passados os 10 minutos dessa primeira etapa. Vem cobrança do Bahia, o goleiro Fábio fica ali orientando a sua defesa. 11 certinho agora no relógio. Vai autorizar a cobrança, o Claus vai lá conversar dentro da grande área, aquele empurra de sempre. Ele chama atenção ali, a gente vê os zagueiros do Bahia lá dentro da área, empurra daqui, empurra dali, o Klaus se posiciona. Soteldo é o único homem na barreira do Fluminense. Autorizada a cobrança de perna canhota, Fábio vai de soco, afasta o perigo. A sobra fica ainda na entrada da área, a briga é pelo alto. Quem consegue o domínio por ali é o time do Fluminense, que despacha, tenta sair jogando, mas sai errado. A sobra agora para nos pés de Eric Pulga, mas o árbitro vai parando também a jogada, assinalando uma falta que favorece o Fluminense. De olho na hora, galera! 21:43, se liga no tempo e no placar. 11 minutos de bola rolando no primeiro tempo. É a 21ª rodada do Brasileirão. E o placar da Rádio Nacional tá marcando assim: Fluminense 0, Bahia também 0.
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0: Vem na minha onda, galera. Tá dando onda pra ninguém não, mas tem roubada de bola do Fluminense. Erra o passe agora ali o jogador do Fluminense, Lúcio Costa. Ô, Brenda Babi, quase saiu o gol do Fluminense num contra-ataque. O Hulk perdeu.
1: Uma oportunidade claríssima de gol. O Hulk conseguiu fazer o domínio dentro da pequena área, mas na hora de tirar do goleiro, Ronaldo acabou saindo demais. Passou triscando a trave, mas quase que o Fluzão abre o placar no Maracanã.
2: Inacreditável, o Hulk perdeu um gol desse, né? A falha clamorosa ali da zaga do Bahia. Ele ajeitou, teve tempo de escolher o que ia fazer, até se benzeu. Daqui a pouco vão dizer que foi problema espiritual também, Lu.
0: Deu mole agora o Hulk. Não pode perder um gol desse. O Bahia tem a bola no campo ofensivo. 13 minutinhos de bola rolando na primeira etapa. É o Brasileirão na Rádio Nacional. Bola esticada ali pelo lado direito. Botou o pezinho nela, o Soteldo. Ela se perde pela linha de lado. Arremesso que vai favorecendo a equipe do Bahia. Segue com mais posse de bola o Bahia. Mas foi o Fluminense quem teve a chance mais clara de gol nos pés de Hulk. Tem bola de novo a equipe do Bahia. Faz a finta por ali o Marcos Vitor. Sai jogando na cabeça do grande círculo. A marcação do Flu tenta apertar. A bola foi então recuada pelo Ramos Mingo lá atrás com o goleiro Ronaldo. De novo no bico da área, Ramos Mingo lá pelo lado esquerdo. Ele faz o passe buscando a jogada por ali com o Rodrigo Nunes.

0: Boa cortada, arremesso lateral, vai botar em jogo rapidamente ali o time baiano, recuando mais uma vez a jogada com o Ronaldo. Ele pode sair jogando ali pelo lado direito com o Gomes, mas prefere ali na altura da meia-lua o passe, busca do Marcos Vitor, já chega nos pés de Acevedo, Acevedo esticando lá pelo lado esquerdo, a bola pela meiuca, Rodrigo Nestor abriu na esquerda, vem bola cruzada, tira a zaga do Fluminense, na tentativa do cruzamento do Pulga, o Pulga se movimentando bastante, ora na direita, ora na esquerda, agora está caído lá pelo setor esquerdo e segue o Bahia no campo de ataque na intermediária para frente. Rodrigo Nestor tentou a bola enfiada, caiu o jogador do Bahia ali na entrada da área, queria uma falta, a arbitragem não foi na dele não, hein, Brenda?
1: Não foi, Lu, era o Luciano Juba que estava por ali, acabou sendo encostado, mas o Klaus mandou o lance seguir, bola aí, confusão, já construindo na linha, na sua linha de defesa, Lu.
0: Sai pela esquerda com o Renê, chegou junto dele ali o Jean Lucas, ele fez o passe à frente com o Soteldo, a marcação chega firme também, bota pela linha lateral e arremesso a favor do Fluminense. É o tricolor carioca com a bola ali pelo setor esquerdo para fazer a reposição. Renê olha de um lado para o outro, joga lá pelo meio, vai chegar para o domínio do Samuel Xavier dentro do círculo central, ele chama abertura lá na direita, é para Canóbio, já dominou o Canóbio, já tenta ganhar campo lá pelo lado direito do ataque do Fluminense, prefere voltar um pouquinho mais atrás da jogada, ela chega agora de novo nos pés de Renê. Renê olha, toca curto, ela com o Nonato, mais atrás, o Fluminense tenta alugar meio campo, tenta ficar um pouco mais com a bola nesse momento do primeiro tempo, bola aberta de novo à direita para Canóbio, dominou, tentou chamar um dois ali com Samuel Xavier, ele voltou um pouquinho mais atrás, a bola chega de novo para Samuel Xavier, mais uma vez para Canóbio, já olhou para dentro da área, parou, prendeu, trouxe um pouquinho mais atrás novamente, o Fluminense acelera, Samuel Xavier, deu uma puxadinha na bola, trabalha mais uma vez com o Canóbio, tá fechada a porta por ali, o Fluminense tem que recuar a jogada, o zagueiro Inácio pisando no campo de ataque, abre de novo na direita para Samuel Xavier, é dele para Canóbio, encara a marcação, arrasta pro meio, Canóbio perde a jogada, corta a equipe do Bahia, vai tentar sair pro contra-ataque, a bola ali na frente, fez bem a proteção, o Alejo Vélez, trabalhou mais atrás para Jean Lucas, ele é forte, ele é grandão e consegue ganhar a jogada ali pelo círculo central, faz o passe para Eric Pulga, vindo buscar jogo ali no campo de defesa, ele trabalha pelo setor direito por ali com Gomes, Gomes voltando um pouco mais para Marcos Vitor, dele para Ramos Mingo, é a linha de zaga do Bahia, fazendo ali o seu trabalho, de um lado para o outro, toca daqui, toca dali, o Fluminense só observa, a bola um pouquinho mais esticada ali pelo lado esquerdo, vai chegando novamente ali com Mingo, ele trabalha para Rodrigo Nestor, abertura para Luciano Juba, a marcação do Samuel Xavier chega colado nele, consegue a roubada, Samuel Xavier está jogando para Canóbio, a jogada é boa do Flu, avança Canóbio, ultrapassa a linha divisória do gramado, vai botando velocidade, fez o break no lance, prendeu a jogada, tem a ultrapassagem ali do Samuel Xavier, o passe é pra ele, já olhou pra área, Samuel Xavier, tenta encarar a marcação, traz pro bico da grande área, prendeu demais Samuel Xavier, vem buscar jogo por ali também o Nonato, ele vai levando, vai levar na linha de fundo, vem pro cruzamento, Ronaldo tranquilão faz a defesa, prendeu legal a bola ali, o Fluminense vai tendo um pouquinho mais de posse, ô Brenda, mas o Bahia vem com tudo.
1: É isso, Lu. Na verdade, tá bem equilibrado, né? Eu acho que a gente chegou no momento do jogo em que a posse tá bem parelha ali. O Bahia até consegue ficar um pouquinho mais com a bola, mas é o Fluminense quem chegou com mais oportunidade, uma oportunidade mais clara no jogo.
0: É, teve a chance nos pés o Hulk, desperdiçada 17 já desse primeiro tempo. E aí, Rodrigo Ricardo, jogo equilibrado, as duas equipes buscando o gol.
2: É isso, o jogo melhorou em relação ao que estava no início. É, o Hulk perdeu uma chance inacreditável, pode fazer falta, porque parece ser um jogo que vai ser bastante parelho. A gente sabe que o Bahia é esse time que gosta de ter muita posse da bola, por isso é muito importante o Fluminense tentar apertar a marcação, mas o Fluminense só ataca para o lado direito, lá vem o Flu.
0: E vem com Canóbio, o cruzamento foi rasteirinho, facilitou a zaga ali do Bahia, que cortou Acevedo na entrada da área, sai jogando pelo lado direito com Gomes, ele já vai avançando na altura da intermediária, Rogério sempre está gostando, não está ali do lado de campo, gesticulando bastante ali com os seus comandados, bola nos pés de Jean Lucas na intermediária do campo.
2: Agora,
0: de defesa.
2: Agora, Lu, diga lá. Muitas vezes o Bahia fica nesse passezinho aí, né, que na estatística vai somar, nossa, quanto tempo de posse de bola, quanto espaço certo, mas aqueles passes inférteis, né, infrutíferos, que não levam a lugar nenhum.
0: E agora sai jogando errado, deu nos pés do Samuel Xavier na entrada da área, Lúcio Acosta ajeitou, Martinelli de canhota, jogou pela linha de fundo, tentou também o Martinelli de fora, abriu o clarão, ele mandou a bomba, Brenda.
1: É isso, chutaço do

0: do Martinelli, que consegue, né, uma bola buscando ali o ângulo esquerdo, o ângulo direito, na verdade, do goleiro Ronaldo. Mais uma boa oportunidade do Fluminense, que tem se aproveitado dos erros do Bahia, principalmente na saída de bola.
1: Bahia que tem a bola de novo ali no campo defensivo. Acevedo fazendo o passe já para o campo de ataque, tenta escapar Jean-Lucas pelo lado direito. Ademir já espetou, Jean-Lucas prendeu, trouxe a jogada de novo pelo meio. Rodrigo Nestor parou, prendeu, apontou, apontou aqui, apontou ali, fez o passe curtinho para Acevedo. Ele abre de novo pelo setor direito, é Ademir quem está por ali, botou na frente Jean-Lucas, vem para a bola cruzada. Fábio dá um tapinha nela na sobra, tentou emendar de canhoto Juba, tira a zaga do Fluminense, que tenta sair, vem pelo alto ali, o jogador do Bahia ganhou na dividida pelo alto, acabou ficando no chão, tá reclamando de uma falta, a arbitragem manda o lance seguir. Tem bola nos pés do Juba lá pelo lado esquerdo, botou na frente, vem o Eric Pulga, tentou o cruzamento, rebate a zaga do Fluminense, consegue sair jogando e agora é pra velocidade ali do Soteldo, antes que chegasse nele, vem rasgando o Gomes, bota pela linha de lado, de olho na hora, galera! 21:51, se liga no tempo e no placar. 20 minutos de bola rolando no primeiro tempo. É a 21ª rodada do Campeonato Brasileiro. E no Maracanã, o placar da Nacional tá marcando assim: Fluminense 0, Bahia também 0.
2: Campeonato Brasileiro Série A.
0: Luciana Zogaibe. Vem na minha onda, galera. Vem que o Bahia de novo tenta a jogada com o Rodrigo Nestor. Ele abre lá pelo setor esquerdo. Volta um pouquinho mais atrás com o Mingo. É todo o campo de ataque agora a equipe baiana. E Jean-Lucas de costas para a marcação. Voltou ali pelo meio com o Marcos Vitor. Ele tenta despachar lá no lado direito. A marcação do Flu funcionando legal. Vai ter que recuar agora o Marcos Vitor. Ele domina no peito. Para ali na entrada da área. Ameaçou voltar com o Ronaldo, mas preferiu sair com o Acevedo. Da cabeça do grande círculo, ele faz o passe. Rodrigo Nestor volta, volta de novo. A jogada ali para o Ramos Mingo, mais uma vez pelo meio da zaga. Roman Gomes pisa na bola ali com o pé direito. Diga.
3: É importante o Fluminense apertar essa marcação, justamente para ficar evitando essa troca de passes. Agora eu estou sentindo falta do Lúcio Acosta. Acho que ele está um pouco apagado no jogo.
0: Vamos ver a chegada do Fluca. Nóbio com ela na entrada da área. Ameaçou de longe, de perna canhota, espalma Ronaldo. A sobra ainda é do Fluminense com o Hulk. Ele tenta ali o cruzamento. Canóbio aparou na entrada da área. Não teve domínio. Chega para roubar por ali o Pulga. Briga com o Canóbio. Canóbio leva melhor, mas comete a falta. É falta ali no ataque do Fluminense. Canóbio derrubando o Eric Pulga, Brenda.
4: É isso, o Eric Pulga ia tentando sair ali no contra-ataque, né? Mas o Canóbio fez aquela falta providencial para não deixar o adversário avançar. Fica na bronca ali, mas o Rafael Claus foi muito assertivo nessa marcação de falta, Lu.
1: Falta que favorece o Bahia no seu campo de defesa. 22 minutos de bola rolando nesse primeiro tempo. Ronaldo saindo ali pela meiuca da zaga com o Marcos Vitor. Ele prende, volta de novo a jogada com o goleiro Ronaldo. Tem o Acevedo um pouco mais livre ali na meia lua. O passe foi para ele. Ele já tentou acelerar lá para o círculo central. Todo desequilibrado ali o jogador que era o Rodrigo Nestor. Mas a arbitragem demorou um cadinho, mas marcou a falta ali bem pertinho do círculo central. Rafael Claus tá vermelhão, né, o Claus, hein?
4: Lu, é isso, né? Mas apesar de tudo, acho que o Claus ele tem intervido ali nos momentos certos da partida, né? Ele deixa o jogo correr para ver se vai gerar vantagem, mas não tendo a vantagem, ele assinala as faltas.
1: Tem falta então para fazer a cobrança por ali o time do Bahia com o Marcos Vitor. Sai jogando curtinho, volta de novo a jogada para ele. O Fluminense tenta apertar a marcação. Bola com Rodrigo Nestor. Sai pelo lado esquerdo com Ramos Mingo. Juba de primeira tentou botar na frente para a correria do Nestor. Mas quem chega primeiro vem para fazer o desarme. É o time do Flu, mas aí saiu jogando para trás ali com o Fábio. Ele teve que jogar pela linha de lado. Tá caído, inclusive, o goleiro do Fluminense. Ele queria uma falta ali, hein, Brenda?
4: Lu, queria uma falta, mas a verdade é que o jogador do Fluminense deixou o Fábio numa rabada, né? Numa roubada, na verdade. Colocou ali o Fábio numa situação muito complicada. Não achei falta, achei que foi lance normal de jogo. Mas o Fábio teve que dividir ali com a

0: Azevedo, né, que chega para tentar fazer o corte, né, a intervenção nessa jogada. Mas enfim, uma bola que o Fábio fica na bronca, mas quem colocou ele na roubada foi seu próprio companheiro.
1: Também achei, Lu e Brenda, uma jogada normal. Acho que o Flu saiu errado e o Fábio teve que consertar. Voltando a falar do Lúcio Acosta, acho que o Lúcio Acosta, a gente sabe que ele está agora sob investigação de questão de manipulação de apostas. Não sei se isso de algum modo está interferindo aí no psicológico dele, que a gente costuma ver o Lúcio Acosta bem mais participativo, e ele é muito importante para o Fluminense. Ele praticamente é o termômetro das jogadas ofensivas do Fluminense.
2: Tá sumidinho um pouco no jogo ali o Lúcio Acosta, e o Bahia tem a bola. Acevedo pressionado na marcação ali do Martinelli, a roubada do Fluminense, ganhou o Hulk. Com a pontinha da chuteira, linda jogada do Hulk, tentativa de abertura para o Soteldo. Chega para roubar ali o Gomes, ele já vai acelerando, ultrapassando a linha divisória do campo. Zubeldia bateu palma ali para a jogada do Hulk, botando ali muita categoria na pontinha da chuteira. Rodrigo Nestor, no passe na frente, a tabelinha é legal. Ale Rovelles toca mais atrás, ela chega pro Acevedo, vai inverter tudo na direita, Ademir é quem tá aberto por ali, vai encarar a marcação, Ademir, trouxe pra perna canhota, um passe um pouquinho mais atrás, são dois jogadores na marcação, insiste, de novo Ademir, buscava o passe pelo meio, Jean Lucas tentou fazer a proteção, a bola acabou passando dele, rouba a equipe do Fluminense, o Bahia tenta abrir o placar, o Fluminense tem menos bola, mas já teve as melhores oportunidades da partida, 25 minutos de bola rolando. É a 21ª rodada do Campeonato Brasileiro. Mais cedo, o Mirassol derrotou o Remo 2-1 e o Internacional empatou com o Flamengo em 1-1, segundo empate da equipe rubro-negra, que está tentando ir para a cola do Palmeiras. Agora vai ter que secar legal, hein, o Palmeiras, né, Brenda?
0: É isso, Lu, vai ter que secar o Palmeiras, que também está jogando nesse momento, está 0-0 contra a equipe do Vitória. O jogo também está parelho, né? Aos 27 minutos por lá também.
2: Por aqui, Samuel Xavier tocou, tentou de calcanhar Canóbio, a bola não chega para o Hulk, corta mais uma vez a zaga do Bahia, a sobra de bola é do Fluminense, ali pelo lado direito sai Inácio, ele chama o passe na direita para Samuel Xavier, Canóbio se aproxima dele, tenta fazer um dois por ali, já se organizou toda a defesa do Bahia, Samuel Xavier tem que recuar, vai voltando e vai jogando na marcha ré o time do Fluminense, a bola nos pés do Inácio, sai jogando pela meiuca agora por ali com Martinelli, ele recua. A jogada mais uma vez na linha de zaga, agora é Renê quem domina, ali pela meia esquerda, tem a aproximação do Nonato, Nonato chega ali pelo círculo central para trabalhar com Martinelli, a bola que vem por elevação agora lá no lado direito, dominou legal Canóbio, e de canhotinha botou para dentro da área, a bola pega nas costas do Lúcio Acosta e sobra para o goleiro Ronaldo, o passe era legal, né, mas... acabou faltando um pouquinho, hein, Brenda?
0: É isso, o Lúcio acabou tentando ali, né, correr, atacar o espaço, mas nesse movimento a bola acaba pegando nas costas dele, tirando ele ali, né, de fazer a finalização, mas uma boa jogada do Fluminense.
2: Que vem de novo pelo lado direito, mais uma vez com o Canóbio, são dois jogadores do Bahia na marcação, agora foi esperto por ali, jogou nas pernas do Canóbio para ganhar o tiro de meta para o Bahia, 27 minutos desse primeiro tempo, como é que está vendo o jogo?
1: Não, o jogo está movimentado, disputado, mas com poucas oportunidades claras realmente de gol, a gente teve aquela claríssima do Hulk que perdeu, o Fluminense acho que joga muito só por um lado, só pelo lado direito ali com o Samuel Xavier, o Canóbio. O Soteldo também está um pouco abaixo no jogo. E, claro, o Lúcio Acosta aí que era para ser esse termômetro do jogo. Fico na dúvida se realmente essas acusações, né, sobre ele, que ainda estão sendo investigadas de manipulação, interfere ou não um pouco no psicológico do jogador. Claro que sim, por mais que ele não queira, por mais que ele tente se focar, sempre fica uma sombrinha, tá todo mundo de olho nele, Luciana.
2: Bola nos pés do time do Fluminense, trabalhando no seu campo de defesa, aparece pelo lado esquerdo ele, Lúcio Acosta, sai jogando ali pela meiuca com Martinelli, já devolveu de novo pro baixinho, ele abre lá pelo setor direito, tem a chegada por lá de Canóbio, Canóbio via a ultrapassagem também do Samuel Xavier, trabalha ali na meiuca, agora sim chegou para Samuel Xavier, dele para Nonato, Nonato prende, Lúcio Acosta com ela nos pés, vai tentar a inversão de jogada, bola legal, chegou para o Soteldo, tem espaço o Soteldo, encarou a marcação, balançou de um lado para o outro, trouxe para a perna direita, levantou.

0: Levantamento legal, Samuel Xavier vem no carrinho, corta a zaga do Bahia, joga pela linha de fundo. O Samuel Xavier acho que não acreditou na jogada, o Brenda Balbi.
1: Não acreditou, Lu. Uma jogadaça do Soteldo pelo lado direito de campo, buscando, né, esse jogador que vinha entrando ali pro segundo pau. Mas o Samuel, ao invés de ele bater essa bola pro gol, ele colocou essa bola pro meio da área, acabou ali perdendo total time da jogada, mas ganhou o escanteio, o Hulk tá na cobrança.
0: Hulk preparado para a cobrança, ele partiu de perna canhota, jogou fechadinho, subiu a zaga do Bahia. Na sequência ela fica viva ainda na entrada da área, brigava por ela Samuel Xavier, briga também o Pulga. Samuel Xavier correu, a bola deu um toque lá para trás, ela vai chegar tranquila lá com o goleiro Fábio. Sai jogando com Freitas pelo lado esquerdo ali do campo de defesa, Freitas domina, bota no chão. A torcida do Fluminense se agita, sente de novo um bom momento, as melhores oportunidades são do Fluminense. Bola de novo na linha divisória do gramado, nos pés por ali do Canóbio, ele volta a jogada, ela já chega agora para o domínio do Martinelli, é de ladinho para René, é dele abrindo aqui pelo lado esquerdo para Lúcio Acosta. Lúcio Acosta prende e volta de novo a jogada com René, o Bahia já está todo fechado, o Fluminense então vai balançando de um lado para o outro, chega agora para Nonato, ele pisa, olha para cá, olha para lá, trabalha na direita, já está aparecendo lá novamente Canóbio, Canóbio para Nonato na intermediária do campo de ataque, trabalha de pé em pé o Fluminense, tentando envolver ali a defesa do Bahia, bem postado dentro do seu próprio campo, o Bahia não vai dando muitos espaços, o Fluminense acelera então pelo setor direito, bola nos pés do Canóbio, já olhou para dentro da grande área, o cruzamento é muito forte, passa por todo mundo, chega lá pelo lado esquerdo, então nos pés de Soteldo, ele domina legal, tem dois jogadores do Bahia na marcação, prefere soltar essa bola pro René, René já trabalha curtinha com Martinelli, a Martinelli tá pela meiuca, pisa na bola, volta de novo para René, René já levantou a cabeça, tenta o passe na frente, o domínio legal do Hulk, lenta finta, vai na linha de fundo, por baixo no carrinho, Marcos Vitor bota pela linha de fundo, escanteio, hein, Brenda?
1: Cara, impressionante como a bola gruda no pé do Hulk, né? Ele que consegue uma jogada individual ali pelo lado esquerdo da grande área, acaba descolando um escanteio pelo lado esquerdo também do campo, e nesse momento o goleiro Ronaldo do Bahia tá sentindo, tá sendo atendido ali no gramado.
0: Ele botou a mão no peixe, até que ele estava tendo um ataque do coração.
2: É, né? Eu também, está infartando, né? Eu também achei estranho, mas pode ter sido alguma outra coisa. Mas o fato é que o Fluminense vive o melhor momento agora no jogo. Vai encurralando o Bahia e aos poucos o Soteldo começou a aparecer no jogo. O próprio Lúcio Acosta também é mais presente. Então o Fluminense vai alternando o seu jogador, não só jogando ali pelo lado direito com o Samuel Xavier e o Canobi, mas também derivando esse jogo aqui pela esquerda aqui com o Soteldo e vai trazendo. E o Hulk ali, né, infiltrado entre os zagueiros, é sempre um terror, é difícil pará-lo, seja pela sua própria categoria de estar com a bola no pé, seja porque ele é muito forte, então ele consegue proteger bem a bola e vai levando ali o terror. Então o Fluminense mais perto agora do seu gol, Luciana.
0: Ficou caído lá o Ronaldo, esperando ali então que ele acabe de receber ali o atendimento para que a gente tenha a cobrança do escanteio que favorece o Fluminense. 32 minutos no relógio. Tá o Hulk posicionado pelo lado esquerdo, ele tá levantando o braço direito, vai autorizar então o Rafael Claus. Partiu de perna canhota, jogou ali na marca do pênalti, não dominou legal o Lúcio Acosta.

0: Espera por lá o Pulga, espera a chegada ali dos companheiros, trabalhou boa bola pelo meio, Rodrigo Nestor, abertura na direita é pro Ademir, e já olhou lá para dentro da grande área, não viu ninguém, veio a ultrapassagem por ali, o Ademir preferiu trabalhar no meio de novo para Jean Lucas, já se fechou todinho o Fluminense, o Bahia perdeu tempo ali no contra-ataque, mas vai novamente trocando passes, Luciano Juba, ele vai chegando na intermediária, bola para Jean Lucas, vai arriscar de longe, ela passa à direita do Fábio, Fábio pulou para sair na foto, mas o Jean Lucas jogou muito sem direção, Brenda.
1: É isso, Lua. Quando ele vai fazer a finalização, ele dá uma escorregada também, né? Então ele não tem um pé de apoio ali para direcionar essa finalização, mas um chute que passa ali do lado direito do Fábio, que de fato, como você fala, né, pula ali, mas muito mais por precaução do que propriamente outra coisa. Mas mais uma finalização do Bahia que nesse momento vai tomando um sufoco da equipe do Fluminense.
0: Pois é, vai o Fluminense tendo mais chances, 33, nada de gol por enquanto.
2: Agora, Lu, você vê nesse, essa jogada agora com o Arik Pulga, que tinha um contra-ataque bem aberto, bem desenhado, o Bahia puxa o freio de mão, ou seja, falta aquele apetite pro time, eu acho que é isso que incomoda muito o torcedor do Bahia, às vezes, essa ambição um pouco maior, ou seja... E aí vai, volta, retoma, controla, até conseguiu fazer uma boa conclusão aí com o seu jogador, mas enfim, eu acho que faltou se puxar de freio de mão, eu acho que é uma coisa ruim para o Bahia, que pode ter mais apetite para o gol.
1: É uma das características desse Bahia de Rogério Ceni, né? É um time que preza muito pelo tic-tac, pela posse de bola, pelas jogadas mais construídas. E, de fato, isso irrita o torcedor, porque muitas vezes, quando o Bahia tem a oportunidade de atacar, né, de ter um contra-ataque fulminante, acaba, de fato, puxando ali o freio para ter um pouco mais de controle, muito entre aspas, da posse de bola no campo de defesa do adversário, ao invés de tentar matar num contra-ataque fulminante, atacando os espaços com velocidade.
0: Bola que está ali nos pés do Juba. Ele volta a jogada, ela chega para o domínio do Gomes. Gomes para, prende, trabalha lá pelo círculo central com o Marcos Vitor. Prende a jogada, tenta o passe ali à frente com Acevedo. Ele fez ali uma finta, acabou derrubado. É falta na altura da intermediária, derrubado o capitão do Bahia. O Bahia que tem aí um jejum histórico, né? Um tabu aí incômodo jogando no Rio de Janeiro. Um retrospecto adverso contra esse Fluminense. Apenas 3 vitórias em 28 jogos. Além de 6 empates e 19 derrotas. O Bahia que não vence o rival no estádio pelo Brasileirão desde o final da década de 80. Esse é o tamanho do buraco, né?
1: Pois é, e no primeiro jogo, no jogo do primeiro turno, né, entre essas duas equipes, ficou no empate, né? Ficou no 1-1, corroborando aí com esse jejum de tanto tempo sem vencer o Fluminense.
0: A falta é lá da intermediária, de perna esquerda, o levantamento, tenta o toque pelo meio, corta a zaga do Fluminense e sai ali com o Canóbio, ele despacha, mas despacha errado, a arbitragem tá parando ali, tá pegando uma irregularidade, vai pedindo para voltar a bola, 36 minutos desse primeiro tempo, seguimos no 0-0, é a 21ª rodada do Campeonato Brasileiro, ele marcou impedimento, né, no lance da falta.
1: É isso, de fato, o jogador do Bahia estava voltando de posição irregular, por isso ele marca ali, aí a bola fica a favor do Fluminense, que já coloca em jogo.
0: Fluminense sai jogando apertado por lá, o Martinelli despacha lá na direita, matada bonita do Samuel Xavier, matou no peito e botou no terreiro. Ele vem arrastando a marcação do Rodrigo Nestor, volta lá na direita para Canóbio, pede calma por ali o Canóbio, pede também aproximação dos companheiros, tem que recuar a jogada, volta tudo na linha de zaga, Freitas quem tá com ela, Inácio tá ali do lado dele, ele prefere trazer pelo lado esquerdo para René, René jogando no lugar de Arana, tem ali um problema na lateral esquerda. Esquerda, né? A equipe do Fluminense, Arana, que volta a se lesionar, né? Ficou de fora da partida de hoje. E o René entrando novamente aí como titular da equipe do Flu, Brenda.
1: É isso, Lu. De fato, uma ala ali, né? Que fica bem comprometida, que está bem comprometida justamente pela falta, né? Do Arana. É um jogador que traz muita qualidade ali para aquele corredor esquerdo de campo do Flu. que hoje, inclusive, quase não tem sido acionado, né? Acionado muito mais no ataque com a presença ali do Soteldo, que cai pelo lado esquerdo de campo, mas isso...

0: setor de construção, a bola quase não sai ali pelo lado esquerdo de campo. O Fluminense procura muito o lado direito para construir suas jogadas.
1: Fluminense que tenta pelo meio, Lúcio Acosta tentou a canetinha, no meio de dois, saiu legal, ele é liso, tem habilidade, foi derrubado, só com falta para parar ali o Lúcio Acosta, ele fica reclamando, jogou a bola ali nas pernas do jogador do Bahia. Lúcio Acosta está um pouquinho sumido no jogo, mas quando ele toca nela, ele acrescenta demais, está ali derrubado, então a falta que vai ser cobrada pela equipe do Fluminense, próximo ao círculo central, já coloca ela em jogo, Martinelli, ele olha para ali, para cá também, abre pelo lado direito, quem vai chegando ali para o domínio é Inácio, pisa na bola, bota na frente para a corrida, por lá do Canobio, foi muito esticado o passe, só fez a proteção o Ramos Mingo para ganhar o tiro de meta para o time do Bahia. Agitadíssimo ali o Rogério Ceni.
0: Lu, diga. Olha, o zagueiro Freitas do Fluminense estava pedindo ali a atenção do árbitro Klaus. Eu não sei se ele tá legal não, Lu. Vamos ver, né? Ó, tá pedindo ali para ser atendido. Caiu no gramado o zagueiro Freitas. Ele realmente estava com uma expressão ali de dor. Não sei.

0: essa zaga. Vamos aguardar ver como é que vai dar a situação do Freitas.
1: Está recebendo atendimento médico ali o zagueiro do Fluminense. E aquele sprayzinho mágico ali no tornozelo, para ver se ele vai conseguir seguir no jogo. O zagueirão, então, o Freitas. Lembrando que o Thiago Silva, né, começou no banco de reserva. Está ali já no trabalho de aquecimento.
2: É isso, né? Além do Thiago Silva, o Zubeldia tem no banco de reservas também o Igor Rabelo e o Canu, né? São dois possíveis substitutos aí para o Freitas, caso ele não consiga continuar na partida. Mas já está se levantando, está recolocando a chuteira. Mas não sei, ainda faz... ainda tem uma expressão de muita dor ali. O Igor Rabelo também está amarrando as chuteiras. Vamos ver cenas dos próximos capítulos.
1: É, vamos ver então se vai conseguir se manter no jogo. O Freitas está preocupado ali, o Zubeldía, de olho na hora, galera! 22 horas, 11 minutinhos, se liga no tempo e no placar. 40 minutos de bola rolando no primeiro tempo. É a 21ª rodada do Brasileirão e o placar da Rádio Nacional tá marcando assim.
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1: Fluminense 0, Bahia também 0.
4: Campeonato Brasileiro Série A.
1: Tá dando onda pra ninguém não e vai ter mexe-mexe, hein?
2: É isso, não vai dar pro Freitas, está saindo pra entrada do 3, Thiago Silva.
1: Thiago Silva, então, camisa número 3, é a primeira mexida do técnico Luiz Zubeldía por uma questão física, hein, o RR?
0: É, exatamente, a gente falava aqui, mas eleva não só a faixa etária do time do Fluminense no momento, como também a categoria. O Thiago Silva é um monstro, é um ídolo da torcida do Fluminense. Muita gente estranhou essa volta depois de ter... Já quando ele veio, se pensava que ele ia terminar a carreira. Ele ainda foi, voltou à Europa e retornou agora ao Fluminense. Olha o Fluminense no ataque.
1: O Fluminense que tenta a bola tocada lá pro lado direito. O Canóbio foi no alto de cabeça, mas aí recuou, né, pro Ronaldo. O goleiro Ronaldo que já sai rapidinho ali pela meiuca com o Jean Lucas. Ele vê a ultrapassagem pelo setor direito do Gomes. Tem o Ademir bem aberto. Para e prende ali. É o Rodrigo Nestor. Ele faz o toque novamente com o Jean Lucas. Jean Lucas vai recuar a jogada lá na linha de zaga. Quem faz o domínio é Marcos Vitor. Ele sai de lado com o Ramos Mingo. A abertura agora é na esquerda. Para Eric Pulga, já trabalha ali pela meiuca, pisa na bola, tenta fazer o toque ali o Luciano Juba, é ele mesmo quem vai levando, vai avançando, já está na intermediária, botou na frente Rodrigo Nestor, encara a marcação do Inácio, ih, que caneta do Nestor, mas aí adiantou demais, veio na cobertura para colocar a bola pela linha de fundo, vai ter escanteio o time do Bahia, que caneta, agora o Rodrigo Nestor aplicou. Ficou pra cima do Inácio, hein, Brenda?
2: Jogadaça individual do Nestor ali pelo lado esquerdo de campo, descola um escanteio, já que o Nonato vem ali na cobertura, mas acaba colocando essa bola pela linha de fundo. Escanteio pelo lado esquerdo de ataque do Bahia.
1: 43, reta final do primeiro tempo, escanteio para a equipe baiana, é lá pelo lado esquerdo, em trenzinho já ali dentro da área, o Rafael Claus chega por lá, vamos ver essa batida, é lance de perigo, tá ligado o goleiro Fábio, partiu de perna canhota no levantamento, subiu a zaga, tira de lá a zaga do Fluminense, a sobra de bola ainda é do Bahia, recomeçando tudo lá atrás com o goleiro Ronaldo, o Fluminense agora com o seu os três veteranos aí em campo. E o Bahia chegando pelo lado esquerdo, Pulga já não está valendo mais nada. Subiu ali a bandeira do assistente Danilo Ricardo Simão Manis. Impedimento no ataque do Bahia. O Bahia que tem uma das médias de idade aí mais baixas, né? O Bahia acabou diminuindo aí a sua média de idade recentemente para 25,9 anos. Apostando em mais intensidade também o Rogério Ceni.
0: É verdade, é uma idade boa, uma boa média de idade para um time de futebol profissional, de intensidade e também de questão de mercado, né? Ou seja, você tem uma revenda, assim, pensando nos jogadores que, né, podem ser aproveitados, brilhar e depois serem revendidos por um bom valor.
1: Trabalha a bola

0: Fluminense 44,5, bola recuada para o Fábio, é lá dentro da grande área, ele sai jogando pelo lado direito para Inácio, Inácio chama abertura também com Samuel Xavier, bem aberto lá pelo setor direito, o Martinelli tenta enfiar essa bola para o Canóbio, foi forte demais, Ramos Mingo domina por lá e recua.
1: Agora, Lu, diga. Essa zaga tricolor está um pouco zicada, né? Porque o Milan se machucou, o Gêmeos também se machucou e agora o Freitas, enfim, né? Tem que ver o que está acontecendo aí com esses zagueiros tricolores.
0: O tricolor baiano agora é quem avança, Jean Lucas, faz abertura pelo lado direito para Ademir, encara a marcação, Ademir, trouxe para a perna esquerda, a bola vai na rede pelo lado de fora, uma finalização venenosa, ele conseguiu limpar no meio do caminho, acho que ainda pegou no Jean Lucas, ela bate na rede, o torcedor que está do outro lado do Maracanã, grita gol, hein, Brenda?
2: É, Lu, uma bola que passou realmente muito perto, deu um susto ali no goleiro Fábio. O Ademir, que fica espetado ali, né, pelo lado direito de campo, cortou para dentro e lançou a bomba, deu um susto nos defensores do Fluminense, mas ficou por isso mesmo. A gente viu imagens ali, né, do Freitas colocando gelo ali no seu pé direito, no seu tornozelo direito. E teve gol, hein, Lu?
0: Gol aonde?
2: Palmeiras faz 1-0 contra o Vitória. Vitória que tá com dois jogadores expulsos no primeiro tempo.
0: Rapaz... 1-0 então aí para o Palmeiras, com o gol do Maurício, sai na frente a equipe do Palmeiras. Por aqui o Fluminense chegando, pelo lado direito Samuel Xavier tem o domínio, próxima linha lateral, ele carrega, faz o passe um pouquinho mais atrás, 45, já esgotado o tempo regulamentar e o Fluminense vem novamente pela direita, vai para a linha de fundo, tenta o cruzamento, na sobra, na entrada da área, emendou bonito de pé direito o Martinelli, ela passou tirando tinta, Brenda.
2: Mais uma boa jogada do Martinelli, né, que é sempre um jogador que chega com muito perigo nessa batida de longa distância, mais uma vez assusta ali o goleiro Ronaldo, a bola passa por cima ali do travessão e o Martinelli se lamenta bastante, Lu. Mais três, hein?
0: Mais três, vamos até 48, RR, o jogo, o primeiro tempo foi todo assim, né, com o Fluminense tendo as melhores oportunidades.
1: É, exatamente, com chute de fora da área e a incrível chance do incrível Hulk, que não foi incrível porque perdeu um gol, enfim, inacreditável. É aquele famosa conclusão que o ótimo se transforma em inimigo do bom. Se ele faz o mais simples, em vez de tirar tanto do goleiro, ele teria feito o gol. Mas acabou levando azar, mas o Hulk tem crédito, daqui a pouco ele se redime.
0: Por aqui o Bahia tenta chegar, Ademir tentava o passe ali pelo meio. O corte foi feito, já olhou para o relógio o Rafael Claus, né? A posse de bola é do Bahia, pelo lado direito do campo ofensivo. Vai lá para fazer a reposição em arremesso lateral, já colocou a bola em jogo, trouxe para o círculo central. Marcos Vitor tentava o passe na frente. Ela chega para o domínio de Acevedo, abertura para Jean Lucas. Jean Lucas para a bola, prende ela, trabalha com Acevedo de novo. Rafael Claus aponta o centro do gramado, não há tempo para mais nada nesse primeiro tempo. O placar da Nacional ficou assim. Fluminense 0, Bahia também 0. Muito bem, final do primeiro tempo. Eu vou pro campo de jogo com ela, Brenda Balbi.
2: É isso, Lu, 0-0 no placar, com o Fluminense tendo mais oportunidades nesses 45 minutos. Mas vamos passar rapidinho aqui os substitutos, né, as opções que os dois treinadores têm para essa segunda etapa de jogo. Começando pelo Fluminense, né, o Luiz Ubeldia tem no seu banco de reservas o número 27, Marcelo Pitaluga, o número 10, PH Ganso, Paulo Henrique Ganso, né, o número 11, Savarino, 14, Germancano, 21, Igor Rabelo, 23, Guga, 25, Alisson, 28, Riquelme Felipe, 35, Hércules, 90, Kevin Serna e 94, Otávio. Pelos lados do Bahia, o Rogério Ceni tem as seguintes opções. Número 16, Guido Herrera, 4, Canu, 43, Luiz Gustavo, 67, Wendel, 63, David Martins, 55, Sidney, 15,

0: Michel Araújo, 10, Everton Ribeiro, 23, Sanabria, 77, Juan Pablo, 57, Cauê Furquim e número 12, William José.
1: Muito bem, então, tá aí as opções do Zubeldia para a segunda etapa. Eu quero saber dele, RR, o destaque desse primeiro tempo.
2: Em primeiro tempo equilibrado de tricolores, incrível Hulk perde uma incrível chance.
1: Muito bem, já já ele volta e sim para contar em detalhes o que aconteceu nesse 0 para o Fluminense, 0 também para o Bahia. Brenda Bal, vamos dar aquele giro então para saber como estão as outras partidas dessa 21ª rodada do Brasileirão.
0: Vamos lá, Lu. Palmeiras abre vantagem, faz 2-0 em cima do Vitória ainda no primeiro tempo. O jogo está nos acréscimos ali da primeira etapa. E também tivemos, né, estamos tendo, na verdade, jogo no Campeonato Paulista Feminino. Mais cedo, o Palmeiras venceu o Corinthians por 1-0. E tá rolando agora Ferroviária e Taubaté, que tá no empate. Tá 2-2, partida já na segunda etapa, Lu. A gente volta aqui depois com mais informações.
1: 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Muito bem, vamos então voltar com ele. Ele que vai contar a história desse primeiro tempo. Carimbo o nome dele aí, Joca. Rodrigo Ricardo.
2: É isso aí, falar desse primeiro tempo, entre desse duelo de tricolores, um primeiro tempo equilibrado, intenso, bastante disputados, com algumas poucas chances claras de gol. A mais clara foi justamente do craque tricolor, do incrível Hulk, que chegou aí para reforçar o Fluminense nesse segundo semestre. Houve uma jogada pela direita, o cruzamento do Samuel Xavier, uma furada inacreditável do zagueiro do Bahia. O Hulk conseguiu dominar e era ele e o goleiro do Bahia. E ele acabou jogando para fora, desperdiçando assim o que foi a chance mais clara de gol nesse primeiro tempo. Houve também outras oportunidades. O Bahia assustou com o chute do Ademir fora da área. Teve também um lance com o Eric Pulga, que ele fez uma boa jogada e acabou derrubado pelo Freitas, que foi uma baixa. O Freitas acabou sentindo alguma coisa ali no tornozelo, demorou até para sair. A gente ficou aqui se perguntando por que ele não saía logo. É claro que a gente sabe que o jogador sempre quer jogar, mas os médicos já tinham ali meio que dito que não dava mais para ele. E eu fiquei com a impressão que ele ficou reclamando com o Rafael Claus, árbitro FIFA, que inclusive quase teve um incidente diplomático por causa dele durante a Copa do Mundo, quando ele acabou suspendendo um jogador dos Estados Unidos, e o Trump entrou em cena e, de forma vergonhosa, a FIFA retirou o cartão, anulou o cartão, e o Balogun pôde jogar outra partida. Mas os deuses do futebol fizeram ainda mais justiça, porque os Estados Unidos acabaram sendo eliminados pela Bélgica, levando uma goleada. Mas voltando aqui ao nosso jogo, então houve essa reclamação ali do Freitas com o Klaus. Me parece que alguém teria pisado no tornozelo dele, que acabou provocando a lesão, mas não conseguimos identificar esse lance que teria gerado essa confusão. O Freitas não é um jogador que vive nas graças da torcida tricolor, pelo contrário, é um zagueiro que bastante questionado pela sua torcida. Claro, recentemente o Fluminense tinha o Nino, né, que era um senhor zagueiro, que inclusive, como muitos outros jogadores, preferiu ganhar dinheiro lá na Rússia, jogando no Zenit, sumiu, né? que a gente sabe que a Rússia é um país que está em guerra. Aliás, eu nem digo que é mais uma guerra, aquilo é um jogo de xadrez, né? Uma guerra que não acaba nunca com a Ucrânia, que inclusive são povos irmãos, não deviam nem estar em guerra. Mas enfim, são esses ventos do momento. E acaba assumindo, porque a Rússia, os times russos não participam dos campeonatos europeus, só jogam o campeonato russo. É um campeonato que tem pouca visibilidade, é transmitido em raríssimas canais de TV, enfim. O Nino sumiu por lá e a torcida fluminense é órfã desse Nino e também era órfã desse jogador que acabou entrando para substituir o Freitas, que é o Thiago Silva, um jogador criado, revelado, né, uma cria de Xerém, jogador de seleção brasileira, uma carreira internacional sensacional. Já tinha voltado ao Fluminense, todos pensavam que faria sua aposentadoria no Fluminense, quando, inexplicavelmente, voltou à Europa e agora regressa mais uma vez para o Fluminense e, ao que tu indica, de repente agora, sim, para encerrar a carreira. É um zagueiro que de indiscutível categoria, indiscutível experiência, mas que obviamente já está com uma certa idade, né? Para o futebol profissional, né? A gente falando para o futebol profissional. Então tem que ter atento. Não deu ainda para sentir se o Eric Pulgar, que é um jogador muito veloz, vai acabar ganhando a jogada sobre ele, né? O Pulga conseguiu levar melhor sobre o Freitas em algumas jogadas. Mas o jogo foi esse jogo equilibrado, em que o Bahia tentou fazer prevalecer aquele sua característica de ser um time de tocar muito a bola, de fazer muito aquele tique-taca, de ficar com essa bola. Mas muitas vezes essa bola que ficava nos pés dos jogadores do Bahia não surgiam jogadas. E o Fluminense, do técnico Zubeldia, percebeu isso. Não à toa o técnico argentino mandou o Fluminense pressionar, fazer aquela chamada pressão alta logo na saída de bola do time do Bahia, e deu resultado. O Bahia se embananou, digamos assim, perdeu algumas bolas e o Fluminense teve algumas chances de fazer ataques, acabou concluindo de fora da área, ou seja, com chutes, seja do Martinelli. Teve uma outra jogada muito clara, que foi pelo lado esquerdo de ataque. Eu até falava durante a transmissão que o Fluminense me parecia meio capenga, ou seja, sempre atacando muito pelo lado direito. Tem o Samuel Xavier, que é um lateral que apoia bastante, tem sua principal característica é ofensiva. Tem um Canóbio que se junta a ele ali. Mas do lado esquerdo, a gente tem o Soteldo, que é um bom jogador, e ele fez uma boa jogada, justamente derivando ali da esquerda para a direita, fez um cruzamento e a bola foi para lá do outro lado da direita, mas o Samuel Xavier não soube aproveitar, tentou cruzar novamente quando era para ele tentar emplacar, fazer um chute direto para a meta do goleiro baiano. Talvez tenha sido um pouco vício de lateral, né? Os laterais são mais acostumados a cruzar do que a chutar. Não é o caso do Samuel Xavier, que é um lateral que faz, inclusive, bastante gols. Mas o Fluminense tem esse problema de atacar muito mais por um lado, pelo seu lado direito, em parte também porque teve, como a Luciana e a Brenda lembraram, o Guilherme Arana se contundiu. E ele é um lateral esquerdo, sim, que apoia bastante. O René já não tem essa característica, pelo contrário, já é um lateral que também já está chegando a uma certa idade no futebol, mas sempre foi mais de características defensivas, de ficar mais recuado. Mas ele poderia aproveitar, né? O Fluminense poderia se aproveitar, já que o René fica mais atrás, compondo a defesa, fechando ali no meio de campo, para liberar mais o Soteldo. O Soteldo até está mais liberado, só que a bola não tem chegado muito para ele. Não tem chegado porque quem distribui esse jogo, faz essa meiuca no meio de campo, que é o termômetro, dita o ritmo ofensivo do Fluminense, é o Lúcio Costa, que jogou bem abaixo do que a gente costuma ver o Lúcio Costa. Enfim, a gente sabe que pesa sobre o Lúcio Costa uma acusação de manipulação de resultados, ele teria levado um cartão amarelo, as casas de apostas soltaram um alerta para a CBF, ele está sob investigação. Eu não sei se isso traz, com certeza traz, né? Porque por mais que o atleta seja super focado no futebol, ele sabe que está todo mundo de olho nele. É claro que a gente tem que garantir a presunção da inocência, tá, gente? A gente está dizendo aqui, não que o Lúcio Acosta seja culpado, que ele tenha feito manipulação, que a gente sabe que é notório, sai em toda a imprensa, é essa denúncia de investigação que está sendo feita, mas também nem sabe se vai levar em alguma coisa, porque outras, não faz muito tempo, também pesaram as mesmas acusações sobre outros atletas e não deu em quê? Deu em nada. Aliás, a gente tem que começar a pensar essa questão das bets, né? Ou seja, das apostas, é muita bet, é muita aposta, é gente ficando doente com apostas, a tal da ludopatia já é uma realidade. Então, e há esse problema também, que é um problema ético e esportivo. Ou seja, enfim, talvez tenha que ter uma regulamentação maior, proibindo certos tipos de apostas. Vai levar, quantos chutes vão ser dados no primeiro tempo? Quantos escanteios? Talvez isso aí pudesse não ser mais objeto de aposta. O mesmo negócio dos cartões amarelos, principalmente os cartões amarelos, que são os problemas que são mais recorrentes, que a gente vê aparecer aí no futebol, né? Já tivemos esse mesmo tipo de acusação sobre o Bruno Henrique, sobre o Lucas Paquetá. Enfim, então a gente, e eles já foram inclusive absolvidos, já estão aí jogando, já, isso aí já foi, já é coisa do passado. Vamos aguardar como é que vai sair a situação do Lúcio Acosta, que por enquanto é totalmente inocente, inclusive está jogando, mesmo sendo investigado, ele de forma alguma vai ser condenado, e eu acho que nem vai ser, né? Porque não tem dado em nada essas coisas. E vamos aguardar aí que a gente tem um segundo tempo com mais gols, né? A gente gosta de ver gols. É uma pena que hoje tenha sido um dia atípico no Rio de Janeiro, com rajadas de ventos que chegaram quase 100 km por hora. Não é brincadeira, gente. Foi um pânico, um caos urbano. Bairros ainda estão sem luz até agora. A ponte Rio-Niterói fechou, o próprio metrô parou, árvores caíram em várias ruas. Enfim, por isso, não só por isso, também acho que não dá para colocar só na conta dos ventos, né? A torcida do Fluminense às vezes também deixa a desejar nesses jogos no Maracanã. Mas hoje eu diria que o Maracanã é praticamente um campo neutro. Ou seja, a torcida do Fluminense não vai em grande peso, seja por conta desses problemas que aconteceram hoje na cidade, seja porque talvez esteja se aguardando. Lembrar que vai ter um confronto já no sábado, Fluminense e Vasco pela Copa do Brasil, e na outra quarta, novamente, o segundo jogo da Copa do Brasil. O torcedor também talvez esteja economizando para investir em jogos que têm esse peso decisivo, né? São decisões de uma decisão de 180 minutos. Fluminense e Vasco é um clássico, marcado por grande rivalidade, inclusive rivalidade recente na própria Copa do Brasil, como a Luciana lembrou no meio da transmissão. Na Copa do Brasil do ano passado, o Fluminense foi eliminado pelo Vasco na semifinal e o Vasco avançou até as finais para encarar o Corinthians. Então talvez sejam esses motivos, né? Motivos meteorológicos, motivos financeiros e motivos que o Fluminense no Campeonato Brasileiro, apesar de estar bem, numa boa posição na tabela, está pouco empolgante, né? Esse Fluminense, mesmo com o Hulk. Mas a gente espera aí que esse segundo tempo seja um segundo tempo, talvez o Zubeldía também faça modificações, já pensando em poupar um jogador ou outro aí para o clássico do final de semana. O Bahia já não disputa a Copa do Brasil, e eu acho que o Bahia se sentiu muito à vontade no Maracanã. Primeiro porque exatamente é esse fator, né? Não, com pouca torcida, o Maracanã, que é um estádio mesmo com todas essas obras que tornaram o Maracanã menor, muito menor do que já foi. O Maracanã hoje está longe de ser o maior do mundo, já foi um dia e abrigou muito mais gente, né, nesse estádio. Mesmo assim, ainda é um estádio grande. Então, e com pouca torcida, enfim, fica um estádio neutro, aí o time visitante não sente pressão nenhuma, tanto que o início do jogo parecia que o Bahia que estava em casa, tendo as ações, mas aos poucos o Fluminense foi equilibrando. Fluminense que joga com essa camisa número 3 aí, que eu ainda não descobri se é azul, se é verde, eu tenho, confesso que tenho algumas dúvidas, mas eu particularmente não gostei. Muitos tricolores aqui, pelo que eu estou vendo aqui, me mandaram também, acharam razoável, né? Até porque o Fluminense teve uma linda camisa 13 que fez homenagem ao Cartola, verde e rosa, e com as cores mais características do clube, né? Essa aí acho que está destoando um pouco. Bom, já vejo o Fluminense de volta, a arbitragem, o trio de arbitragem também já está ali na roda gigante do meio de campo, o Bahia que está um pouquinho atrasado, mas vamos ver, esperar melhor aí desse duelo. São duas equipes, Fluminense nesse momento com 34 pontos, o Bahia com 32 em quinto lugar, um atrás do outro, é um confronto direto. Eu espero que, principalmente do Bahia, mais apetite. A gente até colocou aqui que o time do Rogério Ceni precisa ter mais apetite, tem que acreditar um pouco mais nessa transição vertical. Teve contra-ataques e aí, em vez de contra-atacar e buscar o gol, às vezes puxava o freio de mão, construía, voltava para trás a bola, enfim. Então, eu acho que o Bahia hoje pode ter uma oportunidade aí, porque uma vitória leva o Bahia a superar o Fluminense e a integrar o G4. Vamos aguardar? Está todo mundo esperando aí, o Bahia demorando, vindo agora, olha, vindo devagar aí, o Bahia foi um papo, o Rogério Ceni ter tido um papo bastante longo aí com seus comandados. Mas quem é que vai voltar para seguir com esse segundo tempo de Fluminense e Bahia?
0: Vem na minha onda, galera. Não deu onda pra ninguém no primeiro tempo. 0-0 no Maracanã. O Bahia, enfim, vai chegando ao campo de jogo para que possa ser dado o início da segunda etapa. Aparentemente, não tivemos alterações no time do Fluminense. E nem tampouco no Bahia, né, Brenda?
3: É isso, Lu. Aparentemente, as duas equipes voltam iguais pro gramado para esse início de segunda etapa.
0: A saída pertence ao Fluminense nesse segundo tempo. Posicionado do lado esquerdo, vai atacar pro lado direito, pro setor sul do Maracanã. O Hulk tá com a bola ali na mão, vai posicionando no meio, então, para que o Rafael Claus possa apitar o início da partida, ele zera o seu cronômetro. Apita, tá valendo!
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0: Vem na minha onda, galera! O Fluminense já trabalha a bola ali no campo de defesa, com ela nos pés, Renê, chama inversão de jogada para Samuel Xavier. O Flu sai tocando de pé em pé, ela chega de novo para Samuel Xavier. Na linha aqui de vídeo gramado, ele aciona por ali o Nonato. Limpa a jogada, volta um pouquinho mais atrás, é Martinelli agora quem vai avançando. Ele prende pela meia esquerda, soltou a jogada por ali para o Soteldo. Ele encara a marcação do Ademir, Soteldo parou, prendeu, trouxe atrás. O Fluminense trabalhando na altura da intermediária, volta um pouquinho mais ali com Samuel Xavier. A bola vai chegando ali pelo setor direito. É com ele, Samuel Xavier. Bola para Canóbio. Tentou uma tabelinha. A bola é muito forte na frente. O Canóbio não chega. Chega primeiro para tirar dali a zaga do Bahia. Mas tá meio afobada a zaga baiana. Joga pela linha de lado. Tem bola de novo o Fluminense no campo ofensivo. Martinelli botou boa bola na frente. Chegou trombando agora o Juba. Foi legal em cima do Hulk. Era um lance de perigo aí pro Flu, Brenda.
3: É isso, Lu. Acabou que nesse lance o Hulk ficou em desvantagem. Mas ficou pedindo ali, né? Um toque, não sei. Enfim, jogo que seguiu. O Hulk, inclusive, trocou as chuteiras para esse segundo tempo.
0: É, veio com aquela chuteira marca-texto, né?
3: É isso. Chama pouca atenção.
0: Ele que teve ali uma leve torção ali no pé. Um pé ficou meio preso ali no gramado.
3: É, Lu. E pelo replay aqui do lance, de fato, ele dá uma torcida. O pé esquerdo dele, tornozelo esquerdo dele, dá uma virada. Vamos ver se o Hulk vai ter condições aí de seguir na partida. Acredito que sim. Mas tá sentindo dor. 2 minutinhos só de bola rolando nesse segundo tempo. O Fluminense tem bola ali na cabeça do grande círculo. Thiago Silva sai jogando pelo lado direito. Entrou Thiago Silva ainda na primeira etapa no lugar de Freitas, que teve um problema no tornozelo. A gente já viu ele também no banco de reserva já fazendo tratamento.

0: colocando ali gelo e também uma proteção. E a gente espera que não seja nada grave aí com o Freitas. Bola com o Fluminense. Vai recuando lá atrás de novo na linha ali com o Thiago Silva. Ele sai pelo lado esquerdo, bota o Soteldo para encarar a marcação do Ademir. Soteldo, Ejinga, traz no bico da área. Dançou para cá, para lá, deixou Ademir na saudade. Por baixo se recupera Ademir. Chega para cortar, mas insiste o Soteldo. Rouba de novo dele, perde e ganha danado. Com a bola, o Fluminense. Na entrada da área, tentou um passe curtinho. A bola vai chegando para o Lúcio Acosta. O levantamento é para ninguém. Uma indecisão ali na zaga do Bahia. Agora o goleiro Ronaldo ficou caído, ficou pedindo falta. A arbitragem não deu. Tira em cima da linha e bota pela linha de Brenda Balbi. Uma trombada ali para cima do goleiro do Bahia, que ficou reclamando, a arbitragem não deu a falta.
1: Não deu a falta, um lance esquisito, de fato, acho que tem ali, né, a trombada contra o goleiro Ronaldo, ele que sobe ali, né, é um pouco atrapalhado pelo jogador do Fluminense, mas enfim, Rafael Claus não marca a falta, inclusive assinala o escanteio para a equipe do Fluminense.
0: E tirou de forma providencial ali o time do Bahia. Escanteio lá na esquerda. Cobrou curtinha, Soteldo tá com ela no pé. Fez a ultrapassagem. Vem bola cruzada na perna direita. Buscava o Hulk. Primeiro chega a zaga cortando. E na sequência teve chute de fora. Tem jogador caído do Fluminense. É o Canobi. Vamos ter pintando aí o cartão amarelo, hein, Brenda?
1: É isso, cartão amarelo pro número 16, Eric Pulga. Ele que, inclusive, estava pendurado e está suspenso na próxima rodada do Campeonato Brasileiro.
0: Pulga, então, vai ficar de fora da próxima partida do Bahia, que é contra o Vasco pelo Campeonato Brasileiro, no dia 9 de agosto. Bahia e Vasco da Gama. Eric Pulga, então, está de fora. Hoje temos aí o David Duarte e o Zé Guilherme, que estão suspensos também pelo terceiro cartão amarelo. Para a próxima partida, vai ser a vez aí de do jogador que é o Eric Pulga.
1: E Lu, diga. Além do Eric Pulga, estão pendurados também o Ademir, do Bahia, o Jean Lucas e o goleiro Ronaldo. Pelo lado do Fluminense, Lúcio Acosta está pendurado aí para a próxima rodada.
0: Tem falta e é perigosa, é para a equipe do Fluminense, Thiago Silva, Hulk, Lúcio Acosta, os três estão numa conferência por ali. 5 minutos do segundo tempo. A cobrança de falta é bola parada, quem sabe agora o Fluminense abre o placar. Ronaldo está preocupado, colado no poste esquerdo, ele vai organizando a barreira da equipe do Bahia. São 4 jogadores por ali na barreira. Quem vai ficando ali como homem base é o Rodrigo Nestor. O Ronaldo pede que chegue a barreira um pouco mais para o lado. O Hulk está concentrado, está olhando fixo para a bola, para o goleiro. Vamos ver a batida agora da equipe do Fluminense. Ajeita com todo carinho mais uma vez por lá. Enquanto o Rafael Claus fica ali conversando com os jogadores que estão na barreira, Lúcio Acosta está na bola, ele quem ajeitou com mais carinho, tem o Hulk também. Vamos ver quem vem para a batida. Já vamos chegando na marca dos 6 do segundo tempo. Partiu Thiago Silva, uma bomba, Ronaldo encaixa, faz a defesa. Uma bomba ali chutada pelo Thiago Silva. O Ronaldo estava seguro no lance, Brenda.
1: É isso, estava bem postado ali debaixo das traves, né? Uma cobrança rasteira que desvia ainda na zaga do Bahia, mas faz ali a defesa, segura Ronaldo, já coloca a bola em jogo, mas o Fluminense já recupera.
0: Já recupera de novo o Fluminense, sai trabalhando com o Lúcio Acosta, ele abre na direita, Samuel Xavier vai ter que recuar, volta com o Inácio, dele para Thiago Silva, sobe as linhas de marcação, o Bahia vai pressionar a saída de bola, o Fluminense consegue sair tocando, mas o Bahia aperta, rouba de novo, a chegada então é na direita com o Ademir, ele balança, traz no meio para Acevedo, tá pedindo o Rodrigo Nestor, ele tentou de trivela a abertura na esquerda, o corte chegou primeiro. goleiro. É a vez do Fluminense tentar se organizar. Faz um recuo de bola ali na altura da intermediária com o Samuel Xavier. A bola de novo mais atrás ali, fica com ela prendendo o jogador que era o Lúcio Acosta. Ele trabalha novamente lá dentro do campo defensivo. Bola que chega para Thiago Silva, que está agora com a faixa de capitão da equipe do Fluminense. Bola na linha divisória do campo. Trabalhou bem a jogada lá pelo lado esquerdo. René ganha velocidade, tenta o passe pelo meio para o Canóbio. O corte veio, chegou do lado direito. Já olhou Samuel Xavier, vem para o levantamento. Toque de cabeça do Canóbio, vai pela linha de fundo. O cruzamento foi do Lúcio Acosta. Na cabeça, hein? Certinho ali para o Canóbio, hein, Brenda?
1: Na medida, o Canóbio até faz ali um movimento correto, né, de cabeceio. Mas acaba passando acima do gol do Ronaldo. Uma boa oportunidade do Fluminense criada ali pelo lado direito. Se no primeiro tempo, né, a gente teve muitas jogadas pelo lado esquerdo, nesse segundo tempo o Fluminense vai tentando explorar um pouquinho mais o lado direito de campo também.
0: E o Bahia agora é quem sai jogando no toque de bola. Já vamos nos aproximando aí da marca dos 8 minutos. RR, o que está achando desse segundo tempo?
2: Fluminense melhor. Fluminense fazendo valer agora o seu mando de campo, mesmo com esse Maracanã Não cheio, com pouca torcida, mas tem, está presente essa torcida. Fluminense mostrando agora que está jogando no Maracanã, está jogando nos seus domínios. Já teve duas chances, uma de forma meio atabalhoada, o goleiro acabou tirando em cima da linha, e depois com aquela cobrança de falta do Hulk. Uma cobrança muito perigosa, o goleiro estava bem colocado. Fluminense melhor, dominando nesse momento o Bahia.
0: Hulk mata a bola no peito, bota no chão, trabalha na direita para Samuel Xavier. Ele tem ali pertinho dele também o Canóbio. O passe foi feito para ele. Vai ter ultrapassagem ali pelo setor direito de Samuel Xavier. Recebeu, pisa na bola, voltou mais atrás. É pro Hulk, já olhou para a área. Preferiu curtinha jogada com o jogador que é o Martinelli. Ele trabalha com o Thiago Silva. Vai inverter lá pelo setor direito. É com o Soteldo. Ele tenta ali fazer uma jogada de efeito. Acaba de defeito, né? Acabou encontrando o rosto do jogador da equipe do Flu, hein, o
1: Lu? Não passa nem perto do rosto do jogador do Bahia. O jogador ali faz uma simulação braba, inclusive acho que o Rafael Claus tinha que ser mais duro com esses lances. É claro que o árbitro estava longe do lance, né? Então fica difícil realmente ver se foi ou não foi. Mas dá para contar com a ajuda do árbitro também, né, Rodrigo? Do VAR, perdão.
2: Acho que esse lance, diferente da Copa do Mundo, desse tipo de lance, o VAR poderia intervir. Eu acho que agora, mas na Copa do Brasileiro, eu acho que o protocolo não permite ainda. Né? Na Copa do Mundo a gente viu, inclusive, no jogo contra a Argentina e a Suíça, o Embolo, que fez uma simulação horrorosa, levou um segundo cartão amarelo. Mereceria agora o cartão amarelo no jogo do Bahia. Mas acho que o Campeonato Brasileiro ainda não se atualizou. Posso até poder manter a pesquisar.
0: De olho na hora, galera! 22 horas 48 minutos. Se liga no tempo e no placar. 10 minutos de bola rolando no segundo tempo. 21ª rodada do Brasileirão. E o placar da Nacional tá marcando assim: Fluminense 0, Bahia também 0.
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0: Vem na minha onda, galera. Vem que o Bahia chegava ali pelo lado esquerdo. O Rodrigo Nestor tentou também arriscar de fora, mas muito longe da meta do Fábio, hein, Brenda?
1: Acabou pegando um pouco errado, né? Ele que veio embalado pelo meio de campo, chegou ali na entrada da grande área, decidiu arriscar, mas pegou muito embaixo, a bola subiu demais. Um Bahia que vai tentando, né, criar suas oportunidades, mas até o momento nenhuma chance clara de gol.
0: E o contra-ataque é do Fluminense, bola esticada para o Canóbio, ele conseguiu alcançar, mas aí chegou rachando com ele o Luciano Juba, jogando essa bola para a linha de lado, arremesso lateral que favorece o Flu. Samuel Xavier botou em jogo, trabalhou com o Lúcio Acosta, ele tenta pisada na bola, o corte veio de novo por baixo, mais uma vez vai ter o arremesso lateral, a equipe tricolor carioca. Samuel Xavier bota ela lá então um pouquinho pouquinho mais atrás. Chega de novo para ele, de primeira, ajeitou para Nonato. Nonato solta mais uma vez com Samuel Xavier. Dele de novo para Nonato. Arrasta um pouquinho a jogada. Vem com o Martinelli. Ele penteia a bola. Olha para quem jogar, prefere pelo lado direito. Está por ali aparecendo Inácio. Inácio faz o toque na frente. Canóbio buscou um, dois. Canóbio vem no cruzamento, no carrinho. Se jogou na bola por ali o Marcos Vitor. A sobra fica com o Ronaldo, que tem pressa. Já sai jogando, sai jogando errado. O Fluminense se retoma, invadiu a área. Canóbio tenta o cruzamento para trás, chegou no toque de cabeça nas mãos do goleiro Ronaldo. Chegou finalizando ali de cabeça, mas aí foi praticamente um recuo, hein, Brenda?
1: Pois é, eu acho que foi o René até que estava pisando ali na área, mas de fato uma cabeçada ali.

0: foi muito fraca. E aí o Ronaldo fez a defesa muito tranquilo, já colocando a bola em jogo ali pro Bahia. Que nesse momento vai até tendo o jogo paralisado. Não entendi se aconteceu uma falta ali. Mas de toda forma, a bola tá no domínio do Bahia.
1: Ô Lu e Brenda, eu tava fazendo aqui uma rápida pesquisa sobre essas regras, né, do VAR, que foram experimentadas na Copa do Mundo. Na verdade, sim. Algumas situações. Olha o Fluminense, daqui a pouco eu falo.
0: Olha o Flusão chegando no Tia Costa. Deu um tapinha nela de lado. Ela chegou agora lá com o Soteldo, trouxe na perna direita. Chute cruzado. Sai à direita do gol do Ronaldo. Ele ajoelhou pra rezar, hein, ô Brenda?
2: É, Lu, ficou torcendo ali, né? Na verdade, teve um desvio ali na zaga do Bahia. Por isso, escanteio pro Fluminense. Tava ali na frente o jogador número 7, o Ademir. Coloca essa bola para fora, mas uma jogada individual ali do Soteldo.
0: É escanteio, então, pelo setor esquerdo. O Hulk tá lá na bola há 13 minutinhos. Pertinho dele tá o Soteldo para tentar aquela cobrança curta. O Hulk ergue os braços, vem na batida de perna canhota. Jogou na primeira trave, o desvio de cabeça. Vai na rede pelo lado de fora. Pela segunda vez. Deu aquele gostinho do grito de gol, Brenda.
2: É, Lu, Thiago Silva, né, lá dentro da grande área, consegue fazer a cabeçada buscando ali o cantinho da trave, né, beijou ali a trave, só que passou raspando pela rede do lado de fora. O Fluminense que mais uma vez cria uma boa oportunidade, é o time que vai se aproximando mais de, quem sabe, abrir o marcador.
0: 14, sai jogando errado de novo o Bahia, mais um presentaço ali para a equipe do Flu, que briga na entrada da área com o Canóbio, conseguiu limpar o lance para Nonato, dele para Samuel Xavier, abertura agora com o Lúcio Acosta, buscava uma tabelinha, a sobra ainda é do Fluminense, Hulk girou, bateu, ela sai mascada e vai nas mãos do goleiro Ronaldo, mais uma finalização do Fluminense, o Hulk tá ali sorridente, mas não foi legal não, hein, Brenda?
2: É, Lu, acabou sendo fraca demais, o goleiro Ronaldo, apesar, né, de estar sendo bombardeado, apesar da sua meta estar sendo bombardeada, muitas vezes não é ele que está precisando fazer boas defesas, né? O Fluminense que vai chegando, mas não propriamente o goleirão ali, Ronaldo, é que vai precisando fazer as suas defesas. Porém, um Fluminense que chega com um volume muito mais alto nessa segunda etapa.
0: E quem trabalha a bola agora é o Bahia, chegando ali pela meia esquerda, Rodrigo Nestor, parou, prendeu, volta um pouquinho mais atrás, bola nos pés do Mingo, ele vai levando, apontando ali para a aproximação de um companheiro, tenta o passe na frente, Eric Pulga domina no peito, tá de costas para a marcação, tentando levar para a linha de fundo, ele cai, fica pedindo uma falta que a arbitragem não deu, por baixo vem o carrinho, o corte do Samuel Xavier, colocando pela linha de lado, já vamos ter mais alterações na equipe do Fluminense. Agora quem com ela nos pés, Acevedo. Inversão de jogada, ela na direita, toque de cabeça para o meio. Sobe a zaga do Flu e tira o perigo. Tá chegando o Bahia, tá botando pressão, Brenda.
2: É, Lu, quando consegue, né, fazer ali seus contra-ataques, quando consegue ter um pouco mais de paciência, vai chegando ali no gol do Fábio também. Mas dentro da partida, foram 12 finalizações para o lado do Fluminense e apenas 5 para o lado do Bahia.
0: O jogo está parado nesse momento, já passamos, vamos chegando aí na marca dos 16 da segunda etapa. Ô Rodrigo Ricardo, alguma alteração poderia ser feita aí pelo Fluminense? Fluminense que tem Savarino, tem também o Serna, né? Mas ele já apontou ali algumas alterações e parece que veio o Hércules também, né?
1: É, eu acho que o Savarino talvez entre, hein? No lugar do Lúcio Acosta, inclusive, que hoje a gente comentava, né? Que bem abaixo do que a gente costuma ver. Vai vir um campo triplo aí do Fluminense. A Brenda vai ter trabalho. Que é, às vezes, muitas substituições ao mesmo tempo. Eu tô vendo também o Igor Rabelo e o Hércules, né, Brenda?
2: Ó, pelo que eu vi aqui, a gente já confirma, mas saiu o Thiago Silva. Thiago Silva que entrou no primeiro tempo, saiu pra entrada do Igor Rabelo, entrou o Hércules também e também o Savarino. Vou só confirmar quem saiu. Mas saiu o Thiago Silva, Lúcio Acosta e vou confirmar o terceiro. Lu, já volto.
1: O Thiago Silva mostra que ele, ou seja, a gente até comentava aqui, que a gente sabe que ele é um zagueiro de reconhecido talento, de reconhecida experiência, mas já está acima da média, né, para um jogador, já está caminhando para a aposentadoria, né, e a gente não sabe também se o Zubeldia está querendo guardar o Bahia.
0: Olha o Bahia chegando na entrada da área. Boa bola, Eric Pulga. Vem pro cruzamento. A batida é salvo, goleiro Fábio. O Jean Lucas não conseguiu a finalização como queria. E o Fábio consegue salvar. Já não tá valendo mais nada no ataque do Bahia. Ô, Brenda Balbi.
2: Que jogada, Lu. Eu acho que contou com a sorte ali também a equipe do Bahia. Jean Lucas que recebe uma bola meio que resvalada ali pra ele. Ele tenta ali, ele coloca o corpo na frente, jogando essa bola em direção ao gol. E o Fábio precisa se esforçar muito pra fazer uma defesaça. Mas é isso, o Fluminense já coloca a sua bola em jogo. E eu já volto aqui com as substituições certinhas, Lu.
0: Beleza, então já a Brenda confirma. Me parece que já todas as três alterações aí da equipe do Fluminense.
1: Agora, Lu, a alteração que chama mais atenção é a saída do Thiago Silva, né? Que tinha acabado de entrar no finalzinho do primeiro tempo, praticamente, no lugar do Freitas. E agora aí, com 18 minutos, já sai. Não sei se ele sentiu alguma coisa também, né?
0: E olha o Pulga, vem balançando o cruzamento, tentou no carrinho ali a finalização. Era o Alejo Vélez que estava ali na pequena área, mas consegue cortar a zaga do Fluminense. Insiste o Bahia. O Bahia vem aumentando a pressão agora nesse momento do jogo. A bola ali na altura da intermediária, prendeu, está com ela o Acevedo. Na hora de fazer o passe, errou tudo ali. Ele pede desculpas, põe a mão ali nas pernas, está sentindo também. Vai vir mexida também pelo lado do Bahia. Eu quero saber aí de você, o RR Savarino. O Lutiacó a gente falou que não estava bem, né? O Hércules, o Igor Rabelo e o Savarino. E agora pelo lado do Bahia, né? As opções aí com o Everton Ribeiro, né, Brenda?
2: É isso, Lu. Vai entrar na equipe do Bahia número 10, Everton Ribeiro, e também o número 15, Michel Araújo. Vou só confirmar quem vai sair. Ainda não saíram os jogadores que estavam em campo. Mas confirmando aqui as mexidas no Fluminense, saiu o número 8, Martinelli, para a entrada do número 35, Hércules. Saiu o Thiago Silva para a entrada do 21, Igor Rabelo. E saiu o Lúcio Acosta para a entrada do 11, Savarino. Pelo lado do Bahia, saiu o Michel Araújo para o número 46, Luciano Juba. E fico devendo mais uma.
0: Acho que foi o Ademir.
2: Isso mesmo, e saiu o Ademir para a entrada do Everton Ribeiro.
1: Ô Lu, falar do Fluminense primeiro, acho que nesse primeiro momento, o Fluminense, como fez um câmbio triplo, o time se desorganizou um pouquinho. Seja porque muda um pouco, seja porque os jogadores acabaram de entrar, estão um pouco frios, o Fluminense quase marcou uma bobeira ali na saída de bola, o Lúcio Acosta realmente estava abaixo do que a gente costuma ver, mas enfim, já estava no ritmo do jogo, né? E ele também era um jogador que chegava ali para ajudar nessa saída de bola. Mas tanto o Savarino quanto o Hércules são até são titulares desse time do Fluminense. Acho até que ele deu uma poupada neles, por conta do clássico aí que tem contra o Vasco. A tendência, olha o Fluminense.
0: Olha o Flusão chegando, bola lá pelo lado esquerdo, tenta limpar, levar para a linha de fundo o Soteldo, Ronaldo! Espalma, bota pela linha de fundo, na chegada do Soteldo, balançou para cima da marcação, trouxe para a perna esquerda, defende o goleiro do Bahia, Brenda.
2: Defesaça do Ronaldo, né? E o Soteldo que vem buscando as suas oportunidades nas jogadas individuais, escanteio já cobrado.
0: Cobrou com pressa, a bola cruzada chegou para o Inácio, arrumou pelo meio de cabeça, tira a zaga do Bahia e na sequência pegou lá atrás de muito embaixo da bola o Savarino, isolou, mandou para a galera, né, Brenda?
2: É isso, Lu, uma bola que sobrou ali no pé do Savarino, não pensou duas vezes, meteu o pé na bola, mas aí subiu demais.
0: É tiro de meta para o Bahia, de olho na hora, galera! 23 horas no horário de Brasília, se liga no tempo e no placar. 21 minutos e meio do segundo tempo, é a 21ª rodada do Brasileirão no Maracanã, o placar da Nacional. Tá marcando assim.
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0: Fluminense 0, Bahia também 0.
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0: Vem na minha onda, galera. galera. RR já falou aí das mexidas do Flu. Pelo lado do Bahia, Everton Ribeiro conhece bem esse Maracanã, muitos anos de Flamengo. E entrando também o Michel Araújo, que já passou também pelo Fluminense. Tem lei do ex aí em campo, hein, o RR?
1: É, exatamente. Inclusive o Michel Araújo fez um belíssimo gol, talvez o único gol que ele fez com a camisa do Fluminense. Foi um golaço que ele marcou com a camisa do Fluminense, um chute de longa distância. Eu acho que o Everton Araújo também, aquela questão passa pela questão da idade, né? Em circunstâncias normais, o Everton Araújo é titular absoluto desse time, mas também há um controle de carga sobre ele para evitar lesão. Olha o Bahia.
0: E é ele quem chega ali pelo lado direito, tentou uma tabelinha, a marcação da equipe do Flu afasta o perigo dali. Pois é, Everton Araújo também com a idade mais avançada, mas vai chegando o Bahia. Pelo meio tentou ali, a infiltração, tentando ali um bate-rebate. O contra-ataque é do Fluminense, bola esticada, a tentativa do Hulk correu pelo meio. A bola do Canóbio foi completamente errada, hein, Brenda?
2: É, Lu, mas é porque o Hulk deu a entender que ele atacaria o espaço à frente do Canóbio. E aí, na metade do caminho, ele volta para ocupar o corredor central, acaba tirando ali, né, o entendimento da jogada do Canóbio, acaba perdendo a bola aí, o Fluminense, num contra-ataque importante.
0: Michel Araújo agora trabalha pelo meio, a equipe do Bahia, Jean Lucas, marcado, pressionado, ele já perdeu. O Fluminense tenta sair na velocidade, limpou legal a jogada pelo meio, Nonato avançou bem, enfiada de bola, é boa pro Hulk lá pelo lado esquerdo no bico da área, ele tentou um cruzamento, aí fraquinho demais, né? Assim também não dá, hein, Brenda?
2: É, assim fica fácil pra defesa do Bahia, né? De fato, uma bola ali que foi fraca demais, ficou pela metade do caminho.
0: O Hulk esticou lá pelo lado esquerdo e parece que o Thiago Silva foi problema na coxa, né?
2: É, na posterior da coxa direita, Lu. Ele sai ali no banco de reservas, ele faz um sinal ali de que estava com um incômodo ali na posterior da coxa direita.
1: Agora, Lu, quem faz falta hoje nesse jogo é o John Kennedy, né? Que não está machucado, está suspenso por dois jogos. Foi expulso contra o Bragantino, acho. É um jogador que faz falta. Acho que o Serna pode ser um jogador aí para dar mais gás aí, no caso, tiraria o Hulk. Eu acho que, mesmo sendo o craque, a principal estrela da companhia agora, também já tem uma certa idade, também já me mostra que está um pouquinho sem fôlego já para acompanhar. Estamos caminhando aí para os 25 minutos do segundo tempo. Também acho que talvez ele possa dar lugar aí ao Serna, que entraria com mais disposição e fôlego nessa reta final de jogo.
0: 25 do segundo tempo. Você falava de John Kennedy, né? Ele está suspenso. Ele é o jogador que mais atuou pelo Fluminense. 36 das 38 partidas ele esteve em campo. 14 gols marcados, né? 9 no Brasileirão, 3 no Carioca e 2 na Libertadores. Os números dele nessa temporada, ele que tem sido importante para o Flu, com ele vence mais. Bola pelo lado direito para Canóbio. Canóbio faz o passe ali pela meiuca. A esticada é boa. Savarino tentava o cruzamento. Vem para fazer o corte. A zaga do Bahia bota pela linha de fundo. Escanteio, Brenda.
2: Boa jogada do Fluminense ali pelo lado direito, né? Buscando a profundidade. E aí na finalização, Savarino acaba tendo ali o jogador defensivo do Bahia, colocando essa bola para fora. Escanteio pelo lado direito do campo.
0: Vai chover na área do Bahia. Savarino já está erguendo ali os dois braços, todo mundo ligadinho por lá. O árbitro Rafael Klaus autoriza a cobrança. Partiu Savarino, de perna direita, jogou no miolo, subiu a zaga na sobra, pegou de primeira, encaixa o goleiro Ronaldo. Lá pelo lado esquerdo, o Hércules soltou uma patada, Brenda.
2: Soltou um canudo, Lu, mas foi no meio do gol. O goleiro Ronaldo estava bem posicionado, faz a defesa tranquilo e já sai colocando essa bola em jogo para o Bahia.
0: Já bota essa bola lá na frente, mas é o Fluminense quem recupera. Nonato, chamando a jogada pelo lado direito para Soteldo. Ele tenta encarar a marcação. Fica sem espaço, volta para Samuel Xavier. Samuel Xavier para, prende, está pedindo mais atrás ainda o Igor Rabelo, o zagueirão que entrou aí na segunda etapa. O Fluminense com problemas na zaga, na lateral esquerda. Jogadores lesionados nesse momento. O passe é feito agora pelo lado direito. Nonato prende bola, está pressionado a marcação do Bahia, que vem buscar dentro do campo ofensivo. Igor Rabelo jogando de marcha ré com o Fábio. Ele tem que despachar de primeira lá para o campo de ataque, facilita o corte da zaga, né? Na sequência, o Fluminense insiste com a bola. Canóbio toca um pouquinho mais atrás para o Hércules, ultrapassa a linha divisória do gramado. O Hércules vai levando pela meia esquerda, faz o passe para o Canóbio. Viu bem o Hulk ali na entrada da área. Hulk tocou de novo para trás. Hércules é quem tem a bola.

0: Ele faz novamente a procura ali pelo Hulk, dominou legal o Hulk, abre pelo lado esquerdo, ele balança por ali para cima da marcação do Pulga, passou pelo primeiro, boa bola na frente, ficou no chão, Rafael Clau, rapaz, foi atropelado pelo Hulk. Ser atropelado pelo Hulk é brabo, hein?
1: Não é fácil não, né?
2: Aí não tem como, gente, bateu na massa, não tem como, Rafael Clau, o cara é muito grande.
1: É verdade, né? Saiu até no lucro que não se machucou tanto, né? Foi um... Uma leve queda, né?
2: Uma leve queda.
1: Uma leve queda. Ele caiu bem.
2: Correndo, mas rapaz.
1: É.
2: A chegada do Hulk chegou chegando.
1: É, o Hulk poderia ser jogador de futebol americano também, né? Que ele ia se sair muito bem, com certeza.
0: É grandão demais o Hulk. É uma nato. O apelido é realmente perfeito aí pra ele. Bola pelo lado direito, Soteldo pressionado, acabou perdendo, ficou caído. Olha a chegada do Bahia, Everton Ribeiro, na entrada da área ele prendeu, soltou na esquerda, o passe foi muito forte para o Michel Araújo, foi pela linha de fundo. O Everton Ribeiro tinha até a chance de chutar, hein, Brenda?
2: Pois é, Lu, abriu ali para ele, abriu o gol, né? Mas ele preferiu fazer o toque ali para o seu companheiro. Acabou que colocou forte demais. Desperdício, uma excelente oportunidade da equipe do Bahia, que vai vir agora com mudanças, duas mudanças na equipe do Rogério Ceni. Vai entrar o número 63, David Martins, e o 57, Cauê Furquim. Confirmo já as saídas para você. Parece o Ademir e o Eric Pulga, mas já confirmo.
0: Jean Lucas. Então temos a entrada do 63, o David Martins, e também do 57, o Cauê Furquim, não é isso?
2: Isso sim, Cauê Furquim. E também uma alteração na equipe do Fluminense, vai saindo o Hulk.
0: A última do Zubeldia, então. Tira o Hulk e bota o Germancano.
2: É isso, o argentino já está em campo pelo lado do Fluminense.
1: É uma opção, né? Eu gosto mais do Serna, mas o Serna também caiu um pouco de produção, né? E o Cano, que é um artilheiro, inegavelmente, mas ainda busca seus dias de glória, né? Perdeu muito também, teve lesão, está longe daquele Cano que a gente conheceu aí nas duas temporadas atrás. De qualquer maneira, o Hulk já estava sem fôlego, já estava até atropelando o árbitro, então ele realmente já precisava sair. Já o Rogério Ceni, acho que ele não só renova o fôlego da sua equipe ao colocar dois jogadores mais descansados, como dois jogadores mais leves e rápidos, hein? Acho que o Bahia vai ousar mais nesse finalzinho desse jogo.
0: Vamos ver então, porque o Fluminense rouba ali pela meiuca, o Bahia já recupera de novo, de olho na hora, galera! 23 horas, 8 minutos, se liga no tempo e no placar. 30 minutos de bola rolando no segundo tempo. 15 para esgotar o tempo regulamentar. É a 21ª rodada do Brasileirão. E no Maracanã, o placar da Nacional tá marcando assim: Fluminense 0, Bahia também 0.
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0: Galera, tá dando onda pra ninguém. O Bahia tá tentando ali pelo lado direito. Mandou uma finalização que bate na marcação e volta. O Bahia segue com ela nos pés, no campo de ataque. Lá pela direita de novo se movimenta Everton Ribeiro. É ele quem recebe, prende bola. Ele prende legal, trouxe mais atrás por ali. É o Acevedo, tentou o passe, invadiu a área. Everton Ribeiro na perna canhota. Ele finaliza, a bola desvia, vai pela linha de fundo, apenas tiro de meta, dessa vez ele bateu, Brenda.
2: Pois é, Lu, bateu, arriscou, mas acabou que a bola bateu no seu companheiro, foi pra fora. Tiro de meta pra equipe do Fluminense. Lu, teve gol, tá? Teve mais um gol do Palmeiras, abre 3-0 em cima do Vitória, gol de John Arias.
0: Com 2 a menos, né, o Vitória.
1: É difícil, né? E gol do John Arias, um ex-tricolor esse, o torcedor tricolor tem muita saudade, que o colombiano marcou uma era no Fluminense.
0: 32, já vamos para a reta final do jogo, por enquanto nada de gols no Maracanã. O Klaus está ali chamando a responsa para ele de algo que aconteceu por ali, chama a atenção também do Alejo Vélez. Aliás, o Alejo Vélez, jogador argentino de 22 anos,

Chegou aí recentemente para a equipe do Bahia, ser apenas o seu segundo jogo pelo time baiano. Ele parece um bom jogador, né, Brenda?

0: jeito, né?
1: Eu fico impressionado, os jogadores são tão profissionais, estão tão acostumados com essa situação, ainda mais no Juru, que tá batendo boca com o torcedor. O torcedor pode, ok, não tem coerência, não tem preocupação com a coerência. Mas jogador de futebol tem que ouvir e mostrar em campo, né? Responder. Eu acho que o Hulk tenha feito uma má partida, mas perdeu um gol, né, no primeiro tempo, cara a cara, que poderia ter dado outro rumo pro jogo. Mas o jogo segue, enfim, ficar batendo boca com o torcedor, nada a ver.
0: E vem o Fluminense com espaço pelo lado direito, tentativa de cruzamento, chega na marcação ali o Michel Araújo, ele briga pela posse de bola, ganhou o jogador do Flu, Germancano briga com ele, ele tenta sair jogando, a bola que se perde de novo, tem pressa o Fluminense, Samuel Xavier já botou em jogo, Savarino invertendo lá atrás com o René, é dele para Hércules, se apresenta de novo o Savarino, a abertura é boa na direita para Samuel Xavier, vem bola cruzada, e cruzou para ninguém, quem sobe por lá é a zaga do Bahia, sai jogando errado ali o Everton Ribeiro, deu uma matadinha marota, a sobra é nos pés do Soteldo, ele vem para a bola cruzada, Michel Araújo pelo alto de cabeça afasta, ainda cai nos pés do Samuel Xavier, vai encarar a marcação, preferiu fazer um 2 por ali com o Savarino, se aproxima também o Hércules, o Bahia tenta marcar ali a troca de passes do Fluminense e consegue, na intermediária do campo de defesa, roubada de bola, mas na saída não foi legal o passe, o Fluminense já recupera, Canóbio soltou na direita para Savarino, ele vai para cima da marcação, ficou no chão, queria uma falta, Michel Araújo é quem estava por ali, acabou derrubando o jogador do Flu, hein, Brenda?
2: Atropelou o Savarino, ele levanta ali até questionando, né, mas não tem muito o que questionar não, meu filho, atropelou o Savarino. Falta marcada para o Fluminense, mais uma boa oportunidade aí numa bola parada pelo lado direito de campo.
0: É sim, é perto ali da linha da grande área, o Savarino está ajeitando, o Zubeldia está tenso lá na beira, o Klaus está marcando a barreira dentro da área para a equipe do Bahia. Savarino com a mão nas cadeiras, olhando fixo lá para dentro da grande área, o torcedor do Fluminense apreensivo, que era o primeiro gol no Maracanã. Apenas um jogador do Bahia na barreira é o Everton Ribeiro, o restante está todo mundo ligado lá dentro da grande área. Vamos ver a batida do Savarino. Rafael Klaus, então, autoriza. Somente ele na bola, partiu Savarino de perna direita e jogou na cabeça, tentou fazer a finalização, pegou muito embaixo o Cano. A bola subiu, o Germancano, que é aquele atacante de um toque só, né? De primeira sempre.
2: Pois é, Lu, e acabou uma finalização que acabou resvalada agora, né? Não pegou certinho ali na bola, acabou que pegou meio, sei lá, meio que derrapando na bola, por isso a finalização vai muito acima, não causa nenhum perigo ali para a meta do Ronaldo, que já sai jogando ali com a equipe do Bahia.
0: Bahia que tenta a chegada, ficou no chão por ali o jogador baiano, mas a arbitragem não deu falta e o Flu então é quem vem. Boa bola na frente, Canóbio saiu cara a cara, vai marcar Ronaldo! Fecha a porta o goleiro do Bahia! E já liga o contra-ataque para a equipe baiana, bola na cabeça do grande círculo, o dominou, tem abertura lá na direita, prendeu o passe, agora sim soltou, já se movimentou para dentro da área, por ali o David, a bola é muito esticada, não chega para o Everton Ribeiro, se perde, o Ronaldo salvou mais uma, Brenda!
2: Que defesaça, eu acho que essa a maior defesa da partida até o momento, a oportunidade mais clara também de gol, né, que a equipe do Fluminense teve, mas o Canóbio acabou desperdiçando. E Lu, falando um pouquinho do Bahia, o Everton Ribeiro, né, que é um jogador que é inquestionável a qualidade técnica, parece que entrou num ritmo muito abaixo nessa partida. Tá errando tudo que tá se propondo a fazer.
0: E com isso o Fluminense vem na direita com o Samuel Xavier. Ele para, prende, arrasta para o meio. Samuel Xavier já está de novo com a faixa de capitão, né? Tinha passado para o Thiago Silva. O Thiago Silva ficou pouco tempo em campo. E o Samuel Xavier já está de novo com a faixa de capitão. Savarino botou na frente para ele. Samuel Xavier buscava o cruzamento. A cobertura chegou junto ali com o Rodrigo Nestor. Botou pela linha de fundo. Escanteio, Brenda.
2: É isso, Lu. A defesa do Bahia acaba colocando essa bola para fora e o Fluminense vai empilhando oportunidades de bola parada em escanteio. Mais um pelo lado.

0: lado direito de campo.
1: Lá dentro da área, Canóbio tá doido, doido com essa bola sobre pra ele. Igor Rabelo também se posiciona por lá, o zagueirão do Flu. Savarino com a mão nas cadeiras, tá lá pelo lado direito pra cobrança do escanteio. Vai, ele tem ali pertinho também a possibilidade com o Soteldo. Ele faz a jogada. Soteldo prendeu na canhotinha, jogou muito forte. A bola cruza toda a área, vai sair lá pela linha de lado, mas se esforça por lá. O Inácio conseguiu evitar a saída da bola. Ele prende e vai para cima da marcação. Fez o toque lá para dentro da área, foi muito curtinho. Corta a equipe do Bahia e já bota para correr o Everton Ribeiro. Ele dominou, tá sozinho no campo de ataque. Agora já vai aparecendo ali o outro jogador, ele tentava o passe à frente, erra mais uma. Ô, Breno, tá legal não, hein?
2: Entrou numa rotação muito abaixo o Everton Ribeiro. O Bahia até acha, né, o Everton lá na frente sozinho, mas é aquilo, quando ele vai tentar municiar o seu companheiro, acaba errando, acaba dando de presente pro Fluminense, que já tá com a posse de bola novamente e vai pro ataque.
1: Reta final do jogo, 39, RR. Quem está mais perto aí de fazer esse gol?
3: É o Fluminense, né? O Fluminense está mais perto, mas tem o Ronaldo, que está em grande noite, fazendo ótimas defesas, mas acho que vejo o Fluminense ainda mais perto.
1: Olha o toque pelo meio, agora chegou finalizando, o Hércules cai ali para fazer a defesa, o Ronaldo. Foi na linha de fundo, lá o jogador do Flu cruzou para trás. Na verdade era o Cano quem chegava por ali, mas ficou fraquinho também a finalização. Ronaldo conseguiu fazer a defesa e já solta essa bola. Tem pressa o Bahia. Fora de casa está tentando beliscar essa vitória. Bola com o Everton Ribeiro. Ele para, prende, gira, trabalha com o Michel Araújo. A chegada é pelo lado esquerdo. Tentou direto para o gol. Sai para fazer a defesa o Fábio. Caiu encaixando, ficou fácil para ele, né, Brenda?
2: Ficou fácil, Lu, o goleiro do Fluminense já coloca a bola em jogo. Tem um jogador caído do Bahia ali, mas o Rafael Claus não para o jogo não. E olha, saiu o público presente no Maracanã nessa noite de quarta-feira, 12.351 torcedores no Maracanã nessa noite de quarta.
1: Muito bem, então, tivemos aí uma forte ventania no fim da tarde que espantou muita gente, né? Porque tivemos muitas árvores caídas, a ponte chegou a ficar fechada, o metrô parou de funcionar e, sem dúvida nenhuma, impactou também na presença do torcedor no Maracanã. Olha o Bahia de novo, Everton Ribeiro errando mais um passe, ainda assim vai tentar brigar pela bola ali o Michel Araújo. O toque foi feito pela equipe do Flu, que avança, ultrapassa a linha divisória do campo, vai conduzindo o Samuel Xavier, a abertura é boa para Canóbio pelo lado direito, ele encara a marcação na perna esquerda, parou, prendeu, fica ali no bico da área, volta um pouquinho mais atrás com o Hércules, já se fecha todo o time de Rogério Ceni, o time do Bahia, 41, o bola ali pela meia esquerda, Savarino. Agora ele deixou curtinha. Ela fica nos pés do Nonato. Ele para, prende, gira a jogada. Volta novamente se apresentando para receber lá pelo lado esquerdo. René, o passe pelo meio não chega para Germancano. Corta mais uma Bahia. E mais uma vez tenta acelerar, botar velocidade na saída de, ali do campo de defesa para o ataque. Acevedo para Everton Ribeiro. Dessa vez ele prendeu, girou, botou na frente. A tentativa não foi legal porque o carrinho chegou primeiro, chegou para cortar. Igor Rabelo bota pela linha de lado e arremesso lateral que favorece a equipe do Bahia. 42. Daqui a pouquinho a gente vai conhecer o tempo de acréscimo nessa segunda etapa. Por enquanto vamos nos encaminhando para um 0-0, mas vai mexer mais uma vez aí o Rogério Ceni, queimar a sua última alteração, hein, Brenda?
2: É isso, Lu, vai entrar o número 12, William José, na entrada, no lugar, se eu não me engano, do Acevedo, número 5, vou só confirmar aqui para você.
1: Acho que foi o Alejo Vélez,
2: isso mesmo, número 9, então entra número 12, William José, para a saída do número 9, Alejo Vélez,
1: então fora. Em campo, camisa número 12, o William José. O Bahia tá no campo de ataque, 42,5. Everton Ribeiro de primeira, triangulação é legal lá pelo lado direito. Vai chegando o Bahia, tenta passar o pé por cima da bola. René tá na marcação, tentativa de cruzamento não deu legal. René foi melhor ali na disputa, ficou caído também. Tá valendo tudo, agora foi pro chão o jogador do Bahia. Queria falta, a arbitragem não deu. Contra-ataque, dispara na velocidade o Soteldo. faz o passe, jogou nas costas por ali do Canobi, tá pedindo do lado direito o Savarino, a bola esticada, Ronaldo sai do gol e faz a defesa. Acelerou o Fluminense, hein, Brenda?
2: É, Lu, numa jogada que parecia que ia dar errado, né? Porque o jogador coloca ali, dá o passe nas costas do Canóbio, ele que estava correndo em profundidade, mas acaba que o jogador consegue ainda fazer uma boa inversão de jogo buscando o Savarino, mas aí o goleiro Ronaldo se antecipa e consegue fazer a defesa. E olha, tem gol, viu? O Palmeiras faz mais um em cima do Vitória, 4-0.
1: 4-0, goleada do Palmeiras em cima do Vitória, que está jogando com menos 2. Por aqui o Fluminense está insistindo, quer o seu gol nesse finalzinho de jogo, 43-40. Samuel Xavier balança a jogada para Savarino. Savarino pelo meio com Nonato. O passe é para Canóbio. Ele tenta ganhar a linha de fundo. Girou, voltou. Samuel Xavier arrumou para a perna esquerda. O cruzamento vem, sobe a zaga do Bahia, afastando. Afasta, mas a sobra de bola ainda é do Flu. Aluga meio campo aí, equipe tricolor carioca. Igor Rabelo sai pelo lado direito, Samuel Xavier toca na meiuca com Nonato, é dele pra Canóbio, a tabelinha é boa, Canóbio dentro da área, tentou cruzar pra trás, pega na marcação, vai pela linha de fundo, é de novo escanteio pro Flu.
2: E a zaga do Bahia comemora bastante, né? O Canóbio, que de fato está sendo incansável nessa partida, mas mais um escanteio pelo lado direito do campo a favor do Fluminense.
1: Savarino de novo, ele na bola, 44,5. Vamos ficar só por conta dos acréscimos, ainda não subiu a placa dos acréscimos. Vamos ver se nesse lance na bola parada, finalzinho de jogo, Savarino vem pro levantamento, toque de cabeça, vai pela linha de fundo. Apareceu na área o Igor Rabelo, Brenda.
2: É isso, zagueirão aparecendo ali na entrada, né, da pequena área, cabeceando essa bola, mas passa ali acima do gol do Ronaldo. 0-0, Lu.
1: 0-0 é o placar e o Rogério Ceni tá louco da vida lá na beira do campo. 45, já chegamos. O Bahia tentava escapada, o Fluminense aperta na marcação, aí consegue a roubada de bola legal, vem pro campo de ataque o Flu, Edir Mancano parou, prendeu, é Canóbio quem tá com ela, vai chegando ali pelo lado esquerdo,
2: mais 4,
1: Canóbio olhou, fez pra finalização, explode na marcação, vamos até 49, então é o tempo que vai permitir que o jogo aconteça. O Rafael Claus com a bola nos pés do time do Bahia, tentando sair pela meiuca, agora boa tabelinha ali do Everton Ribeiro, a bola chega de novo para ele, ele tem pelo lado esquerdo por ali o Rodrigo Nestor, ele acaba errando mais um passe, a bola que vem cortada, fica sentindo o Everton Ribeiro agora ali um problema pelo lado esquerdo, ali das, não sei se é nas costas, se é no quadril, ele está com a mão ali no quadril. Vamos até 49, já estamos com 46. E aí, quem foi o craque do jogo, RR?
3: Eu fico com o goleiro Ronaldo, do Bahia. Acho que ele foi mais decisivo, assim, evitando... Até, claro que ainda temos aí os acréscimos, mais 4 minutos. Mas o Ronaldo fez pelo menos mais 2 ou 3 boas defesas. E aí, segurando esse 0-0 aí pro Bahia.
1: Tem posse de bola o Fluminense e tem pressa para reposição. Samuel Xavier tocou mais atrás, a bola está ali na linha divisória do gramado, de novo Samuel Xavier recuando, jogada com o Inácio, ele tem o Igor Rabelo ali perto dele, se apresenta também o Nonato, a bola chega então para o domínio do Nonato, abertura na direita, Samuel Xavier tentou a tabelinha com o Canóbio, deu certo a jogada do Flu, num bate-rebate tremendo, ela se perde de novo pela linha lateral, vai ter arremesso mais uma vez a equipe do Fluminense, e acho que o Zubeldia não ia passar em branco, né?
2: Achou errado. Cartão amarelo pro Luiz Subeldia, treinador do Fluminense.
1: E olha o Bahia lá pelo lado direito, tentou arrastar a jogada, foi pro chão, pediu a falta, e a arbitragem tá parando e marcando, Brenda. É falta a favor do Bahia, derrubado por ali o Cauê, é meio que frontal aí a meta do goleiro Fábio, hein?
2: É uma oportunidade interessante para a equipe do Bahia ali na entrada da área. Mais um pouquinho ali no bico direito, né, de ataque do Bahia. Vamos ver quem vai para essa bola parada. Mas quem sabe, né, pode ser uma boa oportunidade para a equipe tricolor baiana.
1: Pois é, depois dessa batida aí, ó, já estamos com

0: 48. Se demorar demais, pode ser até o último lance do jogo. O Fábio tá lá no poste esquerdo, organizando a barreira. Everton Ribeiro tá ali pertinho da bola, tá também ali o Cauê. Vamos ver quem vem pra batida. Atento o goleiro Fábio, postando ali uma barreira com três jogadores do Fluminense. 48 e 20. Todo mundo apreensivo no Maracanã. São quatro jogadores agora do Fluminense na barreira. O árbitro Rafael Claus vai autorizar a cobrança. Toma distância por lá, então, os jogadores do Bahia. Vamos ver a batida de perna esquerda. Explode na barreira. Volta de novo para o Rodrigo Nestor. Ele para, prende, recua a jogada. Rodrigo Nestor de novo. De primeira, lança para dentro da grande área. Subiu Igor Rabelo, afastando. A sobra também é do Bahia, que despacha para a direção da linha de fundo. Vai terminar o jogo no Maracanã. Na cobrança de falta, era a última chance para o time do Bahia. O árbitro Rafael Claus já se posiciona mais lá para o centro do gramado, fica acompanhando. Vamos até 50, ele botou mais um, né? Vamos até 50, então, nessa primeira etapa. Pode ser o último lance do Fluminense. É pro lado de lá, hein? Não é para recuar essa bola, não. Bola nos pés do Fábio. Fábio sai jogando com o Igor Rabelo, dele para Hércules. O Fluminense está pressionado pela marcação, mas sai bem demais. Sai bem pelo setor direito. Avança Samuel Xavier e chama o passe lá na meiuca. Vai receber agora bem aberto na direita o Canóbio. Deixou ela escapar um pouquinho. Fez boa finta para cima do Michel Araújo. Trouxe no bico da área. Canóbio insistiu, prendeu a jogada. Ele faz a abertura agora legal. A matada no peito do Soteldo. No meio de dois. Fez o passe pelo meio. Chega rasgando a zaga do Bahia. Na sobra insiste o Fluminense. Tentava a finalização. Tá com ela o Inácio. Arrumou. Bola aberta pro Soteldo. Dominou dentro da área. Do toque para trás. Tentou ajeitar. Ajeitou para ninguém. Não tinha ninguém do Flu. Na sobra Hércules vai arriscar. Caiu o Ronaldo para salvar mais uma. Insiste Germancano. Faz o cruzamento, Soteldo pegou de primeira, jogou pela linha de fundo. A última chegada do Fluminense foi com emoção e o Ronaldo salvou mais uma, Brenda.
1: Que jogada do Fluminense, né? Insistindo literalmente até o último minuto de jogo. Soteldo faz uma finalização ali com efeito, né? Mas o Flu desperdiça uma oportunidade claríssima também, claro que parando ali nas mãos do goleiro Ronaldo. Mas, olha, o Flu teve muitas oportunidades na partida para matar o duelo, não fez, e aí termina o jogo 0-0, Lu.
0: Fim de papo no Maracanã, nada de gols, não deu onda para ninguém, o placar da Nacional ficou assim. Fluminense 0, Bahia também 0.
2: Campeonato Brasileiro Série A.
0: Eu quero o destaque dele, Rodrigo Ricardo.
3: Fluminense e Bahia terminam esse jogo como começaram, sem vencer desde a volta do Campeonato Brasileiro após a parada pela Copa do Mundo.
0: Os dois seguem juntinho ali na tabela de classificação. O Fluminense é o quarto colocado com 34 pontos. O Bahia é o quinto com 32. Eu vou com ela, Brenda Balbi, girando também no plantão da informação.
1: É isso, Lu. Como você já bem destacou, né? Fluminense se mantém na quarta posição do Campeonato Brasileiro, agora com 34 pontos. O Bahia sobe uma posição, fica em quinto com 32. E os próximos duelos das duas equipes, começando pelo Fluminense no Campeonato Brasileiro, é contra o Botafogo no dia 8/8, às 9 horas da noite. E o próximo duelo do Bahia pelo Campeonato Brasileiro é contra o Vasco, dia 9/8, domingo, né? Então, duas equipes que, além de estarem muito próximas ali na tabela de classificação, tem dois duelos também importantes no Campeonato Brasileiro. Falando também, Lu, dando um giro, né, pelos jogos que aconteceram nessa quarta-feira, começando pelo Brasileirão. O Internacional empatou com o Flamengo em 1-1. O Mirassol venceu o Remo por 2-1. Fluminense Bahia, o jogo aqui da Rádio Nacional, 0-0. E o Palmeiras vai vencendo o Vitória por 4-0, Vitória que teve dois jogadores expulsos ainda na primeira etapa da partida. Com essa vitória, o Palmeiras vai colocando uma vantagem interessante, né, para o segundo colocado. O Flamengo

0: Na tabela de classificação, o Palmeiras com 47 pontos e o Flamengo com 39. Vamos passar também pela Sul-Americana, né? Porque o Vasco venceu o Independiente Medellín por 1-0 em São Januário. E o Bragantino também venceu o Sporting Cristal por 1-0, ou seja, Vasco e Red Bull Bragantino avançando aí para as oitavas de final da Sula. Falando também de futebol feminino, teve Paulista feminino hoje, o Palmeiras venceu o Corinthians por 1-0 e a Ferroviária venceu a equipe do Taubaté por 4-2. Lu, essas foram as partidas de hoje. E eu acho que eu vou me despedindo por aqui.
1: Tá certo, Brenda Balbi. Show de bola. Fez aí toda a reportagem desse Fluminense Bahia. Trouxe as informações de tudo que tá rolando também nesta quarta-feira. Pelo Campeonato Brasileiro, pela Sul-Americana. Lembrando que no fim de semana tem Copa do Brasil. Você vai acompanhar Vasco e Fluminense aqui na sua Rádio Nacional. A partida que acontece às 5h30 da tarde, a partir das 5 horas, você acompanha tudo com narração de André Luiz Mendes, os comentários de Marcelo Smigo e as reportagens e o plantão com Bruno Mendes. 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Muito bem, quem vai contar então tudo o que rolou nesse empate sem gols no Maracanã? É ele, Rodrigo Ricardo.
2: Valeu, Luciana, valeu, Brenda Balbi. Infelizmente, hoje ninguém deu onda, ficamos nesse placar oxo, ou seja, se 0-0, nem Fluminense, nem Bahia balançaram as redes. São 11h33 da noite, vamos até 11h45 com o nosso show de bola nacional. Uma pena, realmente, que a gente gosta de ver gols, né? Todo torcedor, independente, claro, da sua paixão clubística, gosta de ver as redes balançando. É um momento mais importante do futebol, mas hoje isso não aconteceu. E não foi por falta de oportunidades. As duas equipes criaram muitas chances, batalharam, brigaram, mas não conseguiram colocar a bola na casinha, como se diz na gíria, seja pela má pontaria dos seus jogadores, dos seus artilheiros. Lembrar que no primeiro tempo, o Hulk, o incrível Hulk, contratação aí de peso do Fluminense, trouxe o Hulk lá do Galo, do Atlético Mineiro, onde fez história, onde é ídolo. E aqui no Fluminense ele ainda busca, né, essa condição, né? Ou seja, por enquanto só tem um nome. Fez um gol no último jogo do Fluminense contra o Grêmio de pênalti. E hoje teve a oportunidade mais clara do jogo, ainda no primeiro tempo, quando veio um cruzamento pelo lado direito do Samuel Xavier. A zaga baiana furou, o Hulk ajeitou a bola e aí na hora de comemorar, deslocar, ele tirou demais, acabou colocando a bola para fora. Mas tivemos outras oportunidades ao todo. Vou passar aqui alguns números desse duelo de tricolores. Vamos falar das finalizações. Olha, o Fluminense finalizou 24 vezes. 24 vezes. Dessas 24 finalizações, 11 efetivamente tiveram direção ao gol. E pelo menos eu diria que umas 4 ou 5 pararam nas mãos do bom goleiro Ronaldo, goleiro do Bahia, que esteve muito bem. Até o último minuto ele trabalhou, né? O chute agora do Hércules. O Fluminense, verdade seja dita, buscou essa vitória até o último minuto, mas não conseguiu. O Rafael Claus ainda deu 5 minutos de acréscimos, mas não conseguiu. O Bahia, por sua vez, não finalizou tanto. Teve 10 finalizações e nenhuma delas foi em direção ao goleiro Fábio, que hoje alcançou uma marca histórica, apesar que o Fábio também fez uma boa defesa num lance meio que sem querer ali, que a bola bate na barriga do Jean Lucas e quase que ela vai para dentro, mas aí o Fábio se esforçou todo. Fábio comemorando aí 300 jogos com a camisa do tricolor carioca. O Fábio que chegou ao Fluminense já com 40 anos. Hoje

tem 45 e já está na história do Fluminense, porque faz parte do elenco que conquistou o título mais importante aí do Fluminense, que foi a Libertadores da América no ano de 2023. Mas enfim, voltando a falar desse jogo, como resultado eu fico na dúvida para quem foi pior, né? Ou seja, a gente tem as duas equipes antes de entrar em campo, eram equipes que ainda não tinham vencido no Campeonato Brasileiro, ou seja, tanto Fluminense quanto Bahia vinham de dois empates e hoje novamente empatam. O Fluminense pode lamentar porque estava jogando na sua casa, no seu estádio, diante da sua torcida. É claro que por conta dessa questão da ventania, né, rajadas de vento que ultrapassaram 100 km por hora e trouxeram caos à cidade do Rio de Janeiro, metrô parado, ponte em Niterói parada, árvores caídas, alguns bairros, inclusive, ainda estão sem luz nesse momento. Isso afugentou o torcedor tricolor. Eu acho que em condições normais nós teríamos cerca de 30 mil torcedores hoje no Maracanã empurrando o Fluminense. Mas, como isso não aconteceu, nós tivemos apenas 12.351 torcedores presentes para assistir esse empate entre Fluminense e Bahia. Desses 12.351 torcedores, 11.095 efetivamente pagaram. Essa outra diferença fica lá pelas gratuidades, pelas cortesias, enfim, uma renda de R$ 523.539, ou seja, uma renda baixa, uma renda que nem dá conta de pagar as contas do Maracanã, né? Acho que até dá, mas dizem, né? Não tenho certeza absoluta, mas que só para abrir o Maracanã você tem que ter R$ 400 mil para pagar a luz, enfim, todo o serviço que envolve, né? Tem a segurança interna também. Enfim, mas então ficou quase um 0-0, mas ficou aí na conta do chá. Mas enfim, de qualquer maneira, isso surtiu um efeito. No primeiro o jogo começou com o Bahia muito à vontade, nem parecia que estava jogando fora de casa. Mas aos poucos o Fluminense foi equilibrando, já no final do primeiro tempo foi melhor que o Bahia. Pode-se até dizer que merecia a vitória. Mas a gente sabe que o futebol não premia a justiça, né? Premia a competência e a eficiência. E o Fluminense não foi competente, não foi eficiente, não conseguiu colocar. Agora, se me pergunta, será que foi bom o Bahia esse resultado também? Conseguiu um ponto fora de casa. Mas perdeu a chance também de superar aí um rival direto na luta por essa vaga no G4. E teve também oportunidades, teve contra-ataque também. Não teve chances tão claras como o Fluminense teve. Mas a gente até comentou sobre essa situação desse Bahia, que às vezes parece que falta apetite, falta ambição, aquela vontade da vitória. É um time que privilegia muito a posse de bola, o controle, a construção da jogada. E às vezes, se fizesse uma transição mais rápida, como são os contra-ataques, talvez pudesse ter tido mais sorte, mas acabou que não fez e leva um ponto para casa. Não é de todo mal, mas poderia ser melhor, né? E também me estranha que não faz muito tempo, a gente até colocou aqui no nosso programa, Rogério Ceni reclamando uma barbaridade do campo da Fonte Nova, que está muito ruim o estado do gramado. E realmente, o time do Bahia é um time que gosta de tocar bola, mas é um toque de bola, às vezes, que vai a lugar nenhum. É o famoso toque de bola estéril, infértil, infrutífero, ou seja, toca para cá, toca para lá, faz aquele passe cerca Lourenço, mas efetivamente não produz risco ao adversário, chance de gol. E tivemos agora, individualmente falando, o Hulk até saiu batendo boca aí com o torcedor. Eu fico admirado com isso, cara. Jogador profissional, ganha. Ainda mais o Hulk, super tarimbado também, caminhando para sua aposentadoria também. Ficar batendo boca com o torcedor. Eu falo, torcedor não tem
preocupação de ter coerência. Ele está no seu direito, né, de vaiar, de criticar, ou seja, claro que nada sem apelar para a violência. O torcedor tem, o jogador tem que ouvir, agradecer quando é aplaudido, e quando não vai bem, reconhecer e tentar na próxima partida jogar bem. Não acrescenta nada ficar num bate-boca com o jogador. Mas o Hulk não foi tão mal, mas perdeu um lance capital, né? Um lance que fez falta realmente, aquele gol perdido no primeiro tempo. Então, por isso que a bronca do torcedor aí do Fluminense, e obviamente também hoje, né, o Hulk se tornou a principal estrela desse time, que tem outras estrelas também, né? E também estrelas veteranas, né? Tem o Fábio, que a gente comentou aqui, esse está jogando ainda em alto nível, e tem também o Thiago Silva, que entrou, né, o monstro, como gosta de chamar a torcida tricolor, entrou aí no lugar do Freitas, que sentiu uma torção no tornozelo ainda no final do primeiro tempo, e o monstro também, que já tem, passa lá já da casa dos 40 anos também, o que é jovem, ou seja, né, para a sociedade, digamos que 40 anos está no meio do caminho, né? Lembrando, considerando que hoje a expectativa de vida do homem brasileiro gira em torno de 73, 75 anos, enfim, é um jovem, 40 anos, mas para o futebol, que tem alta intensidade, altas cobranças, em que esses atletas começam também muito cedo, né, com 6, 7 anos, essa galera já está jogando bola em nível de grande exigência. Então, esse futebol, né, esse esporte que mói mentes, mói ossos, mói músculos, né? Então, o corpo não é uma máquina, né? Então, eles vão também pedindo passagem. Então, o Thiago Silva entrou no final do primeiro tempo e logo ali no final, no meados do segundo tempo, acho que não tinha nem 20 minutos ainda, sentiu também algo na coxa posterior que obrigou o Zubeldi a colocar o Igor Rabelo, enfim. Então, eu acho questionável você ter um elenco, é claro que é bom ter jovens, ter experiência, ter jogadores mais tarimbados, mais cascudos para carregar um piano, mas o mais importante sempre eu acho que é uma mescla, ter também uma certa juventude. São 11h44 da noite, a gente está encaminhando aí para o final desse show de bola nacional. Lembrar que nossas transmissões esportivas voltam no sábado com o André Luiz Mendes, novamente com o jogo do Fluminense. Vamos ter o clássico Vasco e Fluminense, só que não pelo Campeonato Brasileiro, mas pela Copa do Brasil. Primeiro jogo sábado no Maracanã, o segundo jogo também no Maracanã, na outra quarta-feira. Jogo pelas oitavas de final aí da Copa do Brasil, jogo carregado de muita rivalidade e de muita história. Dito isto, eu vou dar o meu... Boa noite!

0: Carolina, na carne você ouviu Flávio Venturini, música de Lô Borges, Márcio Borges, Fernando Brandt, Santa Clara Clareou, Rita Benedito, de Jorge Benjó, e Jacuzzo Brasileiro, Valéria Oliveira, de Lenine.
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0: Agora 11 horas e 53, na Ozete, Atlântida, Belchior, Divina Comédia Humana.

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2: Meia-noite e 1 em Brasília.

Na caminhada da vida, cercar-se das pessoas certas faz toda a diferença. Muitas vezes estamos desanimados, sem vontade de seguir em frente. Aí vem aquela voz amiga e te encoraja, te diz as palavras certas, te dá uma injeção de ânimo e você começa a acreditar de novo que tudo vai dar certo. Ao passo que existem certas pessoas que só se aproximam de você para te colocar para baixo, para te fazer parar ou desistir. Afaste-se de pessoas assim, elas não querem o seu bem e muitas vezes têm até mesmo inveja de você. Acredite no seu potencial e fique próximo daquelas pessoas que te levantam quando você cai, que colocam o seu astral lá em cima. Quando você se entristece, esse sim é um amigo que vale a pena ter por perto, porque a energia que está ao seu redor tem o poder de te contagiar para o bem e para o mal. Então, tudo fica mais leve quando temos ao nosso lado alguém que pensa positivo e que nos faz caminhar confiantes no nosso potencial. Pense nisso.

23, está no ar o seu programa Madrugada Nacional, aqui pela sua Rádio Nacional AM de Brasília, 980 kHz de pura potência. Também transmitindo pela Rádio Nacional da Amazônia, Rádio Nacional do Alto Solimões, emissoras parceiras em todo o país e para o mundo via internet, através dos nossos aplicativos de rádio. E vamos apresentar a nossa equipe, que é muito profissional e está com tudo pronto para fazer mais um programa incrível, deixar a sua noite maravilhosa com muita informação, entretenimento, música. E vamos apresentar então cada um na mesa de som e sonoplastia, Otávio Fernandes. Na central técnica, a AGU. E na produção e apresentação do Madrugada Nacional, eu, Luziânia Xavier. Meia-noite e quatro.

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Meia-noite 18 e depois dessas maravilhosas músicas que você acabou de ouvir, a gente vai saber como está o tempo em todo o país, começando pela região sul. A frente fria perde influência sobre a região, permitindo o avanço de uma massa de ar mais seco e frio e o retorno gradual da estabilidade. Apesar da diminuição da chuva, a situação hidrológica segue em atenção, devido aos elevados acumulados registrados desde o início da semana, que mantém rios com níveis elevados e risco de novas elevações e transbordamentos. Na faixa norte e no noroeste do Paraná, ainda chove entre a madrugada e as primeiras horas da manhã de hoje, de forma moderada a forte, com melhora ao longo da manhã. No litoral da região, há previsão de chuva fraca por influência da umidade marítima. Durante a tarde, novas pancadas podem ocorrer no oeste e em áreas do interior paranaense, acompanhadas de trovoadas. Nas demais áreas, o tempo permanece firme, com maior variação de nebulosidade na costa leste e no litoral. As temperaturas ficam mais amenas no sul do Rio Grande do Sul, metade leste e litoral da região, enquanto o norte, oeste e noroeste do Paraná, oeste catarinense e noroeste gaúcho registram um aquecimento mais expressivo. Região Sudeste. A frente fria posicionada sobre o oceano entre São Paulo e o Rio de Janeiro favorece chuva em parte da região. Em São Paulo ocorre a principal mudança do tempo da semana, com aumento da nebulosidade, chuva e rajadas de vento moderadas a fortes. No oeste e sudoeste paulista, pancadas de chuva ocorrem desde as primeiras horas do dia, estendendo-se para o interior com maior intensidade no oeste do estado. No noroeste paulista, a chuva é fraca. Ao longo do dia, o deslocamento da frente fria mantém previsão de chuva fraca e isolada no litoral e leste de São Paulo, além de pontos da faixa litorânea do Rio de Janeiro, zona da Mata e leste de Minas Gerais. Nas demais áreas, o tempo permanece firme. No oeste, noroeste e norte de Minas Gerais, principalmente na divisa com Goiás e Bahia, a umidade relativa do ar segue baixa, entre 12% e 20%. As temperaturas continuam elevadas durante a tarde, mas a virada dos ventos reduz os termômetros no sul, litoral e leste paulista e no centro-sul fluminense. Vamos agora para a região centro-oeste. Grande parte da região continua sob domínio da massa de ar seco, mantendo um tempo firme e ensolarado em Goiás, Distrito Federal e grande parte de Mato Grosso. No entanto, um cavado em médios níveis da atmosfera, aliado ao fluxo de umidade em baixos níveis, favorece chuva moderada a forte com trovoadas no noroeste, sul, sudeste, região central e leste de Mato Grosso do Sul, durante a madrugada e início da manhã. As instabilidades diminuem temporariamente, mas voltam a ganhar força à tarde no oeste e noroeste do estado, perdendo intensidade durante a noite no sudoeste de Mato Grosso. Também há pancadas nas primeiras horas e novo aumento da chuva durante a tarde, alcançando áreas do sul do estado. O calor continua predominando, embora as cidades com chuva tenham ligeira queda de temperatura. A umidade relativa do ar permanece baixa em Goiás, Distrito Federal, leste de Mato Grosso, metade norte de Goiás e extremo leste mato-grossense, com índices entre 12% e 20%. Vamos agora para a região Nordeste. A circulação de umidade proveniente do oceano mantém chuva fraca a moderada na faixa leste da região, desde o litoral norte da Bahia até o Rio Grande do Norte, além do litoral do Ceará. As precipitações ocorrem de forma intercalada, com períodos de melhoria e sem expectativa de grandes acumulados. No interior, a massa de ar seco continua predominando, favorecendo tempo firme, calor durante a tarde e baixa umidade relativa do ar em grande parte da Bahia, centro-sul do Maranhão, Piauí, Ceará, oeste da Paraíba e de Pernambuco. Os menores índices, entre 12% e 20%, são esperados principalmente no oeste e noroeste.

0: baiano e no sul do Maranhão e do Piauí. As rajadas de vento variam entre 40 e 50 km por hora em diversas áreas da região. E por último, região norte. A convecção tropical segue favorecendo pancadas de chuva sobre o norte do país. A previsão indica chuva moderada a forte na metade leste do Amapá, nordeste e litoral do Pará e em grande parte do Amazonas. Em pontos do Acre, Roraima e norte do Pará, a chuva ocorre de forma fraca. Já no Tocantins, grande parte do Pará e leste do Amazonas, permanece com predomínio de tempo firme. A umidade relativa do ar continua baixa no Tocantins e no sudeste do Pará, com índices entre 12% e 20%, principalmente em grande parte do território tocantinense. Pronto, agora você já sabe como vai estar o tempo aí na sua região, já pode se preparar, né? E agora a gente vai falar sobre saúde. A Anvisa autorizou 5 novas canetas emagrecedoras, aquelas, mas que servem principalmente para o tratamento do diabetes. A reportagem é de Tatiana Alves.
1: A Agência Nacional de Vigilância Sanitária, a Anvisa, autorizou o registro de 5 novas canetas à base de semaglutida para o tratamento do diabetes. A informação foi divulgada nesta quarta-feira e reforça a ampliação da oferta desse tipo de medicamento no país. A decisão faz parte de um processo que começou em agosto de 2025, quando a agência passou a dar prioridade à análise de medicamentos com semaglutida e liraglutida. A medida atendeu a uma solicitação do Ministério da Saúde, com foco no fortalecimento do Sistema Único de Saúde e na ampliação do abastecimento do mercado brasileiro. Ao mesmo tempo, a Anvisa colocou em prática um plano com 125 ações para reduzir a fila de pedidos e acelerar a avaliação de novos medicamentos. Essa força-tarefa foi fundamental para dar mais agilidade às aprovações. Dos 24 medicamentos sintéticos e biológicos incluídos no edital lançado pela agência, 11 já tiveram análise concluída. O balanço resultou, até o momento, na autorização de 6 produtos. O processo de avaliação envolve diversas etapas, como estudos clínicos, análise técnica da documentação apresentada pelas empresas e inspeções nas linhas de produção estéreis, para garantir a qualidade e a segurança dos medicamentos. O aumento dos pedidos de registro de remédios dessa categoria está ligado ao desenvolvimento, em 2022, de versões sintéticas do hormônio GLP-1. Produzida em laboratório, a substância atua estimulando a fabricação de insulina pelo organismo e ajuda no controle da fome e da sensação de saciedade. Hoje, 68% de todas as solicitações de registro de dispositivos injetáveis para tratamento da obesidade e do diabetes protocoladas na Anvisa correspondem a medicamentos sintéticos. Outro fator que tem impulsionado a procura é o vencimento de patentes de alguns desses remédios nos últimos anos, o que abriu espaço para novos fabricantes e ampliou a concorrência no setor. Da Rádio Nacional, no Rio de Janeiro, Tatiana Alves.
0: Meia-noite 26 e continuando a falar um pouquinho aqui sobre tempo, né? Com esse tempo meio assim diferente, meio uma frente fria que passou aí pela região sul e sudeste, também deixou uma grande ventania, né? Todo mundo viu aí as notícias sobre essa ventania. Esses ventos fortes provocaram 5 mortes, queda de árvores, destelhamentos, falta de energia e interrupções no transporte em diferentes regiões do sul e do sudeste entre terça-feira e esta quarta-feira. Em São Paulo, as rajadas chegaram a 124,9 km por hora no interior e ultrapassaram os 100 km por hora no litoral. Um pescador que estava, né, no mar acabou, né, a embarcação naufragou durante o vendaval, né? E foi uma das pessoas que registrou a morte, né? No Rio Grande do Sul, um tornado atingiu Giro

0: Caiuá, 7 de setembro e senador Salgado Filho, na noite da última terça-feira. 7 pessoas ficaram feridas, casas foram destruídas e dezenas de moradores foram afetados. No Paraná, o mesmo sistema que atingiu o estado gaúcho provocou ventos acima de 80 km por hora, destelhamentos, queda de árvores e deixou mais de 108 mil imóveis sem energia nesta quarta-feira. Em Curitiba, um homem ficou ferido após ser atingido por um portão derrubado pela ventania. Os fenômenos são associados ao avanço de uma frente fria pelo centro-sul do país. O sistema encontrou uma atmosfera quente e úmida, favorecendo tempestades, mudanças bruscas de temperatura e rajadas intensas, né? Então, essa frente fria veio acompanhada de muita ventania, né? E isso provocou, né, muitos estragos lá na região centro-sul do país. Agora vamos para mais uma matéria? Agora vamos falar sobre empregos. O Brasil registrou um saldo positivo de 145 mil empregos formais no mês de junho. O repórter Gésio Passos tem as informações.
1: O Brasil registrou um saldo positivo de 145 mil empregos com carteira assinada no mês passado. O Ministério do Trabalho e Emprego divulgou nesta quarta-feira os dados do novo CAGED, o Cadastro Geral de Empregados e Desempregados, para o mês de junho. Ao todo, o Brasil registrou 48 milhões de empregos formais, 0,30% superior ao mês de maio. Nos 6 primeiros meses do ano, foram gerados 921 mil postos de trabalhos formais, um crescimento de 1,96% em 2026. Todas as atividades econômicas registraram alta na criação de empregos em junho, com destaque para o setor de serviços, que teve saldo positivo de 74 mil vagas. Mesmo diante um cenário internacional complexo, com a continuidade do conflito no Oriente Médio e as sanções impostas pelos Estados Unidos, o ministro Luiz Marinho avalia que o saldo de empregos continuará positivo nos próximos meses.
2: Veja, eu creio que o CAGED ele vai continuar se comportando de forma disciplinada, crescendo pouco, mas vai ser um processo crescente ainda, né? Então, eu creio que ele está com bom comportamento. Nós podemos comemorar sobre esse aspecto. E essa é a nossa aposta. Não creio que vai haver uma desaceleração que inverta a curva para negativo. Creio que vai continuar positivo até novembro.
1: Em junho, o emprego formal cresceu em 24 estados e no Distrito Federal. Apenas o Espírito Santo, com o fim da safra do café, e o Tocantins, por causa de perdas no setor de serviços, registraram leve queda no número de contratos formais. Em termos positivos, o Amapá, Acre e o Mato Grosso tiveram maior crescimento percentual no número de empregos. O salário médio de admissão foi de R$ 2.404, valor superior ao de maio em R$ 16. O saldo de contratação em junho foi equivalente entre os sexos, com 72.569 para homens e 72.592 para mulheres. O crescimento das contratações foi maior nas faixas de renda até um salário mínimo e meio. Já os outros níveis salariais registraram queda em junho. Da Rádio Nacional em Brasília, Gésio Passos.
0: Meia-noite e 31 de um novo dia. Quinta-feira, 30 de julho. Já estamos no finalzinho de julho. E a gente vai continuar anunciando aqui que a gente só está aceitando as participações através do nosso WhatsApp, até o período eleitoral se encerrar, tá bom, pessoal? Para quem ainda não estava sabendo, a gente vai continuar avisando, né, que as mensagens só podem vir através do WhatsApp. E o telefone é o 619-9674-1536. 619-9674-1536, que é o telefone aqui da Rádio Nacional, que você pode mandar mensagem, inclusive, para qualquer programa, não só o Madrugada Nacional, mas todos os programas daqui da Nacional AM tem esse mesmo número de telefone de WhatsApp, tá bom? E aí você pode pedir música, mandar recadinho para os amigos, aniversários, né? Pode ser em áudio ou em texto, tá bom? E enquanto você prepara o seu recadinho aí, pro seu amigo, com muito carinho, vai escolhendo a sua música, você vai ficar com três músicas que já fazem parte aqui da nossa programação. Enquanto vocês escolhem as de vocês, né? Então você vai ficar com A Noite Vai Chegar, com Lady Zu, Meu Amigo Pedro, com Raul Seixas, e Love Me Do, com The Beatles. Daqui a pouco a gente volta com a participação dos ouvintes através do WhatsApp. 6:33.

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0: noite, 44 minutos desta quinta-feira, 30 de julho, e vamos agora para a participação do ouvinte através do nosso WhatsApp. E vamos começar com o Francisco Estrela. Ah, Francisco Estrela já estava sentindo sua falta. Já estava dizendo, cadê o Francisco Estrela que não participa? Que bom que você mandou aqui o seu áudio para estar aqui participando do programa. Vamos ouvir.
1: Bom dia, minha amiga Luziane. Tudo bem com você? É o Francisco Estrela. Luziane, me toca hoje com o Amado Batista, Estrela dos Meus Sonhos. Não tiver como tocar, me toca Roberto Carlos à distância.
0: Vai dar certo.
1: Oferecer para você, sua equipe de trabalho, Alderina, toda a família. Lá no Rio de Janeiro, a Sandrinha, Valdinéia, Mariana Teclado, Marli, Sueli, Juarez, Cafifo e Mamá, Ailton, Maranhão, Raifran, Maria Cleude, Antonildo, Helena Banjo de Selvas, também em Brasília, Manuel Messias, Linda, Duas Teodora, João da Cruz em Paraupeba, nosso amigo João Bezerra, Marco Duário, Nedi, Edilson de Goiás, Ludes Costa, Manuel Messias Lindo, Teodora, Antônio do Pessu, Natanael no Ceará, Rubem Gil em Augustinópolis, também nosso amigo Enéas, Lau, todos estão sintonizados na programação, tá? Que Deus te abençoe, tenha um bom trabalho, fica na paz. Francisco Estrela.
0: Ok, meu querido, obrigada pela sua participação, sua música já está aqui anotada. Então vamos agora para o Antônio Ribeiro de Itamari, Bahia. Ele mesmo.
2: Dito aí, Bahia, mano, que bonito esse chá pra galera aí, né? Tudo bem, tá muito.
0: Alô?
2: Muito
0: porque tem alguém ligando aqui. Não pode ligar de vídeo pra esse telefone do WhatsApp, tá, pessoal?
2: Aí
0: travou a mensagem.
2: Eu tô sem minha lista aqui, eu não me corro. Mas olha só, Rangel, Antônio Bessu, Alderina, Beto Badeiro, Braga Júnior, Cafifa, certo? Francisco Estrela, aí vem seguindo pra frente, Genildo, é isso? Inês Sobral, Juarez,

0: João Bezerra, chamada Luzimar, aí vem Mariana Naná de Edgar, e aí o Garfifa, eu tô no nome do Garfifa aí, né? Tudo bem, tava ligado na sua amada do Garfifa aí, né? Zé Roberto, os padeiros aí, todos eles aí, todo mundo aí, não sei, tem muita troca, né? E, enfim, eu gosto de ouvir com o Paulo Diniz. Eu quero voltar para Bahia, eu adoro o Bahia, mas não é isso aí, ok? Também lembrar que a Rádio Nacional, que ainda não, é porque é diferente, é simplesmente alta história, mas está diferente, é. Tem futuro, aqui na Bahia foi o Jamal Cabral.
1: É isso aí, meu querido Antônio Ribeiro de Itamari, Bahia. Sua música também já tá aqui anotadinha, viu? Agora vamos para o meu querido amigo Odílio, lá de Nossa Senhora do Livramento, Bahia. Luziane, meu bom dia. Que saudade, gostei. A programação agora ficou cheia de alegria com a sua volta. Coisa boa, né, meu amigo Odílio? Ele quer qualquer música do cantor Daniel. Ah, eu tinha esquecido do Odílio, que ele mandou aqui em texto, né? Qualquer música do cantor Daniel. Então coloca aí ele depois da música do Antônio Ribeiro, depois do Quero Voltar Pra Bahia, né? Escolhe aí uma música do Daniel e pode botar pra ele. Meu amigo Odílio. E agora vamos para o Zé Roberto, de Teresina, Piauí.
2: Bom dia, Luciana Xavier. Bom dia, Mac Brown. Tudo bem? Gostaria de ouvir a moda, Luciana. Me apaixonei com Eduardo Costa. Quero oferecer para os amigos e amigas, para Divino Deliseu Martins, Piauí, Cela do Paranoá, Distrito Federal, Inês Cabral de Fortaleza, Ceará, Milano do Recanto das Emas, Conceição do Recanto das Emas, Larissa de Santa Maria, Rio Grande do Sul, Beatriz da Tabatinga, do Amazonas, Luz de Costa, Uruaçu, Goiás, Inês Cabral da Grande Fortaleza e Mariana de Uberlândia, Minas Gerais, Mildinho de Porangaba, Putu, Goiás, Alderina de Teresina, Piauí, Heleninha Gomes de Teresina, Piauí, Claudine Vaz de Dentro, Rio de Janeiro, Ita de Brasília, e Musa da Madrugada Nacional, Elisé São Miguel, Rio Grande do Norte, da Paz, de Boa Vista, Roraima, Carmen de Boa Vista, Roraima, Ita de Brasília, Claudine Vaz de Dentro, Maria Francisca Neta, Teresina, Valéria Vitória, Espírito Santo, Cláudio Neber, Forró, Rio de Janeiro, Luiz Cláudio de Brasília, Mendes de Parnaíba, Francisco Mendes de Teresina, Del Caminhoneiro, Tripinha, Manuel Messias do Peçul, Antônio Nunes do Peçul, Carlos Moreno da Grande Fortaleza, Grande Cafifa de Niterói, Beto Padeiro, Sidney de Teresina, Piauí, Nedir de Juara, Mato Grosso, Luiz Maranhão, Teresina, Irmão Juvan, Irmã Cristina, Teresina, Francisco Estrela de Palestina, Pará, Francisco do Céu Azul, João Bezerra, de Peçu, Distrito Federal, Juarez, Itaguaí, e Edgar, que me morreu, Ademar Sabó, São Paulo, Pedro de Paulista, Pernambuco, Adilson Carapano, Goiás, Hilton Borne, Calando, Goiás, Luiz Gonzaga, de Teresina, Piauí, E só isso mesmo, eu ofereço a moda para todos os ouvintes da Rádio Nacional.
1: Só, foi o nome que só ouviu aí.
2: Do Brasil e do mundo. Muito obrigada, minha amiga Luciana Xavier. Um abraço.
1: Rapaz, Zé Roberto manda abraço para meio mundo e diz que é só. Esse Zé Roberto é uma graça. Vamos agora pro Francisco. Falando em graça, vamos pro Francisco do Céu Azul, que só vive rindo. Muito feliz esse rapaz.
3: Oi! Bom dia, meus amores. A nossa alegria, Luziane Xavier. Só que eu tô castigado por causa desse horário. Oh, que negócio de horário, desculpa. Eu tô mais ou menos preocupado por causa dessa mudança, né, de participação, de falar ao vivo e mandar WhatsApp, só isso, mas tá bom.
1: Esse Francisco tá meio confuso.
3: É, eu queria mandar um alô pro Edgar, né, um grande Edgar, o Ademar Saboia, todo mundo lá das padarias, eles sabem quem são, né, porque são muitos que trabalham lá, né, Lucas? Né, Lucas Frazão? Tem muitos colegas seus aí que participam. O Tio Choca, o Anjo Gabriel, o João Magnata, né, todo mundo de lá que faz parte lá da... São ouvintes, todos eles. Entendeu? E ficam com Deus. Eu queria pedir uma música. Eu queria pedir uma música. É Cachoeira com Ronivon. Tantos mistérios pra desvendar nas manhãs que abrem teu. Oh, um alô pro Otávio Fernandes. Flamengão empatou, viu? O Flamengo empatou, viu, Edgar? Ô, Edgar não, viu, Otávio Fernandes? E tá longe, cara, de alguém alcançar o Palmeiras, viu, Otávio? O Palmeiras tava com 44, foi a 47 pontos, cara. A 47, o Flamengo tava com 30.
1: Hoje parece que é 46,
3: o Flamengo tava com 37, empatou hoje, foi a 38 pontos. Tá muito longe de alcançar o Palmeiras, cara, eu não... Sei não, eu acho que o Verdão tá com a mão na taça. Pois é, fica com Deus, Luziane, aquele abração e até amanhã.
1: Um abraço, meu querido. Rapaz, tá a informação aqui que o Flamengo tá com 39 pontos. É a informação que eu tenho. Agora vamos pro Edgar, pô, pro Del, meu amigo querido Del, caminhoneiro. Eu já tava falando em você aqui, Del, desde ontem. Lembrando da história do I Love You Baby, que você gosta tanto. Que bom ter você de novo aqui com a gente.
4: Bom dia, Luziânia, tudo bem, minha amiga? Quanto tempo, hein? Descansou, hein, só? Você tá doida? Toca a moda pra nós, por um gole a mais, Bruno Marrone, eu ofereço pra todos os ouvintes, minha amiga divina, Raquelzinha. E de 0 a 100 pra não faltar ninguém, viu, minha amiga? Tamo junto e misturado.
1: Com certeza.
4: E sempre, né?
1: E sempre.
4: E sempre, sempre. Lembrando meu amigo Janjão. I love you, baby.
1: I love you, baby. É isso aí. Ontem eu tava falando I love you, baby aqui. Lembrando de você, do Janjão. Foi demais mesmo. Agora... Tem o Moisés. Bom dia, Luziane. Estou passando para dizer que estou prestigiando o seu programa. Moisés de Natal, Rio Grande do Norte. É isso aí. Vamos botar as músicas aí agora, é? Vamos, senão a gente não consegue atender todo mundo, tá, pessoal? A gente vai colocar três músicas agora. Você vai mandar para mim, Otávio? Já tá aqui? Oh, coisa boa. Então, vou anunciar aqui. A gente vai atender essas três músicas e já a gente volta com mais participação. Eu já vi aqui que tem muita gente aqui participando. Tem o Edgar, tem a Milena, tem muita gente aqui para participar. Mas a gente vai atendendo os pedidos agora aos poucos para não deixar de atender todo mundo, né? Então vamos de Estrela dos Meus Sonhos com Amado Batista, que foi um pedido do Francisco Estrela. É, Estrela com Estrela, né? Eu quero voltar para a Bahia com Paulo Diniz, pedido do Antônio Ribeiro de Tamari, Bahia. E Eu Sem Você com Daniel, pedido do Odílio Reis, lá da Bahia. Vamos lá ouvir, daqui a pouco a gente volta.

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1: Uma hora e sete minutos e vamos continuar aqui com a participação do ouvinte. O meu querido Paulo, lá de Santa Maria, mandou também aqui a mensagem dele, como sempre em italiano. Buongiorno, buon rientro dalle vacanze, cara mia, tutti bene? Tá dizendo que é um bom retorno das férias, né? E aí ele pediu a música Per Amore, da Zizi Posse, mas a gente não tá tendo essa música, né? A gente pode fazer numa próxima vez, tá bom, Paulo? A gente, eu vou mandar incluir a música no, aqui na nossa discoteca e numa próxima semana talvez já tenha a música pra tocar pra você, tá bom? Se você quiser pedir outra, a gente tá às ordens aqui, tá bom? Agora vamos para o Luiz Cláudio, que mandou uma mensagem em áudio.
2: Bom dia, Luziane, bom dia, ouvinte da Rádio Nacional, que é Luiz Cláudio do Brasil, aqui ligadinho ouvindo aqui a Rádio Nacional, que desde 1990, sempre ouvindo a Nacional. Pra falar logo, nossa amiga aí, Edgar, comeu, morreu. E vou mandar primeiro a luta aí, Luiz Edson Miguel, e todos estão ligados, tá ouvindo aí, Manel Messia. E ao todos que estão ligados, estão ouvindo aí a Rádio Nacional. Eu tô sempre aqui ligado, toda noite ligado.
1: Tá certo, que bom que você tá sempre ligado aí com a gente, né? Agora vamos pro Edgar. Mandou mensagem, as mensagenzinhas pequenininhas dele aqui.
3: Bom dia, minha amiga Luziane. Tudo bem, rapaz? Tudo bom? Nenel, ponta de faca, vai minha namorada Mariana, paixão da minha vida. Tá aqui. Os pessoal, todo mundo lá de Santa Maria, Marli, o Gilberto, blá, blá, blá, o Vero, né? Tá aqui. A Divina Raquelzinho, Cafifa, quem o Adilson. Del Comeia Tripim Vagalão Quebra-Garda, Dal Eli França, Enéia Dona Marinha, Nós é Caminha, Inês Cabral, Manelzinho, Manel Messias, Zezé Carlos, Zé Roberto, Zé Eduardo, Zé Noé, Zé Carlos de Betioga, né? João Bezerra e a patroa, Vital e a patroa, o Gil e a dona Sueli, que é patroa também, tá tudo aqui, né? Não empurra não, é quem, o Antônio Ribeiro, Antônio Pessoa, Francisco Estrela, Francisco Mendes, Francisco Céu Azul, o Adilson já falei, o Ademar Saboy, Juarez, São Paulo, Juarez, Rio de Janeiro, tá tudo aqui, o Hilton Borges, o Jean Bruxella, Eduardo da Austrália, quem, a Duda, Rio de Janeiro, o Wilton Borges, falei agora, né, Wilton Borges, o Wilson 99, Nail, Dona Vera, Cambéia, Dona Vera, Dona Beatriz, José Alves Chupiguaia, cambada de gente boa, viu? Lourdes Costa, o Ailton, a Mercedes, minha amiga aqui, a Sandrinha, o Miguel Sidão, Alderina, a Valdineia, a Valéria, Bernadette Grazetti, Elisete, você tá doido? John Magnata, Lux Frazão, por aqui! Chocolate, Chiclete, o Rubens, o Marcos, o Laércio para de Minas, quem, o Eberson de Uberlândia, o Wellington de Uberlândia também, o aquele rapaz lá, o Joãozinho lá de Mato Grosso, Marildo de Ituiutaba, o Walter, Luiz Cláudio, Luiz Fernando, Gabriel, Carlos Moreno, depois a gente volta, olha o gol, fui! Azul Teodoro agora, Azul Teodoro é agora, fui!
1: 1:11, vamos continuar aqui. Manezinho mandou uma mensagem pra ele. Bom dia, Luzinha, eu tô aqui na sintonia. Um alô pra Carminha Nós, Milena, Bernadette de Paramirim, Analice de Santa Helena, Goiás, Edgar, Mariana, Manuel Messias, José Cafifa, Joia, o empresário Odílio Reis, Teodora. Uma ótima quinta-feira para você, Lu, e para toda a família. Assina Manuelzinho, da cidade Livramento, Nossa Senhora, Bahia. Um abraço, Manezinho, como sempre, ligadinho aqui com a gente. Não falta uma. Agora vamos para o Francisco de Boa Vista, Roraima. Francisco de Assis.
4: Bom dia, Luziano. Bom dia a todos os ouvintes. Francisco de Assis, de Boa Vista Roraima, motorista de aplicativo. Queria ouvir a música do Amado Batista, Princesa, oferecer para minha esposa Antônia e para o meu irmão lá no Piauí, em Teresina, Raimundo Nonato, e para o meu outro irmão lá em União, no Piauí também, Carlos Augusto, e para a Fátima, para a Sonha. Boa noite. É, boa noite, bom dia.
1: Tá certo, Francisco. A Milena Caroline também mandou

que o recadinho. Lu, como a secada ao Fluminense deu certo, hoje vai tudo normal. Sou a Melena de Brasília. De música, eu vou pedir Eva com Rádio Táxi. É nóis!

0: estranhando, a gente falando bom dia, e lá, meia-noite, ainda era 11 horas, né? Então, é por isso, né, Antônio? Aqui a gente tá em Brasília, e o horário de Brasília é o horário oficial do Brasil, né? A gente sabe que Roraima, né, pertence ao Brasil, mas tá em outro fuso horário, uma hora a menos, né? Mas a gente compreende o seu estranhamento, tá bom? Que você mora no Brasil de cima, né? É isso aí. É, temos também, peraí, já estamos aqui quase 1h14. Eu vou aqui rodar umas músicas, pessoal. Ainda tem muita gente aqui. Ah, o Paulo tá pedindo Estranho Amor da Laura Pausini. Vê se tem aí. Porque ele pediu Per Amor e não tinha? Se tiver essa da Laura Pausini, a gente toca pra você, tá bom? Paulo, a gente ainda tem muita gente aqui. Hermínio, Breno, Éder João, Antônio Nunes, falta mandar mensagem. É? E vamos... Mas tem muita música pra passar. É, vou chamar a música agora, não? Não? É, porque tem ainda aquelas 6 músicas, né? É, muita coisa. Eu vou chamar só 3. Admirava o Gado Novo, Me Apaixonei e Cachoeira. É 11 minutos tudo isso? Aí não dá mais pra voltar, né? Aí já vai pro lanche, né? É, então tá bom. Então vou botar mais aqui uns 2 aqui participantes. E a gente vê aqui como é que faz aqui. Porque tem muita música já, muito pedido. Vamos colocar aqui o Hermínio.
1: Oi, querida, bom dia, minha querida. Realmente é muito prazer e alegria que estou te enviando essa simples mensagem somente para lhe parabenizar pela sua programação dessa grande rádio nacional da Amazônia. Pois é, minha querida, eu gostaria de te pedir uma música, Minhas Qualidades, Meus Defeitos, com Paulo Sérgio. Eu ofereço para Poliana, minha filha, com meus 3 netinhos. Ofereço também para o Samuel em Teresina, com a esposa dele, meus 2 netinhos. Ofereço para você, como uma grande radialista dessa grande rádio, que é a Rádio Nacional. E ofereço para meu amigo João Luiz Dias, daqui de Eliseu Martins. E sem fazer exceção de pessoa, eu ofereço para todos, milhares de ouvintes, está ouvindo essa grande programação neste momento, que sei que é muitos milhares de ouvintes, viu? Você é uma pessoa especial. Deixo meu abraço. Hermínio Lima, de Eliseu Martins, Piauí.
0: Tá certo, meu querido. E o Hermínio pediu aí Minhas Qualidades, Meus Defeitos, com Paulo Sérgio. E hoje fez 40... Hoje, né, acho que foi na quarta-feira, né? Fez 46 anos do falecimento do Paulo Sérgio, né? Foi exatamente... 46 anos do falecimento do Paulo Sérgio. Que é, né, o cantor de Minhas Qualidades e Meus Defeitos. Um grande cantor, né, desse Brasil, que se foi muito cedo, né? É, vamos aqui para mais o Breno... Tá mandou aqui uma mensagem.
2: Bom dia, minha amiga Luziane Xavier. Bom dia para todo mundo sintonizado no Madrugada Nacional. Tudo bom? Aqui é Breno, diretamente de Petrolina, em Pernambuco. Luziane, se for possível, hoje eu gostaria de ouvir a música aí com o Renato e seus Blue Caps. Aí eu vou deixar a seu critério, viu? Aí vou oferecer, Luziane, para toda essa galera que tá ligada aí no Madrugada Nacional, pra confraria do Madrugada Nacional, pra você, pra todos que estão ligados aí. Desde já, uma noite muito boa, uma madrugada muito boa. E dizer que por aqui o clima tá bom essa hora. Só é quente aqui durante o dia, mas agora tá um clima agradabilíssimo, Luziane Xavier. Um clima muito bom. Viu? Um abraço para todos que estão acompanhando Madrugada Nacional. Milena, um abraço para todos, tá bom? Que Deus abençoe a todos. Uma ótima madrugada, Luziane!
0: Para você também, Breno. Ótima madrugada. Breno, que mora lá em Petrópolis.

sertralina, né? Coisa boa. Então agora acho que a gente... Vamos ter mais aqui? Vamos, deixa eu ver aqui. Quer dizer que a outra, a da Laura Pausini também não tem, né? Estranho Amor. É, Paula, eu vou anotar também essa, viu? Pra gente... A gente tá meio desfalcado das músicas aqui italianas. Vamos ter que fazer aqui alguma coisa pra melhorar isso. É... Conceição do Recanto das Emas mandou aqui uma mensagem também. Bom dia, Luziânia. Deixo meu abraço para você e os meninos, Ageu, Otávio. Envio meus abraços para todos os ouvintes que estão ligadinhos no Madrugada Nacional. Assina Conceição do Recanto das Emas. Deus continue nos abençoando hoje e sempre. É isso aí, meu Conceição. Bora de lanche agora, né? Bora de lanche e depois a gente já vai... com as músicas já pedidas e vamos começar a tentar atender, que tem muita música.

Eita, coisa boa, pessoal. Nosso lanche chegou, a hora do nosso lanche maravilhoso, que hoje tá muito especial. Continuamos na França, né? Hoje nós estamos no sul da França, região de Provence, Alpes e Côte d'Azur. Isso, então, como é uma região ali meio costeira, também tem os Alpes, mas tem uma região meio perto do mar. É um prato muito típico, é o bouillabaisse, que é uma sopa de peixe. É isso aí. Uma sopa de peixe com vários tipos de pescado e molho aioli, que é um molho assim, à base de manteiga, queijo. Então é uma sopa bem gostosa, né? E a sobremesa, que eu dediquei aqui uma coisa especial para sobremesa, que é o calisson. Que é um biscoito feito com laranja e farinha de amêndoas. E isso pega a laranja cristalizada, aquela que vende assim em lojas, né? Que fica aqueles filetinhos de laranja. Você vai bater no processador junto com açúcar de confeiteiro até ela ficar uma pasta de laranja. Bate bem muito. Depois acrescenta a farinha de amêndoas no processador. Aí vai bater, ele vai formar uma massa bem grossa assim. Você vai pegar essa massa, isso, bate bem, até ela formar uma bolinha. Quando ela forma uma bolinha de massa, você vai colocar em cima de um plástico e coloca outro plástico em cima e amassa assim com rolo até ficar bem fininho. Aí, isso, bem fininho. Aí quando fica fininho, vai guardar pra ela secar até o outro dia. Quando for no outro dia, que a gente já deixou, né, aprontando de ontem, né, aí você vai cortar em formatos de biscoitinhos, assim, compridinho, né, e tá pronto pra comer. Não precisa nem assar. Ela já tá pronta pra comer, é só colocar um glacê por cima. Esse glacê é feito com açúcar. E você pode colocar também um pouquinho de licor de laranja no glacê, que aí ele fica com aquele gostinho de laranja, tanto na massa como em cima do biscoitinho. É um biscoitinho bem gostoso, né? Então a gente vai comer a nossa sopa de... Tomar a nossa sopa de peixe, depois comer o nosso biscoitinho. Daqui a pouco a gente volta. Mas vocês vão ficar com as músicas que os ouvintes pediram. Vamos de Admirável Gado Novo com Zé Ramalho, que foi um pedido do Marco. O Marco, que está aí no prédio, ele é segurança do prédio lá de Águas Claras. Ele mandou esse pedido musical pra gente. Me Apaixonei com Eduardo Costa, pedido do Zé Roberto de Teresina, Piauí. E Cachoeira com Rony Von, pedido do Francisco do Céu Azul. Os outros pedidos, viu? Del, seu pedido, Edgar, Francisco de Assis, vão pro outro bloco, porque tem muita música, tá bom? A gente vai ouvir essas, daqui a pouco a gente volta com História da Música, com Esporte e continuando aí com as participações dos ouvintes. 1h23, daqui a pouco a gente volta.

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0: 1:36.
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Noite de quarta-feira foi noite de vários jogos, né? Tanto Campeonato Brasileiro como Sul-Americano, né? O primeiro aqui foi o do Flamengo, né? O Flamengo ficou em 1-1, né? Com o Internacional, né? Com o Colorado, né? Então, assim, foi gol de Vitinho e Samuel Lino, né? Pela 21ª rodada do Campeonato Brasileiro. No lado gaúcho, né, houve uma certa frustração, porque o Colorado fez uma partida muito melhor do que ele realmente se apresentou, né? E a frustração no lado rubro-negro é porque ele fez um primeiro tempo ruim, teve que reagir na segunda etapa, mas não foi suficiente para a vitória. E agora está dependendo do Palmeiras, né? Agora o Flamengo vai a 39 pontos, continua na segunda colocação, terá que torcer contra o Palmeiras, que ainda joga na rodada, para não ficar ainda mais distante da liderança. O clube rubro-negro volta a campo no dia 9 de agosto, quando enfrenta o Vitória no Maracanã. O Internacional permanece na 16ª colocação, com 22 pontos conquistados, e volta a campo no dia 2 de agosto, quando enfrenta o Corinthians no Beira-Rio pela Copa do Brasil. O Palmeiras venceu o Vitória de goleada 4-0 nessa quarta-feira à noite no Barradão, também pela 21ª rodada do Brasileiro. Maurício Fabiano Souza contra

Arias e Sousa marcaram para os visitantes, depois que o Leão da Barra teve Kaká e Luan Cândido expulsos. Com dois a mais, o líder do Brasileirão foi inteligente e aproveitou o momento de desatenção dos baianos, que reclamavam da arbitragem, para transformar o triunfo em goleada. Com dois gols a partir de escanteios, o Mirassol venceu o Remo. É, o pessoal aí do Pará, né? Remo, né, perdeu o jogo aí pro Mirassol por 2-1. Com o triunfo conquistado no estádio Maião, o time paulista sai da zona de rebaixamento após mais de 3 meses. Marlon fez o contra, né, abriu o placar para o Leão Caipira após escanteio de Reinaldo. O Leão Azul buscou o empate ainda no primeiro tempo com o gol de Leonel Pico. Na etapa complementar, e mais um escanteio de Reinaldo, João Vitor subiu no terceiro andar, cabeceou nas redes para definir a vitória dos donos da casa. O Fluminense criou bastante, mas ficou devendo no capricho, ficou apenas no 0-0 com o Bahia, em jogo também da 21ª rodada do Brasileirão. Os baianos conseguiram equilibrar as ações no primeiro tempo, mas sofreram muito no segundo e contaram com grande atuação do goleiro Ronaldo para segurar o resultado fora de casa, né? Terminou aí em 0-0, né, com a grande atuação aí do goleiro Ronaldo. E finalmente aqui a gente vai dar aqui o placar do jogo da Copa Sul-Americana, que é Red Bull Bragantino contra Sporting Cristal, né? O Red Bull Bragantino venceu por 1-0. O jogo foi no estádio Cícero de Souza Marques, em Bragança Paulista, pelo segundo jogo do playoff de oitavas de final. O gol da classificação foi marcado por Pedro Henrique aos 13 minutos do segundo tempo. Agustin Santana cobrou falta e tocou para Juninho Capixaba. O lateral lançou a bola na área. Lucas Barbosa cabeceou para Pedro Henrique, que cabeceou no contrapé do goleiro e fez o gol. Nas oitavas de final, o Bragantino vai encarar o Atlético Mineiro, mas as datas dos confrontos ainda serão divulgadas pela Conmebol Libertadores. Vamos agora, essas foram as notícias do futebol pentacampeão mundial Brasil, Zil.

0: 1h41.
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0: A música de hoje do nosso História da Música é Encontros e Despedidas. Apesar de muita gente achar que essa música tem uma temática espírita, ela foi feita para retratar as consequências do fim da Estrada de Ferro Bahia-Minas, que foi desativada durante a ditadura militar. O jornalista Fernando Brant resolveu viajar pelas cidades que margeavam a Estrada de Ferro para ver como estava, né, a situação. E o que ele viu foi um cenário de abandono, com praças vazias, maquinistas desempregados, cidades com comércio enfraquecido. Ele resolveu fazer uma letra sobre essa realidade, que foi musicada pelo parceiro Milton Nascimento. Inicialmente, a música foi criada para um espetáculo de balé do grupo Corpo, lá de Minas Gerais. Mas depois, o Milton Nascimento lançou a música no álbum de mesmo nome, de 1985. A canção fez muito sucesso mesmo, foi com a gravação de Maria Rita, em 2003, no álbum, com o álbum dela, né, saindo oficialmente somente em 2004, o primeiro disco de estúdio da Maria Rita, né, que tinha o nome dela, né, Maria Rita. E ficou marcada pela abertura da novela Senhora do Destino. O sucesso Encontros e Despedidas também tem uma versão sueca, criada pelo cantor Johan Christer Schütz, gravada em 2014. Então, achou, Agil? Então vamos lá, vamos ouvir Encontros e Despedidas com Maria Rita.

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2: 1h47, continuamos aqui com agora, voltamos para os recadinhos, né, aqui do WhatsApp. Vamos aqui para o Antônio Nunes, nosso querido embaixador dos encontros dos amigos do rádio.
3: Bom dia, Luziânia. Antônio Nunes, aqui do Pessoa. Tô ligadinho aqui, só curtindo aqui, tá? Abração aí a todos, né? O Edgar, como morreu, o Rubens, Ayrton de Uruaçu, tá? Ah, não, esqueci o menino lá do Paraná, lá de Cianorte, né? O Paraná, com certeza, ele
2: Gabriel.
3: É ligadinho. E todos que tiverem na sintonia aí, sinta-se abraçado, né? Grande abraço para você também.
2: Um abraço, Antônio Nunes. Não esqueçam, domingo tem encontro no Parque da Cidade, estacionamento 3. E aqui o

0: Éder João, bom dia, com simplicidade, fé, luz, paz, amor, alegria, protegidos e guiados por Deus, sempre ligados, Ari Moisés, Éder João, Celeste Ramos, Toninho Ramos, Anderson Ramos e Deile Ramos, de Ceilândia Norte. Favor tocar Um Sonho a Dois, Joana e Roupa Nova. Já anotei aqui, viu? Éder João, Um Sonho a Dois, com Joana e Roupa Nova. Pedido do Éder João, tá anotado aqui, viu? Agora já tem muitas músicas aqui na frente, né? A gente vai tocar aí daqui a pouco, porque tem muito pedido de música. Vamos aqui para o meu amigo Buraqué.
1: Bom dia, bom dia, bom dia, Luciane. Esse amigo Buraqué, das padarias, né? São Sebastião do Bolista. Temos ligadinho aqui, Luciane. Um abraço para nós aqui, eu por aqui, o Dani, Toninho, Nicolau, Márcio Clay, pela padaria Novo Amanhecer, em São Sebastião da Boa Vista, estado do Pará, aqui da Ilha do Marajó. Nossos amigos estão chutando também, nosso amigo é o João Magnata, Dinho Ferrinha Topo, Tchotchoca, Anjo Gabriel, nossos amigos também aí, Chocolate, Elbi, Toco, Erlis, estão tudo ligadinho também, nossos amigos estão ligados aí também. Amigo aí, Aristeu, Chapéu, Simão Miraci, estão tudo ligados aqui na nossa cidade aqui. Luziane, manda uma música aí. Uma música aí, qualquer uma música aí do Amado Batista aí.
0: Ah, então a gente já tem uma música do Amado Batista aqui.
1: Um abraço para meu amigo Edgar, o Cafifa, Tripini, o Del, o Rubius, Natanael, o Craque Ceará, e dois Francisco, né? Francisco Estrela, Francisco aí do Céu Azul. Deus abençoe nossa família, Carlinha, todos aí de 0 a 100 aí para não ficar nenhum de fora aí, né? Dizendo aí, nossos amigos, aqueles que eu esqueci aí. Nome, mas todos que estão ligados na Madrugada Nacional aí, que Deus abençoe todos aí do Norte a Sul, do Oeste a Leste, todos nossos colegas de madrugada, nossos amigos caminhoneiros, que é um dos nossos amigos que traz mercadoria aí do Norte a Sul aí, nosso Brasil, que Deus abençoe os caminhoneiros, toda a sua família, nosso vigilante, os nossos amigos que estão aí nos hospitais trabalhando, aí nas empresas, que Deus abençoe todos, nós que temos para madrugada fazendo aquele pãozinho abençoado, que Deus abençoe eles, todos aí, essa equipe de trabalho aí, o Ageu, eu esqueci do nome do outro, que eu esqueço sempre o nome dele,
0: Otávio.
1: Deus abençoe eles aí, a Milena de Brasília, que eu estava esquecendo. Um abraço especial para a Milena, que Deus abençoe. Luziane, é nóis, tchau.
0: Tchau, meu querido Buraqué e todos os meninos das padarias aí do Marajó. Inclusive, aproveitando aqui a oportunidade, eu falei com o Lucas Frazão, né? E ele não tá mais trabalhando à noite, pelo menos por enquanto, né? Por isso que ele tá meio sumido aqui do programa, né? Ele falou para mim que tá trabalhando com pão, continua. Mas está trabalhando durante o dia, fazendo entregas para as comunidades ribeirinhas, né? Trabalho muito importante também. Mas ele mandou um alô para todo mundo, disse que não esquece ninguém. E que daqui a quando ele puder, vai mandar uma mensagem para a gente aqui, tá bom? Um abraço aí também pro Lucas Frazão, Buraqué e todos os padeiros aí da Ilha de Marajó. Agora o Gabriel Neto. Minha amiga Luziane, bom dia, ótimo trabalho para todos da equipe. Madrugada Nacional, pede para a Geu colocar a Beleza da Rosa. Ô, Gabriel Neto, escolhe outra, Gabriel, já tocou ontem. Escolhe outra, porque já tocou Beleza da Rosa ontem. Vamos mudar de música para ter sempre uma música nova, tá bom? Agora vamos pro meu amigo João Costa, que ele é meu conterrâneo, ele é lá de Fortaleza, né? E ele disse que tá ouvindo Madrugada Nacional pelo aplicativo. Ele pediu a música do Silvio Brito, mas a gente não encontrou aqui. E aí ele disse que podia ser qualquer música do Milionários é Rico. Então,

tá bom, a gente vai procurar aqui uma música do Milionários é Rico. Já já a gente define aqui qual é a música pra tocar pra você, tá bom, João Costa? Então pronto, a gente, por enquanto, a gente encerrou aqui as participações, não tem mais ninguém. Não, a gente não encerrou não, se você quiser mandar, ainda pode mandar até o final do programa, porque por enquanto o João Costa foi o último recadinho que a gente tem. Então a gente vai aproveitar e já vai atender aqui os pedidos musicais, né? Que tem muito pedido aqui na fila. Então vamos de um Por Um Gole a Mais com Bruno e Marrone, que foi um pedido do Del. Ponta de Faca com Nenel, que foi um pedido do Edgar. E Princesa com Amado Batista, que foi um pedido do Francisco de Assis, lá de Boa Vista, Roraima, mas que também atende o Puraqué, que também pediu Amado Batista, né? Então vamos ouvir essas três. Daqui a pouco a gente volta. 1h54.

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1: Duas e cinco, e vamos agora, vamos de notícia? Daqui a pouco tem mais música, tá, pessoal? Vamos de notícia agora. A Defesa Civil Nacional, vinculada ao Ministério da Integração e do Desenvolvimento Regional, reconheceu a situação de emergência nos municípios gaúchos de São Sebastião do Caí e Feliz. As duas cidades foram bastante afetadas pelas chuvas dos últimos dias. Outras duas cidades, Marques de Souza e Palmitinho, estão com processo de reconhecimento em andamento. O reconhecimento federal de situação de emergência ou de estado de calamidade pública é importante, pois assim os municípios podem solicitar recursos para ações de defesa civil. A solicitação deve ser feita por meio do Sistema Integrado de Informações sobre Desastres. As chuvas do Rio Grande do Sul se intensificaram nos últimos dias. Até a última segunda-feira, 218 municípios e 59.967 pessoas foram afetadas, segundo o Centro de Operações da Defesa Civil do Estado. E vamos agora de reportagem da nossa Rádio Nacional. A FIFA já começou a registrar candidatos voluntários para a Copa de 2027, a Copa Feminina, pessoal. A masculina acabou agora, mas a feminina será realizada no Brasil no ano que vem. E a FIFA já está, né, cadastrando pessoas que querem ser voluntárias para trabalhar em várias situações aí da Copa Feminina. Vamos saber mais com o repórter Gabriel Corrêa.
2: Uma boa notícia para quem está com saudade do Mundial de Futebol. Já é possível se registrar para tentar atuar como voluntário na Copa do Mundo Feminina da FIFA de 2027, que será realizada aqui no Brasil. A FIFA prevê cerca de 6 mil voluntários para ajudar nas operações do torneio, que acontecerá em junho e julho do ano que vem. Ao se registrar, o candidato seleciona uma das 8 cidades-sede de preferência: Belo Horizonte, Brasília, Fortaleza, Porto Alegre, Recife, Rio de Janeiro, Salvador e São Paulo. A ajuda é necessária em cerca de 20 áreas, incluindo mídia e tecnologia, transporte e gestão e força de trabalho. Os voluntários atuam não apenas nos estádios, mas também em aeroportos, locais de treinamento, hotéis, entre outros. É necessário ter no mínimo 18 anos na hora da inscrição, ser brasileiro ou ter permissão para entrar no país durante a competição e domínio de português ou inglês. Saber outros idiomas é um diferencial. O voluntário não é remunerado, mas será fornecida alimentação, uniforme e suporte das equipes.

0: O registro pode ser feito no endereço volunteer.fifa.com. Volunteer, no caso, voluntário em inglês. A pessoa receberá nas próximas semanas a notificação oficial da abertura das inscrições para atuar como voluntário na Copa do Mundo Feminina da FIFA de 2027. Da Rádio Nacional em São Luís, Gabriel Correa.
1: Duas e nove. É isso aí. Quem quiser ser voluntário já pode aí se candidatar para trabalhar na Copa Feminina do ano que vem. E temos aqui um recadinho do Jandiro. Vamos ouvir.
2: E colega de rádio, Luciana Xavier. Sou o Jandiro Ribas, da Rádio Nossa FM de Barra do Chapéu. Queria ouvir alguma música da Perla. Qualquer uma música da Perla Paraguaia e oferecer para todos que estão ouvindo a nossa programação aí da Nacional e da Rádio Nossa FM de Barra do Chapéu. Muito bom dia a todos os ouvintes!
1: Tá certo, Jandiro. Onde fica a Barra do Chapéu mesmo, que eu não entendi? Ele mandou até uma foto aqui, ele com a Perla, ele conheceu a Perla pessoalmente, né? Ele tem uma foto com ela, é muito fã dela, né? Então a gente já escolheu aqui uma música dela aqui pra você, tá bom? Mas tá aqui na... se diz aqui na lista, né? De músicas, ela vai ser pro outro bloco de música, tá bom? Agora a gente vai atender o pessoal que já pediu antes. Vamos ouvir agora Eva com Rádio Táxi, que foi um pedido da Milena, aqui de Brasília. Depois vem Minhas Qualidades e Meus Defeitos, com o cantor Paulo Sérgio, pedido do Hermínio. E Menina Linda com Renato e Seus Blue Caps, pedido do Breno. E daqui a pouco a gente volta.

0: Péssimo. 12h20, tem mais gente aqui participando do nosso recadinho aqui do WhatsApp. É o João da Cruz de Paraupebas, no Pará. Vamos ouvir.
1: Bom dia, minha amiga Luziana Café e toda a sua equipe da Rádio Nacional de Brasília. Aqui sou eu, João da Cruz de Paraupebas, Pará, Bairro da Paz, da capital nacional do Minério Ligadão, aqui no São João da Rádio Nacional de Brasília. Via satélite, muito boa programação. Aí quero mandar um abraço para toda a equipe da Rádio Nacional. Meu amigo João Juarez, São José dos Campos, São Paulo, Carminho, Tarduz Teodorinha, o Luizão em Brasília, Antônio Pessoa, Manuel Pessoa, e meu amigo Francisco Estrela de Família em Pertinho do Pará, em Parapé, meu amigo Orlando Sá, pedindo que saiba, Balsade, Sérgio Milho, Bacabandrete, Onda Silva, Pedro Aragão, meu pai Rebão, minha mãe Rosa, meu filho de outro, Mané Quimbinha, Taguá. E aí fica meu abração de azeite de 0 a 100, para não esquecer de ninguém. Estamos nos ouvindo. Assim tem também meu amigo Mendes lá em Parnaíba. Divina Sofia Raquelzinha. Luiz Cabral de Fortaleza, no Ceará. E aí fica meu abração de azeite de 0 a 100, para não esquecer de ninguém. Estamos nos ouvindo. Aí toca aí para nós aí com Roberto Carlos, da Amazônia. Feliz todos vocês da equipe da Rádio Nacional e tudo bem. Valeu, meu amigo. Tudo bom. Fica ligado que até o finalzão.
0: Tá certo. João da Cruz, de Paraupebas. Pediu a Amazônia com Roberto Carlos. Já tá anotado aqui, tá bom? Agora vamos pro Elson Amaral, aqui do DF. Vamos ouvir o áudio dele.
2: Bom dia, Luziane Xavier, a rainha da madrugada e essa equipe maravilhosa e todos os ouvintes da Madrugada Nacional. Aquele abraço. Luziane, se der tempo, toca pra nós Um Sonhador com Leandro e Leonardo.
0: Um Sonhador com Leandro e Leonardo. Pronto, já anotei aqui também. Então agora vamos aqui de matéria. Aliás, vou deixar você bem informado aqui também sobre o pessoal que viaja muito de avião, né? Quem precisa declarar, né, aqueles bens, né? Quem chega ao Brasil de avião com bens que precisam ser declarados à Receita Federal poderá passar mais rapidamente pela alfândega. O órgão passou a adotar um sistema que registra automaticamente parte das declarações eletrônicas de bens de viajantes, dispensando em muitos casos o atendimento presencial antes da saída do aeroporto. A nova funcionalidade entrou em operação na última segunda-feira e vale inicialmente para passageiros do transporte aéreo internacional. Segundo a Receita Federal, a medida faz parte da modernização dos procedimentos de controle aduaneiro e busca tornar o desembarque mais rápido, sem reduzir a capacidade de fiscalização. Até agora, quem preenchia essa declaração, né, declarava os bens trazidos do exterior, normalmente precisava comparecer ao setor da alfândega para que a declaração fosse analisada antes de deixar a área de desembarque. Com o novo sistema, isso deixa de ser necessário para parte dos viajantes. Após o envio da declaração, o próprio sistema da Receita faz uma análise automática das informações. Se a operação for considerada de baixo risco, a declaração é registrada imediatamente e o passageiro pode seguir para a saída do aeroporto sem passar pelo atendimento presencial. Então aí, ó, para facilitar, o pessoal que viaja e declara os bens na Receita Federal. Então vamos também agora de matéria. O Brasil registra 222 mil acidentes de trabalho em 5 meses. É muita coisa, né, pessoal? Gésio Passos tem os detalhes.
3: Registrou 222 mil acidentes de trabalho nos 5 primeiros meses de 2026. Somados os dados desde janeiro de 2023, foram mais de 1.843.000 ocorrências no país. As informações foram divulgadas pela Associação Nacional de Medicina do Trabalho, com base em levantamento do Ministério da Saúde. 74,7% dos acidentes envolveram homens, com mais de 1.376.000 notificações. As mulheres responderam por 466 mil registros. Os trabalhadores de 20 a 49 anos representaram 75% de todos os acidentes de trabalho no país. As regiões Sul e Sudeste concentraram 7 em cada 10 casos no país. São Paulo lidera o número de registros de acidentes com 533 mil, seguidos do Rio Grande do Sul com 245 mil, Paraná 197 mil e Minas Gerais 152 mil. Os estados com os menores índices são Amapá, Sergipe, Acre, Amazonas e Piauí. Segundo a Associação Nacional de Medicina do Trabalho, os resultados mostram o impacto que os acidentes têm sobre a saúde da população, a previdência social e para as demandas por serviços assistenciais. Com informações da Agência Brasil, da Rádio Nacional em Brasília, Gésio Passos.
0: 2h26 e vamos continuar atendendo aqui os pedidos musicais dos ouvintes. Vamos ouvir agora Um Sonho a Dois, com Joana e Roupa Nova, pedido do Éder João. Nasci Pra Te Amar, com Milionários é Rico, pedido do João Costa, de Fortaleza. E Pombinha Branca, com Perla, pedido do Jandiro, que é fã da Perla, e nosso amigo lá de Morro do Chapéu, né? Lá em São Paulo. Então vamos ouvir essas três músicas e daqui a pouco a gente volta. 2h27.

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2h38 em ponto e não temos mais pessoas do momento participando do recadinho do WhatsApp. Então vamos continuar atendendo os pedidos musicais que já foram feitos, né? Vamos aqui de Amazônia, Roberto Carlos, pedido do João da Cruz, lá de Paraupebas. Um Sonhador, com Leandro Leonardo, pedido do Elson Amaral, aqui do DF. E completando o bloco, vamos ouvir José com Rita Lee. Daqui a pouco a gente volta.

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1: 12h51, já vamos aqui na reta final do programa. Valtinho mandou aqui um áudio, mas a gente já tá aqui na reta final. Vou só anunciar aqui as últimas músicas. Only You com The Platters. Pingos de Amor com Paulo Diniz, pra gente agradar aí o Gabriel Neto, que tinha pedido mais uma música do Paulo Diniz hoje. E encerrando com The Winner Takes It All com ABBA. Bom dia, Brasil! Bom dia, planeta Terra!

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1: Muito bem, aqui na Rádio Nacional seguimos juntos levando música para você. Samurai Javan.

0: Você ouviu Tunai com Sintonia, música dele, Sérgio Natureza. Ouviu Todo Prazer, Lô Borges, dele, Ronaldo Bastos. E Samurai, Djavan, música dele.
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0: Música brasileira em primeiro lugar, vamos tocar Secos e Molhados. Na sequência, Roberta Campos e fechando o bloco, Dominguinhos.

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Você ouviu Lamento Sertanejo Dominguinhos, de Gilberto Gil e Dominguinhos? Ouviu O Leãozinho, Roberta Campos, de Caetano Veloso? E ouviu O Patrão Nosso de Cada Dia, Secos e Molhados, de João Ricardo? 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Agora a gente ouve Enfeitiçado, Aline Calixto.

0: Você ouviu Cria, Maria Rita, de Serginho Meriti e César Bellieni. A Menina Dança, Baby do Brasil, de Moraes Moreira e Luiz Galvão. E Enfeitiçado, Aline Calixto, de Afonsinho.
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0: Vamos tocar para você agora Lenine, O Impossível Vem Pra Ficar.

Você ouviu Estado de Poesia, Chico César, música dele. Ouviu Enquanto Durmo, Zélia Duncan, dela e Christian Jens. Ouviu Lenine, dele e Vinícius Calderoni. E o Impossível Vem Pra Ficar. 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Agora a gente toca Samba da Benção com Maria Bethânia.

Ouvimos Amor Covarde, ao Seu Valença, música dele. Com Maria Bethânia, de Baden Powell e Vinícius de Moraes, ouvimos Samba da Benção. Vamos tocar Narrato, de Arnaldo Antunes e Dade Carvalho, Dois Perdidos.

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1: Aqui seguimos juntos, eu, Márcia Dias, e você na programação da sua Rádio Nacional. Vamos ouvir Simone?

Você ouviu Abrir a Porta, Flávia Bittencourt, de Dominguinhos e Gilberto Gil. Ouviu Verdade Chinesa, com Diogo Nogueira, de Carlos Collor e Gilson. E ouviu Tô Voltando, Simone, de Maurício Tapajós e Paulo César Pinheiro. 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Agora a gente toca Flávio Venturini. Na sequência tem Novos Baianos e, fechando o bloco, Tim Maia.

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0: Ouvimos Gostava Tanto de Você, Tim Maia, de Edson Trindade. Mistério do Planeta, Novos Baianos, de Moraes Moreira, Luiz Galvão, Paulinho, Boca de Cantor. E Clube da Esquina, Flávio Venturini, de Lô Borges, Milton Nascimento e Márcio Borges.
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0: Hora de ouvir agora Seu Jorge com o País Tropical.

Você ouviu a francesa Cláudio Zolli, de Marina Lima e Antônio Cícero? Mutante, de Daniela Mercury. A música é de Rita Lee e Roberto de Carvalho. E País Tropical, com o Seu Jorge, música de Jorge Benjó. Vamos tocar Cássia Eller, Gatas Extraordinárias.

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A gente ouviu aí Ave de Prata, Zé Ramalho, música dele. Antes, Plataforma, João Bosco, de Aldir Blanc e João Bosco. E Gatas Extraordinárias, Cássia Eller, de Caetano Veloso. 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Música brasileira em primeiro lugar, tocando Rosa Passos, Açaí.

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2: Oi, meu Brasil, bom dia. Ei, agora 5 da manhã.
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2: Alô, Brasil, vamos começar mais um Brasil Rural. Hoje, quinta-feira, dia 30 de julho. E o mês de julho, já foi, hein? Eu sou Luciano Barroso, a produção da Bruna Alves e Cleo Borges do estúdio, nas mixagens. Alô, Zé, meu chacareiro preferido, Zé Lins, programação musical, o gatinho Jaide Ribeiro de Amorim, o grande Antônio Miranda, fala Mirandão, a colaboração da Delgrácia Pinto, os colegas que estão trabalhando no CIA, no Rodeador, e é claro, você no 61 99674-1536. 5 e 1, Brasil. Bom dia.
3: Bom dia.
2: Bom dia para você da agricultura familiar. Obrigado. Bom dia você, meu amigo da estrada, meu amigo caminhoneiro, meu amigo chacareiro. Bom dia. As mulheres do campo, uma ótima manhã. Nacional AM Brasília, Nacional da Amazônia Ondas Curtas, Nacional do Alto Solimões em Tabatinga, Rádio IFRN de Natal. Bom dia. A Porto FM em Porto Franco, no Maranhão. Alô, Portugal, bom dia. Colômbia, Espanha, buenos dias. Na Guiana Francesa e Bélgica, bonjour. Nos Estados Unidos, Canadá, Inglaterra, Guiana Inglesa, good morning. Na Alemanha, moin. No Japão, konnichiwa. Onde quer que você esteja, brasileiro, brasileira, em todo este planeta, uma ótima manhã. 5 e 2, é.
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1: É a nossa voz, a voz do povo brasileiro, chegando em AM, FM, ondas curtas, na internet, no aplicativo. Lá vamos nós. É, Brasil, venha, vamos juntos. Hoje, dia 30 de julho, Dia Internacional da Amizade. Fala aí pra mim, você tem um amigo, uma amiga, tem aquela pessoa assim de fé? E hoje a nossa entrevista, vamos falar da Embrapa Gado de Corte, tá? Hoje o nosso assunto é gado de corte. Convidamos o Newton, pesquisador da Embrapa, para falar sobre esse assunto. Tá bom assim? E você participa comigo. Hoje, Dia da Amizade. Qual é o seu grande amigo ou grande amiga? Hoje é o Dia Internacional da Amizade. Ô Zé, vamos fazer o seguinte? Vamos começar com Ave Maria, Milionário José Rico? Aí sim, vai lá, Camila. 5 e 4, meu Brasil. Bom dia.

0: no Brasil Rural, caminheiro milionário José Rico, 5:08. E a bigodeada de hoje, aí sim.
1: Bigodeou!
0: Eu quero ouvir qualquer música com Leandro e Leonardo, essa dupla maravilhosa. Ô, meu querido Emilson, de Recife.

0: Atendendo a bigodeada do Emilson, o lutador Leandro e Leonardo. São 5 horas e 12 minutos no horário de Brasília. Bom dia. O Diego tá onde agora? Ele tá em Portugal, na Espanha. Voltou pra Portugal?
1: Fala, meu fofo. Bom dia, bom dia, bom dia. Tamo por cá mais um dia, né? Que estou. Bom dia, Zé Lins. Bom dia a todos aí que fazem o programa Brasil Rural. Ô, Lulu, meu povo, meu cara aqui. Ô, Lulu, manda um alôzão aí pra essa galera toda aí que tá te ouvindo, né? Amigo do Amanhecer, de Azeite 0 a 100, pra não esquecer ninguém. Nosso amigo Vagalume, nosso amigo Pouca Telha, de Telhado, nosso amigo Facebook. Nosso amigo Coroa da Pressão, Rabisco no Rabisca.
0: Isso.
1: Vagalume 1, Vagalume 2, Alemão de Três Coração, Gaguinho, Celídia. Nosso amigo também, Teodoro, Leoclides, Carminha, é nós. Ô, Carmo, já fez o cafezinho, pá? Bom dia, bom dia, bom dia. Olha no meu fogo, o Lozão também, meu pai, lá em Água Azul do Norte, né? Meus tios também. Ai, Luluzinho, tá chegando a hora. Ai, colega, o tempo tá acabando. Que tudo, tava com saudade. Ai, amiga, que tá... Aqui tá terrível, amiga, de fogo, tá queimando
0: fogo?
1: Tudo essa Espanha, no!
0: Ah, ele tá na Espanha ainda, caramba, vou te dizer um negócio, enquanto tá fogo aí, vou atualizar você. Estado de São Paulo tem previsão de chuvas e ventanias para os próximos dias, tá? Segundo a Defesa Civil, além das chuvas fortes, as rajadas de vento podem chegar a 90 km por hora. Na Agência Brasil, Rio de Janeiro tem duas mortes e um desaparecido depois de ventania. Duas pessoas morreram com o desabamento de um muro em Santa Teresa, região central da capital fluminense, depois da ventania que atingiu o estado do Rio de Janeiro na tarde de ontem. Informações do Corpo de Bombeiros, tá? Foram 93 quedas de árvores, 31 salvamentos de pessoas, 5 desabamentos. Lá o bicho pegou no Rio de Janeiro. Também em São Paulo. São Paulo também, só para você ter uma ideia... nós tivemos lá uma grande destruição também em São Paulo. Ó, com ventos de 124 km por hora, rajadas provocam 3 mortes em São Paulo, danos no sul e no sudeste. Vou trazer para você, essa aqui tá no G1. Ó, informação. Santos, um homem foi atingido por uma árvore no Cesário Lange, região metropolitana de Sorocaba. Uma árvore caiu sobre um carro em que a pessoa estava dirigindo, não resistiu. Ventos fortes. Então, muito cuidado, pessoal. São Paulo, Rio de Janeiro, vamos devagar aí, vamos torcer para que hoje tenhamos um dia melhor, tá? 5h15, Brasil.
2: Meu nome é Luciano Barroso, aqui é o porteiro Ibamar, direto hoje de Macapá, ligado ao programa Brasil Rural. Amanhã eu gostaria de ouvir uma música com o Barreirito Amaremos. Tá, ofereço para todos do grupo do Amanhecer, para todos os ouvintes da Rádio Nacional de Brasília, tá bom?
0: Tá bom.

0: Portugal, França. Ô, meu querido Raimundão Pinto do Brejo, uma ótima manhã para você, para todos que estão ligados no programa, tá bom? Obrigado, Raimundão. Fala aí, Raimundão.
1: Meu Brasil, meu Brejo, Brasília, Raimundo Pinto Brejo, Maranhão, Brasil. Rapaz, acabou de tocar aí a Alcione. Eita, escuta aí, bota Alcione. Tá? Raimundo Pinto Brejo, Maranhão, Brasil. Tô ligado. Quinto, vambora.
0: Vambora, vambora. 5h17, bom dia. O Pedro Ribeiro quase bigodeou. Ele pediu Roberto Miranda e Reginaldo Rossi. Amanhã, oferecendo para Neves Geralda, Divina Carminha, Dirce, Dona Dirce, Rosângela Vieira, Jessinho, Etevaldo, João Batista, Alemão, Vagalume, Lapiseira, Zé Alves, Maria Aparecida, Romualdo, todos os ouvintes do Brasil Rural. Bom dia, Hélio Xavier, Adeilto e Zé Flamengo. Falou, Pedrão, obrigado, meu querido, bom dia.
2: Uhum. Bom dia, mal, bom dia mesmo, Luciano Barroso. Você tá bom?
0: Bom,
2: Um alô aí pra Juan, Amanda, todo mundo do grupo, seu Negro, Dona Marilu, abração pra todos. Essa toca aí, Dom Rabel, obrigado a Homem do Campo, pra
0: isso.
2: Todo o pessoal da zona rural, pessoal do campo que traz a comida pra nossa mesa.
0: Isso, então, é importante.
2: Um bom dia a todos.
0: Bom dia, Atenor. Obrigado aí pelo carinho, meu grande Atenor. Alô, Juan.
3: Bom dia, Luciano.
0: Bom dia, Apolinário.
3: Toca pra nós aí com os Mani Mani, duas coisas.
0: Certo. Vamos lá, daqui a pouquinho, porque agora tem Zezé de Camargo e Luciano que foi pedido. 5h18. Você que pediu Zezé no dia que saí de casa, aqui tem Zezé. Até. Bom dia, meu Brasil Rural. Bom dia, uma ótima manhã.

0: 5h21, Brasil, bom dia. Esse é o Brasil Rural. O Brasil é exemplo mundial no sistema de saúde, sabia? A afirmação é do diretor-geral da OMS, a Organização Mundial da Saúde. Em visita ao Hospital Federal de Andaraí, zona norte do Rio de Janeiro, ele falou, ó, é exemplo, tá? Segundo Tedros, o SUS é um exemplo para o mundo por garantir atendimento universal a uma população de mais de 200 milhões de pessoas. Caramba, e é verdade, lá fora não tem SUS, ou você, né, paga ou você dança, meu amigo. É.
1: Bom dia, Luciano.
0: Oh, bom dia.
1: Jesuíta de Santa Cruz da Venerada. Luciano, hoje eu quero ouvir Trio Parada Dura, Cordão de Ouro.
0: Boa.
1: Quero oferecer para você, que é um ótimo locutor.
0: Obrigado,
1: gente. E é só para mim curtir mesmo. Um tá. Cheiro na carequinha.
0: Agradeço a senhora, dona Jesuíta. Muito obrigado, tá? Uma ótima manhã. Ô, Miguel, o que, que foi,
2: bom
0: Miguel?
2: Dia.
0: Uai, bom dia, Miguel. Manda
3: Miguel!
0: Aí. Fala, Miguel!
2: Colômbia, Espanha, Bolsa, Canadá, Inglaterra,
4: Guiana.
0: Ô, Miguel!
4: Quem fala é Miguel, de Bobi, chorar, Alisson Barru. Estamos aqui junto com o nosso trovão, ligado ao nosso nacional, nosso Brasil Rural, pela Rádio Universitária, Alisson Barru.
0: Certo!
4: Wilson Barroso, um grande abraço para todos vocês do Estúdio da Rádio Nacional. Eu sou Barroso, aqui quem fala é Miguel. Eu vou chorar, Wilson Barroso. Tamo junto, até a próxima. Tchauzão, Wilson Barroso, Miguel.
0: Aê, Miguel, obrigado, meu querido. Ninguém é melhor do que ninguém, mas alguns se destacam por seu caráter e outros pela falta dele. Ó, Germino, filósofo. Não diga seu coração, siga Cristo. Ah, não, siga seu coração. Siga Cristo, o coração pode enganar. Cristo nunca. A maldade dos outros não me dá. Muda, só me ensina. Ah. Luciano, no dia 10 do tal você completará. Não, é 69. Um ano a mais, Germino. Um ano a mais, Germino. Não, 68 eu já tenho. Bom dia, Luciano. Bom dia para o Zé, para todos os ouvintes do Brasil Rural. Arlindo Souza, Baturité, Chapada Maranhão. Obrigado, meu querido Arlindo. Uma ótima manhã para você. Ô, Eric, o que foi aqui que você pagou o negócio
5: dia,
0: aqui?
5: Bom dia, Maurício.
0: Ah, Eric, pelo amor de Deus. Ai, Eric. Maurício, é à noite, meu compadre. Ele está dormindo na hora dessa. Maurício é de 8 ao meio. De novo, Zé, põe esse grito aí pra acordar ele. Aqui, ó. Isso. Pra você, meu querido. Bom dia. Ai, ai, ai. Ô, Vagalume!
6: Bom dia, bom dia, bom dia, Luluzinho! Bom dia, Luciano, bom dia, Joselino, bom dia, Antônio.
0: Ô, Eric, Luciano, aí, ó, Luciano.
6: Quintou, Lulu, nada mudou. É. Roda Velha. Oeste Baiano é o palco, indo ali na Fazenda Sagarana novamente.
0: É.
6: Manda um alô aí, Joselinho, postucaiador oficial do programa do Lulu. Programa Brasil Rural, para Luiz, Pedro Ribeiro, Vilma Branquinho, Gessino, João Batista, Dona Dice, Alemão. Enfim, para todo o grupo Amigo do Amanhecer e postucaiador, Joselinho. Do programa Brasil Rural, Antônio Carlos da Fazenda Campo Alegre, município do Paraná do Tocantins, Negão da Mineração Oeste, Zói de Bila da Transblange, Mascarenhas da Cunha Transporte, Manequim de Oeiras, Tripinha do Remanso, Paraibinha de Fortaleza, enfim, pra todos. Arrocha na foz, chama na bota, chama na coité.
0: Certo.
6: Depois pega subindo, que descendo é contramão. Tchau, obrigado.
0: Ô, oh, valeu, muito obrigado. Ô, oh, professor, será que ele foi trabalhar hoje? Ele vai hoje? Eu não sei se ele vai hoje, o André. Ontem a neve estava dedurando ele. Ah, não foi, não.
7: Luciano Barroso, Luciano Raul, música com Leandro e Leonardo. Pode ser qualquer uma, para oferecer para minha duas filhas, para meu esposo.
0: Tá.
7: Oferecer para o Gaguinho, para o Clemildo, para a Lucília. Essa turminha de amanhecer, para você. Tchau, bom dia, lindão.
0: Ô, oh, lindona, muito obrigado. Oi, Gilvani Dias, saí também. É lá da, ouvindo a Rádio Cultura, bom dia. Ah, Fazenda Alegre, cadê minha música? Deixa eu ver qual...

Pois, ah, o Lindomar Castilho, tá anotado aqui, Giovanni. Nós somos dois sem vergonhas. Nós somos dois sem vergonhas. Ô Zé, eu acho que nós somos três. Aqui, vamos lá. São 5h26. Eu vou atender agora. Quem é? Ah, não. Oh, é a de ontem. Ontem nós tivemos João Boiadeiro, Moreno e Moreninho, que ganhou, Denilson. E o Joaquim do Engenho pediu essa aqui e perdeu. Lourenço e Lorival, franguinho na panela. Aí, ô professor André, já chegou aí? Já tá tudo bem por aí, professor? Bom dia, bom dia.

0: Olá, bom dia, Luciano Barroso. Bom dia, bom dia. Aqui é o professor André Luiz, aqui em Porto Franco, Maranhão, na Rádio Porto FM. Hoje nós estamos por aqui. Meu amigo do céu, ontem eu amanheci com uma torcicolo daquelas. Acho que é a idade, né? 50 anos já. Não aguentava nem mexer a cabeça. Acordei 5 horas da manhã, eu fui conseguir mexer a cabeça, já era 9 horas, cara. Rapaz, uma dor. Mas graças a Deus, estamos por aqui hoje. Bem melhor.
1: Então tá, ó, são 5h30, professor, tá na hora. Segue daí, professor André, que nós vamos até às 7h20 com o Brasil Rural.
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1: Bom dia, meu Brasil, são 5h31. O Elândio Joelândio tá ouvindo a gente. Tá no Pará, segundo o Zé. Tá lá no Pará. Obrigado, Edir. Bom dia, tô ligado. Bom dia. Bom dia, Nossa FM de São Rafael, Rio Grande do Norte. Universitária de Boa Vista, Roraima. Bom dia, Serra Dourada, Novo Brasil. Placar de Ortigueira, no Paraná. Rádio Cidade FM de Bom Jardim. Rádio Alta FM de Lago da Pedra, no Maranhão. DR FM em São Francisco, Minas Gerais. Rádio Comunitária Alternativa FM de Terra Alta, no Pará. Nossa FM, Barra do Chapéu, São Paulo. A Mais FM em Maceió, Alagoas. Bom dia, pessoal bonito. Gente maravilhosa aqui, participando do nosso Brasil Rural. Vem dançar comigo! Oh, delícia! Aí vale a pena você curtir esse forrozinho. Luiz Gonzaga.

0: Isso aí. Tá comigo no 61 99674-1536. 61 99674-1536. Oi, Francisco.
1: Bom dia, Luciano.
0: Bom dia.
1: É tão gostoso escutar o seu bom dia de manhã.
0: Que bom, Francisco.
1: É um bom dia assim tão, tão verdadeiro.
0: Mas é.
1: É um... É que nem um amanhecer mesmo.
0: Que
1: bonito,
0: beleza.
1: Demais.
0: Que beleza.
1: Luciano.
0: Oi.
1: Eu queria ouvir uma música com Tião Carreiro e Pardinho. O nome da música é Um Pouco de Minha Vida.
0: Certo.
1: Esse é o nome da música.
0: Tá,
1: é
0: certo.
1: Uma moda de viola muito linda. Um dia eu perguntei pra vocês, vocês falaram que não tinha aí, mas tem.
0: Não, não sei. Ué.
1: Toca aí pra nós.
0: Não, deixa eu te falar um negócio. É porque no nosso computador não tem. Então tem que a gente chega aqui de baixar. Então vou falar de novo com o Miranda. Zé, já botou aí no computador? Já tá no nosso computador? Ainda não. Mas vou pedir o Miranda para baixar essa. Bom dia, Luciano. Bom dia pro Zé. Todos os ouvintes do Brasil Rural. Arlindo Souza, Baturité, Chapadinha, no Maranhão. Ó, meu querido, muito obrigado, Nativa Agro. Muito obrigado pela participação. O Ministério da Saúde recomendou que Guarulhos, São Bernardo do Campo e São Paulo ampliem a vacinação contra o sarampo para pessoas de 6 meses a 59 anos. A medida será adotada na próxima campanha de multivacinação prevista para o período de 3 de agosto a 1º de setembro. A recomendação do Ministério é justificada após a identificação de casos de sarampo que indica uma cadeia de transmissão relacionada à importação do vírus. Então, pessoal, aí, ó, Guarulhos, São Bernardo do Campo e São Paulo, tá? Vamos lá, Brasil. Vamos nessa, gente. Vamos vacinar. 5h37.
2: Ô, meu caro amigo Luciano, bom dia, meu abraço a ti, todos os nossos amigos ouvintes, Carminha, bom... Charmosa.
0: O Zé.
2: Ele é Patinha, mas é Patinha, aquele é Nelson. Ô, Nelson, bom dia. Bom dia, Luciano.
0: Bom dia,
2: tá Zé. Luciano, o Zimbuzé tá florando, Luciano. Cuidado que não se impõe. Vem buscar Zimbuzinho aqui, rapaz.
0: O quê, moço?
2: Bom dia, Luciano. Abraço pra ti, garoto. Vontade, tem vontade de ver, que você nem imagina. Mas deixa que vai. A saudade vai, a saudade vem. Tonico e Tinoco pra essa rapaziada, os caminhoneiros aí.
0: Tá.
2: Bom dia, Luciano. Abraço e cozinha, meu irmão, viu? É nóis, Luciano. A gente manda a Bahia aqui, tá um calor da hora, viu, Luciano?
0: Ave Maria.
2: Bom dia, irmão. Bom dia.
0: Valeu, obrigado, gente. Muito obrigado. Zé, tá com saudade de vocês, Zé Leite. Tá com saudade. Bom dia, Luciano. Bom dia, pessoal do grupo Amigo do Amanhecer. Ligado. Aqui no pé do Eito, pra fazer direito, né, Adeilto? Fala a verdade. Município de Presidente Jânio Quadros, Bahia. Uma ótima manhã ao Alemão, Hélio na Fazenda Crixazinho, Zé Flamengo, Pedro Ribeiro, Wesley em Brasília, Gessil Topógrafo, Carminha em Boa Vista, a cantora Edna Maria e Rosângela Vieira em Brasília, tá? No conjunto de chácaras. Adeilto, bom dia. Obrigado pela sua participação, sempre com a sua sintonia. Valeu, Adeilton. E Zé, ele chegou, ó, ó, ó.
3: Bom dia, Lulu.
0: Bom dia.
3: Tudo bem por aí?
0: É tudo.
3: Aqui tá muito calor, meu amigão.
0: É o seu Madruga, ó.
3: Mas dá pra ir vendo, dá pra ir passando. Calor muito, ninguém pode dormir à noite.
0: Vixe.
3: Calor demais.
0: Mas, Maria, não dá não.
3: Chuva é bom nada.
0: Ixi.
3: Ofereça a música, você vai tocar aí pra todos meus amigos daqui de Iraquara.
0: Tá bom.
3: Valeu.
0: Valeu, Madruga.
3: E um abraço e bom dia. Fui, miau!
0: Ai, ai, Madruga. Ô, Madruga. Madruga, avisa o Manuel Souza, que até hoje eu não conheço a voz dele. Né? Ele chega aí às 6 horas da manhã. Daqui a pouco ele tá chegando por aí na Rádio Iraquara. Fala com ele, ó. Manda pelo menos um oi pro Luciano. Ué. Que é isso? Ô, Manuel, quero ouvir sua voz, Manuel. Bom dia, Luciano. Bom dia a todos os companheiros de trabalho. Todos os ouvintes. Positivo aos amigos do amanhecer. É o Ciro. Ô, grande Ciro Correria. Que beleza, rapaz. Bom saber que você tá aqui com a gente. 5h40. Percival, esse aqui é o cavalão, é doido de jogar pedra, ó.
4: Bom dia, Luciano da
0: Rua,
4: bom dia. Quinta-feira, velho, brala.
0: Ixi.
4: Vamos ali, estamos na peleia, vivendo. Beleza? Bom dia aí, bom trabalho. Aprende para nós, eu.
0: Ô.
4: João Mineiro Marciano aí. Vai, moleque.
0: Qual?
4: João Mineiro Marciano.
0: Qual?
4: Manda aí pra quem estiver ligado e ouvindo. Um abraço, bom trabalho. Hein? Tchau, obrigado.
0: Tá bom, eu só entendi que é João Mineiro e Marciano, mas também não entendi qual foi a música. Ei, Zé, chegou a pedir a música aqui? Qual a música? Não, né? Só falou João Mineiro.
5: Lulu,
0: oi, que foi?
5: Bom dia, renovadamente,
0: ah,
5: Lulu.
0: Tá, que
5: é? Você vai fazer 69 anos, você é. Tá doido.
0: É, é verdade.
5: Me diz uma coisa aqui, Lulu, só me tira uma dúvida aí.
0: É, só.
5: Aquele radialista que era aí de Brasília, Mário Eugênio, você conheceu ele?
0: Conheci.
5: Aquele que tinha um bordão, né?

0: Ah, o programa dele era policial.
1: Era.
0: Que falava, se não quiser que os fatos sejam divulgados, não deixe que eles aconteçam.
1: É.
0: Mário Eugênio para o Jornal da Manhã. Você conheceu ele, Lulu?
1: Conheci.
0: E manda um alô aí, Joselito, pra Rubens Marques, tá tucaiando aí, só não quer falar. Ele tá igual coruja. Só corujando, chama.
1: Chama. Ó, eu não tinha muito contato com o Mário Eugênio. Não era assim, nah, tá trabalhando. Não, eu conhecia ele. Ele era no Correio Brasileiro na época, na Rádio Planalto na época. Ah, inclusive, quando ele foi assassinado, eu estava também de manhã trabalhando, só que na Rádio Nacional. Aí cheguei até ir lá no lugar, já estava todo o aparato policial na área, mas eu conheci o Mário Eugênio, sim. Bom dia, meu jovem Luciano. Alemão, Romualdo, Ciro Correria, Gessinho Topógrafo, Dona Dirce, João José Alves, Clemilton, Dona Jesuíta, Paula de Melo. Deixa eu ver quem mais, rapaz. Água do... Como é que é? Água do São Francisco. Ah, sim. Fala, pediu água de São Francisco, é isso? Bom Jesus da Lapa. Ô Enio, eu fiz uma entrevista, ela deve ir ao ar, acho que a semana que vem, falando sobre a plantação de banana aí na área de Bom Jesus da Lapa. Nossa! E foi entrevista boa, rapaz. Gostei demais. Bom Jesus da Lapa, como tem plantação de banana aí. Ô Enio... Tem, você anda assim, às vezes você pega na beira da estrada e você vai seguindo há um tempão só com plantação de banana. Você sabia que a Bahia é o segundo maior produtor, estado produtor de bananas, né, do Brasil, sabia? Ô Negão.
2: Olá, muito bom dia, Luciano Barroso. Bom dia, Brasil Rural. Bom dia, Vagalume. Bom dia, Lapiseira, Pé Queimado, Ambrolino, Gilbolim, Gil Barbosa, o Carotim. Deus abençoe cada um de vocês na rodagem. Um abraço para vocês todos aí. Viu? Fica com Deus. Beleza. Luciano Barroso, que é o Negão da Mineração do Oeste.
1: Isso, Negão.
2: Tô ligado, tô ouvindo aqui o Vagalume falando. Deus lhe proteja, Vagalume.
1: Maravilha, obrigado, gente. Bom dia, Luciano. Aqui é Marajane Araújo. Primeira vez que eu participo. Seja bem-vinda, maravilhosa. Dia. Canto os parabéns para minha filha Vitória, que está fazendo aniversário hoje. Sou do Piauí, Morrinhos, município de Parnaguá. Estamos te ouvindo. Ô Zé, é mãe, Zé. E pediu filha com o Rick Renner. Aí não dá, tem que ter pelo menos uma lasquinha, pelo menos um pedacinho, Zé. Filha com o Rick Renner, porque hoje a Marajane está, não é? A mãe Marajane participando pela primeira vez, a filha Vitória. Ô Vitória, será que ela tá acordada agora, uma hora dessa? Ei Vitória, pra você, ó, sua mãe. Hoje eu paro...

0: Vitória, sua mãe, Marajane, te oferecendo com carinho essa música, tá? Você está aniversariando hoje. Aqui não tem quantos aninhos, mas deve ser o quê? É, né? Uns 2, 3, 4, 5, 10, sei lá. São 5h45. Marajane, que delícia saber que é a primeira vez que você participa. Pra você, bom dia, Marajane. Bom dia, Vitória, maravilhosa. Bom dia. Serra Verde FM, Viçosa, no Ceará. Rádio Liberal de Morada Nova. Raimundão Estrela, saudade do amigo. Bom dia, Raimundo. Bom dia, Liberal. Bom dia, Morada Nova. Universitária FM de Teresina, no Piauí. Três Rios FM, Uruçuí, no Piauí. Rádio Antares de Teresina. Web Aventura Regional, Belém, Piauí. Rádio Lourenço de Calçuene. Web Brega Music, em Belém do Pará. Rádio Mix de Castanhal. Novo Tempo, de Uruçuí, no Piauí. Obrigado, gente. Bom dia, uma ótima manhã.
1: Bom dia, meu amigo Luciano Barroso.
0: Bom dia, né?
1: Leonardo Cortez. Um grande dia para vocês da rádio aí.
0: É.
1: Do programa Brasil Rural.
0: Obrigado, Nero.
1: E para todos os ouvintes.
0: E eu falei para você que hoje tinha. Aí tem. Nero Cortez. Na garupa do destino. Aí, Nero.
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0: E aí, Nero Cortez, bom dia, meu querido, tá tudo bem? A Marajane falou aqui, obrigado por me atender. E a filha dela tá completando 19 anos, é? 19 aninhos, que barato, hein? Ô, oh, meu sertão bonito, meu sertão querido. Aí sim,
1: a lida na mão.
0: Sargento Theo, bom dia, sargento.
1: Do Luciano Barroso.
0: Este é o Brasil Rural.
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0: É isso, gente, fé e esperança. 5h50, bom dia. Ótima quinta-feira, meu amigo. Que Deus abençoe sempre. Juraci Rezende. Ô, Juraci, obrigado, tá? Uma ótima manhã pra você. Bom dia.
2: Bom dia, bom dia. Luciano Barroso. Bom dia, Nacional. Bom dia. Bom dia a todos. Bom dia, Edgar, como eu morreu. Bom dia, Gambiarra. Bom dia. O Gambiarra tem muito tempo no partido. Tripinha, Tripão, Bastião, Raimundão, todos fora, cuida Luciano Barroso.
0: Bora, bora.
2: Jardim, daqui a pouco fazer uma caminhada, estamos preparando.
0: Olha lá.
2: Bom dia aí a todos que estão ligados na Rádio Nacional.
0: Agradeço, obrigado, Lambé de Salê. O programa Desenrola Brasil será prorrogado até 31 de agosto. Com a medida, os consumidores podem renegociar as dívidas bancárias, já que as regras permanecem inalteradas, tá? Por mais um mês. Entre os beneficiados estão os motoristas de aplicativo, taxistas, entregadores e caminhoneiros que pretendem trocar de veículo por meio do programa Move Brasil. É isso. Ô, Edgar, tá tudo bem, Edgar?
3: Oi, amigo Luciano Barros, Edgar de Bernardo, Botafoguense, sobre o Cachucante, como eu morreu.
0: Isso.
3: Tinha um carreiro pardinho, mar vermelho. Vai minha namorada Mariana, o Enéas Dona Marinha, José Alcho Piguá, Del Camilo, Tripim, Vagalão, Quebra-Gai, Fernandão, Antônio Garcia, Isaías, Manelzinho, Manel Messias, é nós a caminho, Divina Raquelzinho, Antônio Ribeiro, Antônio Pessu, Francisco Estrela, Francisco Mendes, Francisco Céu Azul, Alemão Repolho, o Rubens, o Saulo, o Natan, Luiz Costa, Ailton, tudo de Goiás, Azul, Teodoro, Zé Flamengo, Luiz Cláudio, Claudir, lá de Campos Azul, Cafifo, Zé Carlos Betioca, todos os ouvintes, bom trabalho, fique com Deus. Olha o gol!
0: Olha o gol! Valeu, Edgar. Gente, eu vi ontem nas redes sociais, que eu gosto de ficar dando uma geral, né? E tinha tem um vídeo, tá aí, eu vou tentar localizar. É uma senhora, um tufão no Rio Grande do Sul. Você precisa ver o desespero da mulher, estava filmando e ela pedindo ajuda a Deus. E aí eu não sei o que aconteceu, porque o vídeo não chega a ser uma conclusão. O tufão estava vindo, vento forte para tudo quanto é lado. Rapaz, que coisa de doido. Eu já falei aqui do Rio de Janeiro, onde também teve uma ventania forte, estado de São Paulo. Todo cuidado é pouco. Na televisão eu vi, Zé, caindo, sabe. Como é que é, galera? Isso é todo, né? Aquela parte do... Caiu em cima, a mulher tá andando protegendo as crianças. A mãe, cara, um desespero, aquele negócio de ficar protegendo, tentando ajudar os filhos de tudo quanto é jeito. Nossa senhora, 5h53, bom dia. Vamos lá, Brasil, vamos nessa, Antenor.
4: Bom dia, Luciano Barroso. Deu pra procurar um negócio. Zé Leite. O que foi feito, Zé Leite? Ele anda por onde? Ele aposentou. Conta aí, Zé Leite. Eu sou muito bom com esse erro. Sou ótimo. Sou do bem. Sou maravilhoso, Zé Leite.
0: Ô, conta aí. Fala aqui pro Antenor como é que tá o Zé Leite. Ele tá doente, né?
5: Qual o Zé Leite da rádio?
0: É.
5: Não, é realmente. Ele tá com um probleminha. Tá doente. Tá. Eu pensei que fosse o Zé Leite ouvinte que acabou de participar,
0: não,
5: né?
0: Zé Leite
5: não, nosso rádio. Zé Leite aqui da rádio tá doente. Inclusive, ele aposentou.
0: Aposentou, né?
5: Aposentou.
0: Então.
5: Tá fora.
0: Antenor. Tá aí, o Zé Leite, ele aposentou, tá com um problema de saúde. Outro dia perguntaram do Mac Brown, também tá com um problema de saúde, mas tá tratando, tá? Bom dia, amigo do Amanhecer. Feliz quinta-feira, abençoada para todos nós. Bom dia, Luluzinho. Quem é? Ah, Maria José Santiago. Ô, Maria José. Ah, não, Maria José, você conhece a Jana? A Jana, até agora não falou nada, Maria José. Ela nem disse oi. Eu não aguento não, Maria José. Como é que ia falar aquela coisa, Zé? Ei, Zé, eu não acredito não, Charlene. Ah, meu Deus. Carminha, eu vou tentar atender aqui, pelo menos um pouco, tá? Vamos lá.
6: Simbora, nós.
0: Vambora.
6: Fica nossa solidariedade. O povo que está passando essa crise nesses fogos aí, incêndios no país aí afora, né? É muita coisa que está acontecendo. Então, Senhor, vamos orar pelas pessoas, Lulu.
0: Isso.
6: Muita catástrofe. Que Deus guarde, nos proteja e tome a frente, Senhor, da nossa vida. Da direção, sabedoria, força, Senhor, para cada um. Fica essa minha palavra de solidariedade para todos. Gratidão, Senhor, para a vida.
0: Muito obrigado.
7: Bora, Lulu, no chiado da chinela. Simbora.
0: Vambora.
7: Só no miudinho.
0: Aqui, ela fala aqui do umbu. Umbu fruto, eu gosto muito. Um abraço para todos da Bahia. A Dailton, saúde, que Deus abençoe. Mande alô para minhas filhas, que estão na escuta, estão na academia. Um abraço. Marijane, conterrânea, piauiense, a filha Vitória, tá? Muitos anos de vida, um abraço. Ô Zé, são 5h56 agora no horário de Brasília, 4h56 em Manaus, 3h56 em Tabatinga. Essa música aqui, quem gosta muito é a família do Brito lá, na Taquara, região da Taquara. A tia Nazaré gosta demais. Ela foi pedida aqui, eu não sei quem pediu, eu tô em volta logo. Milagre no Caixa 7. Lady Laura, 5h56, bom dia.

0: Brasil. Bom dia, pessoal da Taquara 5h59, Pachá, obrigado, viu? Bom dia para você, muito obrigado pelo carinho da sintonia. Uma ótima manhã. Ô, Josué Andrade, obrigado, tá aqui no INCRA também, ouvindo a gente. Bom dia. Ô, Divino, bom dia, tá anotado aqui o seu pedido, Divino. Muito obrigado, tá? Um abraço para você e para todos os amigos que estão sempre ouvindo aqui o nosso Brasil Rural. Ô, Zé, eu vou agradecer agora as emissoras que vão seguindo com a programação local. O Brasil Rural vai até às 7h20, mas eu agradeço a FM de Alto Boa Vista, Dagmar Faleiros. Ô, grande Dagmar, bom dia, querido. Agora é contigo aí. Rádio Cultura de Santa Cruz, a venerada. Marcel, sou líder em audiência na área. Alô, Marcel, é contigo, Marcel. Naélio, bom dia. E a Rádio Iraquara na Bahia, o Manuel Souza. Ô, seu Madruga, fala pro Manuel que eu quero ouvir a voz dele. Ô, Manuel, agora é contigo, gente. Obrigado. 6 horas em Brasília.
1: Bom dia pra quem não faz guerra.
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0: O que você tem de mais precioso? E aí? Parou pra pensar nisso? 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

0: as coisas vão melhorar. Se você todos os dias tem fé e esperança, ninguém poderá te destruir. Se você perder a fé e a esperança nos homens, naquilo que você é capaz de fazer, naquilo que seu comando ativa para o universo, aí sim, você com certeza vai dizer: olha, acabou. Já não existe mais um motivo, uma razão. E eu vou passando o tempo como um carro em alta velocidade que vê as imagens correndo, indo embora. É por isso que todos os dias deve-se renovar o sorriso, deve ter aquele momento de lucidez para dizer: tá difícil hoje, mas eu vou conseguir. Porque você nasceu assim. Você é uma fagulha, um facho de luz neste planeta para poder sair iluminando caminhos e o próprio caminho sendo iluminado. Acredite nisso. Acredite em você. Depois comece a acreditar nos outros, fazendo aquela seleção natural, né? Um amigo, uma amiga, um grande amor, alguém que você possa dizer: ali eu posso contar, afinal de contas, ali eu sei que a vida floresce. Faça a vida florescer com a capacidade de interpretar o seu dia, seu vai e vem. Tem gente que passa o tempo todo lamentando. A música do Gustavo Lima, eu adoro aquela música Retrovisor, porque ela fala exatamente disso. Só tem louça para lavar quem tem comida no prato, querido. Aí você fica: eu não sei o que aconteceu. Meu carro deu defeito de novo. É porque você tem um carro. Joga o carro fora, entendeu? Doa ele, dá ele de presente, você não vai ter problema mais com o carro, né?
1: Ei, rapaz, mas eu não consigo entender, gente. Você acredita que nessa chuva vazou água dentro lá do meu telhado? Sabe por que fez isso? Porque você tem uma casa. Você não está morando no meio da rua. Você não está ao relento.
0: Se aproxime de pessoas iguais a você, que nascem com aquele dom lapidado dos guerreiros e das guerreiras. E no campo humano, se possível, tenha uma paixão, mesmo que ela seja proibida.

0: 6:08, Brasil, bom dia. Ô, Berranteiro, Chico Berranteiro, bom dia, Chico.
1: Ô, Luciano Arruz, bom dia.
0: Bom dia.
1: Aqui é Chico Berranteiro. Rapaz, toma aqui, vai entrar agora na, na aldeia dos índios aqui.
0: Onde?
1: Em Nova Chavantina, tô aqui no...
0: Ué?
1: Posei aqui na barra, no Gaúcho da Melancia.
0: Ó.
1: Aqui em Nova Chavantina.
0: Eu conheço.
1: Quando você vinha aqui por o... Por
0: gente.
1: Aqui o Rio Araguaia.
0: Gente.
1: O Vale do Araguaia.
0: Oh, eu já estive lá. A primeira vez que eu fui naquela região, eu tinha 18 anos de idade. Isso tem o quê? Vixe, já tem... Nem vou falar.
1: Rio das Mortes.
0: Eu já pesquei no Rio das Mortes. Ô, Berranteiro, no Rio das Mortes tem o Travessão do Evaristo, é a Ilha dos Cocos. Nós fomos até o Travessão. Dizem a história que na época contaram, isso há 50 anos, é que um tal de Evaristo achou um diamante. Por isso é Travessão do Evaristo. E a Ilha dos Cocos lá... É, nós pescamos lá também, nessa ilha. Nossa, gente. Na época eu tinha 18 aninhos, novo demais.
1: Matina, que passa aqui no Gaúcho da, da Melancia.
0: Ah.
1: Vou sair agora, pegar aqui a aldeia dos índios, seguir pra Água Boa,
0: o
1: Querência.
0: Chavante?
1: Canarão, vamos aí. Tudo de bom. Tchau, obrigado. Ah, roda um musgão pra nós aí, Casinha Branca.
0: Ah, deixa comigo. Ok, eu estive na tribo dos Chavantes na época, né? E Chavantina. Tinha Nova Brasília, tinha a ponte. Era tudo, quando eu fui aí, era estrada de terra. Você tinha Aragaça, Barra do Garça, e você pegava estrada de terra. Hoje tá tudo asfaltado. Eu voltei lá, tem uns 10 anos que eu voltei lá. Só para ver, né, o lugar que eu tinha passado e tudo. Tá muito diferente a cidade, cresceu. Cidade ficou enorme, bonita. Tem um restaurantezinho, onde tinha uma área lá, tá tudo asfaltado. Mas antigamente era uma terra que se descia no Rio das Mortes para tomar banho. E tem um assim, do lado direito de quem tá descendo lá para chegar no rio, um restaurante, um lugarzinho bonito pra caramba. Gente, que saudade que deu agora, Berranteiro. Ah, menino. Ô, Antônio Almeida, bom dia, Luciano. Estamos ligados à programação. Ótimo trabalho para todos nós. Antônio Almeida, Tabatinga, Tríplice Fronteira, Morcego, assando aquele pão francês. Ô, Morcego, cuidado, hein? Roda para nós, garçom. Franquito, é Frank Lopes. Ofereço para todos os funcionários da Nacional. Obrigado, Antônio. Muito obrigado, tá? Uma ótima manhã.
2: Bom dia, Lulu.
0: Bom dia.
2: Hoje é Alguna, de Roraima, Boa Vista, Roraima.
0: Quem?
2: Filha da Carminha aqui, da Carminha.
0: Giovana?
2: Maravilhosa, minha mãe. Estou mandando um áudio para mandar um alô para todos os ouvintes, para todo mundo aqui de Boa Vista, para todo mundo aí do Brasil que escuta o seu programa.
0: Obrigado,
2: viu?
0: Obrigado.
2: E que Deus abençoe o nosso dia.
0: Tá bom, Giovana.
2: Bom dia e um abraço especial pra minha mãe, lógico, né?
0: Lógico.
2: A Carmen.
0: Ô, Giovana, pra você, voz de locutor pedindo emprego. Oi, Giovana, tá tudo bem? Ah, moleque! 6:11. Luciano Barroso, aqui é Macileide Gonçalves Rocha, da Fazenda Buriti Comprido, município de Alto Parnaíba, Maranhão. Mandando um abraço a todos os ouvintes da Rádio Nacional. Doce Macileide, obrigado aí pelo carinho da sintonia, Macileide. Uma ótima manhã pra você, tá bom? Ô, fala aí, Marciano.
3: Bom dia, Luciano Barroso.
0: Bom dia.
3: Marciano Silva de Boa Vista, Roraima. Cadê a do Zé Mulato Cassiano?
0: Aê, menino.
3: A espingarda.
0: Isso, homem, dando tiro pra tudo quanto é.
3: Aquela música da espingarda pra nós aí.
0: Certo.
3: Uhum. Zé Mulato Cassiano, Marciano Silva de Boa Vista, Roraima. Tô ligado aqui pela zona da Universitária.
0: Isso.
3: Um abraço pra você e a toda a equipe da Nacional.
0: Pessoal da Universitária. Falei. Pessoal da Universitária.
3: Aquela minha música perdeu, rapaz.
0: Qual é o deles, moço?
3: Pô, rapaz. Que ruim, né? Mas
0: oh.
3: A gente tem que perder também, né? Só ganhar, não.
0: É, tá pois certo. É. Mas você tá falando de futebol? Deixa eu dar uma olhadinha aqui. Quais são os resultados? Nós temos aqui Flamengo empatou com o Internacional 1-1. Mirassol sapecou 2-1 no Remo. Palmeiras 4-0 no Vitória. Bahia empatou com o Fluminense, é isso, Zé?
4: Isso,
0: 0-0 Bahia. Ô, oh, rapaz, na Sul-Americana o Vasco ganhou do Independiente de Medellín. O Vasco sapecou 1-0. O Cienciano, deixa eu ver aqui, o Red Bull Bragantino. O Bragantino sapecou 1-0 no Sporting Cristal. É, a coisa tá boa. É, mas teve um empate lá. O Flamengo tá atrás do Palmeiras. Palmeiras, mesmo perdendo pro Zepilético, continua na frente. Flamengo teve a chance de aproximar ontem, mas não chegou. Luciano, eu parte construir Formoso. Olha, banana. Ele tá falando aqui, é o Enio Falso. Eu perguntei sobre as bananas lá. Aí ele fala assim, ó. Se quiser um tenista Antônio Márcio, Distrito de Irrigação, ou Bananas Bahia. Ah, Wênio, obrigado, viu, meu querido? Muito obrigado aí pela resposta. Luciano, professor Manuel Quino de Marabá, solicito a música do Leonardo. Só o tempo vai dizer. Professor, tá anotado, tá bom? Ô Zé Flamengo, e aí você, Zé? Empatou ontem, Zé Flamengo? Eu, hein? Olhe, eu tô aqui novamente, ligado no Brasil Rural. Ofereço a próxima música para o Adeilto, Edgar, Jesuíta, Dona Marcilei, Maria Erandi, Pedro Ribeiro, Gedeon Torres, todos do grupo Amigo do Amanhecer. Zé Flamengo. Obrigado, Zé. Bom dia. Ótima manhã. O Lorenzo de Valverde. Ué, só veio aqui, não veio áudio, não. Só veio aqui. Ó, bom dia, Luciano, todos os ouvintes do Brasil Rural. E ele trouxe aqui um texto muito bonito que eu vou guardar com carinho, tá? Ele fala aqui, tufões, chuvas fortes no Brasil, Rio de Janeiro, terremoto no Japão, queimada na França, na Espanha, além de conflitos e guerras em diferentes regiões. Concordo com você, Lourenço. Bom dia, Luciano Barroso. Estamos ligados no programa todas as manhãs pela Rádio Alto FM de Lago da Pedra, no Maranhão. Joãozinho, um abraço. Um abraço para você, Joãozinho. Obrigado, muito obrigado. Oh, Maria, quem é aqui, gente? Oi, Maria Soledade. Bom dia, Maria. Bom dia, Luciano. Sula, das Cabeceiras do Angeli. Tá? Tô te ouvindo aqui na Cabeceira do Angeli. Amo o programa. Que delícia. Eu quero uma música Cigano Casa Nova. Tem que mandar pro Miranda.
4: Meu amigo Luciano, manda foto sua aí pra mim ver, que eu nunca vi.
0: Tá bom.
4: Bora tomar um cafezinho, mas eu aqui, cafezinho feito no fogão de lenha.
0: Ô, Maria, eu tô cobrando hoje 10 centavos pela foto, porque ela serve pra espantar mosquito, pernilongo, carapanã, o que você tiver aí. Naélio, obrigado, bom dia. Ô, Ednilton, eu vou mandar pra você, tá, querido? Eu vou mandar. Bom dia. E aí, o Ednilton tá falando aqui, vamos pra Lida, vamos. Mazin tá dizendo, ó, bom dia, Mazin tá em Mato Grosso, né? Acho que é Mato Grosso. Ele falou, ó, chuva por aqui, tá chovendo lá. Bom dia, meu irmão, bom dia, família nacional. Hoje vai ter festa. Brasil está fazendo aniversário. Ué, Wellington, seu aniversário hoje? Aí. Será que é? Sei lá. Eu acho que é. Fala, meu presidente Luiz Brito.
5: Bom dia, meu amigo Luciano Barroso.
0: Bom
5: Como
0: dia.
5: É que tá? Tudo bem?
0: Tranquilo.
5: Mandou um alô aqui pra casa, alô! Dona Júlia, os meninos. Na Taquara, mãe, Tonho, Judinha, Giliardi, seu Deltim, o Gaúcho, Tia Nazaré, Belé, o Pescador, o Roxinho, Dedezão em Flores de Goiás, Sansemo na Fazenda Larga, as produtoras ali do Bela Vista, em Planaltina de Goiás.

0: Valeu, meu amigo, um
1: Um
0: abraço.
1: abraço, valeu, meu querido, valeu, Luiz. Ó, córrego do atoleiro, gente, hoje. Ei, Dom Maria José, 6h17. Ela... Ai, meu Deus do céu, tô ligadinha, viu? Bom dia, quinta-feira abençoada para todos nós. Zé, adivinha quem é, Zé? Adivinha? Adivinha quem é, Zé? É a Jana. 6h17, Brasil, bom dia. Ó, a Valéria gosta dessa música. Ô, Brito, você ouviu aí, Luiz, a música que eu ofereci pra sua tia? E essa agora foi pedida, ó.

0: Que delícia, hein? Bom dia, ô Zé, o Mazinho tá dizendo que ele tá em Mato Grosso do Sul. Ele falou, tô em Mato Grosso do Sul, tá bom? Valeu, ô Thalita Silva, amor é meu, sempre vou te amar. Tati, ô Thalita, Tati, obrigado. Muito obrigado, tá? Uma ótima manhã pra você, Josenildo. Obrigado aí pelo carinho da sintonia, Josenildo. Um bom dia para você também. Raimundo Francisco, bom dia, Luciano. Boa quinta-feira. Hoje eu estou ouvindo o programa até o final. Um abraço para a esposa, a dona Raimunda, para todos da Rádio Nacional. Raimundo Francisco. Ô, Raimundo, obrigado, viu? Muito obrigado. Lorival, meu querido, diz
1: olá,
0: aí.
1: Bom dia, Luciano Barroso.
0: Bom dia.
1: E amigos ouvintes aí do Brasil Rural. Aqui é Lorival Braga, do estado de Roraima. Estou aqui no município de Cantar, aqui na nossa roça, na Vicinal 19, no projeto Pau Rainha. Está aqui minha esposa, já tem café no brilho aqui. Mando bom dia para todos os caminhoneiros da rodagem, caminhoneiros que estão nesse momento aquecendo os motores. Boa noite, Alemão. Bom dia, Utriba, bom dia. E bom dia também para todos os demais daqui. Leonardo, festa na roça, tá bom?
0: Tá bom.
1: É isso aí, bom dia pra turma lá da cidade de Inaba, do Japão. É boa noite lá, é boa noite. Outro sentido que eles falar, tá bom? Bom dia.
0: Bom dia,
1: Leonardo. A minha turma lá não foi atingida pelo terremoto, não.
0: Ainda bem, graças a Deus. Avisa pra turma lá que eu tô aqui, tá?
2: A mensagem que edifica, viu?
0: É?
2: Obrigada.
0: Nada, a filha da Carminha mandou um abraço pra ela, ela tá devolvendo aqui. Obrigado, Carminha.
3: Tá feito, Luciano. Vambora, bom dia, então bom dia. Um abraço aí pra todo mundo, bom dia pra todos que escuta. É eu, Zé Armando. Bom dia.
0: Bom dia, bom dia.

0: Ó,
1: volta pra nós aí na agulha aí, tocando em frente aí.
0: É.
1: Bom dia.
0: Bom dia, Zé Raimundo. Valeu, obrigado. Pediu tocando em frente, Zé. Ô, Alex, ó o Alex. Ih, rapaz, mandou foi um vídeo aqui, trânsito engarrafado, hein,
2: Alex? E aí, Luciano,
0: é.
2: Bom dia. Ó, como que nós tá? Quinta-feira daquele jeito.
0: É.
2: Luciano, manda um modão pra nós daquela de arrancar pica-pau do Goiânia e Paranaense.
0: É.
2: Se eu não me engano, o nome da música é Os Olhos do Pai.
0: Isso.
2: Bom dia, ó. Manda um abraço aí pra todos do grupo, Amigo do Amanhecer.
0: Ô,
2: Valeu, meu povo.
0: Gente, ele mandou esse vídeo aqui, mandou esse áudio aqui, deixa eu dar uma olhadinha, o Alex. Agora, 6:12. Um engarrafamento, pense no engarrafamento. Ei, Alex, vai com Deus, meu querido. Vai na boa, vai na fé.
3: Muito bom dia, homem maravilhoso.
0: Oi, mulher maravilhosa.
3: Luciano Barroso.
0: Celídia, lindona.
3: Eita, dei um pouco sumidinha, mas eu sempre apareço, tá bom? Hoje eu acordei cedo, já estou de pé. Vou para um curso do Senar daqui a pouco. Sei que é sobre hortaliças, mas não posso nem falar o nome certo do curso, porque eu nem olhei ali o nome certo do curso. Mas a partir das 8 horas estarei. Eu ultimamente estou com disfunção corporal, né, o Luciano? Mas aprender nunca é demais.
0: É verdade.
3: Eu já trabalhei muito nessa área, ultimamente estou fazendo pouquíssimo, mas vou aprender mais, né? Sempre é bom, bom pra mente. E a hora que eu for fazer, eu já sei a prática correta de fazer. Aquele abraço, aquele abraço.
0: Obrigado, obrigado, obrigado, obrigado. Valeu. Ah, deixa eu ouvir aqui. Ó, pelo menos um pedacinho aqui. Quem é? Rodrigo Brito. E o Rodrigo tá dizendo assim: eu sou de camisa do Vasco. Fala, grande Rodrigo. Deixa eu ouvir aqui. Rodrigo, no máximo um minuto, mas eu vou tentar te ouvir aqui. Vamos lá, Rodrigo.
4: Bom dia, meu amigo Luciano Barroso.
0: Bom dia, Rodrigo.
4: Aqui quem fala é Rodrigo Brito, da Chácara Rota do Cerrado, lá da Ponte Alta do Gama.
0: Fala,
4: tudo
0: grande.
4: Tudo bem? Tá lembrado de mim?
0: Lembro, meu querido.
4: Luciano,
0: claro.
4: Eu peço tua permissão para contar uma história maluca que aconteceu comigo ontem
0: que foi?
4: E que ainda estou vivenciando para os nossos amigos ouvintes da Rádio Nacional nesta maravilhosa manhã que se inicia.
0: Que houve?
4: Rapaz, ontem eu fui para o aeroporto de Brasília porque me deram uma missão, fui fazer um trabalho em São Paulo. Peguei um avião na hora do almoço para São Paulo, rumo a Congonhas. A Rádio Nacional já divulgou, todo mundo sabe, teve problema no aeroporto de Congonhas
0: Sim.
4: e os voos foram cancelados, mas quem já estava no ar foi para outro destino. Sem imaginar, vim parar na cidade do Rio de Janeiro. O meu
0: Ixi.
4: Avião pousou no Galeão.
0: Ah.
4: E aí, eu tenho uma coisa que para mim é uma virtude, mas que muitas pessoas é um problema. Eu sou vascaíno.
0: Tá.
4: Pousamos no Rio. Tivemos que descer do avião, arrumar um hotelzinho aqui perto do Santos Dumont. Já estou me preparando para ir para Santos Dumont, que vou pegar um avião de novo, que me arrumaram para ir para São Paulo para fazer o trabalho que eu preciso fazer.
0: Certo.
4: Mas, como fiquei no Rio, ontem teve o jogo do Vasco Independente de Medellín.
0: Isso.
4: Aí,
0: E ganhou.
4: rapaz, por acaso eu estava na minha mala com uma camisa do Vasco. Só troquei a camisa, fui em São Januário, conheci a barreira do Vasco, fiz um monte de amigos, vi o Vascão ganhar, que é milagre, é difícil. Então, tudo aconteceu de forma favorável. E agora estou aqui ouvindo o meu programa preferido da Rádio Nacional, me preparando para mais um dia de
0: Beleza.
4: trabalho. E se Deus quiser, a viagem agora vai dar certo e vou chegar em São Paulo. Um forte abraço, Luciano, para você, todos os ouvintes. E o meu carinho enorme pela Rádio Nacional, que é a rádio que acompanha a minha vida. Muito obrigado.
0: Rodrigo Brito. Gente, eu falei 6 horas a respeito disso. Deu errado, ele ia para São Paulo, foi parar no Rio. Ele pegou tudo isso e transformou em felicidade. Ele aproveitou, foi ver o jogo do Vascão dele. Ele aproveitou, foi lá, né, apreciar, curtir, pegou de volta. Ou seja, em vez de ficar dizendo, mas que coisa, rapaz, que ficar reclamando,

0: transformou tudo isso em algo saudável, maravilhoso. Grande Rodrigo, valeu a pena te ouvir, Rodrigo. Ó, a Jana tá pedindo pra mandar um abraço pra Celídia. Tá bom, ô Celídia? Um abraço pra você. Wellington, oh, é meu aniversário, canta aí. Quero pescar no travessão. Pede pro rapaz do Lago da Pedra enviar umas fotos lá das cachoeiras. Ô, oh, pessoal do Lago da Pedra, manda a foto aí pro, aqui pra nós, que eu passo aqui, eu conto pro Wellington. Ah, eu vou te falar um negócio. No dia, eu não vou falar nada, não, porque no dia do aniversário do homem, ele pega a mosca. Aqui, ô Zé, nós vamos trazer agora o trio Parada Dura. Até uma, o Lorival. Deixa eu ver aqui o que é o Lorival.
1: Bom dia, Luciano Barroso.
0: Bom dia, Lorival.
1: Bom dia, Nacional. Ah, bom dia, Brasil Rural.
0: Não acredito.
1: Passei só pra dar mesmo um bom dia aí pra vocês. E oferecer a próxima música aí pra todos os ouvintes da Nacional.
0: Tá.
1: Bom dia.
0: E mandou aqui um prato de cuscuz. Ave Maria.
2: Bom dia, galera. Galera do bem. Bom dia, galerinha.
0: Ele não tomou o remédio, não. Ai, ai. Ô, Edejão, bom dia. Bom dia a toda a família aí, tá bom? Um abraço. Aniversário do... Quem? Onde foi o aniversário do Zé Leite? É isso? Foi, Zé? Uai, aqui, a não ser que seja outro Zé Leite. Foi muito bom, um pouco. Tá, Deus é bom, com certeza. Tá, um abraço. Dá-lhe Vascão. Edejão, obrigado, hein? Cara, rapaz, o cara contou uma história. Ai, ai. Ai, ai. Tá bom. São 6 horas e 28 minutos em Brasília. Tem gente que não se contenta com nada. Tem sempre alguma coisinha, não é verdade? Telefone mudo! Trio.

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2: Imagina uma pesquisa que desenvolve uma metodologia para identificar carnes de diferentes espécies. Aí você fala assim, mas como assim? Calma. Pesquisadores da Embrapa Gado de Corte, Mato Grosso do Sul, Universidade Federal do Mato Grosso do Sul e a Universidade Estadual Paulista desenvolveram uma metodologia para identificar carnes de diferentes espécies por meio de espectrometria de massas. Sabe o que é isso, Lucinha? Eu não faço nem ideia. De repente isso é caldo para usar no frango, não sei. Mas eu sei quem sabe. O pesquisador Newton Verbisky é pesquisador da Embrapa e liderou esse estudo. Pesquisador, seja bem-vindo. Bom dia.
3: Bom dia.
2: Vamos lá?
3: Prazer estar com vocês aqui no Brasil Rural.
2: Guardadas as devidas brincadeiras, doutor Newton, qual é a importância, primeiro, que metodologia é essa?
3: É uma metodologia que permite identificar a carne, o animal da qual essa carne provém. Uma carne que chega no mercado e muitas vezes a pessoa está comprando e quer, digamos assim, ter uma certeza adicional de que carne se trata. Muitas vezes é fácil identificar a carne pela cor, pela natureza que a gente está vendo a carne na nossa frente. Mas às vezes não é tão fácil. Por exemplo, identificar uma carne bovina de uma raça, por exemplo, Nelore, versus a carne Angus. A olho nu, a carne são iguais. Então, como é que eu posso ter um nível de certificação adicional? Seja para o consumidor final ter mais certeza, seja para quem está consumindo, comprando ou avaliando aquela carne que está para ser vendida. Para o frigorífico ter uma certificação adicional e para eventualmente controlar fraudes, né? Eventualmente podem vender uma carne de um tipo que na verdade não é, né?
2: Ah, tá. Por exemplo, muita gente fala da carne de cavalo, que é bem parecida, eu não faço ideia. Isso aí, esse aparelho identifica na hora, essa metodologia aplicada vai identificar, opa, esse aqui é cavalo, irmão, é isso?
3: Então, foi um dos motivos por iniciar esse trabalho. Lá na Gado de Corte, a gente há alguns anos trabalhamos com... nós trabalhamos com qualidade de carne. Há uns anos houve caso de venda de carne de cavalo como sendo de carne bovina na Europa. Isso acendeu o radar das autoridades e foi sendo trabalhado até que se chegou nessa metodologia que a gente está apresentando. O que acontece é que, de fato, não é um problema, digamos assim, no Brasil, mas pode vir a acontecer. E a carne de cavalo, ela é muito parecida com a carne bovina, né? Eles vendiam hambúrgueres, né? Com tendo carne de cavalo ao invés de ter carne bovina.
2: Perfeito. Agora, doutor Newton, essa metodologia, o que, que é isso? É uma máquina, é um aplicativo? O que, que é?
3: A gente pode fazer isso de forma muito rápida. Pega a amostra de carne fresca ou mesmo uma carne congelada, a gente descongela um pedaço bem pequeno da carne e faz uma extração das proteínas da carne. Então, as proteínas estão presentes lá no tecido do animal que a gente tem. E aí a gente pode fazer essa extração rápida e colocar num equipamento que vai fazer o perfil de proteínas. É como se fosse uma fotografia, uma selfie, uma impressão digital das proteínas que estão na carne.
2: Seria como se fosse um microscópio?
3: É um equivalente, mas ele, na verdade, ele pesa, é como se fosse uma balança.
2: Que
3: pesa as proteínas e mostra o valor do peso de cada uma que está presente. Então, seria análogo a uma identificação visual, mas é das moléculas, das proteínas que estão lá dentro, são invisíveis, olho nu.
2: Então é perfeitamente possível distinguir.
3: É algo muito preciso. Desculpe. Sim.
2: Não, tudo bem. Por favor, prossiga, doutor Newton.
3: É isso. É algo que pode ser feito de forma muito rápida. Cerca de 15 a 20 minutos a gente tem o resultado. E tendo um banco de dados confiável, que a gente faz isso em laboratório, várias repetições do mesmo tipo de carne de forma controlada. A gente vai alimentando o banco de dados, fazendo as espécies de carne de vários animais, várias raças, vários cortes de carne diferentes. Então é possível diferenciar, por exemplo, cortes de carne, por exemplo, picanha e por exemplo, uma carne, por exemplo, coxão duro. E nesse caso, pode ser bastante útil para certificação, para controle de fraudes, né?
2: Ah, perfeito. Isso aí vai ser muito usado, deve ser usado, penso eu, mais para importação e exportação, né? Para não pegar gato por lebre, isso?
3: Eu acredito que sim. Um frigorífico pode utilizar um método como esse para certificar a sua carne num nível adicional, além dos métodos que já existem, e também para os órgãos de fiscalização. Eu acho que isso é algo que pode ter essa utilidade.
2: Agora, esse método já existe? Já está sendo aplicado, doutor Newton? Ou ainda está na fase experimental, ainda está na fase de estudo?
3: Ainda está na fase de estudo, desenvolvimento. A gente demonstrou, publicou o trabalho em revista científica. Enfim, esse é um método que já está estabelecido. Não é uma inovação, digamos assim, ou é uma inovação no Brasil, mas lá fora também já é utilizado, no exterior já é utilizado. Então é algo que tem, que já está, digamos assim, sedimentado, né?
2: Eu estou aqui me lembrando, doutor,
3: começar a utilizar.
2: Eu estou me lembrando aqui porque eu sou pré-histórico, né? E tinha uma propaganda antigamente de uma criancinha com os olhos vendados passando o dedinho num presunto. Você lembra disso, Lucia? Passava o dedinho no presunto, e era uma determinada marca, falava assim: tá tentando me enganar, que era o presunto.
3: Sim. Muito legal. Essa propaganda foi muito, uma grande sacada, realmente.
2: O senhor se lembra dessa?
3: Lembro, sim.
2: Então nós estamos aí. Também nós estamos na mesma fase aí, tá? Mas eu me lembrei dessa propaganda, que é muito interessante. Agora os senhores desenvolveram o que aquela criança já mostrava um tempo atrás. Tá tentando me enganar, mas não vai, né?
3: É um pouco por aí, sim. Embora a sensibilidade do consumidor seja mais apurada. Então a gente tem que oferecer realmente ferramentas para as pessoas confiarem mais, ainda mais, né, no nosso... A produção nacional é muito boa, a qualidade da nossa carne é excelente e abastece o mundo todo. Então,
2: isso é verdade.
3: É mais uma forma de valorizar o nosso produto, né?
2: Perfeito. Qual é o recado que o senhor deixa? Primeiro, ainda não está no mercado, eu ainda não tenho acesso a esse equipamento, não é? Ou tenho? Não, né?
3: Não, esse equipamento não foi desenvolvido pela Embrapa. Que é desenvolvido na Embrapa é o banco de dados, né?
2: Perfeito, então, claro, lógico.
3: Esse método vai ter que ser feito um investimento ou pelas autoridades ou pelos frigoríficos que queiram utilizar e pelos órgãos de controle, né? Então, o consumidor final, ele vai ver, quando muito... na embalagem, isso futuramente pode vir a acontecer, né? Algum selo adicional de certificação.
2: Perfeito, maravilha.
3: Então, não é algo que esteja assim à disposição, por exemplo, de uma pessoa comum, né? Isso vai ter que ser feito num laboratório, sonhos, né? De análise, né?
2: Então,
3: é dessa forma.
2: Doutor Nilton, eu quero agradecer o senhor demais pela participação aqui. Tem um recado para todos que estão vendo o Brasil Rural agora?
3: Olha, o recado é que as pessoas continuem buscando mais informações cada vez mais, seja através dos canais de comunicação como de vocês, seja através dos canais da Embrapa, que divulga os seus trabalhos, e que a gente está trabalhando no sentido do desenvolvimento do país, né?
2: Perfeito. Obrigado ao senhor, uma ótima manhã, Dr. Nilton Verbinski. Ele é pesquisador da Embrapa e liderou esse estudo com relação a essa metodologia que pode identificar carnes de diferentes espécies. Então, não venha você lá com aquela carne mandrake, porque agora tem uma metodologia para identificar tudo isso. Aí você vai dizer, não, essa carne daqui tem uma raça japonesa de boi. Nossa, eu esqueci, fugiu, sei lá. Que o quilo chega a 1.000 pratas, você lembra? Uma raça japonesa. Aí o cara pega...
3: Wagyu.
2: É isso mesmo? É isso aí. Ainda bem, o senhor é bom conversar com quem conhece. Aí, doutor Nilton. Aí eu imagino o cara chega e fala, essa raça aqui é japonesa. Aí você vai olhar e fala, não, querido, isso aqui é calango, não vem com essa não. Né? Dá para identificar legal. Agradeço demais o senhor pela participação. Bom dia.
3: Bom dia.
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2: São 6 horas e 44 minutos. Bom dia, Luciano. Zé, canta os parabéns aí. Manda um feliz aniversário para a esposa Jaqueline Silva de Toledo. Está curtindo a Rádio Nacional na beira do rio Carinhanha. Oh, valeu, obrigado. Oh, o Zé Leite também fez aniversário, né, Zé? Vamos cantar para o Zé Leite também. Ô, oh, Zé, bom dia. E hoje é aniversário do Wellington Brasil. O Vitor Castro já acordou. Bom dia, Mocorongo. Bom dia, Zé Taioba. Bom dia, Nhonho. Cadê o Zangado? O Zangado tá de férias, rapaz. O Zangado tirou 196 dias de férias. Não, o Zangado é o Walter. Não, ele tá trabalhando, ele tá ali do outro lado. Olha lá, tá lá, o Zangado. É o Tonha que saiu de férias, né?
4: Nhonho.
2: Ah, o Nhonho. Nhonho. O Nhonho é que tá de férias. Gente, o Vitor Castro está fazendo um trabalho, ele é engenheiro. Depois da ponte lá, nossa, ficou bom demais. Pelo amor de Deus. Que beleza ficou aquele trajeto ali agora. Ele está fazendo uma obra no Bernardo Saião, ali no Guará. Porque ali tem uma área de chácaras e residências. Tem cada casa bonita lá, mas quando chove, meu amigo, alaga tudo, arrebenta com tudo. Ele está fazendo a chamada obra enterrada lá, que vai melhorar e muito para aquela região toda. Valeu, grande engenheiro.
5: De Aburdo, Barreirito. Cadeira amiga.
2: Cadeira amiga,
5: tá bom. Pra você, pra minha irmã, pra minha mãezinha, pra Massa Ferreira, pro Nelson Moura, pra todos da Rádio Nacional, e pro Sérgio Moraes, da Santa Maura.
2: Certo.
5: Zé Neto, Jota Mato, e pro vereador Noni e pra família dele. Um bom dia pra você, uma ótima quinta-feira, muita saúde.
2: Obrigado, muito obrigado.
6: Mandando um alôzão aí pra toda a galera que tá na rodagem aí. É. Um alôzão aí pro meu cunhado Capucho e o meu colega Batoré, que tá aqui junto comigo aqui na fazenda, fazendo um carregamento ali pra Porto Franco, aqui no Piauí. Bom dia a todos, que Deus dê uma boa quinta-feira a nós todos aí. Bom dia.
2: Bom dia, Manuel. Manuel Baiano, obrigado pelo carinho,
7: bom
2: Manuel.
7: Bom dia, Luciano. Passando aí pra desejar uma excelente quinta-feira, meu amigo. Um bom dia, que Deus te abençoe. Continue abençoando o teu programa. Estamos aqui em Boa Vista, Roraima. Aqui é o Ronildo.
8: Com certeza.
7: Um abraço.
2: Um abraço, Ronildo. Obrigado, meu querido. Bom dia.
9: Bom dia, Luciano Barroso. Bom dia. E aí, Luciano, só de boa?
2: Boa.
9: Passando por aqui para desejar para todo mundo ligadinho na Nacional, especialmente para minha mãe Tereza aqui comigo, um bom dia, uma ótima quinta-feira. Quero mandar um alô e um abraço para o meu amigo Marcelinho Carioca e família na Samambaia Nossa aí em Brasília. Luciano, se possível for, toca para nós a música X-Salada, com Bob Robson.
2: Oh.
9: Aqui é o André Martins, mais conhecido como Jacinto do Sertão de Goiânia,
2: Goiás.
9: O brasileiro mais argentino do Brasil.
2: Tá certo, meu querido.
9: Um abração, galera.
2: É, e mora aqui no Brasil, tá bom. Ô, Jana, gostei dessa informação aqui. É, você tem razão, de repente. Eu mandei a foto, vamos ver. Edileuza, tá no Piauí. Bom dia, Edileuza. Ô, Jana. Ah, a Jana tá mandando aqui um abraço, mandando um abraço pra Celídia. Foi por isso que você botou essa carinha emburrada aqui? Foi? Oi, Ellen, maravilhosa Ellen. Bom dia, Ellen. Tá em Goiânia, no estado de Goiás. Teci Diniz, bom dia. Muito obrigado. Grande Adalto, é o poeta. Aí, Adalto, beleza? Bom dia, Luciano. Um abraço a todos os amigos do grupo na audiência Esperança na Paraíba. É o poeta Adalto Max. O Gabriel Neto. Meu amigo Luciano Barroso, Brasil Rural, Rádio Paixão Nacional, bom dia. Ótimo trabalho para todos os amigos da Rádio Nacional. Um alô para os ouvintes do Brasil Rural. Estou bem, Gabriel Neto. Ô, Gabriel, obrigado, hein? Fala, Joaquizão, meu querido irmão Carunga. Diz aí, quase perde a feira, hein, Joaquim?
4: Bom dia, bom dia, bom dia, seu Luciano Barroso. Bom dia, programa Brasil Rural. Manda um alô aí pro Apolinário na Fazenda Vaz Antônio, Canozão na Fazenda Barra. Tiago Augusto na Fazenda Xambá, o delegado. Mandar um alô também pro Nonozinho ali no Barracão, o Walter Cavalcante, Divino, Adão da Cabeceira do Vão, a prima Tereza no Vão do Moleco, o Ivan Calunga. Mandar um alô também pro Felício, mas o Firmício aí na Fazenda Correntim. Mandar um alô para todos os ouvintes aí, são muita gente, dou conta de falar o nome de tudo. Bom dia, uma quinta-feira abençoada.
2: Valeu, Joaquizão. Obrigado, meu querido. Uma ótima manhã para todos os calungas desse Brasil, tá bom? Muito obrigado, pessoal de Cavalcante. Ó, daqui a pouquinho, ô Zé, enquanto eu vou fazer o seguinte. O Edilson, bom dia, Luciano. Um abraço aqui em Natal, né? Estamos te ouvindo. Valeu. Bom dia, Luciano. Como é que é? A Edilusa colocou alguma coisa aqui, mas apagou. Deixa eu ver, a Jana mandou aqui uma figurinha. A Ellen diz: eu te amo, muito obrigado. Wesley, bom dia. O Tony Lopes, que foi?
8: Bom dia,
2: Tony?
8: Luciano Barroso.
2: Bom dia.
8: Luciano Barroso, Bananinha tá aqui.
2: Fala, Bananinha.
10: Bom dia, Trulu. O senhor sabe por que, que o cachorro entrou na igreja?
2: A porta estava aberta.
10: Isso mesmo, o cachorro entrou na igreja porque ele era um pastor alemão. Tchau, Trulu. Bom dia.
2: Você é um esculhambado, meu. Ah, procura fazer. Ô, gente, tá valendo a brincadeira. É porque a porta tava aberta, rapaz. Ó, Estrada da Vida. Ai, ai, Estrada da Vida é a primeira, Zé. Ah, caiu minha caneta aqui. Pera aí, gente, pera aí. Vou pegar a caneta, pera aí. Ai, ai, ai. Caramba, pra abaixar tá difícil. Ai, ai, ai. Ave Maria. Rapaz, depois de uma certa idade se abaixa. Edileuza. Estrada da Vida. Vamos lá. Essa é a número 1.

Ô Zé, Edileuze Estrada da Vida, tem menino da porteira, Tonico e Tinoco? Que pediu com o Tonico e Tinoco. Se não tiver aí, não vai dar. Menino da porteira. José Mário pediu. Tem com o Tonico e Tinoco? Não, com o Tonico e Tinoco não tem. A Antônia tá rindo aqui, por quê, Antônia? Aí pediu a Lanha Ladinha. Tá rindo aqui, por quê? Porque eu fui abaixar pra pegar a cadeira. Wellington Brasil, quero pescar no travessão do Rio das Mortes. Bora lá. Ah, meu pai eterno. Ô, gente, ô Zé, vê se tem aí Fofinha. Fofinha com Léo Canhoto e Robertinho. Vai ser a número 2 de hoje. O pessoal fica aí comendo mosca. Enquanto isso, ó, tem Fofinha. Quem pediu foi o Charles. Essa é a número 2, gente. Então vamos lá. Número 1 e número 2. Fofinha. Essa eu não conheço, não.

Fofinha! Essa é a número 2. Deixa eu tocar um pouquinho, porque a número 1 tocou pra caramba. Depois reclama aqui. Não tocou quase nada. Bom dia, Luciano. Bom dia, o Everton Brasil. Começando, Zé. Estrada da Vida é a número 1. Fofinha é a número 2. Primeiro voto para Estrada da Vida, a número 1. Pedro Ribeiro, é Estrada da Vida, perna longa. Meu Deus, eu caí a caneta de novo. Ai, ai, ai, ai, pronto. Vou pegar essa tampa mais não. A hora que cair vai ficar no chão. Vou pegar mais não. Aqui. Pera aí, gente. Agora bagunçou tudo aqui. Fui pegar a caneta, bagunçou tudo. Calma, meu computador. Vamos lá. Eu já falei de quem aqui? Ó, o Pedro Ribeiro. Joaquim é a número 1, Estrada da Vida. Deixa eu ver aqui. Antônia, tá rindo da piada, né, Antônia? Aqui, Alex Rodrigues é a número 1. Valeu, grande Alex. Tá valendo. Dona Marilu é a número 1, Estrada da Vida. Gente, até agora só Estrada da Vida, hein? Número 2 pra Jana. Oi, Jana, fofinha. Gostei dessa. Maria Rita, Estrada da Vida. Jana é a fofinha. Aqui, Rudival. Oi, Luciano, música número 2 pela raridade. Léo Canto, Robertinho, fofinha. Etevaldo também é fofinha. Fala, fofinha. Vitor Castro, toca fofinha pro meu amor. Fofinha. Ó, tá quase empatando. É de Leus Estrada da Vida. Gente. Vamos lá, gente. Número 1 ou número 2? Número 2 pro Sebastião Malta. Fofinha. O Ronildo diz Estrada da Vida. É a número 1. Valeu, Ronildo. Wellington Brasil é Estrada da Vida. Valeu, Wellington. Apolinário é a número 1, Estrada da Vida. Maria José Santiago é a número 1. Ô, Maria José, ela entrou em contato, Maria José. É a número 1. Adeilton, número 2, é fofinha. E aí, fofinha? O Cleiton Rocha é número 1, Estrada da Vida, também conhecido como Pernilonga. Ó, Klinger e Rosária, número 1, Estrada da Vida. Vamos lá, pessoal. Quem é? Dona Dirce é a número 2, fofinha. Obrigado, Dona Dirce. Lindoval é a número 1, Estrada da Vida. Ai, ai, ai, ai. Número 2, fofinha. Para quem? Chico Berranteiro. Aí, Chico. Sandra é perna longa. Valeu, Sandra. Obrigado, minha querida. Uma ótima manhã para você. O Zé Mário é número 1. Número 1 ou número 2? E aí, gente? Tá valendo. Joaquim é a número 1. Valeu, Estrada da Vida. Gabriel Neto é número 1. Estrada da Vida. A Carmen... Agora lascou tudo. Agora tem que pegar. Caiu, foi a caneta. Ô, gente, mas que bagaceira é essa? Ai, ai, ai. Pronto. A Carmen votou em quem, Zé? Cadê? Fofinha. Carmen votou em fofinha. Para, meu. Consolação votou em Estrada da Vida. Se eu deixar cair esse negócio de novo, vou pegar mais não. Bom dia, meu querido. Uma ótima quinta-feira, cheia de bênçãos. Cheiro na carequinha. Marioneide não votou. Ué, obrigado, Antônio. Deixa eu ver, Estrada da Vida, para Edilson, obrigado. Tá ganhando Estrada da Vida. O Gessinho Topógrafo é fofinha. Valeu, Gessinho. Maria Aparecida é a número 1. Oi, Maria Aparecida, número 1. O Luiz Lopes é a número 1. Pernalonga, Estrada da Vida para João e Eva. Tá ganhando Estrada da Vida. Marciano falou, bom dia, número 1. Tá certo, para você, Marciano, obrigado. O Berranteiro, fofinha, dois. Eu gosto de mulher, rapaz. Manda um alô aí pra minha amada. Essa está em Barra do Garça. Manda um alô aí pra amada. Essa Barra do Garça. Fofinha, tá bom. Chico Berranteiro. Rapaz, você gosta, né? Adriano Pereira também é fofinha. Aê, fofinha. Bom dia, Neuza Leonel é fofinha. Fofinha tá reagindo, hein? Fofinha tá reagindo. Aqui tem o Ednilton, é a número 1. É Estrada da Vida, é perna longa. Tem um 86 aqui, bom dia, Estrada. Chiquinho Neto. Ô, oh, Rádio Antares, Terezinha, Piauí. Ô, oh, Chiquinho, bom dia, meu querido colega. Bom dia, maravilhoso, beleza, tá tudo bem? Vagalume é fofinha. Valeu, Vagalume. O Denilson é fofinha, número 2, valeu. André é a número 1, Estrada da Vida, o Jacinto do Sertão. Lá vamos nós. Joga essa caneta no fogo, ai. Ô, Vitor, eu só tenho essa porcaria que tá caindo.

0: tempo todo. Valdenir é número um. Vai, Denir. Obrigado, Valdenir. Delfina. Delfina, número um, Estrada da Vida. Valeu, Delfina, obrigado. O Rádio Cidade é a número um. Quem é da Rádio Cidade? Lá, nosso colega lá da Rádio Cidade é a número um. Fala, grande alemão, meu querido, obrigado.
1: Vai perder a número dois no
0: número dois,
1: dia,
0: fofinha. Tá valendo. Ah, amarra uma corda nessa caneta, homem de Deus.
2: Cena, acabou, acabou.
0: Valeu, Alex. A Estrada da Vida pro Lourenço de Valverde. Ô Zé, quem foi que ganhou a bagaça aí, Zé? Manda pra mim. Aí, cara. Oi, minha querida Ellen, foi de fofia. Eu vou amarrar uma. Se cair de novo, eu quebro essa porcaria, não? Chega, pelo amor de Deus. Ai, ai. Ó, só o Natan aqui.
3: Bom dia, Luciana, a Estrada da Vida. Não.

0: Maria Aparecida, o Jacaré tá perguntando que dia que você vai lá pra Itacaí, o Rio, Araguaia. Ah, em breve, eu tô doido pra ir lá. O Vitor botou aqui, joga essa miséria no chão e pisa nela, amassa com vontade mesmo. Ué, Vitor, eu só tenho essa, eu, hein? É minha caneta que tá caindo o tempo todo, agora não cai mais. Ó, vamos fazer rede e eu volto já já atendendo você. E o Vitor tá digitando aqui. Credo, 7 horas, é.
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0: São 7 horas e 2 minutos a partir de agora. Seu nome, de onde você está falando e a música, tá bom? Ah, gente, eu não dei o resultado. Deu 32 a 16. Estrada da vida. São 7 e 2. Ô Zé, e aí? Qual foi que a Miranda escolheu?
7: Miranda indicou o seguinte: Guilherme Santiago, Zezé de Camargo.

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1: 7-5, Brasil. Ó, Berranteiro, ó.
2: Ô, Luciano Barroso, chegando aqui em Água Boa, coração do Brasil, Mato Grosso, Vale do Araguaia. Toca pra nós, então, a fofinha aí. Ela perdeu, mas não dá nada, não. Toca a fofinha, eu gosto é de mulher.
1: Tá certo, meu querido, mas tem um detalhe. O fofinho vai rodar amanhã, às 5h30. A perdedora roda no dia seguinte, tá? Só pra você ter uma ideia. Então amanhã, 5h30, você vai ouvir fofinha, tá bom?
3: Bom dia, Luciano. Ô, Rosalba de Taguatinga. E pra hoje, quem me leva olhar sou eu, com o Fagner.
1: Tá
3: muito
1: certo.
3: Obrigada, tudo de bom.
1: Um abraço pra você, o grande Raimundo Fagner. Aqui com a gente, numa boa, no Brasil Rural.

0: Fagner, quem me levará sou eu. Obrigado aí pelo carinho da sintonia. Oi, Lindoval? É o Lindoval, é? Vamos lá. Lindoval, cadê você, Lindoval? Tá aqui, achei.
1: Altamiro Maranhão, hoje é com Barreirito, Luciano. Amaremos.
0: Então amaremos. Deixa comigo. 7-9.

0: 713, Brasil.
1: Marcelo Rodrigues, de Itaituba, no Pará. Eu quero ouvir a música Culpados, com Eduardo Costa.

Aí, grande figura. A Antônia colocou aqui pra mim assim: toca a minha. Mas qual, Antônia? Depois 7 horas era tudo. Aí eu, por isso que eu falo: nome tá falando e a música. Eu não sei qual é a sua, qual que você pediu, tá bom? Vou ficar devendo, Antônia. Aí amanhã você pede que eu rode pra você, com prazer. Obrigado, Antônia. Marioneide, obrigado. Um abraço pra todo mundo. São 7 horas.

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2: Olá, bom dia. Agora são 7:30 da manhã. Um ótimo dia para você, sintonizado na Rádio Nacional em Brasília, São Paulo, Rio de Janeiro, Amazônia, Alto Solimões, São Luís e Recife. Para você que nos acompanha em todo o Brasil, junto às emissoras parceiras da nossa Rede Nacional de Comunicação Pública. E também para quem está no arroba Rádio Nacional Notícias, nosso Instagram. Eu sou Dilson Santa Fé, aqui comigo Priscila Mazenotti. Bom dia, Priscila.
3: Oi, Dilson. Bom dia para você, para quem acompanha a gente nesta quinta-feira, 30 de julho. Vamos aos destaques. Pix Pensão Alimentícia é sancionado e começa a valer em um ano. E mais.
4: Pesquisa aponta que mais da metade das brasileiras já sofreram algum tipo de violência de parceiros. Por outro lado, apenas 11% dos homens afirmam ter praticado agressões contra parceiras ou ex-parceiras.
5: Governo rejeita a decisão dos Estados Unidos de prorrogar a ordem de emergência nacional em relação ao Brasil por mais um ano.
6: Rio ainda enfrenta muitos transtornos após vendaval desta quarta-feira.
7: Incêndios florestais e onda de calor mantêm a Europa em alerta, principalmente em Portugal, Grécia, Espanha e França.
2: Tudo isso e muito mais aqui no Repórter Nacional, que é produzido pela equipe de rádio jornalismo da EBC.
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2: E antes de darmos início ao nosso noticiário, lembramos que, diante do período de defesa eleitoral, não serão veiculados conteúdos que possam caracterizar publicidade institucional. A medida se faz necessária para garantir o cumprimento das normas que regulamentam a comunicação de instituições públicas. O defesa eleitoral será encerrado em 25 de outubro.
3: 7:32. Falamos agora sobre pensão alimentícia. A pensão agora vai poder ser paga por Pix. Como assim? Olha só, gente, quem recebe a pensão vai poder pedir na justiça que receba direto por Pix, saindo da conta de quem paga, né? O banco que vai fazer esse débito de forma mais rápida, evitando aqueles atrasos, as faltas de pagamento que a gente bem vê por aí, né? Temos até um dado do Supremo Tribunal Federal. No ano passado, foram 51 mil prisões por falta de pagamento de pensão e cerca de 2 mil pessoas continuam presas por se recusarem a pagar, por se recusarem a quitar o débito. Lembrando que a pensão alimentícia é um direito para garantir as necessidades básicas de filhos de dependentes menores de 18 anos. Não é um favor, gente. Pois é, essa lei foi sancionada ontem, junto com o decreto que cria o sistema integrado Mulher Segura para o compartilhamento de dados sobre agressores e divulgação do número 180 de proteção e de denúncia de violência contra as mulheres. Gésio Passos acompanhou.
8: Duas leis para a proteção das mulheres foram sancionadas nesta quarta-feira pela Presidência da República. A primeira exige a divulgação do Ligue 180, que é a central de atendimento à mulher, nos meios de comunicação e em locais públicos e privados de grande circulação, como escolas, hospitais e igrejas. O serviço 180 está disponível 24 horas por dia e também funciona pelo WhatsApp no número 61 9610 0180 ou pelo e-mail central180@mulheres.gov.br para atender denúncias de violência contra a mulher. A outra lei, conhecida como Pix Pensão, garante o pagamento automático da pensão alimentícia. O recebimento deve ser autorizado pela Justiça para evitar novos pedidos judiciais em caso de inadimplência. A transferência será automática e pode ser feita em qualquer fase do cumprimento de pagamento de pensão. Caso não haja saldo suficiente em conta, os recursos do devedor devem ser congelados até o limite da prestação em atraso. A medida também pode alcançar ativos financeiros de empresários individuais, mesmo quando a conta estiver vinculada à atividade empresarial. As duas propostas foram aprovadas em julho pelo Congresso Nacional. Da Rádio Nacional em Brasília, Gésio Passos.
3: Esse decreto do 180 do Sistema Integrado Mulher Segura já está valendo, já aquela história do pagamento de pensão por PIX só vai começar a valer mesmo daqui a um ano após a publicação da lei, lei que foi publicada hoje no Diário Oficial, então, daqui a um ano, 30 de julho de 2026, isso para 27, aliás, para que os bancos, o Banco Central, as instituições, a Justiça também, todo mundo se organize, se ajuste aí para fazer valer esse sistema de transferência por PIX.
2: Já que estamos falando em violência contra a mulher, a Lei Maria da Penha está completando 20 anos e os institutos Patrícia Galvão e Locomotiva fizeram uma pesquisa que traz dados preocupantes, Priscila.
3: Pois é, dados preocupantes, mas aí com muita informação que a gente meio que já sabia, né? Olha só, mais da metade das brasileiras, mais da metade de nós, mulheres brasileiras, já sofremos algum tipo de violência de parceiros. E outra, houve aumento de atendimentos nas centrais de apoio às mulheres. Sara Quines.
4: Pesquisa aponta que mais da metade das brasileiras já sofreram algum tipo de violência de parceiros. Por outro lado, apenas 11% dos homens que se relacionaram com mulheres afirmam ter praticado agressões contra parceiras ou ex-parceiras. Os pesquisadores destacam o aumento de 45% nos atendimentos na Central de Atendimento à Mulher em 2025, em comparação com o ano anterior. Os números equivalem a 425 casos por dia. Entre as dificuldades apontadas pelas entrevistadas para denunciar o parceiro violento estão a sensação de impunidade, citada por 56% das mulheres, e a demora da justiça para conduzir processos de violência doméstica, mencionada por 39%. Para 7 em cada 10 entrevistadas, os homens ainda não entendem que algumas atitudes se tratam de violência. A violência mais comum relatada pelas mulheres é a psicológica, seguida pela física. Nas situações em que presenciam violência contra a mulher, a maioria das entrevistadas declara que chamaria a polícia ou outras autoridades. Já entre os homens, a resposta mais comum é a da intervenção direta, com ou sem uso de força. De cada 4 mulheres, 3 citaram a Delegacia da Mulher como canal de apoio mais conhecido.

0: O estudo ouviu 1.500 pessoas a partir de 16 anos de todas as regiões do país. Para os pesquisadores, os resultados indicam avanços promovidos pela legislação, mas a violência de gênero se mantém como uma questão estrutural no país que demanda a atuação articulada do Estado. Sancionada há 20 anos, a Lei Maria da Penha representa um marco legal no enfrentamento à violência doméstica e familiar contra as mulheres no Brasil. De cada 10 mulheres ouvidas, 7 sentem que essa lei tem impacto real na vida das mulheres e mais da metade se sente mais protegida pela existência da lei. Para 3 em cada 4 brasileiras, a lei faz com que elas se sintam mais conscientes sobre os riscos de sofrer violência. Para a maioria das mulheres, antes da Lei Maria da Penha, a impunidade era maior e a proteção às vítimas era menor. 9 em cada 10 mulheres afirmam conhecer a previsão da lei para casos de violência física, mas menos da metade conhece a inclusão da violência patrimonial entre as formas de violência previstas na lei. Com informações da Agência Brasil, da Rádio Nacional em São Paulo, Sara Kines.
1: Vamos mudar de assunto, falar agora de emendas parlamentares. É que o governo, o Senado e a Câmara têm 10 dias para apresentar uma proposta de controle das emendas. É uma matriz de responsabilidades. Vão ter de falar sobre indicação, pagamento e execução dos recursos. Detalhes a gente confere agora com Pedro Lacerda.
2: O ministro Flávio Dino, do Supremo Tribunal Federal, determinou que a presidência da República e as mesas diretoras da Câmara e do Senado apresentem em até 10 dias uma proposta de matriz de responsabilidades para o controle das emendas parlamentares. A decisão foi tomada na ação que questiona a constitucionalidade do atual regime, no qual o governo federal é obrigado a pagar os recursos indicados pelos congressistas. Para o ministro, o parlamentar que define o destino da verba exerce poder decisório sobre a despesa e, portanto, deve se submeter aos deveres de prestação de contas e ao regime de responsabilização. Ele destacou que indicar uma emenda PIX não é a mesma coisa que fazer um PIX para o comércio de esquina, pois os parlamentares também estão sujeitos a mecanismos de fiscalização e precisam atender a regras específicas. A decisão cita auditorias do Tribunal de Contas da União e da Controladoria Geral da União, que revelam irregularidades como obras paralisadas, compras sem justificativa técnica e serviços incompatíveis com as necessidades da população. A matriz de responsabilidades deve identificar todos os agentes envolvidos em cada etapa do ciclo da despesa, incluindo obrigatoriamente a responsabilização do parlamentar que fez a indicação. Depois do prazo de 10 dias, a Advocacia Geral da União e a Procuradoria Geral da República terão mais 5 dias para se manifestar sobre o caso. Da Rádio Nacional em Brasília, Pedro Lacerda.
3: Agora, 7 horas e 41 minutos, a Casa Branca anunciou a prorrogação por mais um ano da ordem de que políticas e ações adotadas pelo Brasil representaria uma ameaça à segurança nacional, à política externa e à economia norte-americana. O governo brasileiro repudiou a decisão dos Estados Unidos. Vamos conversar agora com o Gabriel Correia, que tem detalhes dessa informação. Gabriel, bom dia.
4: Olá, Dilson. Bom dia para você, bom dia a todos também. Dilson, nessa nota oficial divulgada ontem pela Secretaria de Comunicação Social, o Brasil classificou como infundadas as justificativas apresentadas por Washington, reafirmou a soberania nacional e disse ainda que a decisão norte-americana repete, sem respaldo nos fatos, acusações de violação à liberdade de expressão, aos direitos humanos e alegações de perseguição política. De acordo com a SECOM, as acusações já foram rebatidas em reuniões entre autoridades dos dois países. A prorrogação da ordem executiva contra o Brasil foi publicada no Diário Oficial norte-americano e encaminhada para o Congresso de lá. A Casa Branca acusa autoridades brasileiras de restringirem a liberdade de expressão de cidadãos e empresas dos Estados Unidos, de promoverem violações de direitos humanos e de adotarem medidas que afetariam interesses norte-americanos. O documento cita decisões do Supremo Tribunal Federal de remover conteúdos em plataformas digitais e repete a alegação de que um ex-presidente brasileiro, familiares e apoiadores seriam alvo de perseguição política. Desde a primeira edição dessa ordem, em julho do ano passado, a administração Donald Trump também abriu investigações comerciais contra o Brasil e impôs novas tarifas sobre produtos brasileiros. Como resposta, o Brasil intensificou as negociações diplomáticas com autoridades norte-americanas ao longo do último ano e contestou as tarifas na Organização Mundial do Comércio. Gilson, o STF também tem sustentado que as decisões seguem a Constituição e a legislação brasileira. Eu volto contigo.
3: Ok, valeu, Gabriel.
1: 7:43, o ministro Alexandre de Moraes do Supremo tinha dado prazo, 48 horas, para Jair Bolsonaro explicar um vídeo feito com inteligência artificial e divulgado na convenção do PL no sábado. Aí ontem, a defesa dele se manifestou, disse que o vídeo não foi autorizado. Daniela Longuinho tem os detalhes.
5: A defesa de Jair Bolsonaro informou ao ministro do Supremo Tribunal Federal, Alexandre de Moraes, nesta quarta-feira, que o ex-presidente não autorizou a utilização de sua imagem e voz para a produção de um vídeo elaborado com recursos de inteligência artificial, exibido durante a convenção do PL no último sábado. O pedido de explicações foi feito por Moraes, relator do caso, que havia dado prazo de 48 horas para a defesa fazer a manifestação. O ministro ressaltou que Bolsonaro está em prisão domiciliar, proibido de divulgar manifestações político-eleitorais, inclusive por terceiros. Em comunicado publicado na rede social X, o advogado do ex-presidente, Paulo Cunha Bueno, afirmou que Bolsonaro não teve contato com o filho Flávio, devido às restrições impostas pelo STF. Bueno acrescentou ainda que muito antes das restrições atuais, ao menos desde o período em que Bolsonaro exercia a presidência da República, seus filhos sempre utilizaram sua imagem pública no âmbito da atividade político-partidária. No vídeo transmitido durante a convenção do PL, que oficializou a candidatura de Flávio Bolsonaro à presidência da República, Jair Bolsonaro aparece fazendo um discurso com críticas ao cumprimento da prisão por tentativa de golpe de Estado e com mensagem de apoio a Flávio em uma simulação criada por inteligência artificial. No pedido de explicação, o ministro Alexandre de Moraes ressaltou que, se não houve autorização, o uso da IA do ex-presidente pode ter reflexos na esfera eleitoral e ser caracterizada como divulgação de deepfake, que ocorre pela criação de conteúdo artificial para associar voz ou imagem a candidato, sem autorização. A divulgação desse tipo de conteúdo foi proibida pelo Tribunal Superior Eleitoral. Com informações da Agência Brasil, da Rádio Nacional em Brasília, Daniela Longuinho.
3: Confira, faltam 15 minutos para as 8. Você já ouviu no Repórter Nacional que PIX, pensão alimentícia, foi sancionado e começa a valer em um ano. E você ainda vai ouvir.
6: Anvisa aprova o registro de 5 novas canetas para tratamento do diabetes.
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1: Mas antes, a gente fala de eleição, porque o PSB oficializou na noite de ontem a candidatura de Geraldo Alckmin como vice-presidente da República, repetindo a composição da chapa com Lula, chapa eleita em 2022. Pedro Lacerda está de volta com as informações.
8: O PSB realizou nesta quarta-feira, em Brasília, sua convenção nacional para confirmar a coligação com o PT e oficializar a candidatura de Geraldo Alckmin à reeleição como vice-presidente da República na chapa com Lula, que participou do evento. O PSB é a segunda sigla a formalizar apoio à candidatura do petista, sendo que a primeira foi o PDT na semana passada. A expectativa é que Lula seja oficializado candidato à reeleição no próximo domingo na Convenção Nacional do PT em São Paulo. Com a manutenção de Alckmin como vice, os dois partidos repetem a composição que venceu as eleições de 2022. Médico de formação, Alckmin teve carreira de mais de 4 décadas na política, com passagens pela prefeitura de Pindamonhangaba e 4 mandatos como governador de São Paulo. Após mais de 30 anos no PSDB, filiou-se ao PSB em 2022 para compor a chapa de Lula. Desde 2023, exerce a vice-presidência e deixou o Ministério do Desenvolvimento, Indústria, Comércio e Serviços em março para concorrer à reeleição. Da Rádio Nacional em Brasília, Pedro Lacerda.
3: E os destaques internacionais de hoje são que mais de 8 mil pessoas foram retiradas da ilha grega de Creta devido a um incêndio florestal. Portugal também está em alerta por causa do fogo na fronteira com a Espanha. Mas onda de calor vai continuar. Vamos agora a Paris, onde Luísa Ramos, da Rádio França Internacional, tem informações para a gente. Luísa, bom dia e seja bem-vinda.
9: Olá, Dilson. Bom dia para você, bom dia aos ouvintes. Pois é, os incêndios florestais continuam avançando pela Europa, pelo sul da Europa principalmente, e mobilizam milhares de bombeiros em vários países. Na Grécia, as chamas que atingem a ilha de Creta desde ontem seguem fora de controle em algumas áreas. 3 bombeiros morreram no país durante o combate aos incêndios. Durante a noite, cerca de 8 mil pessoas, como você disse, foram retiradas da região turística de Agia Galine por precaução, diante dos ventos que chegam a 125 km por hora e que dificultam o trabalho das equipes. Mais de 200 bombeiros, apoiados por dezenas de veículos e helicópteros, estão mobilizados. O incêndio na Grécia já destruiu residências, olivais, instalações agrícolas e provocou a morte de animais. Creta, a região de Atenas, parte do Peloponeso e várias ilhas do Mar Egeu estão sob alerta máximo de vigilância. A preocupação também se estende a outros países europeus. O Centro Europeu de Coordenação de Resposta e Emergência alertou que Grécia e Itália enfrentam risco elevado de incêndio nas próximas semanas, em meio a essa onda de calor nesse fim de junho, que prejudica também a seca associada às mudanças climáticas. Portugal também está em alerta devido a incêndios próximos à fronteira com a Espanha. Uma estimativa do satélite do Sistema Europeu de Informação sobre Incêndios Florestais aponta cerca de 210 mil hectares queimados desde o início do ano na Espanha. Isso equivale, Dilson, a cerca de 300 mil campos de futebol. A Agência Meteorológica Espanhola alerta que o calor pode prosseguir até domingo, com risco extremo de incêndios em grande parte do país. Já aqui na França, um incêndio na região de Bordeaux, que destruiu 42 mil hectares, uma área equivalente aí a quase 4 vezes a cidade de Paris, permanece estabilizado após uma noite considerada tranquila pelas autoridades. Dilson, Priscila.
3: Ok, muito obrigado pelas informações, Luísa. Bom dia, bom trabalho.
1: 7:50, pois é, incêndios florestais na Grécia, na Itália, também em Portugal e aqui no Rio de Janeiro, vendaval, viu? A cidade amanheceu hoje, ainda sob os impactos do vendaval que atingiu o Rio de Janeiro na tarde de ontem, causou transtornos pela cidade, muitos bairros sem luz, árvores caídas nas ruas, o trânsito confuso. 2 pessoas morreram. Daqui um pouquinho a gente vem com a Cristiane Ribeiro, que vai atualizar a gente com as informações, como é que amanheceu a capital fluminense no dia de hoje. Mas, por enquanto, a gente continua... A Cris está na... Enfim, conseguimos, então, contato com a Cristiane Ribeiro na linha para atualizar a gente sobre essa questão do vendaval no Rio de Janeiro. Cris, bom dia para você. Tivemos aí 2 pessoas que morreram por conta de queda de árvore, trânsito confuso, bairro sem luz. Conta para a gente como é que está a quinta-feira aí no Rio agora, hein?
10: Bom dia, Priscila. Bom dia aos ouvintes. Priscila, a cidade aqui do Rio de Janeiro amanheceu hoje ainda com impactos no trânsito e nos transportes públicos por causa da ventania que atingiu a capital na tarde de ontem. Cerca de 400 mil usuários atendidos pela concessionária Light no Rio e região metropolitana continuam sem luz. Os fortes ventos causaram ainda a morte de 2 homens. Eles foram atingidos por um muro que desabou em Santa Teresa. Um deles era o ex-jogador do Botafogo, Tássio Maia. Segundo a prefeitura, ainda há 60 árvores caídas e interditando vias. Muitos sinais de trânsito também não funcionam por causa da falta de luz. O município está em estágio 2 desde as 4h50 da tarde de ontem, devido aos registros e previsão de intensificação dos ventos. Esse estágio 2 é o segundo nível em uma escala de 5 e significa que há riscos de ocorrências de alto impacto na cidade. Os aeroportos aqui do Rio operam normalmente nesta manhã. Ontem, o Santos Dumont ficou fechado por 3 horas e o Internacional Tom Jobim teve que desviar vários voos para outros terminais. O metrô funciona sem problemas, mas os trens urbanos circulam com atrasos por causa da falta de energia em vários locais. Na tarde de ontem, trens e metrô tiveram que suspender as operações. As barcas que fazem a travessia Rio-Niterói também tiveram problemas e assustando aí, causando momentos de tensão nos usuários. A Secretaria de Estado de Defesa Civil e o Corpo de Bombeiros aqui do Rio ativaram um gabinete de crise na sala de situação do Comitê de Enfrentamento ao El Niño, onde acompanham a situação que foi provocada pela passagem de uma frente fria vinda do Rio Grande do Sul. Bombeiros continuam as buscas por um pescador desaparecido durante o vendaval em Mambucaba, na Costa Verde do estado. E Priscila, São Paulo também foi atingido por um vendaval na tarde de ontem. 3 pessoas morreram e houve vários registros de queda de árvores e sinais de trânsito apagados. O Instituto Nacional de Meteorologia informou que ainda há previsão de rajadas de vento para São Paulo e Rio de Janeiro, porém com menos intensidade, e que não há previsão de chuva. Volto com você.
1: São os efeitos do El Niño, né, Cris? Bom dia para você. Sim. Obrigada pelas informações.
3: Pois é, calor acima da média, mudanças no regime de chuvas, impactos no cotidiano. Com o El Niño já em atuação no país, cresce também o interesse dos brasileiros em entender as implicações do fenômeno. Quem explica é Jéssica Paulo, da Rádio Educadora de Salvador, que é a emissora da Rede Nacional de Comunicação Pública.
11: O El Niño ocorre quando as águas superficiais do Oceano Pacífico Equatorial ficam mais quentes que o normal por vários meses, provocando mudanças nas temperaturas. Uma pesquisa feita pela Nexus aponta que o fenômeno tem despertado cada vez mais o interesse dos brasileiros. Entre março e maio deste ano, a busca sobre o tema no Google foi 903% maior que o trimestre anterior. Nas redes sociais foram registradas 27,4 mil menções em português sobre o tema. A especialista em neurociência aplicada à arquitetura e na paz explica como o fenômeno se manifesta no Brasil.
12: Aqui no Brasil, a gente vê nitidamente uma mudança associada ao El Niño com mais calor e mudanças no padrão da distribuição de chuvas. Inclusive, o que a gente está acostumado a ver no norte, a gente vê de maneira diferente, o que está acostumado a ver no sul, isso é completamente alterado.
11: De acordo com um boletim divulgado pelo Instituto Nacional de Meteorologia, o El Niño já está atuando no Brasil, com probabilidade de permanecer até pelo menos o início de 2027. A arquiteta alerta que os impactos do fenômeno vão além da agricultura, do abastecimento de água devido à seca e, consequentemente, da economia.
12: Existem paredes que estão sofrendo mais com o sol do que outras? As chuvas vêm de qual direção? A gente pode fazer uma previsão dessa proteção. Trazer vegetação para dentro de casa. Quantas têm esse poder de fazer uma regulação de temperatura? Elas geram sombra, a ventilação é influenciada. É base da construção entender o clima do lugar.
11: E na Paz reforça que enfrentar os impactos do fenômeno exige um esforço coletivo.
12: É importante salientar que as mudanças que a gente faz dentro de casa sozinhas, elas não são completamente eficientes, porque precisa haver um esforço coletivo, em primeiro lugar o poder público, e uma conexão entre o desenho urbano e as estratégias de drenagem, de infraestrutura e, em seguida, os nossos esforços enquanto cidadãos mesmo.
11: Da Rádio Educadora FM, diretamente de Salvador, Jéssica Paulo, para a Rádio Nacional.
1: A Anvisa aprovou o registro de 5 novas canetas emagrecedoras à base de semaglutida. Repórter Tatiana Alves tem os detalhes.
13: A Agência Nacional de Vigilância Sanitária, a Anvisa, autorizou o registro de 5 novas canetas à base de semaglutida para o tratamento do diabetes. A medida atendeu a uma solicitação do Ministério da Saúde, com foco no fortalecimento do Sistema Único de Saúde e na ampliação do abastecimento do mercado brasileiro. Ao mesmo tempo, a Anvisa colocou em prática um plano com 125 ações para reduzir a fila de pedidos e acelerar a avaliação de novos medicamentos. Essa força-tarefa foi fundamental para dar mais agilidade às aprovações. Dos 24 medicamentos sintéticos e biológicos incluídos no edital lançado pela agência, 11 já tiveram análise concluída. O balanço resultou, até o momento, na autorização de 6 produtos. O processo de avaliação envolve diversas etapas, como estudos clínicos, análise

0: técnica da documentação apresentada pelas empresas e inspeções nas linhas de produção estéreis, para garantir a qualidade e a segurança dos medicamentos. O aumento dos pedidos de registro de remédios dessa categoria está ligado ao desenvolvimento, em 2022, de versões sintéticas do hormônio GLP-1. Produzida em laboratório, a substância atua estimulando a fabricação de insulina pelo organismo e ajuda no controle da fome e da sensação de saciedade. Outro fator que tem impulsionado a procura é o vencimento de patentes de alguns desses remédios nos últimos anos, o que abriu espaço para novos fabricantes e ampliou a concorrência no setor. Da Rádio Nacional, no Rio de Janeiro, Tatiana Alves.
1: Pois é, gente, e não custa lembrar, né? A moda dessas canetas emagrecedoras, ela é para diabetes, é usada para perda de peso, mas é preciso acompanhamento médico, também a adoção de bons hábitos de saúde, aquele velho combo que todo mundo já sabe, eu deveria saber, né, Dilson?
2: Caneta não faz milagre.
1: Pois é, exercício, boa alimentação, enfim, aquilo que a gente já sabe.
3: Esportes.
2: Copa Sul-Americana, ainda das oitavas de final na competição, será na semana de 11 a 13 de agosto em Cusco. O problema maior é a altitude. O Botafogo terá que superar a altitude se quiser avançar na Copa. O clube vai enfrentar o Cienciano do Peru, que eliminou o Lanús da Argentina na quinta-feira nos playoffs. E aqui no Brasil, o time alvinegro carioca volta a campo no dia 8 de agosto contra o Fluminense pela 21ª rodada do Brasileirão. É isso aí. E o repórter nacional fica por aqui,
1: que
2: Priscila.
1: Que correria, Dilson. Bom dia, gente. Narração 7 horas e 59 minutos. Você fica agora com a Lolo Brasil, com Agostinho Teixeira. Um ótimo dia, até amanhã.
2: Valeu, gente. Obrigado. Aproveite seu dia.
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8: Alô, alô, Brasil! Começando, hoje é quinta-feira, dia 30 de julho de 2026. Mais um mês está indo para o espaço. Estamos chegando a passos largos ao final do ano e que bom que vocês estão junto com a gente aqui. Sejam bem-vindos, sejam bem-vindas. Que ventania foi aquela ontem, hein? E hoje tem mais. Para o sudeste do país, tem mais ventania. Acho que não com as rajadas que causaram estrago no Rio de Janeiro, aqui em São Paulo também. Estragos e mortes, infelizmente. Vamos falar sobre isso ao longo do programa. Mas é bom ficar esperto, hein? É bom ficar atento. O sul do país, o Rio Grande do Sul, vem sofrendo nas últimas semanas também. É o tempo, né, que está dando o seu recado. E não adianta criticar o tempo, tá virado o mundo de pernas para o ar. Tá mesmo, mas por culpa nossa, da humanidade. Então é bom a gente tomar consciência e se cuidar para evitar esses efeitos danosos dos extremos climáticos, como dizem atualmente. Agora são 8h02, manda mensagem pra gente aí, fala da ventania, fala, enfim, do que você quiser também. Você viu a entrevista do Ancelotti, não? Nosso Carlo Ancelotti voltou e até fez um meia-culpa, hein? Vamos falar sobre isso também. Falou que tudo bem, o Neymar já disse que não quer mais saber da seleção. Nossa, que choque para todos nós, né? A nação de chuteiras está em prantos com esse anúncio oficial do nosso menino Ney, que não vai vestir mais a camisa da seleção brasileira. O Ancelotti falou que tudo bem, vamos repensar, enfim, começar um novo ciclo. Enfim, vamos falar sobre isso também. Mas faz o seguinte, ó, manda mensagem pra gente. Hoje é dia 30 de julho, dia da amizade.

da amizade. E vocês, nossos amigos, mandem mensagem pra gente pelo zap no 11 97469-0138. 11 97469-0138. Eu acertei os números. É que eu, assim, a musicalidade, a métrica não ficou legal. Mas é 11 97469-0138. Dia da amizade.

Olha, e quem são os amigos, hein, Karina Barbosa? Quem são os amigos? Amigos tornam as risadas mais altas, as conversas mais gostosas e a vida mais feliz.

Para conhecer um amigo, Karina, ouça isso aqui, ó. Para conhecermos os amigos é preciso passar por sucesso e pela desgraça. No sucesso verificamos a quantidade, na desgraça a qualidade.

Ó, mais uma aí pra vocês pensarem e guardarem no coração nesse dia 30 de julho, dia da amizade. Olha só, a melhor hora pra fazer amigos é antes de precisar deles.

0: Meu caro amigo, me perdoe, por favor, se eu não lhe faço uma visita. Mas como agora apareceu um portador, mando notícias nessa fita.
1: É isso aí, dia da amizade, estamos juntos, que bom ter amigos no país inteiro, pelas ondas da Rádio Nacional. Vai mandando mensagem pra gente aí, pra gente saber onde você está, o que você está achando da nossa programação, enfim, pra gente conhecer um pouco mais de você aí na sua região. Manda mensagem pro 11 97469-0138. Já já a Karina vai separar algumas delas e colocar no ar. Olha só, vamos em frente aqui, tem muita notícia. Falar hoje sobre um problema seríssimo. Saiu um relatório do Instituto Vladimir Herzog. São dois relatórios, na verdade, do Instituto Vladimir Herzog, falando sobre os abusos cometidos pela Polícia Militar de São Paulo. São números, não posso dizer que surpreendem, porque a gente tem sentido essa violência quase que diariamente, mas são números importantes que podem ser abordados de várias maneiras. E aí, nós vamos conversar com uma representante do Instituto Vladimir Herzog, porque a gente pode cair na armadilha de falar que são casos pontuais. E normalmente a autoridade fala disso. Não, vamos checar, vamos confirmar, vamos investigar. Se for o caso, vamos punir os excessos. Mas nesse caso aqui, não me parece que são excessos pontuais. Me parece algo que tem a ver com a formação da nossa polícia. E aí é muito, muito, muito mais grave. Já, já vamos tratar desse assunto também. Agora são 8h07, olha só, duas pessoas morreram em uma queda de um muro durante a ventania de ontem no Rio de Janeiro. E aqui em São Paulo, rajadas de vento de até 124 km por hora provocaram a morte de três pessoas. A queda do muro no Rio de Janeiro aconteceu no bairro de Santa Teresa, na região central da capital fluminense. E houve problemas em vários bairros, na Tijuca, o Bondinho também sofreu, enfim, lógico, aquela ventania toda. Mais de 30 árvores caíram em bairros da capital fluminense e em bairros também da região metropolitana do Rio de Janeiro. A gente vai falar sobre isso na sequência. Os aeroportos Santos Dumont e Tom Jobim, no Rio de Janeiro, também tiveram que desviar vários voos. E em Angra dos Reis, um pescador desapareceu e em Paraty, a força dos ventos arrancou o telhado de várias casas. Foi uma ventania enorme, estava previsto, mas talvez não com essa intensidade. E o nosso Leandro Martins está ao vivo com a gente aqui de São Paulo para trazer mais detalhes dessa ventania, né, Leandro? Bom dia para você.
2: Exatamente, bom dia Agostinho, bom dia equipe, ouvintes, pois é um rastro de destruição e por causa disso o gabinete de crise do governo estadual de São Paulo foi deslocado para Peruíbe, no litoral paulista. O objetivo é manter as equipes da Defesa Civil mais próximas da região depois dessa ventania de 100 km por hora que causou três mortes e destruição nessa quarta-feira. Em Santos, um homem em situação de rua morreu depois de ser atingido por uma árvore. Na cidade de Cesário Lange, na região metropolitana de Sorocaba, um homem morreu depois que uma árvore caiu sobre o carro dele enquanto ele estava dirigindo. E em São Sebastião, do litoral norte, um pescador morreu depois do naufrágio de uma embarcação no canal entre São Sebastião e Ilhabela. Os ventos de ontem ultrapassaram 120 km por hora no interior do estado e 100 km por hora no litoral, superando a previsão da Defesa Civil, que tinha enviado dois alertas severos pelos celulares um pouco antes das 2 horas da tarde. Aqui na capital paulista, o Corpo de Bombeiros registrou 14 chamadas para quedas de árvores. Os transtornos afetaram o Porto de Santos, que suspendeu a navegação do meio-dia até as 5 da tarde, além de um cenário de destruição no cais, com o deslocamento de alguns contêineres e o desabamento de parte do muro de uma empresa que caiu sobre dois caminhões e espalhou tijolos por toda a via. Felizmente, sem feridos. Outro caso que foi registrado por câmeras e as imagens viralizaram na internet mostra o desabamento de uma estrutura metálica sobre um grupo de pessoas, aparentemente uma família, no bairro Gonzaga, em Santos. A gente não sabe o estado das vítimas, mas aparentemente não houve vítimas graves, já que eles saíram dali caminhando, enfim, né? Bom, a ventania de ontem impactou também no movimento dos aeroportos paulistas. Aqui em Congonhas, na Zona Sul, da capital, 32 chegadas e 22 partidas foram canceladas e outros 15 voos foram desviados para outros aeroportos. Bom, voltando a falar sobre o gabinete de crise, que segue hoje no litoral, ele reúne representantes das concessionárias de energia elétrica, das polícias, do corpo dos bombeiros também, permitindo acompanhar o cenário em tempo real e, claro, ter mais agilidade no apoio aos municípios e aos locais conforme a necessidade. E, Agostinho, finalizando, a frente fria que chegou aqui no estado de São Paulo vai continuar hoje com previsão de pancadas de chuva não fortes, mas isoladas, e chance de raios e rajadas ocasionais de vento, que é aquilo que a gente tem medo, né? Ainda segundo a Defesa Civil, segue hoje risco de alagamentos e enxurradas em alguns pontos do estado, quedas de árvores, destelhamentos e danos em estruturas vulneráveis. E lá no litoral, ainda chance de ressaca e agitação marítima. Agostinho, vamos rezar para que ninguém se machuque, né?
1: É isso aí, Leandro. Obrigado pela informação. Fica atento, rezar e também agir, né? Porque o poder público tem que agir, porque grande parte desses problemas provocados, os estragos, alguns deles são inevitáveis, né? Por essa força, essa rajada enorme de vento, de fato, é difícil conter todos os estragos. Mas algumas mortes são evitáveis, algumas mortes são evitáveis. A gente teve casos aí, o Leandro falou, no Rio de Janeiro também, árvores caindo. Então é preciso cuidar dessas árvores. A gente sabe que o poder público é negligente, como regra, é negligente na manutenção dessas árvores e na hora de um vento mais forte elas vêm abaixo mesmo e destruindo o que tem pela frente. Então é importante que a gente tenha a orientação adequada. O alerta da Defesa Civil é sempre muito, muito importante, mas há que se ter uma prevenção anterior à temporada de chuvas e de ventos fortes. Porque se a cidade não se prepara, aí os estragos são mesmo inevitáveis. Como disse o Leandro Martins, devemos ter mais vento forte hoje, mas não rajadas. A princípio, não rajadas com a violência que nós verificamos ontem aqui em São Paulo e no Rio. Aliás, falando do Rio ainda, na Tijuca, na zona norte do Rio, cabos de energia pegaram fogo. E em vários bairros do Rio, houve falta de energia elétrica, com semáforos ficando apagados e aí aquele caos no trânsito no centro do Rio de Janeiro. Em Ipanema, houve correria na saída da praia, turistas também enfrentaram momentos de tensão no Cristo Redentor, porque o vento causou um susto ainda no teleférico do Morro da Providência e em andaimes na Barra da Tijuca. A imagem dos andaimes é um negócio aterrorizante. Trabalhadores lá pendurados, em dia comum já dá medo de se olhar. Imagina com o vento jogando o andaime de um lado para o outro. De fato, a informação que se tem pelas redes sociais é que eles estão bem, mas levaram um susto daqueles. É isso então. Então todo cuidado é pouco, vamos ficar alerta aí, porque ainda tem previsão de vento forte hoje para o sudeste do país. E só pela oportunidade, o Rio Grande do Sul, depois de dias de muita estabilidade, destruição, o tempo hoje começa a apresentar melhoras, felizmente. A frente fria, que atuou sobre o estado do Rio Grande do Sul, vai perdendo força e se afastando, abrindo espaço para condições mais estáveis. Mesmo assim, o céu vai seguir carregado em algumas regiões do sul do país e há chance de chuva fraca e passageira em pontos isolados. No norte e no nordeste, devem ser registradas presença de nuvens carregadas ao longo do dia, com possibilidade de chuvisco e pancadas de chuva leve. 8h14, estamos aqui no Alô, Alô Brasil, nesse dia 30 de julho, vai mandando mensagem pra gente. Olha, informação aqui que vem do Palácio do Planalto, o presidente Lula diz que as falas do presidente argentino, Javier Milei, durante a convenção do PL, no sábado agora, foram pataquada. O presidente voltou a falar sobre o assunto ontem, durante a convenção nacional do PSB, convenção que confirmou o vice-presidente Geraldo Alckmin como vice de novo na chapa de reeleição do presidente Lula. Durante o discurso, o presidente Lula citou ainda o presidente dos Estados Unidos e afirmou que o presidente norte-americano fica tentando brigar com ele. O presidente Lula disse o seguinte, ó: eu não quero brigar com eles. O cara diz que tem os maiores navios do mundo. O cara diz que tem as maiores bombas atômicas do mundo. Tem os maiores aviões do mundo. Tem o maior exército do mundo. E eu só tenho vocês, disse o presidente Lula durante a convenção do PSB ontem. Aliás, sobre isso, sobre essa questão que foi criada pelo presidente Javier Milei, o embaixador do Brasil na Argentina, Júlio Bittelli, se reuniu ontem com o presidente Lula e com o ministro das Relações Exteriores, Mauro Vieira. E após esse encontro, o governo brasileiro decidiu manter o embaixador Bittelli no Brasil por tempo indeterminado, enquanto avalia o quadro da relação do Brasil com a Argentina. O governo brasileiro quer analisar como o governo argentino tratará o tema nos próximos dias. Diplomatas brasileiros avaliam que ainda é cedo para o retorno do embaixador. O governo brasileiro quer esperar a tensão na relação entre os dois países diminuir um pouco. E a declaração feita ontem também pelo ministro das Relações Exteriores da Argentina, de que o governo Javier Milei não quer romper relações com o Brasil, essa manifestação do porta-voz foi vista como um tom mais conciliador e, portanto, a tendência, espera-se, é que as coisas se encaixem, mas até que isso aconteça, o embaixador do Brasil na Argentina, Júlio Bittelli, vai continuar em território nacional. 8h16 agora. Falando aqui de São Paulo, agora ao vivo com a gente, o nosso Vicente Figueira. Fala aí, Vicente. Bom dia.
3: Bom dia, Agostinho. Bom dia a toda a nossa equipe, aos nossos ouvintes do Alô, Alô Brasil, aqui pela Rádio Nacional. Agostinho, um homem foi preso após um caso de importunação sexual registrado em um trem da CPTM. A ocorrência foi encaminhada ao 63º Distrito Policial na Vila Jacuí, onde o caso foi registrado. Segundo a CPTM, após prestar depoimento, a vítima foi liberada. Já o suspeito foi identificado como Abdul Malek Cabawa, de 29 anos. Ele permaneceu preso e foi encaminhado à carceragem pública, ficando à disposição da justiça. Tem um vídeo circulando na internet, Agostinho, mostrando os catiripapos que esse cara apanhou, que esse cara tomou aí por conta desse abuso cometido.

Vicente Figueira falando sobre esses casos de importunação sexual que vem crescendo. Aliás, a propósito, falando de violência contra a mulher, ou de combate à violência contra a mulher, uma forma de violência é você não cumprir a sua obrigação de pagar a pensão alimentícia. Não deixa de ser uma violência. E, aliás, tal qual importunação sexual acontece a todo tempo. É, parece que algumas pessoas não acreditam na lei. Enfim, mas temos uma lei nova para fazer cumprir o pagamento da pensão alimentícia. O presidente Lula sancionou ontem projeto de lei conhecido como Pix Pensão, que estabelece a transferência automática da pensão alimentícia para a conta do beneficiário. E durante a cerimônia ontem para assinatura da nova lei no Palácio do Planalto, a primeira-dama, Janja da Silva, criticou deputados que zoam mulheres que sofrem misoginia. Zoam, foi assim que ela se referiu a esses deputados. Com a nova lei, que foi sancionada ontem pelo presidente Lula, os beneficiários poderão pedir à justiça a transferência automática mensal da pensão alimentícia. A lei prevê regras caso o saldo da conta seja insuficiente para pagar a pensão. A instituição financeira responsável terá que informar a autoridade supervisora do Sistema Financeiro Nacional para que torne os bens do devedor indisponíveis. Deu para entender, né? Se ele não tiver dinheiro, se o Pix não sair automaticamente da conta dele no valor definido, no prazo estabelecido, a ordem da justiça é bloquear os bens desse mal pagador. Durante a sanção da nova lei, como eu disse, a primeira-dama Janja da Silva, sem citar nomes, criticou deputados que fazem chacota da misoginia. Janja disse o seguinte: eu espero realmente que no ano que vem a gente possa contar com um Congresso um pouco mais acolhedor e receptivo para as questões das mulheres, disse a primeira-dama Janja da Silva. 8h20, manda mensagem para... Hoje é dia da amizade. Dia da amizade hoje. Amizade. Dia da amizade. Dia internacional da amizade.

Olha só, mais uma. A amizade é como a saúde. Nunca damos conta do seu verdadeiro valor até que a perdemos. Dia Internacional da Amizade.

isso, dia da amizade, dia 30 de julho. Manda uma mensagem pros seus amigos aí. Ué, tem que ter um amigo. Tem amigo, lógico que tem amigo. Só tem 1 milhão de amigos. Eu não quero ter 1 milhão de amigos, nem Roberto Carlos. Quero ter poucos e bons. Tá certo? Já já vou falar mais sobre amizade. Agora falar de um assunto que é o extremo oposto da amizade, né? O extremo oposto da amizade.

0: comentei aqui na abertura, o Instituto Vladimir Herzog está divulgando dois relatórios sobre abusos cometidos pela polícia militar aqui de São Paulo durante a chamada Operação Escudo e depois a sequência dela, a Operação Verão, operações que aconteceram entre julho de 2023 e maio de 2024 em cidades do litoral de São Paulo, basicamente Santos, São Vicente, Itanhaém e Cubatão, e que promoveram uma verdadeira carnificina no litoral aqui do estado de São Paulo. Ao todo, mais de 80 pessoas foram assassinadas. Esse trabalho, esses dois relatórios, foram feitos a partir de uma ação conjunta do Instituto Vladimir Herzog, da Ouvidoria da Polícia de São Paulo e de diversas entidades de direitos humanos e movimentos sociais. E para falar um pouco mais sobre esses relatórios, está com a gente aqui, para nossa satisfação, a Lohane Rodrigues, que é coordenadora do relatório e da área de Memória, Verdade e Justiça do Instituto Vladimir Herzog. Lohane, bom estar com você aqui, bom que você aceitou o nosso convite. Muito obrigado, viu? Bom dia para você, Lohane.
1: Bom dia a todo mundo que nos escuta. Obrigada a vocês pela oportunidade de falar sobre esse trabalho tão importante.
0: Muito importante mesmo. A gente sabia, já quando aconteceu, que algo muito extraordinário, no mau sentido, estava acontecendo. Essas duas operações, de cara, já se mostravam mesmo abusivas. Mas para as pessoas que não lembram, Lohane, conta um pouquinho dessa Operação Escudo, depois dessa Operação Verão. Elas começaram porque houve uma morte de um soldado da rota no Guarujá, né? E aí a polícia foi para tentar identificar os criminosos. Foi isso, né, Lohane?
1: Exato. As operações Escudo e Verão, elas foram grandes operações realizadas pelo governo do estado de São Paulo, na Baixada Santista, entre 2023 e 2024, né? A Operação Escudo, ela foi deflagrada, ela acontece após o assassinato de um policial militar da rota, né, em julho de 2023, e a Operação Verão teve início alguns meses depois, no contexto de uma nova mobilização policial na região, que tinha um objetivo declarado de combater organizações criminosas.
0: E, bom, houve um aparato enorme, os números dão conta de pelo menos 3 mil policiais envolvidos, e a primeira parte dessa operação, pelo menos a primeira parte dela, a Operação Escudo, se estendeu por mais de um mês. Agora, ficou claro, né, Lohane, eu queria que você falasse o que os relatórios identificam, porque pareceu mais uma ação de vingança do que de justiça, né, Lohane?
1: Isso, a gente trabalha, né, nós e o grupo de pesquisadoras que compuseram esse trabalho, as duas operações, elas seguem um padrão que é conhecido pela literatura dos estudos de segurança pública e de violência de Estado, que é o que a gente chama de operações vingança, né? O que isso significa? Que é quando um agente estatal morre, um agente do Estado morre, e aí a resposta, ela deixa de ser dirigida aos responsáveis e ela passa a atingir coletivamente determinados territórios e populações, especialmente jovens negros e moradores de periferias e favelas. E aí o que isso significa? Que essa lógica, né, dessa operação vingança ou uma vingança seletiva, ela transforma um processo de investigação criminal, ou seja, a respeito do assassinato desse agente estatal, em uma resposta de caráter coletivo e altamente letal.
0: Ora, Lohane, como é que foi o trabalho de campo que vocês fizeram? Vocês ouviram pessoas, refizeram alguns percursos ali no litoral? Eu queria que você falasse um pouco como é que foi esse trabalho, que não é muito fácil, né? Aliás, deve ser bem difícil, até porque, inclusive levantar outras dificuldades, as pessoas têm muito medo de falar sobre isso, né, Lohane?
1: Sim, antes desse relatório, há um grupo aqui em São Paulo de entidades e outras organizações das quais o Instituto faz parte, que já vem acompanhando os processos da Operação Verão e Escudo. Então, logo que elas aconteceram, houveram comitivas que desceram à Baixada Santista para escutar os moradores, fazer oitivas, entender um pouco esse contexto. E aí, em seguida, o Instituto, em seguida, assim, depois dessas duas movimentações, a gente já tinha começado um processo de fazer esse relatório. E aí, nesse relatório em específico do Instituto Vladimir Herzog, a gente trabalha reunindo pesquisa documental, ou seja, a literatura e as coisas que já tinham sido produzidas a respeito do tema, produzidas num quente, sobretudo, né, porque esse é um processo recente. A gente trabalha com os dados oficiais obtidos via Lei de Acesso à Informação, né, a LAI. E entrevistas com familiares das vítimas e para fazer essa análise dos custos econômicos da Operação Escudo, né? Então, a gente insere essas duas operações dentro de um contexto maior sobre as questões de segurança pública no estado de São Paulo e as violências de Estado, né? As chacinas e os massacres que já aconteceram aqui em São Paulo. Então, a gente tem o episódio do Carandiru, a gente tem os crimes de maio em 2006, a gente tem a chacina de Osasco, enfim. Há um processo extenso de chacinas e massacres aqui nessa cidade e a Operação Verão e Escudo é mais uma delas. Então, a gente já tem uma literatura muito vasta nessa cidade, infelizmente, né, por conta das tragédias, mas felizmente também a respeito dessa temática que é muito importante de ser discutida.
0: Nós estamos conversando aqui na Rádio Nacional com a Lohane Rodrigues, que é coordenadora do relatório do Instituto Vladimir Herzog, sobre a Operação Escudo e a Operação Verão, operações letais comandadas pela polícia aqui de São Paulo. A Lohane, ela é coordenadora desse relatório e é da área de Memória, Verdade e Justiça do Instituto Vladimir Herzog. Lohane, você falou sobre o massacre do Carandiru, que foi um marco, né? Um marco. E que muita gente imaginava que fosse provocar uma guinada nessa onda violenta. Porque a polícia militar, de um modo geral, que é uma distorção, brasileira, é uma distorção brasileira. A polícia militar tem origem, na ditadura militar. E ela tem essa formação histórica. Então é difícil imaginar que a polícia militar possa, em algum momento, rever os seus conceitos, porque a origem dela quase que marca ela de forma definitiva com essa sina, essa sanha da agressão, da destruição do adversário, né? Mas muita gente imaginou que o massacre do Carandiru pudesse provocar uma revolução, talvez, uma mudança, pelo menos, na forma de agir da polícia militar. E eu lembro bem, Lohane, que depois do Carandiru, houve aquela comoção toda, ficou evidente que foi um massacre mesmo. A polícia militar ficou um tempo de resguardo, digamos assim. E eu lembro muito bem mesmo, que depois de algum tempo, a primeira invasão que a Polícia Militar cometeu num presídio foi em Hortolândia. Até então, eles ficaram vários meses sem agir, como resultado da reprovação que foi o massacre do Carandiru. Por que que a gente não aproveitou essa desgraça que foi o massacre do Carandiru para rever esses conceitos? E muito pelo contrário, tem impressão, Lohane, que inclusive boa parte da população aplaude esse tipo de ação violenta da polícia quando ela acontece.
1: Eu acho, quando a gente fala de segurança pública, há uma tendência a se ler segurança pública e direitos humanos como agendas opostas, né? E elas não deveriam ser lidas como agendas opostas, porque políticas eficazes, elas precisam proteger vidas, produzir justiça, garantir transparência e evitar que violações se repitam. Estou trazendo esse ponto aqui porque quando a gente fala sobre políticas de segurança pública baseadas na letalidade, aí você citou muito bem aqui os casos do Carandiru, Hortolândia, enfim, crimes de maio em 2006, as chacinas de Osasco em 2011. Então, quando a gente pensa em políticas de segurança pública baseadas na letalidade, a gente esquece que essa forma de se fazer segurança pública, ela produz um enorme custo, que não é só um custo financeiro. A gente tem um custo humano, social, econômico, né? E aí, nesse sentido, quando a gente pensa um pouco nessas documentações, ou quando a gente olha o papel da polícia militar, das polícias militares, né? E o impacto sobre essas famílias, nas comunidades enfraquecidas, a gente tem um enfraquecimento de confiança nas instituições, né? Então, a forma como a polícia militar se forma, a gente tem o período de democratização, como você bem lembrou, né? A polícia militar, ela tem a sua constituição no período ditatorial, a gente passa pelo período da democratização. E aí a gente mantém essa estrutura praticamente inalterada, né? E aí o que acontece é que a gente tem um baixo enfrentamento, pensando na segurança pública, das causas estruturais da violência. E a gente acaba concentrando, as ações da polícia acabam se concentrando numa atuação sobre territórios que já são historicamente vulnerabilizados, reforçando estigmas de desigualdade já existentes. E é mais, obviamente, que a questão da segurança pública ela não se faz sozinha, né? Então, a gente também tem esse reforço e essa estigmatização pelos veículos de imprensa. Isso também ajuda a criar um imaginário, a criar um repertório do que são essas pessoas que moram nesses territórios periféricos. E aí, esse apoio massivo da população, ele também é constituído pela forma como o nosso imaginário é trabalhado, né? Então, os veículos de imprensa, a cultura tem um papel muito grande também nesse reforço. E aí, a segurança pública também se aproveita desse papel sociocultural para implementar suas políticas de segurança pública. É um trabalho em conjunto.
0: Você falou de reforçar estigmas, né? E de penalizar já áreas tão vulneráveis. Queria que você falasse um pouco, Lohane, desse seu relatório, do relatório que vocês fizeram. Qual o perfil das pessoas que foram alvo dessa operação? As que foram presas, as que foram mortas? Há um perfil bem evidente, né, Lohane?
1: Sim, a gente conseguiu mapear a partir das documentações já existentes a respeito das duas operações, que a maioria era composta por jovens negros e moradores de favelas e periferias na Baixada Santista, né? Esse padrão ele não aparece isoladamente nessas operações, como eu estava dizendo, ele dialoga com o histórico da letalidade policial no Brasil, que atinge de forma desproporcional determinados grupos sociais. Então, é por isso que no relatório a gente trabalha um pouco com a literatura de violência de Estado e de segurança pública, que é de falar sobre as operações vingança, né? E aí, o que que são as operações vingança? Esse é um termo cunhado por essa literatura que significa quando há uma morte de um agente do Estado. E aí a resposta, ela não é dirigida apenas ao responsável dessa morte, mas ela passa a atingir coletivamente determinados territórios e populações. Então, essa lógica da investigação criminal, ela, ao invés de ganhar um caráter individual, ela ganha uma resposta de caráter coletivo e altamente letal.
0: Eu estava vendo aqui, Lohane, falando do perfil das vítimas ainda, das operações Escudo e Verão, 82% eram jovens negros que moravam na periferia com idade média de 30 anos. Alguns moradores em situação de rua, usuários de droga, pessoas com problemas mentais e adolescentes também, né? Então, fica evidente, que eles já sabiam os alvos, os policiais já sabiam os alvos que tinham que ser atingidos, né, Lohane?
1: Como eu estava dizendo, a olhar para esses territórios de uma forma estigmatizada, preconceituosa, as pessoas não se importa, né? Então, a gente acaba transformando essas pessoas em número, em estatística. Isso dói menos porque impacta menos. Então, essas pessoas elas viram números, têm alvos específicos. Quem que vai se importar, entre aspas, né? Ah, com um usuário de drogas ou com um menino pobre da periferia, um jovem negro pobre da periferia. Infelizmente, a gente vem de um país, né? A formação do Brasil é uma formação racista, classista, e todas essas formações, a constituição do nosso país impacta na forma como nós olhamos as pessoas.
0: É isso, estamos conversando com a Lohane Rodrigues, que é coordenadora desse relatório importante divulgado pelo Instituto Vladimir Herzog sobre essas duas operações da Polícia Militar no litoral aqui de São Paulo, e ela é também da área de Memória, Verdade e Justiça. Lohane, essas duas operações aconteceram nesse atual governo do Estado de São Paulo.

0: E a tendência, quando acontece algum abuso da polícia militar, a primeira tendência da autoridade é falar, investigar, apurar, mas chamar de casos isolados. Nesse caso aqui, da Operação Escudo, da Operação Verão, vale lembrar que o responsável pela segurança pública em São Paulo, secretário da segurança pública à época dessas duas operações, uma figura conhecidíssima na Polícia Militar, comandante da Polícia Militar, foi comandante da Rota, comandante, todo mundo sabe o perfil da Rota, e esse ex-secretário de Segurança Pública, que comandava a Secretaria de Segurança Pública na época dessas operações, ele foi expulso da Rota por ser muito violento. Ele foi expulso da Rota porque foi considerado pela Rota muito violento. Eu acho que não dá para esperar outra ação da polícia que não fosse essa, tendo um comando com esse perfil, né, Lohane?
1: Infelizmente, as declarações e a própria escolha do secretário à época e a forma como foi conduzida, ela reproduz um padrão que é muito comum dentro dessas instituições, né? Então, o que a gente pode falar a partir do relatório, a partir da própria gestão de governo e escolha dessas pessoas, é que quanto é que custa uma política de segurança pública baseada na letalidade, né? Essa foi uma escolha feita especificamente pelas pessoas que estavam no poder. E aí, quando eu faço essa pergunta, essa é uma pergunta que a gente quer responder no relatório, né? A gente não está pensando só em recursos públicos, mas a gente está pensando em vidas, no impacto sobre essas famílias, nas comunidades atingidas e, sobretudo, algo que é muito importante dizer, no enfraquecimento da confiança das instituições. Então, se há uma operação que custa aproximadamente em torno de 340, quase 350 milhões de reais, né? Para que a gente tenha um retorno generalista, uma resposta generalista da Secretaria de Segurança Pública, é o combate ao crime organizado. Será que 349 milhões para um recolhimento de 200 armas e 3 toneladas, que foi o que foi argumentado pela Secretaria de Segurança Pública, torna essa política eficiente? Com 84 mortes, mais de 200 pessoas presas, que nem foram julgadas, uma série de casos arquivados, a gente pode considerar que essa política baseada na letalidade, ela tem uma eficiência? A população está se sentindo mais segura? A população está se sentindo mais confiante para andar na rua? Acho que essas são perguntas que a gente precisa se fazer quando a gente olha essa produção sistemática de mortes na cidade, no estado de São Paulo e no país como um todo. Esse gasto, esse custo, ele está refletindo na sua segurança pública, na forma como você anda pela cidade, na forma como seu corpo caminha pelo espaço? Às vezes a gente fica também pensando de maneira muito grande, sem entender diretamente o trabalhador, as pessoas que estão na rua. Elas percebem, elas se sentem mais ou menos seguras pelas políticas públicas. Acho que essa é uma forma de entender também se a política de segurança pública baseada na letalidade, se ela está resolvendo.
0: É isso. Só para. Estava retomando aqui algumas anotações. O ex-secretário de Segurança Pública à época, quando foi questionado sobre as mortes, né, as mais de 80 mortes que aconteceram, ele diz o seguinte, que as mortes aconteceram por escolha deles. As mortes aconteceram por escolha dos que morreram. Essa foi a definição do então secretário de Segurança Pública. E aí, Lohane, você disse que as pessoas percebem, e acho que percebem mesmo, e estão percebendo cada vez mais. E aí eu queria saber de você, quais são os passos que esse relatório indica para tentar coibir essa onda de violência? Eu lembro, por exemplo, que uma medida que se mostrou tão eficaz e tão próxima da gente, que é o uso das câmeras corporais por parte da Polícia Militar, que, aliás, é obrigatório esse uso, a Justiça já determinou que é obrigatório, aqui em São Paulo, há uma resistência enorme da corporação e das autoridades estão fazendo

0: tudo que podem e que não podem para inviabilizar a eficácia desse instrumento. Como é que a gente lida com essas coisas concretas que estão à mão, que já foram decididas pela justiça, mas que não seguem em frente, Lohane?
1: Especificamente falando sobre a questão das câmeras corporais, acho que elas são um importante instrumento de proteção e avanço, né? E acho que isso é fruto também da mobilização da sociedade civil como um todo. Mas acho que é importante destacar aqui que ela, por ser um instrumento de proteção tanto para os policiais quanto para a população, o problema é quando elas não registram justamente os momentos mais críticos da ocorrência, né? Então, ou porque, tanto no nosso relatório, mas sobre o próprio processo histórico aqui das chacinas e massacres, né, um dos problemas identificados é que, em diversos casos, imagens de câmeras corporais, ou elas estão ausentes, ou elas estão incompletas, ou elas não registram momentos essenciais das ocorrências, né, e isso compromete a transparência, dificulta a reconstrução dos casos, prejudica a investigação de eventuais violações. Então, sem essas imagens, é muito mais difícil esclarecer os fatos e garantir uma responsabilização, quando necessário. Então, quando a gente fala sobre fortalecer a segurança pública, a gente também está falando sobre fortalecer esses mecanismos de transparência. Não adianta a gente ter as câmeras corporais se essas câmeras corporais elas não estão funcionando no período em que elas precisam funcionar, né? Se há a opção de ligar ou desligar. E aí fica muito a critério de quem está utilizando a câmera corporal. As câmeras protegem não só o trabalho da polícia, mas elas dão confiança às investigações e elas oferecem segurança jurídica para todas as partes. Então, o desafio, por exemplo, é garantir, pensando nas câmeras, mas nessa resistência e nessa recusa, é garantir o uso contínuo e efetivo durante toda a intervenção policial.
0: É isso, e lembrando que nós temos uma oportunidade enorme esse ano, tem eleição esse ano, né? Eleição para governador, né? E é sempre bom repetir, porque as pessoas às vezes confundem um pouco. É lógico que a segurança pública é uma obrigação de todas as instâncias do poder, né? O governo federal, inclusive, tem tentado se articular com os estados e com as prefeituras para criar um organismo só, em que todos trabalhem no mesmo sentido de coibir a violência. Então, o governo federal no comando, centralizando, os estados que têm a obrigação legal de comandar as polícias, é uma atribuição dos estados. A polícia militar e a polícia civil são obrigações dos estados. E as prefeituras, com as guardas municipais também, enfim, é um trabalho orgânico, seria muito bem-vindo, mas não está muito fácil de articular todos esses entes da federação. Mas vale lembrar que a polícia militar e a polícia civil são instrumentos dos estados e cabe aos governadores, principalmente aos governadores, gerirem a segurança pública nos vários estados. E esse ano tem eleição para a gente definir se a gente aprova ou não aprova o que está sendo oferecido pelos vários candidatos em termos de segurança pública. Está na nossa mão decidir que polícias a gente quer para a gente. Lohane Rodrigues, coordenadora do relatório do Instituto Vladimir Herzog, e responsável pela área da memória, verdade e justiça do Instituto. Quero te agradecer demais pela presença aqui, e queria que você dissesse para a nossa audiência como é que eles sabem mais do relatório, como é que podem verificar mais dados desse relatório tão importante. Onde é que a gente acha esse material, Lohane?
1: Bom, primeiro queria agradecer pelo espaço, dizer que é sempre muito importante quando a gente consegue falar sobre segurança pública, para que a gente também consiga trabalhar essa questão de desvincular, né, essa questão de que segurança pública e direitos humanos são pautas opostas. Muito pelo contrário, a gente precisa aproximar mais esses dois campos de conversa e entender que falar sobre segurança pública não é só sobre letalidade. Então, o relatório ele está disponível na página do Instituto, né? Que é Vladimir Herzog, Instituto Vladimir Herzog, e também no Instagram do Instituto, que é @Instituto Vladimir Herzog. Então, quem quiser, é só acessar. Ele está em PDF gratuito também para que todo mundo tenha acesso. E a gente vai ficar muito feliz se as pessoas puderem ler esse documento e circular para mais espaços.

0: Legal, Lohane, obrigado demais, foi muito bom falar com você, vamos marcar outros papos, tá bom?
1: Combinadíssimo, obrigada a você, obrigada a todo mundo que nos escuta e até mais, gente.
0: Valeu, Lohane Rodrigues, que é do Instituto Vladimir Herzog, um trabalho importante, hein? Importante e que pode balizar uma mudança, e tem que ser uma mudança drástica, hein? Que eu sei lá se eu acredito nisso. Acho que a gente tem que rever o que a gente pensa das nossas polícias, mas enfim, a partir de relatórios como esse, a gente consegue encontrar um caminho, uma luz no fim do túnel. 8h49, manda mensagem pra gente aí, manda mensagem pra gente no nosso zap, manda mensagem. Qual que é o nosso zap, Karina? Fala aí, que eu já esqueci. Tudo bem com você?
2: Tudo bem, Agostinho.
0: E o dia da amizade, como é que tá?
2: Ai, só rendendo.
0: Então tá bom.
2: Ó, o nosso WhatsApp é 11974690138. Não pode esquecer de colocar o DDD, senão a mensagem não chega. Áudio de até um minuto. E não esquece de falar o seu nome, qual é a cidade onde você mora, pra gente repercutir aqui na rádio.
0: É isso aí, manda mensagem então pra gente aí, que a gente gosta de ouvir vocês, tá bom? 8h49, eu gosto de ouvir também o Odair Brás, da Agência Brasil. Fala aí, Odair, bom dia.
3: Oi, Agostinho, bom dia, tudo bem por aí?
0: Tudo ótimo.
3: Agostinho, subiu para 28 o número de mortos após o forte terremoto que atingiu principalmente o sul do Japão na última terça-feira. O terremoto de magnitude 7.1, que é muito forte, causou, entre outros estragos, causou uma explosão em um shopping na cidade de Kashima. E dessas 28 mortes já computadas, pelo menos 5 delas aconteceram nesse shopping center que teve uma parte dele destruída, né? Segundo informações do governo da província de Kumamoto, que também foi atingida pelo terremoto, ainda 6 pessoas em estado crítico e mais 5 gravemente feridas. As equipes de resgate, obviamente, ainda estão trabalhando no resgate em busca de sobreviventes, né? A gente sabe que as 48 horas posteriores ao terremoto são determinantes para que se encontrem sobreviventes. E só para você ter uma ideia, Agostinho, esse terremoto que atingiu o Japão foi parecido com aqueles que aconteceram na Venezuela. Só que aqui no país vizinho foram 2 terremotos na sequência de magnitude 7.1 e 7.5, que vitimaram até agora mais de 5 mil pessoas. O Japão, como a gente sabe, é um país muito bem preparado para enfrentar terremotos. E daí a gente pode inferir que o número de vítimas é bem menor, vai ser bem menor do que aqui na Venezuela.
0: É isso, é exatamente isso. Quer dizer, as mudanças climáticas, enfim, um terremoto, por exemplo, que é algo que pode ser inesperado e normalmente é quando você está bem preparado, o estrago é menor. Isso é uma obviedade. O que o Dair falou é verdade mesmo, né? A tragédia na Venezuela só alcançou a proporção que alcançou porque é um país fragilizado economicamente, que não tem estrutura e que não estava, de fato, preparado para esse tremor que aconteceu. Valeu, Dair. Obrigado. A gente vai se falando. Você volta
3: Abraço. Com
0: mais informações ao longo da nossa programação. Abração para você, Dair. Olha, 8h52, eu falei aqui da seleção brasileira. Pois é, o nosso técnico da seleção, Carlo Ancelotti, voltou, foi lá fazer um retiro e tal, né? Acho que estava no Canadá, parece, né? Voltou e falou sobre o Neymar Júnior, sobre a decisão do Neymar de abandonar a seleção. Não querer mais defender a seleção e tal. Bom, também muito obrigado por nada pro Neymar, né? Falar agora que não vai defender mais a seleção também é uma obviedade. Mas aí o Ancelotti falou que tudo bem e tal, e que isso acelera. A decisão do Neymar acelera o processo de renovação após a eliminação melancólica que o Brasil teve na Copa do Mundo desse ano. O Ancelotti disse também que respeita a decisão do Camisa 10 e que a equipe precisa se reorganizar com novos nomes. Em entrevista à ESPN, o Ancelotti afirmou que a comissão já trabalha com a ideia de iniciar um novo ciclo com espaço para testes e observações. Carlo Ancelotti também fez uma autocrítica. Fez uma autocrítica e disse que faria diferente a escolha das mexidas que ele fez depois daquela pausa para hidratação, aquela pausa maldita para hidratação durante o jogo contra a Noruega. E foi depois dessa pausa, das trocas feitas pelo Ancelotti, que nós perdemos e voltamos mais cedo para casa. O técnico da seleção, Ancelotti, disse que acha que a parada para hidratação no segundo tempo, que até lá a equipe estava bem postada em campo. E a autocrítica que ele fez é que ele mudou, com as mudanças, com as mexidas que ele fez, ele mudou a estrutura do time. E segundo ele, depois dessa parada para hidratação, aí nós perdemos o controle do jogo. Foi o que disse o Carlo Ancelotti. Que bom que ele viu o que a gente viu também, né? Espero que dias melhores venham, porque ele está custando uma bala para a gente e até agora não justificou os milhões que ele recebe todos os meses. 8h54, dia da amizade, Ricardo Garcia. Dia da amizade hoje, dia da amizade hoje. Vocês perceberam que hoje é dia da amizade? Olá.

0: versão clássico, Priscila Mazenotti. Dia da amizade, Priscila, uma frase pra você, Priscila.
1: Oi, meu amigo, bom dia pra você, Agostinho, você tá romântico hoje, hein?
0: Hoje eu tô, olha só, uma frase pra você, Priscila, sobre amizade. A gente não faz amigos, a gente os reconhece.
1: Ah, que fofinho, eu reconheço você, a Karina, o Ricardo, como meus amigos também, tá bom?
0: Ah, que bom, que bom. Olha, a Priscila é uma grande figura, eu não conheço a Priscila pessoalmente. Olha só, vê se pode uma coisa dessas.
1: Vocês são meus amigos virtuais.
0: Exatamente, à distância. Mas a amizade é isso, tem essas magias da amizade mesmo, né, Priscila?
1: É verdade, amigo, dizem que amigo é a família que a gente escolhe, né?
0: É isso, exatamente isso. Olha, então é o seguinte, nesse clima de amizade, vamos falar sobre o quê, Priscila Mazenotti?
1: Não vamos falar sobre amizade, não. A gente vai falar sobre tudo, menos sobre amizade. Porque aqui em Brasília, o que menos acontece é a amizade, né, Agostinho? Se é que a gente pode falar assim, nesses termos. A gente vai falar... Vamos começar falando de emenda parlamentar, que é uma coisa nada amigável no dia do amigo. O ministro Flávio Dino, do Supremo Tribunal Federal, deu prazo de 10 dias para o Planalto, para o governo, né, para a Câmara e para o Senado elaborarem um plano, darem novas explicações sobre a questão das emendas, né? A gente lembra aí que o Flávio Dino é o relator de várias ações lá no Supremo sobre essa questão, já desde 2024 está batendo nessa tecla, proibiu as emendas PIX, a questão do orçamento secreto, ele está de olho nisso. Qual é a novidade agora? Ele falou, gente, vocês elaboraram aí um plano, mas esse plano não está muito claro, falou aí em matriz de responsabilidade, e aí tem que ter o quê nesse relatório novo que eles vão ter que mandar? Quem está mandando emenda, para quem, de quanto e por quê? Né? Daquela história de fiscalização e de transparência, porque ele diz o seguinte, ó, veio essa história do orçamento impositivo, essa história de que é obrigatório o pagamento, mas parlamentar não pode ficar falando em independência, em prerrogativa do mandato, usar isso como argumento para não ser fiscalizado, né? Não pode haver essa assimetria, né? Assim, os poderes terem mais poderes, os poderes serem ampliados e a responsabilidade não. Então é o equilíbrio que ele está buscando e a transparência, porque, né, Agostinho, como você sempre fala aqui no programa, esse dinheiro é público, esse dinheiro é nosso, a gente quer saber como é que ele está sendo usado. Nada mais justo que seja dessa forma, né?
0: Exatamente, nada mais justo e temos que saber mesmo. Que mais, Priscila, em 1 minuto e meio para você?
1: 1 minuto e meio? Ah, meu Deus, vamos falar então. É só complementando, emenda PIX. Ele falou o seguinte, gente, emenda PIX não é o mesmo que passar um PIX para o comércio da esquina, tem que ter essa fiscalização. A gente fala também sobre, aliás, o julgamento ainda vai ser marcado, né? Ainda está em fase de instrução nessa parte das emendas. Um outro assunto que eu queria trazer é a questão daquele vídeo feito por inteligência artificial, divulgado na convenção do PL, no último sábado, vídeo do ex-presidente Jair Bolsonaro. O ministro Alexandre de Moraes também deu prazo de 2 dias para que a defesa de Bolsonaro se pronunciasse sobre esse assunto, Agostinho. E a defesa diz o seguinte, olha, nós não autorizamos. Não autorizamos a divulgação desse vídeo, até porque existe a proibição, está em vigor a proibição de Bolsonaro não ter acesso às redes sociais, não falar com o filho, enfim. Então, essa foi a resposta e o último mandamento desse imbróglio aí, desse vídeo feito por inteligência artificial, divulgado no último sábado pelo PL, na convenção do PL, o Agostinho.
0: É isso, e a defesa do ex-presidente não está nada amigável com a candidatura do Flávio Bolsonaro, porque falando que o presidente não sabia de nada, ela joga no colo do Flávio Bolsonaro e do PL a responsabilidade de responder. Então, uai, como é que vocês fizeram um negócio desse? Porque aí pode ser caracterizado como deepfake. E aí dá um problemão desgraçado, né, Priscila?
1: Foi justamente o que o Alexandre de Moraes falou na decisão dele. Olha, eu quero saber o seguinte, esse vídeo foi autorizado? Porque se ele foi autorizado, o Jair Bolsonaro está descumprindo as medidas da prisão domiciliar humanitária, né? Está tendo acesso aí às redes sociais, está tendo acesso ao filho, essa prisão pode até ser revogada. Se ele não autorizou, aí pode ficar configurado o uso de deepfake, que é proibidíssimo pela legislação eleitoral, está usando a inteligência artificial sem autorização da pessoa que é a imagem da inteligência artificial. Então, agora a gente quer saber o que o Alexandre de Moraes vai decidir nesse sentido e o que Flávio Bolsonaro poderá dizer ao Supremo Tribunal Federal também sobre esse assunto.
0: Tchau, minha amiga. Até amanhã.
1: Tchau, amigo. Beijo.
0: Beijo. Acabou, pessoal. Acabou. Amanhã tem mais, hein? Amanhã tem mais. A partir das 8 aqui na Rádio Nacional. Valeu, pessoal. Contamos com vocês. Ficamos devendo as mensagens. Amanhã a gente coloca as mensagens no ar. Tchau. Boa quinta. Bom dia do amigo pra vocês.
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3: Começando aí mais um Ritmo da Notícia, aqui pelas ondas da Rádio Nacional, quinta-feira, 30 de julho de 2026. Eu sou a Fátima de Mello, na mesa de som, Tiago Coelho. Vamos começar o nosso ritmo com música e informação. A gente começa com música, Titãs, Marvin.

0: Cidade Negra, A Sombra da Maldade, de Tony Garrido da Gama, Marcos Valle, Água de Coco, de Marcos e Paulo Sérgio Valle, Titãs, Marvin, de Nando Reis e Sérgio Brito.
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0: Olha, ventos de mais de 100 km por hora atingiram Rio de Janeiro e São Paulo nesta quarta-feira, provocaram muitos estragos que são sentidos até hoje. A repórter Cristiane Ribeiro está na linha. Bom dia, Cristiane. Como é que o Rio de Janeiro e São Paulo amanheceram hoje, depois da ventania de ontem?
2: Bom dia, Fátima. Bom dia também aos ouvintes. Fátima, a cidade aqui do Rio de Janeiro amanheceu hoje ainda com impactos no trânsito e nos transportes públicos por causa da ventania que atingiu a capital e região metropolitana na tarde de ontem. Cerca de 400 mil usuários atendidos pela concessionária Light no Rio e região metropolitana continuam sem luz. Os fortes ventos causaram ainda a morte de dois homens que foram atingidos por um muro que desabou em Santa Teresa, aqui na região central. Um deles era o ex-jogador do Botafogo, Tarso Maia. Segundo a prefeitura, ainda há 60 árvores caídas e interditando vias. Muitos sinais de trânsito também não funcionam por causa da falta de energia. O município está em estágio 2 desde as 4 horas e 50 minutos da tarde de ontem, devido aos registros e previsão de intensificação dos ventos. Esse estágio ele é o segundo nível em uma escala de 5 e significa que há riscos de ocorrências de alto impacto na cidade. Os aeroportos aqui do Rio estão operando normalmente hoje, mas ontem o Santos Dumont teve que fechar por 3 horas e o Internacional Tom Jobim desviou vários voos para outros aeroportos. O metrô e trem funcionam sem problemas hoje. E bombeiros continuam as buscas por um pescador desaparecido durante o vendaval em Mambucaba, na Costa Verde do estado. E também um outro homem que estava em uma praia na Ilha Grande. São Paulo também foi atingido por um vendaval na tarde de ontem e 3 pessoas morreram. Houve vários registros de queda de árvores e sinais de trânsito apagados. O Instituto Nacional de Meteorologia informou que a ventania foi provocada pela passagem de uma frente fria que veio do Rio Grande do Sul e que ainda há previsão de rajadas de vento para São Paulo e Rio de Janeiro nesta quinta-feira.

0: para frio, porém com menos intensidade. E a boa notícia é que não há previsão de chuva. Volto com você,
1: Fátima. Obrigada, Cristiane Ribeiro, pelas informações e sua participação aqui no Ritmo da Notícia.

0: Chico Buarque, Passaredo, antes Céu com Mário, de Céu Beto Vilar, e Seu Mar de Zé Ramalho, Galope Rasante.
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0: Bom, as mães ou pais que recebem pensão terão uma ajuda para garantir o pagamento do benefício em dia. É a entrada em vigor do Pix Pensão. Ele garante a transferência automática da pensão alimentícia, mas deve ser autorizado pela Justiça. Também já está valendo a lei que exige a divulgação nos meios de comunicação e locais públicos e privados do Ligue 180, que é a central de atendimento à mulher. Gésio Passos detalha para a gente como essas leis, né, sobre essas leis sancionadas pelo presidente Lula.
2: Duas leis para a proteção das mulheres foram sancionadas nesta quarta-feira pela Presidência da República. A primeira exige a divulgação do Ligue 180, que é a central de atendimento à mulher, nos meios de comunicação e em locais públicos e privados de grande circulação, como escolas, hospitais e igrejas. O serviço 180 está disponível 24 horas por dia e também funciona pelo WhatsApp no número 61 9610 0180 ou pelo e-mail central180@mulheres.gov.br para atender denúncias de violência contra a mulher. A outra lei, conhecida como Pix Pensão, garante o pagamento automático da pensão alimentícia. O recebimento deve ser autorizado pela Justiça para evitar novos pedidos judiciais em caso de inadimplência. A transferência será automática e pode ser feita em qualquer fase do cumprimento de pagamento de pensão. Caso não haja saldo suficiente em conta, os recursos do devedor devem ser congelados até o limite da prestação em atraso. A medida também pode alcançar ativos financeiros de empresários individuais, mesmo quando a conta estiver vinculada à atividade empresarial. As duas propostas foram aprovadas em julho pelo Congresso Nacional. Da Rádio Nacional em Brasília, Gésio Passos.
0: Ritmo da notícia agora com a Aline Calisto, Saber Ganhar.

0: Roberta Sá pelas tabelas de Chico Buarque de Holanda. Gonzaguinha, vamos à luta de Gonzaguinha, Aline Calisto, Dido Krieger, saber ganhar.
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0: O assunto agora, emendas parlamentares. É que o governo, Senado e Câmara vão ter de apresentar uma proposta de controle das emendas. Vão ter de falar sobre indicação, pagamento e execução dos recursos. O ministro do STF, Flávio Dino, deu um prazo para o Congresso apresentar essa proposta. Priscila Mazenotti está aqui no estúdio. Bom dia, Priscila. Como é que deve ser essa proposta?
2: Pois é, prazo de 10 dias, viu, Fátima? Bom dia para você e bom dia também para os nossos ouvintes. O ministro Flávio Dino chamou essa proposta de matriz de responsabilidade. E aí, nesse plano, vai ter que ter lá todas as informações, né? Quem está fazendo a emenda, para quem, de quanto e por quê. Isso tudo dentro daquela determinação dele de aumentar a fiscalização das emendas. Na decisão, ele ainda diz que o parlamentar não pode falar em independência e prerrogativa do mandato para se eximir aí de fiscalização, viu? E que no caso das emendas impositivas, aquelas que têm pagamento obrigatório, que houve uma assimetria, enquanto os poderes foram ampliados, a responsabilidade não. Ele ainda arrematou falando que as emendas PIX... Falou o seguinte, gente, indicar uma emenda PIX não é o mesmo que passar um PIX para um comércio da esquina. Pois é, essa decisão veio ontem dentro daquela ação apresentada pela rede que discute justamente as formas de controle e de fiscalização das emendas, tramita em conjunto com outras também sobre esse assunto. Os partidos também foram intimados a dar explicações sobre a participação de dirigentes partidários na destinação de emendas. O prazo terminou na terça-feira e até o momento dos 21 partidos intimados, só 10 responderam. Então, a gente ainda deve ter andamento com relação a essas emendas, até porque o processo ainda está em fase de instrução. O próximo passo é marcar para o plenário para decidir aí essa questão das emendas. Fátima.
0: Priscila Mazenotti, muito obrigada aí pelas informações. Esse é o Ritmo da Notícia. Agora com Cassiano e Sandra de Sá, Primavera.

0: Ivan Lins abre alas, Ivan Lins e Vitor Martins, Adriana Calcanhoto, Inverno, e Cassiano e Sandra de Sá, Primavera, de Genival Cassiano e Silvio Rochael.
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0: Olha, 5 novas canetas emagrecedoras com o princípio ativo da semaglutida foram aprovadas pela Anvisa. Mas atenção, esses medicamentos foram registrados para o tratamento de pacientes adultos com diabetes tipo 2 insuficientemente controlada. Também autorizados para uso complementar à dieta e exercícios. Tatiana Alves detalha para a gente.
2: A Agência Nacional de Vigilância Sanitária, a Anvisa, autorizou o registro de 5 novas canetas à base de semaglutida para o tratamento do diabetes. A informação foi divulgada nesta quarta-feira e reforça a ampliação da oferta desse tipo de medicamento no país. A decisão faz parte de um processo que começou em agosto de 2025, quando a agência passou a dar prioridade à análise de medicamentos com semaglutida e liraglutida. A medida atendeu a uma solicitação do Ministério da Saúde, com foco no fortalecimento do Sistema Único de Saúde e na ampliação do abastecimento do mercado brasileiro. Ao mesmo tempo, a Anvisa colocou em prática um plano com 125 ações para reduzir a fila de pedidos e acelerar a avaliação de novos medicamentos. Essa força-tarefa foi fundamental para dar mais agilidade às aprovações. Dos 24 medicamentos sintéticos e biológicos incluídos no edital lançado pela agência, 11 já tiveram análise concluída. O balanço resultou, até o momento, na autorização de 6 produtos. O processo de avaliação envolve diversas etapas, como estudos clínicos, análise técnica da documentação apresentada pelas empresas e inspeções nas linhas de produção estéreis, para garantir a qualidade e a segurança dos medicamentos. O aumento dos pedidos de registro de remédios dessa categoria está ligado ao desenvolvimento, em 2022, de versões sintéticas do hormônio GLP-1. Produzida em laboratório, a substância atua estimulando a fabricação de insulina pelo organismo e ajuda no controle da fome e da sensação de saciedade. Hoje, 68% de todas as solicitações de registro de dispositivos injetáveis para tratamento da obesidade e do diabetes protocoladas na Anvisa correspondem a medicamentos sintéticos. Outro fator que tem impulsionado a procura é o vencimento de patentes de alguns desses remédios nos últimos anos, o que abriu espaço para novos fabricantes e ampliou a concorrência no setor. Da Rádio Nacional, no Rio de Janeiro, Tatiana Alves.
0: Ritmo da Notícia, TV edição de Daiana Vitor. 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Ritmo da Notícia de volta amanhã, às 9 da manhã, pelas ondas da Rádio Nacional.

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1: De junho de 1941. Os relógios marcavam 10:30 da manhã quando a voz do locutor Aurélio Andrade, em meio aos acordes da música La Golondrina, anunciou ao microfone da Rádio Nacional:
2: Senhoras e senhoritas, a Rádio Nacional do Rio de Janeiro apresenta. Em Busca da Felicidade, emocionante novela de Leandro Blanco.
3: Estreava Em Busca da Felicidade, do autor cubano Leandro Blanco. Era o início de um modelo totalmente novo na cultura brasileira. Histórias seriadas, transmitidas em capítulos de meia hora, três vezes por semana, às segundas, quartas e sextas-feiras.
1: O sucesso foi imediato. Só no primeiro mês, a emissora recebeu mais de 48 mil cartas de ouvintes apaixonados. O drama com classes sociais diferentes, que tornava improvável o amor entre pessoas pobres e ricas, prendia os brasileiros ao redor do rádio.
3: A atriz Zezé Fonseca, que interpretou a personagem principal, Anitta, relembra o sucesso da primeira radionovela do Brasil.
4: Aquela novela foi realmente a que marcou o início do teatro de novelas na Rádio Nacional. E foi aquele sucesso espetacular, não é verdade?
5: Aliás, o seu papel qual era naquela
4: Anitta,
5: ocasião?
4: Anitta, né? A esposa muito digna.
5: Dedicadíssima, né?
4: Muito dedicada ao Alfredo, né? Que sofria com a Carlota. A Isis de Oliveira era minha filha, era Alice.
1: Por trás desse marco artístico, se consolidou uma engrenagem comercial poderosa. E o grande arquiteto desse império foi Vitor Costa, diretor de Rádio Teatro da Rádio Nacional.
3: Ele percebeu cedo o poder econômico do melodrama e conseguiu construir um acordo histórico com a emissora. Vitor Costa cuidaria do elenco das radionovelas e teria participação sobre o faturamento em cima de cada verba de patrocínio que entrasse para o setor. Quem conta é Mário Brazini, antigo diretor artístico da Nacional.
6: Não digo que o Vitor tenha inventado a novela, não é isso. Como ele comandava o rádio teatro naquele tempo, mediante um módico salário, ele então propôs ao superintendente das empresas incorporadas ao Patrimônio Nacional que se ele colocasse 100 mil cruzados de contratos de publicidade, mas queria ganhar 5 mil. Então o coronel Costa Neto respondeu que não. Que se ele pusesse os 100 mil cruzados, ele teria 5%, não só pondo os 100 mil cruzados. O que ele pusesse, tudo que ele pusesse no rádio teatro, ele receberia 5%. Daí a pouco o rádio teatro punha milhões em verbas de publicidade dentro da rádio e não apenas os 100 mil cruzados.
1: Fato é que a explosão das radionovelas mudou até o espaço físico da emissora, como explica Rodrigo Faor.
7: As novelas eram o grande tchan, eles viram logo que esse negócio da paixão pelo brasileiro da novela era um fato, tanto que um dos andares era praticamente só disso e o outro era de música, né? Eram dos dois andares do Edifício à Noite, um era mais ligado à parte musical e o outro era só disso, porque houve um tempo que, nossa, eram dezenas de novelas simultaneamente no ar, era uma coisa impressionante, né?
3: Impressionante mesmo. As novelas ocupavam metade da programação da Rádio Nacional. A emissora chegou a transmitir 16 novelas semanais.
1: Mas nenhuma obra paralisou tanto a nação quanto O Direito de Nascer, que estreou em janeiro de 1951. O dramalhão cubano de Félix Cainé alcançou a espantosa marca de 73% de audiência nas rádios. Às 8 horas da noite, o Brasil chorava as dores de Maria Helena e do doutor Alberto Limonta.
8: Senhoras e senhoritas, o famoso creme dental Colgate, criador dos mais belos sorrisos, E Palmolive, o sabonete embelezador da mais alta qualidade que existe, apresentam...
9: Mais um capítulo da emocionante novela de Félix Cagné, tradução de Eurico Silva, O Direito de Nascer.
1: As radionovelas espelhavam preconceitos, mas também contribuíam para responder a certas reivindicações da sociedade. É o que explica Lia Calabre, doutora em História pela Universidade Federal Fluminense.
10: Você precisa manter um nível de expectativa e de desejo, você precisa responder um pouco aos anseios, né? O anseio de justiça, o anseio de reparação, o anseio de uma sociedade menos desigual, o anseio com relação ao racismo e à discriminação. Elas giram em torno dessas questões.
3: As radionovelas traziam, por meio da arte, a suposta solução de grandes questões do cotidiano brasileiro, mesmo que, na prática, as coisas não fossem tão perfeitas assim.
10: Então, tinha essas aberturas, mas você tinha também a questão da moral, da família, do ser conservador. A ficção faz isso, né? Ela faz a compensação social que a vida não faz. Então, o bem sempre triunfava, o mal acabava sendo punido, que na vida real não é assim.
11: Chega, papai! Chega! O senhor destroçou meu coração impondo-me a sua vontade. Inutilizou a minha vida com seu ódio criminoso e com seu orgulho desesperado. Mas agora chega! De hoje em diante, eu sou dona da minha vida!
1: A partir dos anos 1960, com a popularização da televisão, a era das radionovelas vai chegando ao fim. Mas nos próximos episódios, a gente vai te contar um pouco mais sobre as estrelas dessa época de ouro do rádio e de grandes enredos que marcaram o imaginário brasileiro.
3: Este episódio usou áudios do acervo da Empresa Brasil de Comunicação, do documentário Rádio Nacional de Paulo Rossio e da BBC Brasil.
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14: Vamos nós, 10 e 8.
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14: E nós já abrimos o Revista Brasil, indo direto para o Rio de Janeiro, onde está a repórter Cristiane Ribeiro, que nos traz realmente um balanço dessa... Como é que a gente pode classificar, né? Ou seja, dessa força da natureza que acabou provocando um vendaval, um vento com mais de 100 km por hora, e isso acabou, portanto, causando destruições, tanto de machucando pessoas, mas a Cristiane Ribeiro tem realmente aí as informações. Ô Cris, bom dia para você, lamentamos muito, acima de tudo, a nossa solidariedade ao povo do Rio de Janeiro. Bom dia, Cris.
15: Bom dia, Walter, bom dia aos ouvintes. Nesse momento a solidariedade é muito importante. Walter, a cidade aqui do Rio de Janeiro amanheceu hoje ainda sob os impactos no trânsito, nos transportes públicos, por causa da ventania que atingiu aqui o Rio, região metropolitana, ontem por volta das 3h30, 4 horas da tarde. Por causa dessa ventania, mais de 400 mil usuários atendidos pela concessionária Light aqui do Rio e região metropolitana continuam sem luz. Os fortes ventos causaram ainda a morte de dois homens atingidos feitos por um muro que desabou em Santa Teresa, aqui na região central do Rio. Um deles era o ex-jogador do Botafogo, Tássio Maia, de 41 anos. Segundo a prefeitura, ainda há muitas árvores caídas e interditando vias. Muitos sinais de trânsito também não funcionam por causa da falta de energia. O município continua em estágio 2 desde o final da tarde de ontem. Isso por conta dos registros e previsão de intensificação dos ventos. Esse estágio 2 é o segundo nível em uma escala de 5 e significa que há riscos de ocorrências de alto impacto na cidade. Os aeroportos aqui do Rio hoje estão operando normalmente, mas ontem o Santos Dumont fechou por 3 horas e o Internacional Tom Jobim teve que desviar vários voos para outros aeroportos. O metrô está funcionando sem problema, mas os trens urbanos circulam com atrasos aí por causa da queda de várias árvores no sistema aí de energia. A Secretaria de Estado da Defesa Civil e o Corpo de Bombeiros do Rio ativaram um gabinete de crise na sala de situação do Comitê de Enfrentamento ao El Niño, onde acompanham a situação que foi provocada pela passagem de uma frente fria vinda do Rio Grande do Sul. Bombeiros continuam as buscas por um pescador desaparecido durante o vendaval em Mambucaba, na Costa Verde do estado, e também um outro homem que estava numa praia na Ilha Grande. O Instituto Nacional de Meteorologia informou que ainda para hoje há previsão de rajadas de vento, mas com menos intensidade. E não há previsão de chuva, Walter. A gente continua aqui acompanhando os desdobramentos aí para normalizar tudo aqui na cidade.
14: Realmente surpreendeu o Brasil todo nessa situação no Rio de Janeiro. Até então, o fenômeno que geralmente trazia muita preocupação era justamente o calor. Rio 42 graus, ou então chuva intensa, região, portanto, serrana, enfim. Agora, vento forte, me parece que esse foi o primeiro episódio, não foi não, Cristiane?
15: Dessa forma que eu me lembro, sim. Nesses anos todos de cobertura aí que a gente está trabalhando, eu acho que foi a primeira vez. E o interessante, Walter, é que o vento chegou simultaneamente em todo o Rio, em toda a cidade. Ele não começou num lugar e depois atingiu outro bairro. Não, no mesmo horário, por volta de 3h30, 15 para as 4 da tarde, a ventania tomou conta aqui do Rio. E aí assustou todo mundo. Muitas pessoas que estavam no metrô, o metrô parou. Pessoas que estavam na barca que faz a travessia Rio-Niterói também ficaram sob momentos de tensão, porque o mar ficou muito agitado, né? Pessoas que estavam no bondinho do Pão de Açúcar, também o teleférico aqui do Morro da Providência, ficaram presas, e foi esse momento aí de tensão, Valdo.
14: O nosso pesar, sabemos que teve vítimas fatais, lamentavelmente, como também pessoas que machucaram, enfim, as famílias aí, o nosso pesar, e mais uma vez reforçando a nossa solidariedade ao povo do Rio de Janeiro, aos nossos irmãos. Ô Cris, valeu, muito obrigado a você, tá bem?
15: Bom dia, Val.
14: Bom dia. Só que este vento que chegou no Rio, ao que parece, primeiro ele passou em São Paulo. O Leandro Martins, também conosco, âncora do Revista, tem também essas informações, né, Leandro? Também a nossa solidariedade ao povo paulista, aos nossos irmãos de São Paulo, Leandro. Bom dia.
16: Exatamente, Walter. Bom dia a você e a todos. Olha, inclusive um gabinete de crise do governo do estado foi montado ontem e deslocado para Peruíbe, no litoral, que é para manter as equipes da Defesa Civil mais próximas da região depois de uma ventania de 100 km por hora, que causou aqui em São Paulo 3 mortes e também muita destruição nessa quarta-feira. Em Santos, um homem em situação de rua morreu depois que ele foi atingido por uma árvore. Na cidade de Cesário Lange, na região metropolitana de Sorocaba, outro homem morreu depois que uma árvore caiu sobre o carro que ele estava dirigindo. E em São Sebastião, no litoral norte, um pescador morreu depois do naufrágio da embarcação onde ele estava, no canal entre São Sebastião e Ilha Bela. Bom, os ventos de ontem chegaram a 124 quilômetros no interior do estado e 100 quilômetros, como eu disse há pouco, no litoral, superando a previsão da própria Defesa Civil, que tinha enviado 2 alertas severos pelos celulares. Eu recebi no meu, aqui, por exemplo, um pouquinho antes das 2 da tarde. Aqui na capital paulista, o Corpo de Bombeiros registrou 14 chamadas para quedas de árvores. Não houve registro de vítima desse tipo de transtorno. Agora, por exemplo, o Porto de Santos foi afetado, teve que suspender a navegação do meio-dia às 5 da tarde, e ainda teve um cenário de destruição no cais. Teve o deslocamento de alguns contêineres e o desabamento de parte de um muro de uma empresa que caiu sobre dois caminhões e aí espalhou tijolos por toda a via. Não houve feridos. Um outro caso que foi registrado por câmeras, esse aí realmente é muito chocante, e as imagens viralizaram na internet, mostra o desabamento de uma estrutura metálica, essas placas, né? Sobre um grupo de pessoas, aparentemente uma família, que tinha dois adultos e duas crianças, no bairro Gonzaga, em Santos. A gente não tem informações ainda sobre ferimentos, mas aparentemente não houve vítimas graves, que eles conseguiram sair ali caminhando, inclusive rapidamente, debaixo da placa. Bom, a ventania de ontem impactou também o movimento dos aeroportos paulistas. Em Congonhas, aqui na Zona Sul, 32 chegadas e 22 partidas foram canceladas e outros 15 voos foram desviados para outros aeroportos. Muito bem, esse gabinete de crise do governo, ele reúne representantes de concessionárias de energia elétrica, das polícias e do Corpo de Bombeiros para acompanhar o cenário em tempo real e agilizar com mais rapidez em apoio aos municípios conforme a necessidade e a região. E falando ainda sobre meteorologia, Walter, está quente e seco aqui, né? A frente fria chegou, baixou um pouquinho a temperatura, vai continuar hoje e a previsão é de pancadas de chuva isoladas, mas leves, com intensidade fraca, só que com chance de rajadas ocasionais de vento, como as de ontem, que é o que a gente está temendo, né? Ainda segundo a Defesa Civil, portanto, segue o risco de quedas de árvores, destelhamentos, danos em estruturas vulneráveis e no litoral, ainda aviso de possibilidade de ressaca e agitação marítima. Walter.
14: Ué, se você que morou tanto tempo no Rio de Janeiro, você já tinha ouvido falar no vendaval desse que praticamente trouxe muita tragédia aí para várias áreas da cidade maravilhosa, Aécio?
17: Walter Lima, foram 22 anos de Rio de Janeiro e em nenhum momento eu vi o que aconteceu ontem nesses anos todos que eu morri no Rio de Janeiro. Teve muita chuva forte, inundações, queda de árvores, região serrana, aquelas tragédias em Petrópolis, Teresópolis, mas o que aconteceu ontem foi um fenômeno climático que nunca havia acontecido no Rio de Janeiro, desde que eu vivia no Rio de Janeiro, desde 1970. Então, realmente, eu vendo as imagens, eu fiquei, meu Deus, o que é que está acontecendo com o planeta? O que é que está acontecendo com o Rio de Janeiro? Foi um vento muito forte, eu vi uma caixa d'água daquela de plástico, de mais de 20 mil litros, ser arremessada do alto do prédio, no meio da rua, graças a Deus não atingiu ninguém. Uma coisa absurda e, para mim, nos 22 anos de Rio de Janeiro, é inédito o que aconteceu ontem, aquela ventania. Sinceramente, o clima está mudando.
14: E como muita coisa está mudando, né, Aécio?
17: Exato.
14: O Aécio, depois de contribuir com várias décadas dos microfones da Rádio Nacional, hoje ele nos deixa. Nos deixa no sentido de ter cumprido o seu ciclo de trabalho. Ou seja, foram várias décadas de muitas emoções, Rio de Janeiro, Brasília, Palácio do Planalto, onde ele foi um servidor exemplar, acompanhando o presidente da República da época, década de 90, conheceu praticamente o mundo, depois retornou aqui para a bancada do Revista. E o Revista tem uma história muito interessante com o Aécio. Em 1986, quando o Revista estava iniciando, o primeiro participante âncora do Revista foi o

Aécio, no Rio de Janeiro. De lá, ele trazia as informações para o Revista, que estava iniciando, ainda estava buscando realmente o seu espaço. E o

0: Vale nada, eu sei que você está sob emoção, como também eu estou, mas só para te agradecer por tudo. Tá bom?
1: Walter Lima, acho que eu ainda me lembro do primeiro dia que eu entrei no teu programa. Zé Lins, que ligou para mim, para que eu entrasse, dando as notícias do Rio de Janeiro. E durante esse período todo, o Revista Brasil é como se fosse para mim uma casa. O programa Revista Brasil começa como Revista Nacional, depois transforma em Revista Brasil. E essa amizade que nós construímos é o que há de mais importante. É o que há de mais importante, porque a EBC, a Rádio Nacional, é uma casa de amigos, de amigos. E o Revista Brasil é aquele aconchego, né? É o lugar da casa onde a gente tinha uma convivência maior, né? Dando notícias, entretenimento, informação em primeira mão. Me lembro da cobertura, é um episódio muito triste, que foi o naufrágio do Batomurs, que eu entrei no programa quase direto lá do onde fica ali o Salvo Amaro, em Botafogo, aquela região do Morisco, e praticamente relatando aqueles acontecimentos tristes. Lembro do episódio do trem que colidiu ali no Meia, que eu fui direto para lá e ficamos ao vivo entrando no teu programa. Lembro das coberturas de chuva no Rio de Janeiro. E Walter Lima, o que é que eu posso dizer, cara, sobre você?
0: Não tem que dizer nada, Écio.
1: Eu posso dizer que você é uma marca, uma marca. Eu sempre falo isso pra você. A tua voz ela marca a Rádio Nacional. Você não precisa ligar a 890. Ouviu tua voz, tá na Rádio Nacional. E isso, cara, não tem preço. É uma construção profissional de competência e de compromisso com o bom jornalismo, com a boa informação. É o que a gente chama de compromisso com a credibilidade. E eu fico emocionado porque eu sei que essa é a última vez que estarei falando na empresa que eu entrei há 46 anos, na Rádio Nacional. Na Rádio Nacional eu passei pela apuração, repórter de apuração, depois repórter de rua, cobrindo a cidade do Rio de Janeiro, com participação inclusive até dentro do programa César de Alencar, todos os domingos. Participei ali com Hilton Abirian, com Arlênio Livre, Alfrânio Rodrigues, Renato Mursi, com... Tô emocionado.
0: Com tantos outros, né?
1: Luiz Mendes, uhum. Jorge Cury, entendeu? Então, Walterinho, e você está nesse núcleo que eu chamo núcleo duro de pessoas que são verdadeiramente amigas e amigo dos amigos. Então, eu... É o que eu posso dizer, cara.
0: Miguelzinho Martins.
1: Só tenho que agradecer.
0: Não diz nada. Tem as honras da casa aí, Miguelzinho.
2: Walter, esse ano tem sido duro para mim pelas despedidas com as quais eu tenho me deparado. O AS é uma daquelas pessoas que conquistou, na verdade, o respeito, a admiração de todos por sua ética, responsabilidade, generosidade, serenidade, esse espírito colaborativo sempre disposto a compartilhar conhecimentos e a contribuir para o sucesso da equipe. Você, AS, encerra um ciclo de dedicação, competência e profissionalismo para iniciar uma nova etapa na sua vida. Ao longo de sua trajetória, seu exemplo de compromisso, humildade e cordialidade deixará uma marca permanente entre nós, saiba disso. Agradecemos pela convivência, pelos ensinamentos e por essa amizade construída ao longo dos anos. Eu vou entender esse momento como uma aposentadoria, digamos assim, uma oportunidade para você descansar e que essa aposentadoria seja repleta de saúde, felicidade, tranquilidade e novas realizações. E saiba que você deixa saudades e um legado que jamais, Aécio, jamais será esquecido. Parabéns e obrigado por tudo e sucesso, digamos, nessa nova etapa.
0: Deixa eu passar para o Leandro Martins, é o mais centrada aqui da equipe, né? Também

0: deixando a sua palavra aí para o nosso querido Aécio Amado. Vamos lá, Leandro.
1: Ok, olha, rapaz, eu fui pego de surpresa, né? Eu achei que o Aécio ainda teria mais uns 2, 3, 4 anos aqui na equipe, não cheguei a fazer as contas, mas eu fiquei pego de surpresa. Trabalhei muito com a esposa do Aécio, a Rosemary, aí em Brasília, na Rádio Nacional, e nesses últimos anos, com o privilégio aqui, né, vou fazer 4 anos de São Paulo, agora em outubro, e o privilégio de bater essa bola aqui, né, no Revista Brasil, com o Aécio aí de Brasília, da agência, com a presença do Aécio na resenha esportiva, que eu acho muito divertida. Eu, assim, desejo toda a felicidade, lamento muito, vou sentir a ausência do Aécio nesses primeiros tempos. Aécio, um grande abraço para você, para sua família, viu? Fui pego de surpresa. Eu não posso dizer que eu não estou triste, estou muito triste hoje, né? Mas espero que você seja muito feliz na nova fase, viu? Um grande abraço.
0: Sartorello, nosso coordenador da AM, deixando também a despedida. Os seus agradecimentos acima de tudo, né, Sartor? Aqui para o nosso querido Aécio Amado, seu Sartor.
2: Pois é, o Aécio Amado tem esse sobrenome, não é à toa, né? Um profissional amado por todos aqui, por onde passou aqui na empresa, né? E eu convivo desses tantos anos há menos tempo, mas isso não quer dizer que eu tenho menos admiração. E acho que é um profissional que sempre teve, né, contribuindo no dia a dia, recentemente agora até a sua saída como um profissional da Agência Brasil, sempre fazendo essa conexão da rádio com a agência, né? Então sempre foi muito importante essa participação e participando das entrevistas, trazendo toda a sua experiência. Então só tenho a agradecer mesmo, Aécio, e espero que a partir de agora uma nova fase da sua vida, que ela seja repleta de felicidade. Você vai voltar um pouquinho para sua família, que vai ser muito bom também, né?
3: Exatamente.
2: E então, eu só desejo tudo de bom para você e a sua família, que estaremos sempre aqui. Quando der saudade, ó, a gente vai ligar para você lá no interior de São Paulo.
3: Ligar,
2: mas
3: exatamente.
2: Como é que tá a região aí? Me passa as informações aí, porque tá no sangue, né, Aécio? Você vai ser.
3: Verdade, é verdade.
0: E antes de você falar qualquer coisa,
2: muito Aécio, obrigado, viu?
0: Valeu, Sartor. Com quem que nós vamos agora com a Mariana? Como é que nós vamos fazer com a Mariana? Roda a Mariana pro Aécio, pelo menos a gente lendado, Aécio. E aí, Aécio, como é que nós vamos fazer agora? Né? A gente vai ter que escolher um vascaíno para sentar com você aqui. Apesar que o seu lugar aqui é cativo, né? Ninguém senta isso, mais nesse lugar. E a gente arruma outro canto para alguém sentar ali para a gente poder, de alguma forma, rodar aí a Mariana.
4: É, a nossa Mariana aí, com também a risadinha, né?
0: Mas
4: não deu nem para tocar a Mariana porque o Vasco ganhou.
0: Lá vem ele.
4: Então o Vasco ganhou de 1-0, está classificado para a próxima fase. Agradecer Sartorello, né? Conhecer Sartorello, muito ligado à música. E a Rádio Nacional é uma emissora musical que sempre incentivou a música popular brasileira. Uma emissora de rádio que só tocou música popular brasileira. Me lembro, a FM Nacional do Rio de Janeiro era a casa da música popular brasileira. Não tocava música inglesa, nem francesa, italiana, só tocava música popular brasileira. A nossa querida Rádio Nacional FM do Rio de Janeiro.
2: Eu quero só, tá falando em música, eu também quero, acho que vale o espaço aqui, Walter, Miguelzinho, Aécio, Leandro, que é também a gente... um outro profissional muito importante para a nossa rádio, que estava aqui há mais de 50 anos também, está nos deixando por conta dos mesmos motivos do Aécio, que o Jaider Ribeiro. Então, eu quero deixar um abraço aqui para o Jaider, que é um cara que a gente tem muita admiração, respirava a Rádio Nacional e está também, infelizmente, né, na sua aposentadoria compulsória. Então eu quero deixar um grande abraço para o Jaider, se ele estiver ouvindo, porque ele ouve a rádio mesmo.
0: Isso.
2: E também é muito profissional, que a gente precisa também dar um forte abraço e homenageá-lo por todo o trabalho que ele já fez com a gente também.
0: Bom, como nós temos que ir para o intervalo, aí você não precisa falar nada, Claudinho, não tem também a saída. A nossa saída é o aplauso. Aí. Muito obrigado, Aécio, obrigado, Jaider, muito obrigado a todos que de alguma forma sempre quiseram e vão continuar fazendo o Revista Brasil. Muito obrigado, Aécio,
4: obrigado,
0: Deus te abençoe.
4: Um abraço a todos.
0: Fica com Deus.
4: Fica a minha saudade e as lembranças boas.
0: Muito obrigado. Recebo o nosso aplauso. Intervalo. Tchau.

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2: Bem, são 10 horas mais 31 minutos, seguimos em frente com o Revista Brasil e nós temos hoje um assunto interessante que nós já vamos entrar. É um assunto que, de alguma forma, ele saiu, a decisão foi da Justiça Trabalhista, ou seja, a quarta turma do TRT, que é o Tribunal Regional do Trabalho da 5ª Região, manteve a justa causa aplicada a um operador de produção acusado de violência doméstica contra a ex-companheira. Para o colegiado, embora não exista condenação criminal definitiva, os documentos apresentados no processo trabalhista indicam fatos graves o suficiente para romper a confiança necessária à manutenção do vínculo. Ou seja, esse trabalhador, portanto, quando chegou a notícia no local de trabalho dele que ele tinha praticado violência doméstica, automaticamente a empresa entendeu que ele quebrou a confiança e por isso demitiu por justa causa. Ele ingressou na justiça, mas a justiça deu razão, portanto, para a empresa. E com isso, então, ele acabou, portanto, perdendo o seu emprego por conta justamente dessa sua ação criminosa, em que pese que na área da justiça o assunto ainda não chegou, portanto, aí à conclusão de justiça criminal, apenas na justiça trabalhista. Então a questão é justamente essa, né? Que nós vamos já abordar este tema. O assunto é justamente esse. Esse caso pode gerar jurisprudência, ou seja, agressor, quem pratica agressão doméstica pode perder o emprego por justa causa? Nós convidamos, e já está conosco ao telefone, o nosso convidado, que é justamente o Dr. Marcelo Balayan. Dr. Marcelo, ele é advogado, especialista no direito do trabalho, ele é professor, é diretor do trabalho e processo do trabalho, ele está falando conosco direto de Goiânia. Vamos então cumprimentá-lo, né, Dr. Marcelo? Seja muito bem-vindo aqui à Rádio Nacional. Bom dia por atender ao nosso convite, Dr. Marcelo.
3: Bom dia, Walter. Bom dia a todos os ouvintes da Rádio Nacional. A gente sempre tem uma satisfação conversar um pouquinho aí sobre esses temas sensíveis, né, de direito do trabalho.
2: Doutor Balayan, muito obrigado, doutor Balayan, pela gentileza de nos atender. Indo direto aqui ao ponto, doutor Balayan, ou seja, este caso que o senhor já tem, inclusive, conhecimento, quer dizer, pode gerar jurisprudência e outros casos semelhantes podem, de alguma forma, caso a empresa queira, demitir o seu funcionário?
3: Pode. Sendo a resposta, né, curta, pode sim. Mas aqui tem uma série de contornos que devem ser observados, porque não é qualquer tipo de ação criminal que o empregado esteja respondendo que vai automaticamente possibilitar uma dispensa por justa causa, né? Então, algumas coisas têm que ser observadas. Por exemplo, lá no artigo 482 da CLT, ali existe uma discriminação, né, um rol de quais as condutas do trabalhador poderiam ensejar uma punição, né, uma dispensa por justa causa. Então, ali, você tem ato de improbidade, incontinência de conduta, mau procedimento, desídia, embriaguez habitual ou embriaguez de serviço, enfim, uma série de práticas. E uma dessas práticas, ela diz respeito à condenação criminal. Então, seria condenação criminal do empregado, transitada em julgado, né, desde que não exista uma suspensão da pena. Então, a princípio, não é uma condenação criminal por si só que vai repercutir, né, como dissenso por justa causa. E, ainda que seja uma condenação e não apenas passar por um processo, né, existe a necessidade de que não exista uma suspensão da pena. Então, o que levaria a justa causa seria justamente o fato do empregado estar cumprindo pena e não o fato dele ter sido condenado. Então, não é, a gente não pode confundir isso. Esse caso específico de violência doméstica, ele foi muito além disso. Não houve condenação criminal. O trabalhador, ele estava simplesmente respondendo um processo criminal. Poderia ocorrer de, no futuro, ele ser absolvido ou ele ser inocentado, né? Por N razões, né? O processo criminal, ele corre com presunção, com várias presunções específicas ali do direito penal. E o processo trabalhista, né, o direito do trabalho, ele é desvinculado do processo penal. Então, qual foi a justificativa do empregador? Isso foi validado, foi referendado, sim, pelo tribunal, se não me engano, quinta região. Foi tanto em sentença de primeiro grau, quanto posteriormente pelo tribunal, né, pela quarta turma do tribunal. O enquadramento foi como foi na linha B do artigo 482, que seria incontinência de conduta ou mau procedimento. Né? É um termo bem amplo, né? bem genérico. Mau procedimento. O que é mau procedimento? Né? Incontinência de conduta, ela estaria relacionada a fatos, atos, né, que tenham um cunho sexual. E o mau procedimento, todos aqueles atos que não tenham cunho sexual, mas que poderiam macular a confiança, a fidúcia que a empresa tem que ter no seu trabalhador. Então, se o empregado proceder de uma forma temerária, se ele age ali com risco, vamos supor que, hipoteticamente, ele faz uma brincadeira de mau gosto contra um colega de trabalho que está operando uma máquina e poderia assustar aquele colega e causar um acidente. Né? Então, é um mau procedimento, sim. Mas causou acidente? Causou algum dano? Não, não causou. Mas mesmo assim, um simples mau procedimento poderia causar um dano. Né? Então, pode ser enquadrado como mau procedimento. E aí, a pergunta que fica, mas no caso de um processo por agressão doméstica, esse mau procedimento, ele foi praticado na vida privada do trabalhador. Ainda assim, é possível que o empregador vá a fundo investigar o que o empregado faz lá dentro da sua casa, né? Então, o tribunal entendeu que é possível, sim, porque nesses casos pode acontecer uma quebra da confiança que passa a tornar insustentável aquela relação de trabalho. E essa quebra de confiança foi praticada por um fato exclusivamente do trabalhador. Aí você pergunta, mas ele ainda está se defendendo lá no processo criminal? Ele ainda está sob a proteção, assim, né, da dúvida, né, o benefício da dúvida. Mas aí é onde a gente comentou que a separação das instâncias, né, a justiça do trabalho, ela não se confunde, ela é independente, né, da justiça criminal. Então, os atos de investigação do processo criminal, eles foram anexado ao processo trabalhista. E isso não faz presumir que aquilo ali foi de verdade, né? Mas, a partir daquela anexação, aquilo passa a ser discutido

0: no próprio processo de trabalho. E aí passa a ser discutido como esses fatos ocorreram, sim ou não. E aí o juiz do trabalho vai ouvir testemunhas, vai fazer um procedimento totalmente alheio ao procedimento criminal. E no processo trabalhista vai chegar à conclusão ou não se o empregado praticou ou não um ato que pode ser enquadrado como mau procedimento. E nesse caso, entendemos que sim, porque o trabalhador estava ali praticando ainda crimes, né, crimes de ameaça, ameaça de morte a ex-companheira. Ele estava perseguindo a ex-companheira, estava violando medida protetiva, então descumprindo decisões judiciais. Então, são atitudes praticadas ali no decorrer daquele procedimento todo que quebravam a confiança. Então, o empregador, eu não posso confiar numa pessoa que fica cometendo crimes, né? Então, crimes por motivos fúteis ou por motivos de machismo ou por motivos, enfim, ameaçando ali o feminicídio. Então, são crimes muito graves e a empresa perde a confiança nesse trabalhador, né? Então, o tribunal entendeu que sim, ficou demonstrado ali que a confiança justificadamente deixou de existir. Então, não se trata de defesa por justa causa em razão de condenação criminal ou em razão de persecução penal, né? Em razão de estar respondendo por um processo criminal, mas sim pela prática, e essa prática foi comprovada no processo trabalhista, e não necessariamente no processo criminal, né? Prática de mau procedimento. E esse mau procedimento consiste em quê? Consiste em quebra de fidúcia ou quebra de confiança. Então, essa foi a entendimento, né, justificativa do tribunal, que validou, sim, a atitude da empresa de dispensar por justa causa esse trabalhador.
1: Nós estamos entrevistando o Dr. Marcelo Balia. Dr. Marcelo, ele é professor de Direito, é advogado, especialista no Direito do Trabalho. Ele está conversando conosco justamente sobre uma decisão adotada aqui pela quarta turma do TRT da Quinta Região. Quinta Região fica na Bahia, mais precisamente a série é em Salvador. O programa é em rede, doutor Balian, e quem conversa com o senhor agora é o Miguelzinho Martins. Em seguida, temos aqui o Aécio Amado também colaborando aqui conosco, e também o Leandro Martins, que está em São Paulo. São os âncoras que também vão conversar com o senhor. Primeiro, o Miguelzinho. Vamos lá, Miguelzinho.
2: Doutor Balian, bom dia. Essa possibilidade de demissão vale apenas para casos de violência doméstica ou poderia ser aplicada a outros crimes praticados fora do ambiente de trabalho?
0: Poderia sim ser praticado em qualquer tipo de crime fora do ambiente de trabalho, desde que seja configurada a quebra de confiança. Então, por exemplo, não é crime, né? Mas não vá. A Justiça do Trabalho entende que a prática constante de jogos de azar, né, está lá no CLT, isso é feito totalmente fora do ambiente de trabalho e existe, ela causa, né, uma quebra de confiança. Então, aquele trabalhador que tem o hábito, né, de prática constante, o vício, né, em jogos de azar, por vezes jogos ilícitos, você não tem ali, você quebra a confiança. Então, é possível essa causa, sim. Então, qualquer tipo, um processo ali por fraude financeira, é perfeitamente possível. Imagine um empregado que trabalha num banco e ele comete uma fraude financeira, um estelionato, contra familiares ou contra vizinhos, enfim, totalmente fora dos clientes do banco, fora do ambiente do banco. Mas é um tipo de crime que torna incompatível, né, a fidúcia. Então, não necessariamente isso está restrito à violência doméstica, de maneira nenhuma.
1: Pois não. O Aécio Amado, também aqui conosco, também conversa com o senhor, doutor Balian. Vamos lá, Aécio.
3: Bom dia, doutor Balian. Minha pergunta tem relação ao seguinte. Ele foi demitido por justa causa, por quebra de confiança com a empresa. A minha preocupação é o seguinte. Isso

0: Não abre um precedente muito grave em relação às empresas passarem a alegar quebra de confiança para demitir um funcionário por justa causa?
1: Sim, a quebra de confiança ela é sim, um motivo de dispensa por sua causa, né? Então, qualquer fato, independentemente de estar motivado por processo judicial ou de se tratar de uma prática, de um ato praticado pelo empregado dentro da empresa, né? Sempre tem existido uma prática de crime necessariamente. Quando esse fato ou esse ato praticado pelo empregado se mostrar, né, incompatível ali com as normas de conduta e se mostrar ali que há uma quebra de confiança, sim, é possível sim que seja feita a dispensa por justa causa e é muito utilizado, independentemente dessa decisão nova, né? A grande novidade dessa decisão foi que a quebra de confiança ela ocorreu dentro de um processo que não estava transitado em julgado. Então, a princípio, nos processos criminais, existe o benefício da dúvida, né, em prol do acusado. Então, esse benefício da dúvida que está no processo criminal, ele não foi transferido para o processo trabalhista. Então, era um processo criminal, era um processo que não estava transitado em julgado, e dizia respeito a um fato acontecido na vida privada do trabalhador. Então, não é sempre que isso vai repercutir em justa causa, tá? Então, isso vai repercutir na possibilidade de justa causa quando esses fatos tiverem aptidão, não, né? Tiverem força necessária para quebrar a confiança, né? Ou para se manchar a imagem da empresa, por exemplo. De repente, o empregado pratica um ato, um mau procedimento, fora do ambiente de trabalho, não relacionado às atividades de trabalho, mas ele está vestido com o uniforme da empresa. Poderia, sim, ser considerado como mau procedimento e ser um motivo justo para a dispensa por justa causa.
2: Pois não. Doutor Marcelo, o senhor conversa também com o Leandro Martins, nosso âncora em São Paulo. Vá, Leandro.
3: Ok, Walter, bom dia, doutor Marcelo. Eu tenho duas
1: Bom
3: dúvidas.
1: dia.
3: A primeira, doutor, é o seguinte: então, esse precedente desse cidadão que cometeu violência doméstica e por isso foi desligado por justa causa pela empresa, poderia se estender, por exemplo, a uma briga de trânsito que houvesse vítima, né, causada por esse funcionário, ou até um caso de alcoolismo. Qualquer um desses casos, a empresa fica com a condição, ela tem a condição de demiti-lo por justa causa, ou os casos são distintos, doutor Marcelo?
1: Bom, são situações distintas, mas seria possível, sim, em tese. Você tem uma briga de trânsito, então você pode analisar todo aquele contexto. Olha, aqui houve uma briga de trânsito por um motivo completamente fútil e esse empregado ele agrediu, ele machucou, ele cometeu um crime, de repente um homicídio, uma lesão corporal, né? Por um motivo completamente fútil, e isso, olha, quebrou a confiança, quebrou. Isso expôs a empresa? Depende, ele estava uniformizado, isso, né, foi noticiado, houve um prejuízo, um dano à empresa. Então, se houve prejuízo ou dano, é uma hipótese. Se houve simples quebra de confiança, é outra hipótese, né? No caso de embriaguez, por exemplo, existe na própria CLT uma hipótese específica de embriaguez habitual ou embriaguez em serviço como motivo justificado para essa penalidade, para essa punição, que é a dispensa por justa causa. Então, basta uma vez a embriaguez em serviço e pronto, está praticado o ato que justifica a dispensa por justa causa. Ou embriaguez habitual. Aqui existe uma questão na jurisprudência que, se a embriaguez habitual for considerada uma doença e ela está no rol das doenças que são passíveis, por exemplo, o alcoolismo, né? Passíveis de afastamento previdenciário, então, se essa embriaguez for considerada uma doença, um vício, aí não. Aí você precisa de afastar o empregado para tratamento de saúde, né? E o contrato ficará suspenso. Mas, se se tratar de uma embriaguez habitual que não se configurou doença ou vício, mas simplesmente comportamental, e esses comportamentos reiterados, eles acabam maculando, ou o empregado acaba praticando atos ali, sempre nesses estados de embriaguez que possam depor contra a imagem da empresa, ou ele está sempre ali uniformizado, ou ele começa a agredir outras pessoas, enfim, e isso se tornar situações inconvenientes. Não se tratando de doença, aí sim poderia ensejar a licença por justa causa, já não por mau procedimento, mas por embriaguez habitual, né, que está como um fato especificamente incriminado no rol das hipóteses possíveis de dispensa por justa causa.
2: Doutor Marcelo Balaguian, é sempre um prazer entrevistar o senhor, mais uma vez, agradecendo pela atenção que o senhor sempre tem conosco. Muito obrigado, tenha um bom dia, doutor Marcelo.
1: Imagine, bom dia a todos, bom dia para você, Walter, para todos os ouvintes, para todos os colaboradores aí da Rádio Nacional. É uma satisfação conversar um pouquinho sobre esses temas aí de direito do trabalho, podem contar com a gente.
2: Isso, e cuide bem da nossa Goiânia aí, tá bom, doutor Marcelo?
1: Com certeza. Está muito bem cuidado.
2: Tá bom, um abração para o senhor. Muito obrigado.
1: Um grande abraço.
2: Outro. São 10h51 agora no Anário de Brasília. Comigo aqui nos estúdios, Priscila Mazenotti, com as informações da nossa área do Congresso Nacional. Né, dona Priscila? Bom dia, Priscila.
4: Oi, Walter. Bom dia para você. Bom dia também para os nossos ouvintes, para quem acompanha o programa no dia de hoje. Vou falar de emenda parlamentar, né, Walter Lima?
2: Bora lá,
4: porque o ministro Flávio Dino ontem abriu o prazo, o ministro Flávio Dino do Supremo, abriu o prazo de 10 dias para que o governo, a Câmara e o Senado deem explicações, né? Cobrou responsabilidade, na verdade, da Câmara, do Senado e do governo com relação às emendas. Falou o seguinte, gente, a gente precisa saber, precisa ter transparência, a gente quer saber quem está pagando quanto para quem, né? Quem, que destinação que está tendo esse dinheiro aí? Quem é o autor dessas emendas, né? Ele que é o relator de várias ações sobre esse assunto, várias decisões têm surtido efeito aí a partir disso. Houve, tempos atrás, um acordo para fiscalização, para transparência, Congresso, mas ele falou, olha, isso não tem sido suficiente, é preciso fiscalizar, é preciso aumentar a transparência e a responsabilidade. A gente não pode ter uma coisa assimétrica, né? Assim, a gente aumenta o poder dos parlamentares com relação às emendas, principalmente aquelas emendas impositivas, que são aquelas de pagamento obrigatório, e não aumenta a fiscalização, é uma relação assimétrica, né? Segundo ele, falou também sobre as emendas PIX. Falou, gente, emenda PIX não é igual você passar um PIX num barzinho ou para um colega ali na esquina, não. Tem que ter, né, o
2: critérios.
4: Rastreio. Até porque é o nosso dinheiro, né, Walter?
2: Sim,
4: Lima?
2: Claro.
4: É dinheiro público, a gente quer saber quem tá pagando quanto para quem. Paralelamente a isso, no último dia 14 de julho, ele já tinha aberto prazo de 10 dias, esse prazo terminou ontem, para os partidos políticos com representação no Congresso Nacional, 21 partidos com representação no Congresso, para dar explicação sobre essas indicações dessas emendas, né? Ele queria saber o seguinte, se os presidentes dos partidos têm alguma influência com relação à destinação das emendas parlamentares no Congresso Nacional. Por quê? Porque o presidente do PL, Valdemar Costa Neto, deu uma entrevista falando que sim, que os presidentes dos partidos interferem nessa questão das emendas parlamentares. Aí o Flávio Dino cobrou desses partidos, 10 partidos responderam, todos disseram que não, que isso é uma questão do Congresso Nacional, os presidentes dos partidos não têm ingerência nenhuma com relação à destinação das emendas. Só o próprio Valdemar, presidente do PL, falou: o que eu faço é sugerir. Se o parlamentar, né, se o partido lá no Congresso acata ou não já é outra história, já é assunto do Congresso Nacional. Então, a gente está tendo isso, né, esses prazos definidos. Esse prazo de 10 dias termina, então, na semana que vem. Vamos ver qual vai ser a resposta que eles vão dar, quais as medidas concretas, na mesma semana em que retomam os trabalhos. Os trabalhos no Congresso Nacional voltam na próxima segunda-feira, oficialmente dia 1º, mas dia 1º é sábado, então volta a partir de segunda-feira, já com reunião de líderes para definir aí a prioridade das próximas semanas, dos próximos meses. Walter.
2: Bom trabalho para você, Priscila.
4: Até mais, valeu, gente. Muito valeu.
2: Obrigado, hein? 10h55, vamos lá, Miguelzinho Martins.
5: Ô, Walter, o Ministério Público aqui do Distrito Federal expediu nessa terça-feira recomendação ao Comando Geral da Polícia Militar para que os policiais militares se abstenham de constranger, coagir ou empregar força contra pessoas em situação de rua que, de forma livre e consciente, recusem propostas de acolhimento ou internação. A medida está amparada em lei distrital que veda expressamente a adoção de ações indiscriminadas que impliquem recolhimento forçado, admitindo tão somente os mutirões de acolhimento e a zeladoria urbana. Conforme a recomendação, a internação involuntária só pode ocorrer de forma excepcional, mediante laudo médico que ateste risco iminente à vida da própria pessoa ou de terceiros, sendo incompatível com iniciativa exclusivamente policial desprovida de avaliação técnica de saúde. Sempre que houver internação realizada com auxílio policial, o consentimento da pessoa deve ser documentado, preferencialmente por gravação audiovisual. O MP também recomenda a capacitação continuada dos policiais sobre os direitos da população em situação de rua. A Polícia Militar deverá comunicar ao Ministério Público, no prazo de 72 horas, toda e qualquer internação involuntária de pessoa em situação de rua, realizada com apoio ou participação de efetivo policial militar. A iniciativa tem caráter preventivo e busca evitar violações de direitos fundamentais. O descumprimento das diretrizes pode levar à apuração de responsabilidades nas esferas civil, administrativa e penal. O Comando-Geral da PM tem 15 dias para informar as providências adotadas.
2: São 10h56. Vamos lá, Leandro, com mais informações aí de Sampa.
3: Ok, Walter, a Prefeitura de São Paulo criou um grupo de trabalho para elaborar um protocolo de segurança e saúde para corridas de rua e eventos esportivos similares realizados em vias públicas aqui da capital paulista. A medida foi publicada na terça-feira em função da morte daquele publicitário e atleta amador, o Júlio Barreto, que tinha 53 anos, depois que ele completou a meia maratona da SP City Marathon na Zona Sul no último domingo. Júlio Barreto morreu após completar os 21 quilômetros da meia maratona e ele passou mal logo depois de cruzar a linha de chegada, apresentando perda de consciência e ausência de resposta a estímulos. A causa do laudo foi uma parada cardíaca. Ele disputava provas de rua e de corridas em trilhas desde 2021. Muito bem, a portaria do protocolo foi assinada pelo prefeito Ricardo Nunes e prevê 20 dias para o grupo concluir os trabalhos e apresentar uma proposta com parâmetros mínimos de segurança e atendimento à saúde nesse tipo de evento. Entre as medidas previstas estão definir os parâmetros mínimos de segurança, como eu disse, também de estrutura de atendimento médico emergencial e criar uma matriz de responsabilidades entre os órgãos envolvidos na etapa de autorização, organização, acompanhamento e também na fiscalização desse tipo de evento. Walter.
2: Tá certo. Bem, são 10 horas mais 58 minutos, agora no horário de Brasília. Bom, daqui a pouquinho, né, Miguelzinho, na segunda hora do programa, nós vamos tentar buscar também a meteorologia, até para explicar para a gente como é que foi essa situação lá no Rio de Janeiro, né? Que fez tanto estrago, né?
5: Aqui em Brasília, por exemplo, nós amanhecemos com tempo ensolarado, neste momento temperatura de 27 graus, com umidade relativa do ar variando em torno de 33%, e o DF entrou nessa quinta-feira, ele vai esclarecer isso naturalmente, né, o meteorologista, em alerta laranja de perigo para baixa umidade relativa do ar, com índices que podem cair abaixo de 20%, Walter, nas horas mais quentes do dia.
2: 20% ainda
5: já chegamos
2: tá de boa,
5: a 10%
2: né?
5: Aqui.
2: Chegou até menos de 10%.
5: Menos de 10%.
2: Menos de 10%.
5: É. Aliás, inclusive,
2: tá
5: comparado ao deserto do Saara, nós estamos mais baixo do que lá.
2: Lá ainda tem uma coisinha aqui, sim, uma coisinha ali, né? Mas nós aqui estamos respirando fogo, né? Diz na linguagem bem popular.
5: Ah, apesar que já estamos carimbados nesse sentido, né? Quem nasceu, então, aqui, está igual aqui eu, há, né, muitos
2: eu
5: anos
2: nasci
5: aqui...
2: Na região. Região Centro-Oeste.
5: No Império lá.
2: Ah, no Império.
5: Não foi?
2: Sim, mas Anápolis está dentro da região Centro-Oeste.
5: Ah, perfeito.
2: Entendeu? Vamos pro intervalo. Vamos lá, Écio, vamos lá, Miguelzinho, Leandro, Monique, o Cláudio. Vamos pro intervalo, 10h59 e meio. Voltamos em instantes. Até já.

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2: Ok, vamos nós. São 11 horas agora no horário de Brasília, já entrando na segunda hora do programa e também já estamos lá. Já estamos em Paris, estamos na redação da Rádio França e quem está hoje conosco é a jornalista Luísa Ramos. Né, Luísa? Para você, boa tarde, Luísa.
3: Bom dia, Walter. Bom dia a todos que nos acompanham nesta quinta-feira, 30 de julho, aqui em Paris. Temperatura na casa dos 30 graus, sol entre nuvens.
2: Ô, Luísa, já direto aqui ao ponto, a ilha grega de Creta está em alerta devido a um incêndio florestal. Portugal também está em alerta por causa do fogo na fronteira com a Espanha. França ainda está em alerta e agora até a Itália. Atualiza para nós aí essa rota do fogo. Vamos colocar assim, Luísa.
3: Atualizo sim, Walter. Os incêndios florestais continuam avançando pelo sul da Europa e mobilizam milhares de bombeiros em vários países. Na Grécia, as chamas que atingem a ilha de Creta desde ontem seguem fora de controle em algumas áreas. Três bombeiros morreram no país durante os combates aos incêndios. À noite, cerca de 8 mil pessoas foram retiradas da região turística de Adia Galini por precaução, diante dos ventos que chegaram a 125 km por hora e dificultaram o trabalho das equipes. Mais de 200 bombeiros, apoiados por dezenas de veículos e helicópteros, estão ainda mobilizados. Esse incêndio na Grécia, Walter, já destruiu residências, olivais, instalações agrícolas e provocou a morte de animais. Creta, a região de Atenas, parte do Peloponeso e várias ilhas do Mar Egeu estão sob nível máximo de alerta. A preocupação se estende a outros países europeus. O Centro Europeu de Coordenação de Resposta a Emergências alertou que a Grécia e a Itália seguem aí enfrentando um risco elevado de incêndios nas próximas semanas, em meio também à onda de calor nesse fim de julho, né, que reforça a seca associada às mudanças climáticas. Portugal também permanece em alerta por causa dos incêndios próximos à fronteira com a Espanha. Em Portugal, cerca de 800 bombeiros seguem mobilizados em combates a um incêndio florestal no norte do país. Cinco pessoas sofreram ferimentos leves, entre elas três bombeiros e um agente de segurança. Já na Espanha, uma estimativa por satélite do Sistema Europeu de Informação sobre Incêndios Florestais aponta cerca de 210 mil hectares queimados desde o início do ano, o equivalente a quase 300 mil campos de futebol. A Agência Meteorológica Espanhola mantém o alerta de calor até domingo, com risco extremo de incêndios em grande parte do país. Walter.
2: Outro assunto que eu avanço com você, Luísa, como é que está a situação na França? Segue sob controle?
3: Aqui na França, Walter, o incêndio da região de Bordeaux, que destruiu 42 mil hectares nessas últimas semanas, a área equivalente a quase quatro vezes a cidade de Paris, permanece estabilizado após uma noite considerada tranquila pelas autoridades. Isso permitiu o retorno de 84 mil moradores que haviam sido retirados de suas casas. Mais cedo, o ministro do Interior francês, Laurent Nunes, atualizou que a temporada de incêndios já consumiu 117 mil hectares desde o início do ano em todo o país. Segundo ele, somente na quarta-feira foram registrados 26 incêndios ativos em toda a França. As autoridades também informaram que houve 275 prisões relacionadas a focos de incêndio e estimam que cerca de 70% dos casos tenham origem criminosa. Ou seja, Walter, não é só a onda de calor e a mudança climática, infelizmente tem também a ação humana, Walter.
2: Luísa, a escalada militar entre Estados Unidos e Irã no Oriente Médio voltou a se intensificar hoje, é isso mesmo?
3: Pois é, Walter, os Estados Unidos lançaram uma nova série de ataques múltiplos com mísseis contra alvos iranianos durante a madrugada. Em resposta, o Irã voltou a afirmar que controla o Estreito de Hormuz e mais uma vez prometeu retaliações a países que apoiem Washington. A Guarda Revolucionária procurou reforçar. Não será limitada a um único local de operações, ameaçando espalhar ainda mais o conflito pela região. Os ataques americanos provocaram também baixas entre as forças iranianas. A Guarda Revolucionária anunciou a morte de 3 de seus integrantes em um bombardeio na província de Zanjan, no noroeste do Irã. A retomada das hostilidades coincidiu na região com novos incidentes em países até então afastados da linha de frente da guerra. O governo egípcio confirmou nesta quinta-feira que o incêndio registrado na véspera em 2 navios utilizados para armazenamento de gás no porto de Damietta, na costa mediterrânea do país, foi provocado por um ataque de drone. Segundo o Cairo, trata-se do primeiro ataque desse tipo contra o Egito desde o início do conflito. Até o momento, ninguém reivindicou a ação. O Kuwait também entrou no raio de alcance dessa escalada, Walter. O Ministério da Defesa informou que um ataque iraniano atingiu um edifício de uma empresa chinesa no norte do país, matando um funcionário e causando danos. Na Jordânia, as Forças Armadas anunciaram ter interceptado 5 mísseis lançados do Irã em direção ao território do reino, sem registro de vítimas. Em meio a toda essa crise no Oriente Médio, o Paquistão anunciou que tenta mediar um diálogo entre Washington e Teerã. Segundo a diplomacia paquistanesa, negociações já estão em andamento para reduzir as tensões, especialmente em torno da questão do Estreito de Hormuz, rota estratégica para o transporte mundial de petróleo e uma das principais preocupações da comunidade internacional diante do risco de uma ampliação do conflito.
2: Ô Luiz, conta para nós sobre o Japão. Importante a gente falar também que na Venezuela, lá já morreram quase 6 mil corpos já foram encontrados. E ainda tem milhares de pessoas feridas, o desabrigo ainda é muito grande. E por mais que as autoridades da Venezuela não citam, mas órgãos que de alguma forma fazem a apuração dizem que tem mais de 30 mil pessoas desaparecidas ainda na Venezuela. Eu não sei por que a Venezuela saiu do mapa da notícia, né? Mas voltando aqui, Luísa, sobre o Japão, depois do forte terremoto de terça-feira, como é que vão as coisas por lá?
3: Olha, Walter, subiu para 34 o número de mortos pelo forte terremoto de magnitude 7.1 que atingiu o sudoeste do Japão. As equipes de resgate continuam trabalhando nos escombros em busca de sobreviventes após a descoberta de novas vítimas em um shopping center e em uma fábrica na província de Kumamoto. 7 corpos foram retirados dos escombros desse shopping e que foi devastado, né, por uma explosão logo após esse terremoto. Outras 8 mortes foram confirmadas na fábrica de papel, onde parte de uma chaminé industrial desabou. 5 pessoas seguem em estado crítico de saúde. Além da destruição, os sobreviventes enfrentam agora, Walter, uma intensa onda de calor no Japão. Cerca de 13.500 residências seguem sem eletricidade, enquanto milhares de pessoas permanecem em abrigos temporários. As temperaturas devem alcançar 38 graus nos próximos dias, agravando as dificuldades para os moradores que ficaram sem energia, sem água e, portanto, também sem ar-condicionado. Filas para combustível e água potável foram registradas em várias cidades da região. Walter.
2: Para fechar, Luísa, a Ucrânia voltou a pedir antimísseis americanos para proteger o país depois de novos ataques russos?
3: Sim, Walter. O apelo veio do presidente ucraniano, Volodymyr Zelensky, que voltou a pedir a entrega de sistemas antimísseis Patriot para proteger o país depois que Moscou lançou mais de 350 mísseis e drones contra a Ucrânia durante a madrugada, matando pelo menos 8 pessoas. 6 das vítimas pertenciam à mesma família, incluindo 3 crianças. Enquanto isso, a guerra também se intensifica no território russo. Na noite de quarta para quinta-feira, drones ucranianos atingiram pela segunda vez nesse mês prédios da Whiteberries, a gigante russa do comércio eletrônico. Apesar da falta de mísseis Patriot para proteger seu próprio espaço aéreo, Kiev aposta cada vez mais em drones de longo alcance para atingir alvos dentro da Rússia a até mais de 2 mil quilômetros da linha de frente. Além dos centros logísticos da White Berries, autoridades russas relataram ataques contra o porto de Taman, importante corredor de exportação no sul do país. A escalada também aumentou preocupação dos aliados europeus. A Polônia informou que um projétil caiu em seu território durante a ofensiva russa, abrindo uma investigação para confirmar sua origem. O presidente do Conselho Europeu, Antônio Costa, denunciou os ataques massivos contra a Rússia e a violação do espaço aéreo polonês, afirmando que a ofensiva russa representa uma ameaça à segurança de toda a Europa. A Comissão Europeia anunciou ainda a liberação de 3,5 bilhões de euros para ajudar a Ucrânia na compra de drones, mísseis e aviões de combate, Walter.
2: Tá aí, né? A Luísa Ramos nos atualizando com os principais assuntos internacionais. Ô Luísa, valeu. Muito obrigado a você pela participação. Até a próxima, Luísa.
3: Muito obrigada, Walter. É sempre um prazer participar do seu programa. Um grande abraço para você e para todos e até breve.
2: Até breve. Muito obrigado. São 11 horas mais 11 minutos e meio. Vamos lá, porque chegou a hora.
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2: É, e vamos nós, né? Deixa eu começar com o Aécio aqui, o Miguelzinho Martins, Leandro, o Aécio. O Ancelotti, técnico da Seleção Brasileira, ele disse que acabou a era dos figurões da Seleção Brasileira, que a partir de agora ele vai realmente centrar e vai formar realmente a seleção. É aquela história, né? Neguinho fazendo pressão, contrata esse, convoca aquele. Ele agora sentou e falou, agora é comigo. Ou seja, ele inicia, portanto, um próximo ciclo da seleção. Quem que você acha que não terá mais vez na seleção na convocação do Ancelotti?
4: Walter Lima, acho que o Ancelotti ficou um pouco ressabiado aí com essa questão de figurões, principalmente em relação a alguns jogadores.
2: Ele já cantou o Neymar, que já está fora.
4: Exatamente. Casemiro, aquela turma que era muito ligada a ele ali, porque ele foi treinador desses caras, né? O Danilo. E ele viu, e ele, inclusive, nessa entrevista, ele admitiu que errou nas mudanças durante. Ele fez aquela parada da hidratação. Ele admitiu que cometeu o erro, sim, e que foi, desmontou aquele lado esquerdo que protegia aquela região do Danilo, que é o lateral direito, o lado esquerdo do time da Noruega, direito do time do Brasil. Então, nessa entrevista, ele está dizendo claramente o seguinte: o novo ciclo da seleção brasileira, que começa já a partir dos amistosos em setembro, figurões estarão fora. E o que eu entendo por figurões? Aqueles jogadores mais antigos, jogadores que exerciam uma pressão muito grande nos treinamentos, e acho que ele entendeu o seguinte, que seleção não é clube de futebol. Seleção tem que ter os melhores, não aqueles que são mais antigos e confiáveis, não. Tem que ser os melhores do momento.
5: E que, aliás, tiveram mais de uma oportunidade, tiveram duas oportunidades, né? O exemplo do goleiro Alisson, né? Enfim.
4: O Alisson foi para a terceira Copa, né?
5: Sim, então são jogadores que tiveram oportunidade, realmente não conquistaram o título, então agora tem que dar oportunidade para outros.
4: E o exemplo, Miguelzinho, é que a seleção que foi campeã mundial, a Espanha, a maioria dos jogadores é da base, que foi campeã mundial de junior, de sub-20. Se você olhar a nossa seleção da base, que do último título da seleção brasileira, que foi de campeonato mundial, a sul-americana de sub-20, quase não tem ninguém, pouquíssimos, entre eles o Rayan, o Hendrick, quem mais? Martinelli, né? Aí ele viu o seguinte, olha, a Espanha praticamente renovou a sua seleção em relação à última campeã, que ela foi campeã lá na África do Sul. Então, o que a gente vê é o seguinte, vamos ver outro Ancelotti. Espero que dessa vez ele acerte.
5: Apesar que ele disse que não ia mudar todos os 26, né? A exemplo lá do Marquinhos que ele falou, que vai manter, por exemplo, se caso, claro, estiver apresentando bom futebol, né? Então ele quer também fazer esse processo de mudança, mas mantendo também alguém que tenha uma certa liderança em campo, né? Ou seja, é um processo realmente assim como se faz na seleção de vôlei, não é? Um processo de renovação com pessoas novas, com jogadores e atletas novos, mas também com aqueles que têm uma certa experiência para passar para esses novos. Ou seja, faz uma transição, digamos assim.
4: É, deve ficar Rafinha, Estevão, que ele chama Estevão, o Vinícius Júnior, o Martinelli, deve ficar ali também o Danilo Santos do Botafogo, e também o Gabriel Magalhães. Eu acho que Marquinhos está fora, Casemiro está fora, Neymar.
2: Deixa
4: tá
2: eu botar
4: fora.
2: O Leandro no meio.
5: Desde que estejam apresentando bom futebol, né? A exemplo exatamente. De outras seleções que nós tivemos em outras ocasiões, como por exemplo o Oscar, que não se repetiu na Copa seguinte, né? Então tem que apresentar um bom futebol para que também faça jus a ser um dos escolhidos para poder compor a seleção.
2: Leandro, como é que você analisa a cabeça do Ancelotti, Leandro?
1: Olha, Walter, para começar, eu acho que o Ancelotti teve uma boa ideia de começar a renovação, porque são mais 4 anos. Inclusive, eu achei que o Marquinhos estaria também nessa turma que não deve jogar 2030, junto com o Alisson, o Casemiro, né? Enfim. Agora, porque o Marquinhos vai ter mais 4 anos, eu acho que ele está com 35, não sei. Agora, é uma boa ideia, né? Ele teve o azar do Estevão estar lesionado. O próprio Rodrigo, que a gente não tem falado muito, que está há vários meses lesionado e ainda é um atleta jovem, acho que ainda chega em boas condições, ali pelos 30 anos, em 2030. E eu fico imaginando o seguinte, Walter, quando nós iniciamos essa Copa, até pela questão como o Brasil se classificou na eliminatória, não se esperava muito, mas a gente pensou que ia passar do jogo contra a Noruega, ia seguir um pouco adiante, a gente foi ganhando confiança. Agora, imagino que a pressão do Ancelotti é bem menor do que, por exemplo, a do Deschamps, né? Que era o time sensação da França, e a França jogou muito mal, foi eliminada pela Espanha, quase sem conseguir jogar, e o Deschamps não resistiu, o Deschamps não resistiu, e agora o Zidane é o novo treinador. Então, o Ancelotti tem um pouco mais calma, menos pressão do que esses outros treinadores para montar um bom time para 2030. Acho que é por aí, renovar um pouco.
2: Então tá, né? Já trouxemos essa palinha. Então, vamos lá. Ô, Leandro, ontem teve, Leandro?
1: Ontem teve e hoje tem. Vamos começar por ontem. Olha, eu acertei o placar, hein? Apesar de...
2: Você bota sempre 0-0, é mole para você, né?
1: Não, eu botei 1-1 Internacional e Flamengo.
2: Grande diferença 0-0 com 1-1, né, Leandro?
1: Sim, mas acontece que tudo tendia a carimbar a vitória do Flamengo, que o Internacional veio num momento ruim. E o Inter segurou até os 30 do segundo tempo, 1-0, e o Flamengo acabou conseguindo marcar o gol. O Flamengo, esse Flamengo que está bem inferior ao Flamengo do Felipe Luiz, diga-se de passagem, mas sempre é um time perigoso.
5: E o Palmeiras abriu uma gordura aí no Brasileirão, né? Ou seja, se distanciou um pouco.
2: Ele ganhou ontem?
5: Ganhou ontem. Ganhou 3-1. Ganhou. É, amigo.
1: 4-0.
5: Cuidado. Você está sendo visto pelo retrovisor, viu?
2: Não, vamos chegar lá.
1: Olha, tá ficando... o Mirassol, conforme se previa, está melhorando, né? O Mirassol ganhou 2-1 e empurrou o Grêmio para a zona do rebaixamento. Uma pena. O Fluminense e Bahia ficaram no 0-0. Também botei empate nesse jogo. Esse jogo estava muito parelho, viu? Ficou ali subindo.

0: Tem que colocar também, tanto do Brasileirão, hoje teremos, como da Sul-Americana. Ressaltando que a Sul-Americana ontem, o Vasco fez a lição de casa, ganhou do Independiente Medellín e está
1: Vem
0: classificado
1: cá, o
0: nessas
1: Vasco
0: oitavas.
1: ganhou?
0: Ganhou e se classificou para as quartas da
1: Sério,
0: Sul-Americana.
1: Leandro? Oh, você nem falou nada, tinha achado que o Vasco tinha dançado, mas não dançou não, né?
2: O Vasco finalmente ganhou um jogo. Finalmente, foi 1-0, chorado, que foi
1: Chorado.
2: difícil. Foi muito chorado, muitas mudanças que o Pedro Emanuel fez no time. Resultado que veio no segundo tempo. Parecia que o jogo ia ir para os pênaltis. Apareceu o Thiago Mendes ali numa bola cruzada da direita e fez um belo de um gol. Tocou com categoria no lado que o goleiro estava querendo ir para o lado esquerdo. A bola foi no direito e Vasco 1-0, classificado. Classificado para a próxima fase da Sul-Americana.
1: Bom, não tem Mariana, não. Ganhou, a Mariana só entra quando perde.
2: Aposentada, Mariana.
1: É, perfeito.
2: Igual a
1: Bom,
2: mim.
1: hoje então tem, né, Leandro?
3: Hoje tem, não é, Leandro?

0: Grêmio e Bolívar.
1: Vai descontar o placar, é?
2: É, por aí.
0: Aécio, Grêmio e Bolívar. Bolívar.
3: Eu vou botar um placar, Leandro. Placar, Leandro. Vai ser 0-0.
0: Quando ele fala assim, é porque ele não sabe quem é o adversário. Já conheço já. Miguelzinho.
1: Eu vou apoiar o meu amigo Leandro. Grêmio 1-0.
0: Grêmio 1-0. Pô, você tá hoje morrinho, hein?
1: É porque é difícil.
0: Mas vamos lá, Grêmio.
1: Foi 3-1 o jogo lá na casa do adversário.
0: Que o Grêmio ganhou.
1: Não,
2: 3-2.
1: 3-2, perdão.
0: Então vamos lá, Grêmio 4-0 pra, né, fechar a fatura e tá tudo certo. Gostou, seu Leandro?
2: Gostei, muito obrigado, viu, Walter?
0: Tá bom, tô seguindo aí.
2: Mas eu acho, agora nós vamos pro Brasileirão, eu acho que eu entendi o empurrãozinho, a ajudinha que o Miguelzinho me deu. Porque...
1: Claro.
0: Pô, eu te dei um empurrãozão, claro. Você elogiou o Miguelzinho.
1: Ei, ei, calma. Não, não, mas não, seu time jogou não, ontem. É porque o meu time joga equipe... hoje.
2: Isso.
0: O seu, né?
1: É.
0: Ah, então me aguarde.
2: Vamos lá, não, mas é porque nós temos dois jogos hoje à noite também pelo Brasileirão. Aqui na Arena Neoquímica, o Corinthians, o Alvinegro, que está em nona posição, vem melhorando com o dinizismo, como dizem os colegas aqui da EBC, que são corintianos, a maioria. Ele vai enfrentar um time que está muito forte.
1: Só um detalhe, você falou a maioria, é isso?
2: Olha, eu
1: é
2: acho
1: isso
2: que
1: mesmo que eu vi, que maravilha.
0: Só tem dois.
1: Que maravilha.
0: Só tem dois lá.
1: Pra você
0: Leandro,
1: ver como
0: o
1: Corinthians é forte. Como o Corinthians é forte. Pode prosseguir, Leandro.
2: É, aqui é certinho, a maioria é corintiana, depois tem muitos palmeirenses, depois é que tem os São Paulinos. Está nessa proporção mesmo. Eu acho que obedece à amostragem do estado. Vamos lá, o Corinthians vai ter uma parada dura, vai enfrentar o Atlético do Paraná, cujo treinador, Odair Helman, está sendo apontado como o melhor deste ano no Brasil, brasileiro, até porque pegou um time com um elenco mais modesto e está na terceira posição. Muito bem, o Corinthians, olha, esse jogo é muito duro, hein? Mas eu acho que o Corinthians, na arena ali, a panela de pressão, 2-1, supera o Furacão.
0: Aécio, Corinthians e Atlético do Paraná.
3: Esse time do Atlético do Paraná não me convence. Tem ganhado aqui e amanhã lá, então o Corinthians 2-0.
0: Fazendo médio.
1: Não, mas é verdade, o Timão tá mantendo uma boa sequência.
0: Eu vou chamar agora, Miguelzinho, agora você vai.
1: Mas deixa
0: cá,
1: eu comentar também. Não é? Vocês têm chance de encostar aí na parte alta da tabela do campeonato, portanto, 2-0 Corinthians.
0: Você lembra qual foi o seu palpite?
1: Eu lembro, né? Apostei no Flamengo.
0: Aham, eu sei.
3: É, foi ele. Foi. Sim. Eu falei que,
0: eu sou Atlético Paranaense desde pequenininho. 4-0 pro Atlético.
1: Olha pra mim,
0: do Paraná.
1: Por favor.
0: Tô olhando nos seus olhos.
1: Por favor.
0: Você tá de olhos,
1: olha
0: pra mim. Óculos escuros, mas não tem isso. Problema não. 4-0 pro Atlético do Paraná.
1: É,
0: tem
1: muita, é porque é rubro-negro, né?
0: Tem muito
1: é
0: corintiano me elogiando aí.
1: É porque
0: aí,
1: o Atlético Paranaense é rubro-negro.
0: Não, não
1: é por isso,
0: ver.
1: Eu entendi.
0: É porque as estrelas é que estão me dizendo.
3: Virou poeta?
0: É, deixa aí.
3: Vamos
0: pássaros, lá, Leandro.
3: Os pássaros, as estrelas.
0: Calma aí.
2: Vamos lá, então. Fechando a rodada pelo Brasileirão, às 21h30, lá no Paraná, no Couto Pereira. Agora sim, novamente, um jogo de times que estão muito parecidos. Os dois, ó, Coritiba, em décima posição com 27 pontos, enfrenta o Cruzeiro na 11ª com 27 pontos. É, olha, teria tudo para cravar um empate, mas daí ficam falando que eu fico em cima do muro. Então, dessa vez, eu vou descer do muro. O Cruzeiro está se recuperando e deve ganhar por 2-1 lá em Coritiba.
0: Aécio.
3: Curitiba em Curitiba é forte. Eu acho que vai dar 1-0 Curitiba.
0: Miguelzinho.
1: 2-0 Cruzeiro.
0: Eu sigo o Miguelzinho. Vou de Cruzeiro. Até mesmo para homenagear aquele atleta do Cruzeiro que teve a perna quebrada, né? Para aquele outro atleta.
3: O Gabriel Peck.
0: O que quebrou. O chama foi... também Gabriel, né?
3: É Gabriel.
0: Quebrou.
3: Vitor Gabriel.
0: Joga no Internacional.
3: Exatamente.
0: O time que o nosso Leandro quer ver pelas costas, né? Quando é Internacional, não sei por que essa... Por que nasceu essa bronca tão grande?
1: Essa rivalidade.
0: Essa rivalidade entre o Grêmio, que é azul, e o Internacional, que é verde. Tava sendo aquela...
1: Batidinho.
0: Garantido.
1: O garantido.
0: E o caprichoso. Caprichoso, Leandro?
2: Assim como tem o Grenal lá na Amazônia, né, em Parintins, tem o Grenal no Sul, aquelas rivalidades. Porto Alegre tinha muitos times, tinha o Cruzeirinho, tinha o Força e Luz, tinha vários, e tinha um campeonato citadino, né? Porque nos anos 20, 30, a logística era complicada. Para você jogar no interior do estado já era

0: complicado para ir a Caxias pegar um trem.
1: E a cavalo, time, né, Leandro?
0: E a cavalo. Uma vez o Vasco fez uma excursão e foi lá para o sul para jogar com os principais. Era uma epopeia, era 3 dias de ônibus. Então, assim, o que que acontece? A rivalidade foi com o Grêmio de 1903, o Inter de 1909, né? E foi, os dois foram se fortalecendo e criou-se uma rivalidade, assim como tem a rivalidade até em Campinas, com o Guarani e Ponte Preta. Aqui em São Paulo e no Rio tem mais rivalidade, são mais times competitivos, né? E, mas é semelhante a Minas Gerais, com o Galo e o Cruzeiro. Então, são rivalidades históricas que vão aumentando com o tempo, né? Mas o importante é serem competitivas e não violentas.
1: Mas é comum um time do Grêmio migrar para o Internacional? O Ronaldinho Gaúcho, por exemplo, né? Deu uma confusão com ele no Grêmio, depois ele queria jogar no... Não sei se é fato, se é verdade, se é mentira, que ele queria voltar a jogar no Internacional. Ou seja, quem veste a camisa do Grêmio e, de alguma forma, se torna campeão, aquele, né, o cara, veste a camisa do Internacional, ou seja, a torcida aceita um atleta como esse, que brilhou no time adversário, Leandro?
0: Olha, Walter, tem duas situações, eu vou contar as duas. Por exemplo, o Renato Gaúcho, que foi campeão como treinador e jogador do Grêmio, e também o Ronaldinho Gaúcho, nunca vestiram e acredito que nunca vestiriam o treinarinho internacional. Eu acredito, eles são muito identificados. Por outro lado, o Tinga brilhou, começou no Grêmio, brilhou e brilhou no Internacional, foi até campeão mundial em 2006 pelo Internacional. O Christian também começou no Inter, depois teve uma temporada no Grêmio. Então, alguns não vestem de jeito nenhum a camisa do rival. E outros são até mais profissionais, ou menos identificados, menos comprometidos, e tem essa transição. Quer dizer, tem de tudo, né?
1: Engraçado, no Vasco, o Aécio, quem é que tinha lá que jogava? Foi o Romário, né? O Romário era do Vasco e jogou no Flamengo.
2: E jogou no Fluminense também. Jogou no Fluminense também.
3: O Joel, que foi treinador do Vasco, também foi treinador do Flamengo. Agora, o Filipão nunca treinou o Internacional. Sempre treina o Grêmio, que é o outro que nunca colocou a camisa.
1: Porque o Internacional não aceita.
3: Não, ele mesmo não aceita. Ele é muito identificado com o Grêmio, o Filipão.
1: Ele não aceita. Tá bom. Pra fechar, Leandro, mais alguma coisa daí, Leandro?
0: Olha, nós temos uma notícia internacional, né? A gente falou do Ancelotti e o Endrick que parece que está tendo uma chance de ter espaço no Real com o treinador Mourinho, que dizem que não gosta de atleta brasileiro, mas como o Real está negociando um atleta, né? Um atleta importante que jogou aí nessa última Copa, deixa eu pegar o nome dele já, então o Endrick abre um espaço aí para ele voltar a jogar, porque precisa jogar, né? Um garoto daquele com aquele talento no banco não cabe, né? O banco é para o atleta que não é de primeira linha, né? Vamos combinar. Então, essa é a notícia. O Endrick está esperançoso de voltar a jogar pelo Real.
1: Perfeito. Bom, e a gente está falando de esporte, né? A gente aqui, de alguma forma, também encaminhando as nossas condolências aos familiares do ex-atleta do Botafogo, o Tássio, que na ventania de ontem, o vendaval de ontem, lá no Rio de Janeiro, ele acabou sendo atingido por um muro que o vento derrubou e acabou matando ele e o colega dele. Esse atleta, ele já defendeu o Botafogo lá na década de 90, o Red Bull Bragantino, já defendeu também muitos times internacionais e faleceu, portanto, aí aos 41 anos de idade, quando ele foi, portanto, atingido por essa ventania. Quer dizer, triste, né? Tudo isso que aconteceu. Nossa solidariedade. É isso aí. São 11h29, intervalo. Voltamos em instantes. Até já.

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3: 10:11, seguimos em frente com o Revista Brasil e nós já estamos no Instituto Nacional de Meteorologia. Conosco está a meteorologista, a Maísa Carvalho. Ô Maísa, bom dia.
4: Bom dia.
3: Muito obrigado por estar conosco. Ô Maísa, tem alguma explicação o que ocorreu em termos de vendaval, tanto no Rio quanto também em São Paulo, no dia de ontem?
4: Tem sim. A gente tinha uma área de baixa pressão ali na costa e bastante escoamento de oeste, e que causou estabilidade. A gente já tinha uma estabilidade ali no sul, e então essa estabilidade se desprendeu e conseguiu chegar até São Paulo, litoral, São Paulo e Rio de Janeiro, causando todo aquele vendaval.
3: Entendi. Você é do Rio de Janeiro, não é, Maísa?
4: Não, eu sou do Pará.
3: Ah, sai, do Pará, perfeito.
4: Mas bom, eu estou no Brasília agora.
3: Perfeito. Bom, esse fenômeno, quer dizer, ele avisa quando vai chegar, ou seja, dá indicativo, daí a defesa civil acionada, ou chega de uma vez, Maísa?
4: A gente tinha previsão de ventos fortes para aquela região, tanto que o IMET tinha lançado alguns avisos meteorológicos. E a gente tinha esse indicativo, mas ele pode vir, não a qualquer momento, mas se tiver aquela condição favorável, ele pode ocorrer.
3: Perfeito. Bom, Maísa, como é que fica o tempo hoje aqui na nossa capital federal?
4: Hoje o tempo segue firme em Brasília, né? Nós tivemos mínimas de 15,8 em Brasília, 15,7 no DF. A gente tem previsão de máximas de 30 para Brasília e de 31 para o DF. E a gente ainda continua com a umidade bem baixa, né? A previsão mostra que a umidade em Brasília deve variar de 18% a 20%. E no DF ela pode chegar até 15% no dia de hoje. O IMET tem um aviso laranja, né, de perigo para a umidade baixa vigente até o fim da tarde.
3: Perfeito. Bom, é evidente que vocês já emitiram os boletins da manhã para a Defesa Civil Nacional. Quais as regiões que, de alguma forma, preocupam aí o Instituto Nacional de Meteorologia, Maísa?
4: Olha, a gente tem um aviso vigente de tempestade pegando ali o oeste, o noroeste do Paraná e o sul do Mato Grosso do Sul. A gente também tem um amarelo de perigo potencial pegando desde o norte do Rio Grande do Sul, passando por Santa Catarina, o Paraná e também chegando ao Mato Grosso do Sul. Então essas áreas elas requerem mais atenção para tempestade, ventos fortes. E a gente ainda tem aviso vigente de vento costeiro para a costa do Espírito Santo e um pouquinho do Rio de Janeiro, até o sul da Bahia.
3: Entendi, tá bom. Maísa, valeu, um abração para você, muito obrigado pela sua participação aqui conosco, tá bem?
4: De nada, a gente agradece.
3: Bom dia, muito obrigado. São 11h34 agora no horário de Brasília. Pois bem, pela primeira vez, as novas gerações vão poder estar livres do HIV. Olha que interessante, a nossa geração é que recebeu realmente esse vírus, né, Aécio, Miguelzinho, Leandro. Né? Então, tem aqui uma informação realmente, uma entrevista interessante feita pela Rádio França Internacional. Conversou com a doutora Roseli Tardelli, que é a fundadora da Agência de Notícias da AIDS. Ela, inclusive, está participando da 26ª Conferência Internacional de AIDS, que acontece no Rio de Janeiro, e vai até sexta-feira, ou, portanto, vai até amanhã. E conversou com a doutora Roseli, e ela traz justamente aqui essa informação, ou seja, pela primeira vez, as novas gerações vão poder estar livres do HIV. Interessante, vamos acompanhar.
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7: Bom dia para todo mundo. A gente está com a jornalista Roseli Tardelli. Ela é fundadora da Agência de Notícias

0: da AIDS e ela está participando nessa semana da 26ª Conferência Internacional da AIDS que está acontecendo no Rio de Janeiro. É a primeira vez que está sendo sediada no Brasil. Bom dia, Roseli. A gente gostaria de ouvir um pouco quais são os principais anúncios que a gente teve ou que vai ter nessa conferência ao longo da semana.
1: Pois é, muito bom dia para você, Vivi, muito bom dia para todas e todos os ouvintes da Rádio França. É um processo bastante importante o que está acontecendo no Rio de Janeiro essa semana, porque, veja, é a primeira vez, como você comentou, que a América Latina e que o Brasil cediam uma conferência do porte de uma conferência internacional para falar sobre o tema HIV e AIDS. O que significa isso? Significa que, do ponto de vista político, nós talvez tenhamos um outro olhar para a nossa região, que é muito importante. É muito importante. O Brasil construiu, no transcorrer dessas 4 décadas do HIV, uma resposta bastante significativa quando falamos de HIV e AIDS. Mas isso já não acontece com países como, por exemplo, o Paraguai, como, por exemplo, o Peru. Então, nós temos que ter uma resposta, eu diria, mais homogênea quando falamos da nossa região. Então, é a primeira vez que uma mulher preside a conferência, que é a doutora Beatriz Greenstein. Ela é uma pesquisadora muito importante aqui da Fiocruz. Ela e a doutora Valdileia, a equipe da Fiocruz, fez a pesquisa para a PrEP, a profilaxia pré-exposição. Então, a gente está aqui, a Agência de Notícias da AIDS está aqui no Rio de Janeiro, fazendo uma cobertura bastante ampla. Nós fizemos uma entrevista exclusiva com o ministro Alexandre Padilha nesta terça-feira.
0: Ele falou que estaria discutindo trazer esses PrEPs, né, para o SUS, mas que o Brasil não aceitaria pagar valores estratosféricos.
1: O valor estratosférico ao que o ministro está se referindo é basicamente uma medicação que chama-se lenacapavir. Lenacapavir é uma medicação que a pessoa tomando a injeção a cada 6 meses, o vírus não entra na corrente sanguínea, ou seja, pela primeira vez, o mundo tem a possibilidade de quebrar a transmissão do vírus. Isso é muito importante. Só que está sendo muito difícil para o Ministério da Saúde trazer o lenacapavir para o SUS, porque, segundo o ministro, as discussões e essas negociações têm que continuar. Porque os preços que a empresa quer cobrar, no caso a Gilead, estão sendo estratosféricos e que é preciso fazer um preço de acordo com o bolso do governo brasileiro.
0: Bom, e o Brasil então, é um país que pode fazer isso, né, Roseli? Porque é um país grande, é um mercado grande e com isso pode servir até meio de bússola para esses países que você citou da América Latina, que não tem as mesmas condições que o Brasil.
1: Essa ideia, não só esses países da América Latina, como do mundo. Imagina você eliminar a transmissão vertical, você eliminar a transmissão do HIV, a transmissão por via sexual do HIV, num país que tem SUS, você mostra para o mundo que é possível. Nesta linha, eu falei um pouquinho do trabalho da lenacapavir, tem uma outra medicação que chama cabotegravir. Quem faz a cabotegravir é a GSK Vive. E o Brasil, o governo brasileiro, já anunciou a compra e a solicitação de inclusão do remédio no SUS, em julho, a partir deste mês, né? E já até o final do ano, foi isso que o ministro falou em coletiva para nós ontem. Por quê? Porque, veja, essa capilaridade que o SUS traz quando falamos de medicação é bastante importante porque o Brasil já oferece, desde 96, antirretrovirais que fizeram com que as pessoas não morressem mais. Eu assumi essa luta, essa tarefa de trabalhar com informação, conectando informação à prevenção, porque perdi um irmão na década de 90. Naquele momento, os convênios médicos e seguro-saúde não atendiam as pessoas que viviam com HIV e AIDS. A nossa família protagonizou uma discussão pública com o convênio. Entramos na justiça, a mídia ajudou. Ganhamos em segunda instância, virou jurisprudência. Em 96, o presidente Fernando Henrique Cardoso assinou uma legislação dizendo que os convênios tinham que atender as doenças pré-existentes. Então, por isso que eu estou nessa luta desde então. Fundamos uma agência que fala só sobre o tema HIV e AIDS em 2003 e estamos aqui cobrindo essa conferência.
0: O que significa, Roseli, você ter a possibilidade de tratar, quer dizer, de ter uma coisa profilática?
1: As novas gerações vão poder estar livres do HIV. Isso é maravilhoso. Foi uma chance que a minha família não teve, que muita gente não teve. Nós temos um índice de 42 milhões de pessoas vivendo com HIV hoje no mundo. É muita coisa. Uma pandemia que existe há 45 anos. Então, assim, veja, está na hora da gente quebrar a cadeia de transmissibilidade do HIV e nós temos essa condição com novas medicações. Então, essas medicações têm que chegar até as populações mais vulneráveis. E eu vou arriscar te dizer uma coisa. Todo mundo que faz sexo é vulnerável ao HIV. Eu tenho poucas amigas que transam com camisinha. A maioria das mulheres, principalmente, sabe? Na cidade de São Paulo, nós temos máquinas em 5 estações do metrô que fazem dispensação de profilaxias pré-exposição e de profilaxia pós-exposição. Isso também está no SUS. Se você tiver uma relação desprotegida e se você, nessa relação desprotegida, achar que você pode ter contraído o HIV, você tem até 72 horas para tomar medicação e o vírus também não entra na sua corrente sanguínea. Isso é importantíssimo das pessoas saberem. Se o Brasil já tem tudo isso, a hora que chegar essas medicações de profilaxia pré-exposição injetáveis, vai ser muito importante para as pessoas.
0: Pois é, porque isso é um outro obstáculo, né, Roseli? É a coisa de você ter que dizer que está procurando remédio, você tem ali a coisa da vergonha, de lidar com o problema, né?
1: Vivian, você está vendo que a gente está falando de tantas tecnologias novas, né? No século XXI, nós aqui na conferência de AIDS no Rio de Janeiro, mostrando tudo isso. É muito, muito interessante o processo de evolução das tecnologias, mas o que não tem evoluído, que na mesma velocidade das tecnologias, é o enfrentamento ao estigma e à discriminação. As pessoas que vivem com o vírus, infelizmente, ainda tem muito estigma, de muita discriminação. E eu acho que para quebrar isso, a gente tem que falar mais, que somos todos vulneráveis. Tá certo? Mulheres, homens, população envelhecida. Então, assim, se existe medicamento, esses medicamentos têm que chegar até onde precisa. E todo mundo precisa se prevenir do HIV. Temos agora essa pílula de duração aí, de um mês de duração, que a Merck assinou esse memorando de intenções hoje com o Ministério da Saúde. Então, assim, eu acho que até o final do ano a gente vai ter, ou até ano que vem, o Brasil vai ter aí, novamente vai estar na ponta quando falamos de prevenção, que é muito importante para que as novas gerações não precisem mais vivenciar a tristeza, a dor, não é? A falta de acolhimento que ainda existe no mundo quando nós falamos de uma doença que ainda não tem cura, mas tem prevenção.
0: E a gente tem uma outra coisa, eu acho, que a Fiocruz firmou uma parceria, né, com a farmacêutica também para poder produzir nacionalmente. Talvez isso também ajude a baixar os preços, coloque o Brasil na ponta de alguma maneira.
1: O Brasil ser ponta e distribuir para a América Latina e América Central. Para nossa sorte, a doutora Maria Ângela Simão, que foi vice-presidente da Organização Mundial de Saúde, ela que coordenou essa ação para dispensação de vacinas quando falamos de Covid. Ela esteve no Ministério da Saúde, está até este mês. O Brasil construiu uma resposta bastante significativa, bastante importante, e essa resposta tem que continuar a ser mantida e ampliada. Saúde não se faz com negacionismo, saúde se faz com ciência. Agora, ainda em relação a essa questão, o que eu quero trazer para a nossa reflexão é o seguinte, gente, vamos falar mais sobre sexualidade, vamos respeitar a sexualidade e a orientação sexual dos seus filhos.
0: Obrigada, a gente recebeu hoje Roseli Tardelli, que é fundadora da Agência de Notícias da AIDS e está participando da 26ª Conferência Internacional da AIDS no Rio de Janeiro.
2: É isso aí, são 11h43, vamos lá, Écio, você tem uma informação aí da Agência Brasil?
3: Isso, Walter, uma informação importante aí, né, com relação à pensão, né, às mulheres, é que o presidente Lula sancionou nesta quarta-feira, Walter, duas leis de proteção e apoio às mulheres. A primeira prevê o pagamento automático da pensão alimentícia por Pix, que ficou apelidado, conhecido como Pix Pensão. A segunda lei determina a divulgação em larga escala do Ligue 180, é o serviço telefônico de denúncias de violência contra a mulher. A lei do Pix Pensão determina que o pagamento mensal da pensão alimentícia seja depositada na conta da pessoa beneficiária quando o desconto em folha não for possível. De acordo com o texto legal, o valor da pensão pode ser transferido pelo banco automaticamente da conta do devedor para a conta do credor. O serviço Ligue 180, de acordo com a nova lei, deve ser divulgado pelo governo federal em meios de comunicação de massa e locais públicos e privados de grande circulação de pessoas, tais como escolas, casas de espetáculos e outros locais de diversão, órgãos públicos, hospitais e meios de transporte de massa. Por exemplo, pode divulgar nas rodoviárias, nos aeroportos, nas estações de trem, nas estações de metrô, porque ali certamente a informação vai chegar rapidamente à pessoa interessada de fazer algum tipo de denúncia de violências contra as mulheres.
2: Ok, Aécio, são 11h45 agora, e aproveitando esse gancho que você traz, Aécio, sobre essa proteção às mulheres, eu tenho aqui um assunto interessante.

0: onde a Sexta Câmara Criminal do Tribunal de Justiça do Paraná realizou uma sessão inédita ao reunir pela primeira vez um colegiado formado exclusivamente por mulheres. Inclusive, na abertura dos trabalhos, a desembargadora Fabiane Perucini afirmou que a iniciativa simboliza um avanço na ocupação de espaço de decisão e defendeu que competência não tem gênero.
1: Estamos aqui, acredito que pela primeira vez, com a composição integralmente feminina de um órgão julgador do Tribunal de Justiça do Estado do Paraná. É a desembargadora presidente, a representante do Ministério Público e as quatro desembargadoras substitutas, além das duas servidoras de justiça. É com muita alegria que a gente registra esse momento. E eu me lembro aqui da ministra Ruth Ginsburg, quando perguntada quantas ministras mulheres seriam suficientes na corte americana para que houvesse um equilíbrio. A Corte Superior Americana tem 9 ministros. E ela respondeu, 9 mulheres. Lembrando, então, que durante muitos anos nunca causou espanto que uma corte fosse composta exclusivamente por homens. E é com esse espírito que eu inauguro essa sessão. Mais do que ser notícia, nós não queremos ser notícia. Nós queremos que uma Câmara exclusivamente feminina seja o retrato de uma sociedade que entendeu que competência não tem gênero. Estamos aqui todas as mulheres dispostas a fazer justiça, dispostas a mostrar o que sabemos, com empatia, técnica e sentimento.
0: Bom, vamos lá, Miguel Zé Martins.
2: Bem, falando ainda do Judiciário Brasileiro, o Tribunal de Justiça do DF adotou novas medidas, Walter, para prevenir o golpe do falso advogado, orientar os usuários da justiça e aprimorar o atendimento às pessoas que tenham sido vítimas ou alvo de tentativas de fraude envolvendo processos judiciais. Os criminosos usam informações verdadeiras de processos judiciais para se passarem por advogado da vítima ou por representante de escritório. Os fraudadores costumam pedir transferências bancárias, em sua maioria via Pix. Lembrando que o crime ocorre principalmente por meio do WhatsApp ou e-mail e pode conter nomes, fotografias, logotipos e dados reais do processo. Então, nunca clique em links duvidosos. Segundo o TJ, na abordagem com as vítimas, os golpistas estabelecem um senso de urgência para o pagamento que, segundo eles, é necessário para liberar valores da ação. Diante disso, o tribunal ressalta que não cobra valores para cadastrar pessoas e nem para liberar dinheiro de processos judiciais. Para se proteger do golpe, a principal recomendação é não realizar pagamentos sem contactar o escritório, ou o seu, ou a sua advogado, ou advogada. Ou ainda, lembrando que a justiça é para verificar se realmente existe alguma taxa ou pagamento pendente. Além disso, as pessoas também podem consultar outras dicas para se proteger da fraude na cartilha Não Caia no Golpe do Falso Advogado, elaborada pela OABDF em oabdf.org.br/cartilhas. Vou repetir, oabdf.org.br/cartilhas. O tribunal também informou que reforçou a segurança do sistema PJE com recursos como a identificação do usuário, da data e do horário em documentos baixados por terceiros e a possibilidade de manter dados pessoais em documentos sigilosos. Segundo a Justiça, o duplo fator de identificação também reduziu em mais de 50% as tentativas de acesso com credenciais vazadas. Por fim, quem for vítima do golpe deve guardar mensagens, números de telefone, e-mails e comprovantes para o registro do boletim de ocorrência e denúncia à OAB, a Ordem dos Advogados do Brasil.
0: Ok, vamos lá, Leandro. São 11h49 agora no horário de Brasília. Como é seu, Leandro?
3: Ok, Walter, a Justiça aqui em São Paulo determina que seja reduzida a superlotação em presídio da cidade de Americana, no interior paulista. O CPD, Centro de Detenção Provisória do município, foi projetado para abrigar quase 640 detentos, mas conta atualmente com 1.190 presos, uma relação de quase 2 presos por vaga. A decisão acontece depois de um pedido do Ministério Público de São Paulo. Inspeções do órgão relataram superlotação, claro, ausência de autorizações do Corpo de Bombeiros, irregularidades sanitárias e problemas estruturais. Pela determinação judicial, o governo paulista tem um prazo de 90 dias para solucionar os problemas sanitários e remanejar os presos excedentes. Além disso, o CPD de Americana também está impedido de receber novos detentos. Já a regularização da segurança contra incêndios e o AVCB, que é aquele, é um atestado dos bombeiros, né? Devem ser realizados em até 180 dias, ou 6 meses. Em caso de descumprimento, foi estabelecida uma multa diária de R$10 mil. O Corpo de Bombeiros e a Vigilância Sanitária devem informar o resultado de novas vistorias. O processo segue em tramitação na Justiça. Walter.
0: Perfeito. Bom, são 11h51 e ontem, um assunto que nós trouxemos, a entrevista com o Dr. Godoy sobre as canetas emagrecedoras. Realmente, quero aqui agradecer ao Dr. Godoy, que nos concedeu realmente uma belíssima entrevista. Tanto que a entrevista ela já está no portal da EBC e muitas pessoas estão acessando, porque realmente ele trouxe ali muitos esclarecimentos. Muitas dúvidas que as pessoas tinham, automaticamente o Dr. Godoy ele pôde nos atender. E evidentemente que ele nos respondeu por conta também da qualidade das perguntas, né? Porque uma entrevista realmente ela tem sucesso de acordo também com as perguntas que são formuladas. E é evidente que ele, uma vez sendo questionado sobre vários pontos, ele acabou então nos trazendo aí inúmeros esclarecimentos. E é evidente que ontem também, nos jornais da noite, o assunto foi esse, manchetes nos principais telejornais. E sempre no Revista, né, Miguelzinho Martins, pessoal que está sempre sintonizado conosco pela manhã, está sempre de alguma forma aí recebendo aquelas notícias.
2: Em
0: que
2: primeira
0: noite,
2: mão, né?
0: Em primeira mão. E que à noite é que eles vão ter ali, né, a própria notícia, que o pessoal de alguma forma dá um jeito de fazer com que ela ganhe outros contornos, mas a notícia é aquela. Exemplo, portanto, da Anvisa, que liberou mais 5 tipos de canetas emagrecedoras, automaticamente foi o assunto nacional e que ganhou, portanto, aí os telejornais da noite de ontem, né?
2: E esse é o diferencial do Revista Brasil. Não é? Por isso que nós chegamos cedo, justamente para buscar essas informações e manter bem informados os nossos ouvintes. Quanto a essa questão das canetas emagrecedoras, essa entrevista foi essencial, justamente para que a gente pudesse, por meio, é claro, dos esclarecimentos do Dr. Godoy, né, orientar o uso correto, evitar justamente o mercado ilegal, que ele falou por vezes durante a entrevista, né, e garantir, sobretudo, a saúde da população. Então é importante a gente destacar isso, esse trabalho que nós fazemos aqui no Revista, com essa finalidade justamente de esclarecer o nosso ouvinte.
0: Inclusive, essa tem uma informação de Monjaro falso.
2: Olha aí.
0: Foi apreendido e está na agência de notícias, a nossa agência Brasil, né? Vamos lá, Écio.
4: Exatamente, Walter Lima. Olha, a Agência Nacional de Vigilância Sanitária, Anvisa, determinou nesta quinta-feira a apreensão de um lote falsificado do medicamento Monjaro. A resolução foi publicada hoje, né? No Diário Oficial da União. Segundo a Anvisa, a própria empresa detentora do registro do produto, a Eli Lilly do Brasil Limitada, identificou no mercado item com número de lote D881474, repetindo o lote D881474, considerado legítimo e existente em sistema, mas com o número de série 30-21-99651396, classificado como incompatível. Assim, a orientação da agência é que canetas emagrecedoras da marca Monjaro, que apresente número de lote, repetindo novamente, D881474 e número de série, repetindo novamente, 30-21-99651396, devem ser apreendidos e não podem ser distribuídos, vendidas ou utilizadas. Em nota, a Anvisa reforçou a orientação que a população geral e profissionais de saúde somente adquiram medicamentos em farmácias devidamente regularizadas, sempre em embalagem completa, dentro da caixa e mediante emissão de nota fiscal. Então, as pessoas que ouviram essa notícia, é até bom que comunique a amigos, amigas, e informar esse lote. Pegou um lote da marca Monjaro, da empresa Eli Lilly do Brasil Limitada, tiver essa numeração, descarta, avisa, que tem um telefone, a Anvisa tem um telefone específico, você entrar no site da Anvisa, vai encontrar lá o número que você pode fazer a denúncia. Walter Lima.

0: qualquer coisa, né, Miguelzinho? É só buscar a matéria aqui, tem todos os números, ou então entrar na própria Anvisa.
1: Exatamente. Né? Endereço eletrônico, qual é esse? Da Agência Brasil?
2: Agência Brasil. É, agenciabrasil.ebc.com.br. Walter Lima.
0: Acertou! Ficou aqui desconfiado.
1: Mas também com esse olhar seu, viu, Walter?
0: Fiquei funcionando ele aqui. Vai errar. Ele acabou acertando. Mas é isso aí. Vamos lá, Leandro, com mais informações. Daí, Leandro.
3: Olha só, Walter. Depois de uma longa disputa judicial, a família Matsunaga colocou à venda, o apartamento onde o filho, Marcos Matsunaga, herdeiro das indústrias de alimento York, foi morto e esquartejado pela esposa Elise Matsunaga. Essa cobertura triplex de luxo fica no bairro Leopoldina, na Zona Oeste, aqui na região da EBC, está sendo oferecida pelo valor de R$2.800.000. O valor do condomínio por mês é R$6.000 e o IPTU por ano é R$20.000. Atualmente, Elisa Matsunaga cumpre a condenação em regime aberto e mora numa cidade do interior de São Paulo. E ela nunca mais viu a filha, não tem autorização para ver. A menina está com 16 anos e isso só pode acontecer depois da maioridade da garota daqui a 2 anos. Eu fico imaginando quem é que compraria um apartamento com um histórico desse. Mas, enfim, está à venda, Walter.
0: Olá, Miguelzinho. Bom, Miguelzinho também nos trazendo aí as informações, né? Vamos
1: lá. Enfim, Walter, apenas nessa reta final dessa edição do nosso Revista, 11 horas mais 57 minutos, é saudar mais uma vez o nosso amigo Aécio Amado, né? Ver você encerrar esse ciclo, Aécio, com tanta história e dedicação, de fato, é muito inspirador. Então, nós vamos sentir a sua falta no dia a dia, mas estamos muito felizes aí por essa nova fase que você assume agora. Essa sua dedicação, essa sua parceria vão deixar, como tem deixado já, uma marca inesquecível em nossa equipe. Que esse novo capítulo seja aí repleto de muita paz, muita saúde e momentos felizes. Não só para você especialmente, mas para toda a sua família.
2: Obrigado, Miguelzinho Martins. Obrigado, Walter. Você é meu amigo.
0: Eu vou falar
2: lá
0: que eu vou chorar.
2: Camarada.
0: Então, só fico aqui te olhando.
2: Só lembrando.
0: Eu tiro aqui, antes de você finalizar, as palavras do nosso ouvinte, seu Zé Batista. Ele ligou agora há pouco aqui para Munique. Ele está na Samambaia, cidade aqui do Distrito Federal. Ele está dizendo assim: você não vai não.
1: Cadê, Claudinho? Não vai não.
0: Mas deixa, né? Tá aí. Mas eu faço lá as palavras do Miguelzinho, do Leandro Martins, de toda a equipe, né? Da Munique, da Ximoda, da Sueli, do nosso Cláudio, da nossa equipe também, da Rádio Universitária de Roraima. A gente deixa aqui, ó, né, o AS. Vamos nos despedir de forma alguma, porque nós estamos vivos, vamos de alguma forma estar sempre nos encontrando. É isso aí, a vida vale é isso. O que vale na vida são as amizades. E a nossa amizade é sincera, é uma amizade que foi cunhada com aço puro. Então nada vai desmanchar. Felicidade, Deus te proteja, AS. Tchau.
2: Obrigado. Tchau, Walter Lima. Obrigado, esse público maravilhoso.
0: Até. Deixa eu falar nada, não. Tchau. Vamos lá, gente.

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2: Olá, boa tarde a você que nos escuta de todo o Brasil. Está no ar o Repórter Nacional, que tem hoje os seguintes destaques. Desemprego no segundo trimestre é de 5,4% menor já registrado no período. Resultado representa queda em relação ao primeiro trimestre do ano, 6,1%, e na comparação

0: o mesmo período de 2025, quando estava em 5,8%. E mais.
1: Partidos respondem ao STF sobre emendas e dizem que não tem ingerência na destinação dos recursos.
2: Empresa sul-coreana anuncia que fará voo teste de foguete a partir do centro de lançamento de Alcântara em agosto.
3: Resultado do FIES para o segundo semestre sai hoje e abre nova etapa para os aprovados.
0: O mercado de gás natural altera a política de comercialização que passa a ser diretamente feita para o mercado livre. Tudo isso e muito mais no Repórter Nacional, que é produzido pela equipe de rádio jornalismo da EBC. Estamos ao vivo nas emissoras da Rádio Nacional em Brasília, São Paulo, Rio de Janeiro, Amazônia, Alto Solimões, São Luís e Recife. E também nas emissoras parceiras de todo o Brasil, com a nossa Rede Nacional de Comunicação Pública. Eu sou o Dilson Santa Fé e você acompanha agora as principais notícias desta quinta-feira, 30 de julho de 2026.
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0: Antes de darmos início ao nosso noticiário, lembramos que, diante do período de defesa eleitoral, não serão veiculados conteúdos que possam caracterizar publicidade institucional. A medida se faz necessária para garantir o cumprimento das normas que regulamentam a comunicação de instituições públicas. O defesa eleitoral será encerrado em 25 de outubro. O assunto agora é a economia. A taxa de desemprego registrou queda no trimestre encerrado em junho, impulsionada pelo aumento no número de pessoas ocupadas em todo o país. Solimar Luz chega ao vivo com os números da PNAD contínua do IBGE. Vamos lá, Sol, boa tarde.
5: Oi, Wilson, boa tarde para você, boa tarde a todos. A taxa de desemprego aqui no Brasil foi de 5,4% no trimestre imóvel encerrado agora em junho, após registrar 5,3% em maio. Esse resultado mostra a queda na comparação com o registrado no período entre janeiro e março, quando o desemprego ficou em 6,1%. Os dados fazem parte da PNAD contínua, que é a Pesquisa Nacional por Amostra de Domicílios, divulgada hoje pelo IBGE. No trimestre encerrado em junho, o Brasil tinha 5,9 milhões de pessoas desempregadas, uma queda de 10,9% em relação ao trimestre anterior. Já a população ocupada atingiu 103 milhões de pessoas, um avanço de 1,1% na comparação trimestral. O número de empregados com carteira assinada no setor privado e também o número de trabalhadores por conta própria, estes números permaneceram estáveis frente ao trimestre anterior. O rendimento habitual, o rendimento real habitual recebido de todos os trabalhos foi estimado em R$ 3.738, registrando estabilidade frente ao trimestre de janeiro a março desse ano 2026, crescimento aí de 2,8% em relação ao mesmo trimestre do ano anterior, 2025. Eu volto com você, Dilson.
0: Ok, só obrigado. Atenção, estudantes, se você se inscreveu no Fundo de Financiamento Estudantil FIES, fique ligado, hein? Sai hoje o resultado da pré-seleção para o segundo semestre. Quem traz todos os detalhes ao vivo é a Tatiana Alves. Vamos lá, Tati. Boa tarde.
6: Boa tarde, Dilson. Boa tarde aos nossos ouvintes. Então, a relação dos candidatos pré-selecionados pode ser consultada no Portal Único de Acesso ao Ensino Superior. Quem foi contemplado nesta etapa deve acessar o sistema FIES Seleção para complementar a inscrição. O procedimento será aberto nesta sexta-feira e vai até 4 de agosto. Nesta edição, o programa oferece mais de 75.500 vagas em 1.274 instituições privadas de ensino superior em todo o país. As oportunidades estão distribuídas em mais de 28 mil cursos e turmas. Para participar do FIES, o estudante precisa ter feito pelo menos uma edição do Enem desde 2010, alcançando média mínima de 450 pontos e não ter zerado a redação. Também é necessário comprovar renda familiar bruta mensal por pessoa de até 3 salários mínimos. os candidatos que não

0: forem convocados nesta primeira chamada serão incluídos automaticamente na lista de espera. As convocações para as vagas remanescentes vão ocorrer entre os dias 7 de agosto e 24 de setembro. Metade das vagas disponíveis é reservada ao FIES Social, modalidade destinada a estudantes inscritos no Cadastro Único, o CAD Único, e com renda familiar de até meio salário mínimo por pessoa. Nesses casos, o financiamento pode cobrir até 100% dos custos da mensalidade. Os candidatos aprovados nas vagas destinadas a pessoas com deficiência deverão apresentar laudo médico que comprove a condição, com indicação do grau da deficiência e do código correspondente na classificação internacional de doenças. Eu volto com você, Dilson.
1: Ok, Tati, muito obrigado. Confira, meio-dia e seis. O mercado de gás natural vai passar por reestruturação de sua política de comercialização. Com isso, a venda do produto pelo pré-sal Petróleo S.A. será diretamente para o Mercado Livre. Gabriel Brum explica para a gente como isso vai acontecer. Boa tarde.
2: Boa tarde, Dilson. Boa tarde a todos. O Conselho Nacional de Política Energética aprovou uma resolução hoje que abre o mercado de gás natural. O objetivo é aumentar a competição e abaixar o preço em 50% do produto no Brasil. O anúncio da reestruturação de política de comercialização do gás natural da União acontece agora aqui no Ministério de Minas e Energia. A medida permite que a PPSA, que é a estatal que faz a venda, né, de produtos do pré-sal, consiste em vender o gás natural diretamente para o Mercado Livre. Então, a prioridade aí vai para setores que usam muito o gás como insumo, por exemplo, indústrias química, petroquímica e siderúrgica. Antes dessas mudanças, a Petrobras era responsável por fazer essa compra de gás do PPSA e depois destinar de forma final para o mercado. Essas mudanças aí já valem para os leilões de gás de 2026 a 2030. De acordo com nota do Ministério de Minas e Energia, estudos da empresa de pesquisa energética indicam que essa mudança, junto com outras em discussão, pode gerar aí 430 mil empregos diretos e indiretos, investimentos de R$ 95 bilhões, e um acréscimo no produto interno bruto, o tamanho da nossa economia, de R$ 79 bilhões. É com você, Gilson.
1: Ok, Gabriel, obrigado. Acabou nessa semana o prazo para os partidos responderem ao STF sobre as emendas parlamentares. Mazerotti, no estúdio com a gente. Primeiro, uma boa tarde para você. E aí, eles responderam?
3: Oi, Dilson. Boa tarde para você e boa tarde para os ouvintes. Mais ou menos, viu? Dos 21 partidos intimados pelo ministro Flávio Dino para dar explicações sobre essas emendas parlamentares, apenas 10 responderam, né? Vamos lá para a listinha. PL, MDB, PDT, PSDB, PSD, PSOL, Novo, PCdoB, PRD e Missão. Esse prazo terminou ontem. O Dino tinha cobrado explicações depois de uma declaração lá atrás do presidente do PL, o Valdemar Costa Neto. Ele falou que os dirigentes partidários interferem na indicação das emendas parlamentares. Aí o ministro Flávio Dino queria saber justamente isso, se os presidentes dos partidos têm alguma cota, alguma reserva para alocação de emendas e a quem compete autorizar e deliberar sobre a utilização dessas emendas. Os partidos que responderam, responderam basicamente a mesma coisa, que não, eles não têm ingerência sobre as emendas, nem competência para a destinação delas. O Valdemar Costa Neto, que foi o autor dessa declaração que motivou toda essa ação, disse ainda que não faz determinações, apenas sugestões políticas para a determinação dos recursos, aliás, para a destinação dos recursos. Sugestões essas que podem ser adotadas ou não, Dilson.
1: E o Flávio Dino cobrou explicações dos poderes também, né?
3: Pois é, aí cobrou explicações, deu prazo de 10 dias para que o governo, a Câmara e o Senado encaminhem informações, mas aí sobre a fiscalização dessas emendas, né? Chamou de matriz de responsabilidade, ou seja, cobrou responsabilidade desses poderes, né? Quem está destinando quanto, para quem e para quê? Nessa decisão, o Flávio Dino ainda fala que o parlamentar não pode adotar aquele discurso de independência, de prerrogativa do mandato, para não ser fiscalizado, e ainda arrematou falando de emenda PIX, disse que indicar emendas PIX não é o mesmo que passar PIX aí para um comércio da esquina qualquer, né? Lembrando que ele é o relator dessas diversas ações sobre emendas que tramitam no Supremo Tribunal Federal e o Supremo está julgando

0: justamente a constitucionalidade, as regras de fiscalização e de transparência das emendas. Gilson.
1: Legal, Priscila, valeu. A Casa Branca anunciou a prorrogação por mais um ano da ordem de que políticas e ações adotadas pelo Brasil representariam uma ameaça à segurança nacional, à política externa e à economia norte-americana. O governo brasileiro repudiou a decisão dos Estados Unidos. Gabriel Corrêa tem mais detalhes. Gabriel, boa tarde.
2: Olá, Gilson. Boa tarde para você e para os ouvintes também. Gilson, na nota oficial divulgada pela Secretaria de Comunicação Social, o Brasil classificou como infundadas essas justificativas dadas por Washington, reafirmou a soberania nacional e disse ainda que a decisão norte-americana repete, sem respaldo nos fatos, acusações de violação à liberdade de expressão, aos direitos humanos e alegações de perseguição política. De acordo com a SECOM, essas acusações já foram rebatidas em reuniões entre autoridades dos dois países. A prorrogação da ordem executiva contra o Brasil foi publicada no Diário Oficial norte-americano e encaminhada para o Congresso de lá. A Casa Branca acusa autoridades brasileiras de restringirem a liberdade de expressão de cidadãos e empresas dos Estados Unidos, de promoverem violações de direitos humanos e de adotarem medidas que afetariam interesses norte-americanos. O documento cita decisões do Supremo Tribunal Federal de remover conteúdos em plataformas digitais e repete a alegação de que um ex-presidente brasileiro, familiares e apoiadores seriam alvos de perseguição política. Desde a primeira edição dessa ordem, em julho do ano passado, a administração Donald Trump também abriu investigações comerciais contra o Brasil e impôs as novas tarifas que a gente vem noticiando, né, sobre os produtos brasileiros. Como resposta, o Brasil intensificou as negociações diplomáticas com autoridades norte-americanas ao longo do último ano e contestou essas tarifas na Organização Mundial do Comércio. O STF também tem sustentado que as decisões que tem tomado seguem a Constituição e a legislação brasileira. Wilson, segue contigo.
1: Ok, obrigado, Gabriel. O Rio de Janeiro amanheceu hoje sob os impactos do vendaval que atingiu a cidade na tarde de ontem, causando transtornos pela cidade. Muitos bairros sem luz, árvores caídas nas ruas, trânsito confuso. Mas o pior, duas pessoas morreram. Muito triste, hein, Cristiane Ribeiro? Uma boa tarde para você.
3: Boa tarde, Gilson. Boa tarde aos nossos ouvintes. É isso mesmo, Gilson. Muito triste. E mais de 500 mil imóveis aqui no Rio de Janeiro continuam sem energia elétrica desde o vendaval que atingiu o estado na tarde de quarta-feira de ontem. Na capital fluminense, os ventos chegaram a atingir mais de 100 quilômetros por hora. A ventania provocou também 5 desabamentos no estado, entre eles um muro em Santa Teresa, na região central da cidade, que deixou 2 mortos. Bombeiros procuram por 2 homens desaparecidos no mar, na região da Costa Verde do estado. Das 150 árvores caídas em todo o estado, a maioria já foi retirada, mas algumas vias continuam obstruídas por galhos. De acordo com a Defesa Civil do estado, ao todo, 291 ocorrências foram atendidas relacionadas à ventania. E o município do Rio teve o maior número de chamadas. Apesar da intensidade dos ventos, não houve o envio de alerta sonoro nos celulares. Segundo o prefeito do Rio, Eduardo Cavalieri, as 11 estações que fazem esse tipo de medição não previram a grandiosidade dos efeitos da chegada da frente fria vinda do Rio Grande do Sul.
4: São 3 estações operadas pelo município do Rio, 3 estações do Instituto Nacional de Meteorologia e outras 5 estações operadas pelos aeroportos aqui no Rio de Janeiro. E todas elas que fizeram um alerta, que fizeram a previsão, e a gente fez esse alerta no início da tarde, todas previram eventos muito menos intensos do que realmente aconteceu. Então isso acabou, né, causando esse impacto também, né, porque foi, de fato, um evento muito mais extremo do que o que foi previsto e muito mais extremo do que o usual. A gente chegou a ter eventos de mais de 100 km por hora.
3: E, Gilson, a previsão do Instituto Nacional de Meteorologia é que as rajadas de vento continuam hoje, porém com menos intensidade. E não há previsão de chuva. Eu volto com você, Gilson.
1: Ok, Cris. Empresa sul-coreana anuncia nova data para lançamento do foguete suborbital que fará voo teste a partir do centro de lançamento de Alcântara. Depois será a vez da missão principal com envio de satélites que deve acontecer até o final do ano. Gabriel Corrêa, conta pra gente.
2: Isso mesmo, Gilson. Dilson, o novo planejamento define o dia 19 de agosto, ou seja, menos de 3 semanas, como a data prevista para o voo inaugural de teste do veículo suborbital.

0: Ele deve validar as tecnologias, coletar dados sobre o desempenho do foguete, além de testar sistemas de propulsão, navegação e telemetria. A missão permite definir um modelo de operação para a comercialização dos serviços. Já a segunda missão, a missão de novembro, será realizada pelo Rambit Nano. É o nome do lançador de pequeno porte para colocar satélites de até 90 quilos em órbita terrestre baixa. O veículo vai transportar um satélite de testes. Esse lançamento acontece quase um ano depois da primeira tentativa, que resultou em explosão, que a gente noticiou aqui, que aconteceu em dezembro de 2025. O novo cronograma incorporou melhorias no design do foguete, baseadas em informações do CEMIPA, o Centro de Investigação e Prevenção de Acidentes Aeronáuticos. Os componentes e os equipamentos de apoio usados em solo já foram enviados para cá, para o Brasil. As operações contam com a coordenação da Agência Espacial Brasileira e da Força Aérea Brasileira. A data exata para o lançamento de novembro só será definida depois das etapas técnicas e regulatórias, análise de condições meteorológicas e de segurança. Gilson, segue contigo.
1: Ok, Gabriel. Agora, confira, meio-dia 17, você vai ouvir ainda hoje.
2: Companhia Baiana de Patifaria celebra seus 40 anos de teatro com o novo espetáculo A Vida é um Cabaré, que estreia nesta sexta-feira em Salvador.
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1: Incêndios florestais e onda de calor. Os dois fenômenos climáticos estão tirando o sono das autoridades e população da Europa. E, de acordo com a previsão, a onda de calor vai continuar até domingo. Quem tem as informações para a gente é Luísa Ramos, da Rádio França Internacional.
4: Os incêndios florestais continuam avançando pela Europa, pelo sul da Europa principalmente, e mobilizam milhares de bombeiros em vários países. Na Grécia, as chamas que atingem a ilha de Creta desde ontem seguem fora de controle em algumas áreas. Três bombeiros morreram no país durante o combate aos incêndios. Mais de 200 bombeiros, apoiados por dezenas de veículos e helicópteros, estão mobilizados. O incêndio na Grécia já destruiu residências, olivais, instalações agrícolas e provocou a morte de animais. Creta, a região de Atenas, parte do Peloponeso e várias ilhas do Mar Egeu estão sob alerta máximo de vigilância. A preocupação também se estende a outros países europeus. O Centro Europeu de Coordenação de Resposta e Emergência alertou que Grécia e Itália enfrentam risco elevado de incêndio nas próximas semanas. Portugal também está em alerta devido a incêndios próximos à fronteira com a Espanha. Uma estimativa do satélite do Sistema Europeu de Informação sobre Incêndios Florestais aponta cerca de 210 mil hectares queimados desde o início do ano na Espanha. Isso equivale, Dilson, a cerca de 300 mil campos de futebol. A Agência Meteorológica Espanhola alerta que o calor pode prosseguir até domingo, com risco extremo de incêndios em grande parte do país. Já aqui na França, um incêndio na região de Bordeaux, que destruiu 42 mil hectares, permanece estabilizado após uma noite considerada tranquila pelas autoridades.
1: Essa foi Luísa Ramos, da Rádio França Internacional. E a justiça boliviana emitiu a nova ordem de prisão contra Evo Morales, o ex-presidente acusado de terrorismo e levantamento armado, supostamente ligados ao protesto de mais de 50 dias que bloqueou estradas em maio e junho deste ano. Gabriel Correia está de volta, explica pra gente.
0: Exatamente, Dilson. Essa nova ordem vem de uma denúncia que foi apresentada pelo Comitê Cívico da região de Santa Cruz, na Bolívia. O fiscal responsável fundamentou a decisão de detenção pelo perigo de fuga e risco de obstrução da justiça. O procurador-geral do Estado, Roger Mariaca, confirmou a informação em coletiva de imprensa ontem, na quarta-feira. O ex-presidente da Bolívia, de 66 anos, Evo Morales, está foragido, supostamente na região de Cochabamba, centro do país. Ele enfrenta também outras acusações, como de estupro de vulnerável e tráfico de pessoas. Evo Morales escreveu agora, entre ontem e hoje, né, em uma rede social, que as ordens de prisão são uma tentativa de criminalizar movimentos sociais e desviar a atenção da crise econômica, da falta de combustível, do alto custo de vida e de casos de contrabando de ouro e de narcotráfico. Presidente, por 3 vezes, entre 2006 e 2019, Evo Morales também criticou a prisão recente de aliados, como do ex-presidente da Câmara dos Deputados, Fred Mamani, também ligado a supostamente

0: 8 galões plásticos de 20 litros. A apreensão foi feita durante uma fiscalização na BR-381, em operação da Polícia Rodoviária Federal, em parceria com o Ministério Público, o Instituto Mineiro de Agropecuária e a Vigilância Sanitária de Oliveira. Segundo a PRF, as embalagens traziam inscrições como proibido reutilizar e orientações para a tríplice lavagem. De acordo com os órgãos de fiscalização, o uso desses recipientes para armazenar bebidas destinadas ao consumo humano pode apresentar risco de contaminação por resíduos químicos. A carga foi apreendida e o IMA autuou os responsáveis pela destinação irregular das embalagens. O caso reforça o alerta para a falsificação e o transporte irregular de bebidas alcoólicas. No mês passado, uma operação do Ministério Público de Minas, com apoio de outros órgãos, interditou uma fábrica clandestina de cachaça em Uberaba, no Triângulo. Foram apreendidos mais de 3.600 litros da bebida, produzida em condições insalubres e sem comprovação da origem da matéria-prima. Também foram identificadas bebidas falsificadas, comercializadas como se fossem produzidas em Salinas, tradicional região produtora da cachaça em Minas. De Belo Horizonte, da Rádio Inconfidência, Gustavo Abreu para a Rádio Nacional.
1: O comércio do Rio de Janeiro projeta um crescimento tímido nas vendas para o Dia dos Pais. Detalhes de uma pesquisa recente do setor varejista você confere agora com o João Barbosa.
2: O comércio na cidade do Rio de Janeiro deve crescer cerca de 1,5% durante o Dia dos Pais. É o que esperam os 250 empresários entrevistados pela pesquisa do Clube dos Diretores Lojistas e do Sindicato dos Lojistas do Comércio do Rio. O estudo ouviu pessoas dos ramos que vão desde roupas até produtos de cuidados pessoais. Ao todo, 90% dos lojistas consideram um bom resultado se atingirem o mesmo volume de vendas ou um pequeno crescimento em relação ao ano passado. Outros 10% pretendem focar nos estoques para atender a demanda e evitar o acúmulo de produtos na data comemorativa, celebrada no dia 9 de agosto. O presidente do Sindilojas Rio, Aldo Gonçalves, afirma que o Dia dos Pais é uma data importante para definir o restante do calendário dos lojistas.
3: O Dia dos Pais marca o início das grandes datas comemorativas do segundo semestre e tem funcionado como um termômetro para o comércio. Os lojistas começam a se preparar para um período de maior movimento, ajustando estoques. O consumidor continua pesquisando bastante antes de comprar e, por isso, os lojistas estão investindo em promoções, descontos, kits de presente e, inclusive, facilidade de pagamento para estimular as vendas e buscar os melhores resultados possíveis, mesmo em um cenário econômico ainda desafiador.
2: Ainda de acordo com a pesquisa, a dificuldade se dá por conta do ritmo lento do consumo no Rio, o que reflete os juros altos e o aumento da inflação. Sobre o comércio, o estudo entende que o principal obstáculo é o aumento de custos por causa da carga tributária e da concorrência com a informalidade. Sob supervisão de Fábio Cardoso, da Rádio Nacional do Rio de Janeiro, João Barbosa.
1: O Festival de Música Rádio Nacional encerrou as inscrições deste ano com um recorde de 1.500 músicas inscritas de todo o país. No ano em que a emissora celebra 90 anos, a edição supera a marca histórica registrada em 2025. Foram 444 músicas a mais que na edição anterior. As músicas selecionadas pela comissão julgadora serão executadas na programação da Rádio Nacional FM a partir de 31 de agosto e poderão ser votadas pela internet até 16 de outubro de 2026. A música que alcançar o maior número de votos nessa etapa já estará classificada entre as 12 finalistas do festival. As categorias contempladas nessa edição são: melhor música, melhor intérprete, melhor letra, melhor arranjo e música mais votada na internet. Os finalistas em cada uma delas receberão certificados de participação e os vencedores ganharão troféus. O objetivo de revelar e divulgar gravações de obras musicais inéditas, o festival abre espaço para novos talentos e para a diversidade musical brasileira. A Lei Maria da Penha está completando 20 anos. Uma pesquisa dos institutos Patrícia Galvão e Locomotiva traz dados preocupantes. Mais da metade das brasileiras já sofreu algum tipo de violência praticada por um parceiro. Outro lado que chama atenção é o aumento no número de atendimentos realizados pelas centrais de apoio às mulheres. Confira a reportagem de Sara Kines.
4: Pesquisa aponta que mais da metade das brasileiras já

0: sofreram algum tipo de violência de parceiros. Por outro lado, apenas 11% dos homens que se relacionaram com mulheres afirmam ter praticado agressões contra parceiras ou ex-parceiras. Os pesquisadores destacam o aumento de 45% nos atendimentos na Central de Atendimento à Mulher em 2025, em comparação com o ano anterior. Os números equivalem a 425 casos por dia. Entre as dificuldades apontadas pelas entrevistadas para denunciar o parceiro violento estão a sensação de impunidade, citada por 56% das mulheres, e a demora da justiça para conduzir processos de violência doméstica, mencionada por 39%. Para 7 em cada 10 entrevistadas, os homens ainda não entendem que algumas atitudes se tratam de violência. A violência mais comum relatada pelas mulheres é a psicológica, seguida pela física. Nas situações em que presenciam violência contra a mulher, a maioria das entrevistadas declara que chamaria a polícia ou outras autoridades. Já entre os homens, a resposta mais comum é a da intervenção direta, com ou sem uso de força. De cada 4 mulheres, 3 citaram a Delegacia da Mulher como o canal de apoio mais conhecido. O estudo ouviu 1.500 pessoas a partir de 16 anos de todas as regiões do país. Para os pesquisadores, os resultados indicam avanços promovidos pela legislação, mas a violência de gênero se mantém como uma questão estrutural no país que demanda a atuação articulada do Estado. Sancionada há 20 anos, a Lei Maria da Penha representa um marco legal no enfrentamento à violência doméstica e familiar contra as mulheres no Brasil. De cada 10 mulheres ouvidas, 7 sentem que essa lei tem impacto real na vida das mulheres e mais da metade se sente mais protegida pela existência da lei. Para 3 em cada 4 brasileiras, a lei faz com que elas se sintam mais conscientes sobre os riscos de sofrer violência. Para a maioria das mulheres, antes da Lei Maria da Penha, a impunidade era maior e a proteção às vítimas era menor. 9 em cada 10 mulheres afirmam conhecer a previsão da lei para casos de violência física, mas menos da metade conhece a inclusão da violência patrimonial entre as formas de violência previstas na lei. Com informações da Agência Brasil, da Rádio Nacional em São Paulo, Sara Kines.
1: E o repórter nacional fica por aqui. Contou com os trabalhos técnicos de Tiago Coelho. E eu lembro que você pode conferir as nossas reportagens no site radioagencianacional.ebc.com.br e no Instagram, @radionacionalnoticias. Muitíssimo obrigado pela audiência. Aproveite muito bem a sua tarde. A gente retorna amanhã, a partir de 12:30. Até lá.
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7: Olá para você que está sintonizado na Rede Nacional de Comunicação Pública. Estamos no ar com o Rádio Sociedade, sua revista diária de educação e cultura. Muito prazer, eu sou Felipe Rangel e trago os destaques dessa quinta-feira, 30 de julho de 2026. A série 90 Anos em 90 Histórias fala sobre o humor na Rádio Nacional. O Perguntar e Pensar fala sobre a aceitação. O pequeno Theo se envolve em umas sequências de seus atos. O Faixa Musical traz o EP Lusa, Ato 2, da artista portuguesa Bárbara Bandeira.

0: Tudo isso em menos de 30 minutos, aqui no Rádio Sociedade.
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0: 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Vamos começar? Vem aí a série 90 anos em 90 histórias. Na frequência do riso, a sátira social no humor da Rádio Nacional.
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3: Inaugura-se nesse momento em qualquer parte da cidade maravilhosa o monumental edifício Balança. Balança! Balança!
4: Mas não cai.
5: Foram 17 anos desatando o riso pelas ondas do rádio.
3: Projeto e construção de Max Nunes, moradores, todos os astros e estrelas da Nacional, exceto os que forem despejados por falta de pagamento.
6: Um dos mais duradouros sucessos do humor radiofônico brasileiro, o Balança Mas Não Cai, é considerado precursor dos programas de humor como conhecemos hoje, com esquetes, quadros e vários personagens.
5: O Primo Pobre, vivido por Brandão Filho, e o Primo Rico, interpretado por Paulo Gracindo, causavam identificação imediata no público.
7: Os meninos, coitadinhos, estão cada vez mais magros, primo.
8: Você sempre exagerado, hein, primo? Ainda ontem eu passei por lá no meu Cadillac, aliás, 52, já recebi?
9: Eu sei.
8: E vi os seus 8 meninos e todos barrigudinhos. Barriga e menina é sinal de fartura.
7: Não, primo, é que ontem cada um deles comeu um caroço de azeitona.
6: Mas antes do Balança, quem abriu a porteira da gargalhada na Rádio Nacional foi o PRK30. Assinado por Lauro Borges e Castro Barbosa, o programa já tinha feito sucesso em outras emissoras até chegar à Nacional em 1946.
5: O PRK30 lotava o auditório, satirizando o próprio rádio, como se uma emissora pirata tivesse invadido a frequência da Nacional. Parece familiar, não é? Nada escapava da piada. Artistas, apresentadores e até o sério e confiável repórter Esso.
10: Alô, Rádio 20, boa noite. O repórter Urso, uma criação Legorne da Standard Aves do Basílio, apresenta mais uma edição do seu famoso jornal falado. Atenção, vamos ouvir a primeira ursada do repórter Urso. O povo carioca acha-se visivelmente satisfeito com a interessante notícia de que uma enorme nuvem de gafanhotos, capaz de escurecer o céu durante 4 horas, dirige-se velozmente para essa capital. Finalmente, vamos ter fartura de alguma coisa.
6: A pesquisadora da Universidade Federal Fluminense e da Fundação Casa de Rui Barbosa, Lia Calabre, lembra que os humorísticos também tinham um tom de crítica social e política, mas com os contornos do Brasil da época.
11: Quando a gente vai ouvir os programas e ler os textos, até porque os programas humorísticos também têm muito de improviso, né? Entram nos diálogos, entram várias questões contemporâneas, muitas vezes de crítica, mas como ela está envolvida pelo humor, ela não é levada a sério.
5: É o caso dos artistas Alvarenga e Ranchinho, que também vão embalar o riso no auditório da Nacional com paródias e sátiras que não poupavam nem o alto escalão.
12: E aí,

A dupla chegou a sofrer perseguição do Departamento de Imprensa e Propaganda, o DIP, órgão de censura do governo Vargas. Situação que teria sido interrompida após uma visita dos dois

0: ao Palácio do Catete, onde a boa música caipira teria contagiado o presidente.
1: Vai estar aparecendo até a Assembleia, né?
2: É.
1: Tudo em volta esperando os discursos.
2: É. Tudo reunido e tarde, mas é isso. Puta mundo.
1: Mas véio, você vê o que é as coisas. Hoje em dia o pessoal só pensa em política, né?
2: Ah, mas é mesmo,
1: né? Só em política. O que será, hein, ué? Eu acho que é movimentação mesmo do tempo, né?
2: É, né?
1: Mas é verdade. Mas a gente falar em política, vai ver que tem até político aí, certo?
2: É.
1: Não convém te falar, não, né?
3: Uma outra dupla também inscreveu a sua marca na história do humor na Nacional. E no rádio brasileiro. Jararaca e Ratinho eram uma atração de tanto sucesso que na festa de inauguração das novas instalações da emissora, em 1942, os humoristas se apresentaram em dois horários diferentes.
0: É difícil falar de humor na comunicação brasileira e não se lembrar da clássica atração Escolinha do Professor Raimundo, que não nasceu aqui na Nacional. Mas há quem diga que os seus primórdios estão aqui, no programa Piadas do Manduca, de Renato Mursi, que também tinha um ambiente escolar como laboratório.
3: Aliás, as histórias do grande humorista Chico Anísio e da nossa emissora também se encontraram. Ele próprio conta um momento marcante da sua passagem pela Nacional, com o personagem Maestro Filó, em uma participação no nosso programa Nacional 80, apresentado por Hilton Abirrian e Apolinho.
4: Foi aqui na Rádio Nacional, aqui no hall, aqui embaixo, quando eu fazia o Maestro Filó, da Lira de Chapotó, e uma senhora de talvez uns 80 anos naquela ocasião, que não saía de casa há 15, saiu para conhecer o Mestre Filó e trouxe de presente R$20.000. Me deu R$20.000 de presente.
0: Dois detetives atrapalhados, Tancredo e Trancado, compunham mais um humorístico da casa. A atração era assinada por Giuseppe Ghiaroni. Não foi à toa que o bordão usado pela dupla passou a ser ouvido nas ruas. Aí tem Jacutinga.
5: Trancado.
6: Bom, a conversa tá muito boa, mas eu tenho que ir a vigarjear, visitar meu irmão que é vigarista.
5: Ah.
3: Tancredo e Trancado só vão sair do ar quando uma temporada sem nenhuma graça é inaugurada no país, em 1964. Mas até lá, o riso corria solto e era garantido na programação da Nacional.
0: Este episódio usou áudios do acervo da Empresa Brasil de Comunicação e do Memorial da Democracia.
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9: Confira as notícias do esporte com o professor Wagner Gomes. Hoje o assunto é a escalada guiada e também o judô. Olá, mestre.
10: Olá. A brasileira Anja Kuller garantiu a medalha de prata na escalada guiada em Salt Lake City. A argentina Valentina Aguado venceu a prova e fechou o pódio em terceiro lugar a canadense Seda Pijon. Felipe Hu Foganholo ficou fora da decisão. Ele terminou a semifinal em décimo lugar. Apenas os oito primeiros passaram para a fase final da competição. O norte-americano Jess Grupper venceu e o pódio foi todo dos Estados Unidos, com Dillon Cautryman e Nathan Sato. Macapá receberá em torno de 500 judocas sub-13 para o Campeonato Brasileiro no primeiro final de semana de agosto. O Amapá realizará o Campeonato Brasileiro sub-13 de judô. O ginásio poliesportivo do Instituto Federal será o local. Estarão reunidos judocas de 25 federações estaduais e será a primeira vez que a competição acontecerá separado da classe sub-15. Por ser lutadores muito jovens, A Confederação Brasileira de Judô estabelece algumas regras específicas visando o aprimoramento técnico e que visem também a segurança dos participantes. Como exemplo, não é permitido o estrangulamento e nem as chaves de braço. A competição será transmitida pela CBJ-TV no YouTube. Um grande abraço a todos e até amanhã.
9: Até amanhã, Wagner. É hora de informação com o Fique Ligado.
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9: Prazo de adesão ao programa Desenrola 2.0 é prorrogado. Gabriel Correia.
11: Mais tempo para renegociar as dívidas. O prazo do programa Desenrola 2.0 foi estendido até o final de agosto. A medida foi anunciada nesta terça-feira. O programa venceria na próxima semana, mas o novo período de vigência vai até o dia 31 do próximo mês. Com a prorrogação, consumidores com pendências financeiras terão cerca de mais um mês para regularizar a situação junto às instituições bancárias, explicou o ministro da Fazenda, Dario Durigan.
12: Esse prazo adicional vai ser importante, inclusive, para que as pessoas que hoje estão tentando acessar os programas de moto, de carro, para trocar sua moto, trocar seu carro, possam resolver eventuais pendências que têm nos bancos previamente, que é usar o desenrola, para depois se enquadrar nas condições para as operações de carro e moto também poderem fazer jus a essas obrigações.
11: Ainda de acordo com Durigan, a extensão do cronograma não demanda novos recursos do Fundo de Garantia de Operações. Ou seja, do ponto de vista fiscal ou impacto direto ao Tesouro Nacional, não gera mais custos.
12: Isso não demandará novos aportes ao FGO, então é sem custo adicional do ponto de vista fiscal. E as condições do programa, elas se mantêm as mesmas do que foi originalmente anunciado. Então, portanto, não tem nenhuma restrição ou ampliação ou alteração com relação ao que a gente apresentou no novo Desenrola Brasil originalmente.
11: Até agora, mais de 9 milhões de famílias foram atendidas pelo programa. 2 milhões e meio renegociaram as dívidas bancárias com pagamento à vista. Mais de 1 milhão e meio optaram pelo parcelamento. E 5 milhões de pessoas tiveram o nome de inadimplentes retirados por causa de débitos de pequeno valor, embora a dívida continue para renegociação futura. A expectativa é que, com o mês adicional de prazo, o total de beneficiários do Desenrola chegue a 10 milhões. A publicação oficial da nova data limite deve ser feita até sexta-feira. Da Rádio Nacional em São Luís, Gabriel Correia.
9: Obrigado, Gabriel. Sigamos. Agora é a vez do Perguntar e Pensar, que hoje fala sobre aceitação. Theo se envolve em uma situação de bullying na escola e precisa encarar as consequências de seus atos. O quadro é uma parceria da Rádio MEC com a Sociedade Brasileira de Psicanálise do Rio de Janeiro.
13: Olá, pessoal. Começa agora o Perguntar e Pensar, com jovens sobre jovens e para jovens, de 5 a 95. Porque, afinal, estamos sempre aprendendo a perguntar e a responder. Perguntar e Pensar.
14: Oi, Tilhão. Que bom que você está em casa. Queria muito conversar com você.
15: Oi, Theo. Que bom te ver, querido. Tá tudo bem? Vem, entra.
14: Tio, aconteceu uma coisa hoje na escola e eu tenho que me preparar para contar para meus pais. Só que eu tô com muita vergonha, tio.
15: Caramba, Theo, me conta o que houve.
14: Eu fui pego fazendo uma coisa muito errada na escola. Levei uma advertência. E agora a coordenadora vai querer conversar com meus pais.
15: Caramba, Theo, o que aconteceu? O que você fez?
14: Então, eu comecei a andar com os meninos que eu achava o máximo. É um grupo de 4 amigos que vivem juntos. Zoam todo mundo, fazem umas coisas engraçadas, mas que são meio erradas, sabe? Eu acho que eu tinha até um pouco de medo deles, sei lá. Mas no fundo, o meu sonho era ser amigo deles, entende? Daí um dia, a gente tava jogando bola no recreio. E eles me acharam maneiro e começaram a me chamar pra andar com eles.
15: E você topou na hora?
14: Claro que eu topei. Eu sempre quis fazer parte de um grupo assim, tipo os populares. Eu tava mexendo o máximo, Tilhão. Como se eu tivesse me tornado centro das atenções. Parecia que as pessoas começaram a me olhar diferente, a me admirar. Quer dizer, eu achava que me admiravam. Mas hoje me dei conta que não era bem isso. Acho que de repente podia ser um pouquinho de medo também.
15: Será que talvez não era um pouquinho dos dois? Admiração e medo?
14: Ah, pode ser. Porque antes, quando eu não andava com eles, eu ficava muito bolado com as coisas que eles faziam. Eu achava errado. Mas quando eles quiseram ser meus amigos, parece que eu me tornei outra pessoa. Comecei a rir das situações e também zoar junto com eles. Sei lá. É como se eu tivesse parado de pensar com a minha própria cabeça. Dá pra entender?
15: Dá sim, Theo. Claro. É tipo ir no Maracanã. Por mais que a gente não tenha o costume de falar palavrão, não saia por aí gritando, xingando as pessoas, quando a gente tá lá no meio da torcida, aquele calor, A gente acaba se comportando mesmo de maneira completamente diferente. Passa a agir meio sem pensar muito no que é certo ou errado. E só vai junto com a galera mesmo. Segue o fluxo.
14: Exatamente, tio.
15: Agora me conta, o que foi que vocês fizeram?
14: Então, tem um menino, o José. Ele é gente boa. A gente até jogou videogame junto uma vez. Mas esses meninos começaram a implicar muito com ele. Não deixavam ele jogar bola no recreio. Ficavam chamando ele de perna de pau. Na sala, eles escondiam o estojo dele. Davam um empurrão na fila fingindo que era sem querer.
15: Caramba, Théo, que coisa chata.
14: Sim, tio Leão, um horror. Só que por mais que nunca era eu quem começava as doações, eu ficava ali junto com eles. Não dizia pra eles pararem. E até ri de uma zoação. Eu ficava incomodado, mas não fazia nada pra parar. Era como se eu tivesse escolhido meu time e não defendi o Zé.
15: Vem cá, Théo, você tinha medo que fizessem o mesmo com você?
14: Claro, todo mundo fica com medo de contrariar esse grupo. E acabar sendo zoado também. O próprio tio Zé só foi pedir ajuda da coordenação porque não aguentava mais.
15: Oh, que bom que ele foi pedir ajuda, né? Mas aí, me conta, o que aconteceu?
14: Daí a gente foi chamada na sala da coordenadora. Ela foi muito dura com a gente. Disse que aquilo que a gente tava fazendo era bullying. E que se isso continuasse, a gente podia ser expulso da escola. Os meninos ficaram rindo depois que saíram da sala da coordenadora. Como se nada tivesse acontecido.
15: E você, Théo?
14: Eu me senti muito mal, fiquei arrasado.
15: Você consegue entender por quê?
14: Eu me dei conta que eu tava fazendo uma coisa muito errada. E tudo isso pra ser amigo de meninos que, sei lá, nem são tão legais assim, né? Então, eu fiquei pensando até onde a gente deve ir pra ser aceito.
15: Théo, que pergunta maravilhosa essa que você tá fazendo, sabia?
14: Jura, Tilhão?
15: Juro, claro. Eu acho que devemos nos fazer essa pergunta muitas vezes na vida, porque o que aconteceu com você é algo que pode acontecer com qualquer pessoa, em qualquer idade. Aliás, acontece. Às vezes, tudo que a gente mais deseja é ser aceito por um grupo de pessoas, né? Aí, quando a gente consegue, passa a pensar e agir igualzinho a elas, mesmo que a gente não concorde com tudo que essas pessoas fazem ou pensam. É preciso muita coragem para se posicionar de forma diferente, Théo, e bancar nossas opiniões, mesmo correndo o risco de não agradar as outras pessoas.
14: É verdade, Tilhão. Quer saber de uma coisa? Eu tô mais preocupado em pedir desculpa pro José e não tô nem aí pro que os outros meninos vão achar disso.
15: E eu acho que você tá voltando a pensar com a sua própria cabecinha, Théo.
14: Eu também tô achando, tio. E no final das contas, foi ótimo que a coordenadora foi tão dura. Eu tô bem mais aliviado com isso. E também bem mais preparado pra conversar com meus pais sobre o que aconteceu.
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9: Esse foi o Perguntar e Pensar da Sociedade Brasileira de Psicanálise do Rio. O quadro passa por aqui todas as quintas-feiras. Agora o destaque é a música. Vamos ouvir no Faixa Musical o novo trabalho da artista portuguesa Bárbara Bandeira.
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16: Já não faz sentido, não vejo um futuro contigo.
17: Neste Faixa Musical você confere o EP Lusa, ato 2, da artista portuguesa Bárbara Bandeira. Cantor Rui Bandeira e de mãe cearense, Bárbara se interessou pela música ainda muito jovem. A cantora afirma que as referências da música brasileira ajudaram a moldar sua identidade artística. Desde a estreia profissional, em 2015, ela vem conquistando espaço no cenário musical português. Em 2017, Bárbara Bandeira venceu o Globo de Ouro de Revelação do Ano. Mais tarde, foi eleita Best Portuguese Act no MTV Europe Music Awards em 2022 e 2024. Entre os maiores sucessos da cantora estão Onde Vais, parceria com Carminho, e Como Tu, com o cantor Ivandro. A canção recebeu o título de single de diamante e tornou Bárbara a primeira artista portuguesa a alcançar essa marca no país. Em 2025, a cantora iniciou o projeto Lusa, uma obra dividida em quatro atos, que aproxima Portugal e Brasil, tradição e futuro, raízes e reinvenção. A primeira parte, Lusa Ato 1, reuniu 6 faixas e trouxe participações de artistas brasileiros. Entre elas estão Não Gosta, com Zeca Veloso, Fumaça, com Vig, Zona Sul, com Vil e Flores, com Euclides. Agora, Bárbara Bandeira apresenta o segundo capítulo deste trabalho. Confira a faixa 6 de Lusa Ato 2, Manel.

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0: você ouviu Manel, música interpretada por Bárbara Bandeira e composta por ela e Buba Espinho. A faixa faz parte do EP Lusa Ato 2, disponível nas diversas plataformas digitais de áudio.
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2: E o Faixa Musical encerra o Rádio Sociedade desta quinta-feira. O programa teve a coordenação de programação de Rodrigo Soprana, produção de David Isidoro, operação de áudio de Lucas Alexandre e a apresentação de Felipe Rangel. Voltamos amanhã no mesmo horário. Até lá!
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Oi, gente amiga, estamos juntos através da Rádio Nacional AM Brasília 980 kHz. Com muito prazer, com muito amor, este amigão Frank Silva convida você a ficar até às 15 horas. Vamos trazer muito positivismo, a boa música, né? Para você, porque você é muito importante. Um abraço você que está aí em 980 no seu rádio, você que está aí com o seu celular no aplicativo, muito obrigado. Você que está na Parabólica, um abraço. Alô, Laurência, lá no Goiás, está ligadinha na gente, muito obrigado. Lá ela liga na Parabólica. Muito obrigado pelo carinho da sua audiência. E vamos seguindo, meu amigo, minha amiga, trazendo aí mais sucessos, mais músicas bonitas para você, numa boa, muito obrigado. Vamos trazer agora mais duas músicas bonitas, Edi Brito e Samuel, de Juan Luiz Guerra, Romance Rosa. Depois, Catuaba com Amendoim, Receita Perfeita.

Oi, oi, gente amiga, é o nosso Sintonia Nacional nesta tarde gostosa. E vamos seguindo, minha gente. Hoje eu falei da amizade, né? Os amigos, quando são verdadeiros, são amigos para sempre, né? Ainda que existam dificuldades, impedimentos, distâncias ou discussões, a amizade tudo supera. Não há obstáculos que consigam impedir uma amizade verdadeira. E mesmo que os amigos não se vejam ou falem durante anos, o sentimento está lá no coração de cada um. E vamos seguindo, minha gente, vamos ouvir agora Biafra, de Biafra e Dalto, Leão Ferido, depois Gilson dele, Joran, Casinha Branca, a música do nosso amigo João Cláudio, tá aí pra você também.

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1: Agora são 2 horas em Brasília. Boa tarde, eu sou a Dayana Vitor e este é o Nacional Notícias com o destaque do momento. A taxa de desemprego aqui no Brasil caiu no último trimestre terminado em junho. Também apresentou queda na comparação ao trimestre de janeiro a março. Esses são dados da PNAD Contínua, que é a pesquisa nacional por amostras de domicílios divulgados hoje pelo IBGE. A repórter Solimar Luz explica.
2: No trimestre encerrado em junho, o Brasil tinha 5,9 milhões de pessoas desempregadas, queda de 10,9% em relação ao trimestre anterior. Já a população ocupada atingiu 103,1 milhões de pessoas, um avanço de 1,1% na comparação trimestral. O número de empregados com carteira assinada no setor privado e o de trabalhadores por conta própria permaneceu estável frente ao trimestre anterior. O rendimento real habitual recebido de todos os trabalhos foi estimado em R$ 3.738, registrando estabilidade frente ao trimestre de janeiro a março de 2026 e crescimento de 2,8% em relação ao mesmo trimestre do ano anterior. Da Rádio Nacional, no Rio de Janeiro, Solimar Luz.
1: Agora em Brasília são 1h50 e esse foi o Nacional Notícias. A próxima edição às 3 horas.

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2: Rádio Nacional e o nosso Sintonia Nacional. Muito obrigado aí pelo carinho da sua audiência, meu querido, minha querida amiga ouvinte, onde quer que você esteja. Muito obrigado. Um abração, hein? Meu amigo, minha amiga, olha, todas as amizades são diferentes e cada laço é feito de uma cor especial. Mas o que realmente importa é que a amizade seja real e sincera, pois quando é verdadeira, ela se torna eterna. Um abraço! Vamos trazendo aí para você mais sucessos aqui no nosso Sintonia Nacional. Nós vamos ouvir Zé Ramalho, dele, Admirável Gado Novo, e A Triste Partida de Patativa do Assaré, com Luiz Gonzaga e seu filho Gonzaguinha.

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1: Rádio Nacional e o Sintonia Nacional com este amigão Frank Silva, você do sítio, da fazenda, aí da chácara. Muito obrigado pelo carinho da audiência. Você aí no trabalho, em casa, nos dando esta carona. Muito obrigado pelo carinho da sua audiência. Vamos ouvir Jorge Mateus, de Carlos Randal e Danimar, A Mais Louca Paixão. Depois você vai ouvir Zezé de Camargo e Luciano, de Dedé Badaró, Seca Verde.

Oi, oi, gente amiga, e vamos seguindo aqui com o nosso Sintonia Nacional. Hoje estamos aí falando da amizade. Amizade, quando é verdadeira, é forte, poderosa, repleta de sonhos e cheia de possibilidades. Amizade de verdade é algo puro, é joia rara, é paz, é amor, e é carinho, e é cuidado. Boa tarde, meu querido, minha querida amiga ouvinte. Nós vamos ouvir agora Moraes Moreira, de sua autoria, Preta Pretinha, e Rita Lee, de sua autoria, Ovelha Negra.

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3: Seguindo aqui com o nosso Sintonia Nacional, mandando um abração bem forte para Milena. Boa tarde, Milena. Ellen Silva Couto, um abraço, muito obrigado. A Cela, Manuel Messias do Pessu, muito obrigado aí. Márcia Ferreira de Braslândia, Manuelzinho de Livramento de Nossa Senhora na Bahia, as meninas do Maranhão, os amigos do Maranhão, do Pará, da Bahia, do Rio de Janeiro, um abraço. Pessoal de São Paulo, muito obrigado. Onde você estiver, sinta-se abraçado por este amigão Frank Silva, né? E agora nós vamos ouvir aqui no Sintonia Nacional, Na Linha do Tempo, de Marcelo Martins e Sérgio Porto, com Victor e Léo. Depois você vai curtir Evidências, com Chitãozinho e Xororó.

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1: Esta é a Rádio Nacional e o nosso Sintonia Nacional. Se você conhece de verdade a amizade, né? Valorize como ninguém, viu? Não é à toa que você encontrou este amigo, esta amiga. Vamos seguindo, minha gente. Nós vamos ouvir Dona

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1: Você está na 980, tá na Nacional, tá na boa, Sintonia Nacional com este amigão Frank Silva. O Jaider selecionou mais duas para você. Henrique Juliano, Como É Que A Gente Fica? E Leandro e Leonardo, Mexe, Mexe, vamos curtir.

chegamos aqui ao final do programa de hoje. Um abração deste amigão Frank Silva, também Lucinha Safatler na técnica de som como coadjuvante e João Cláudio, né? Na programação musical, Jaidre Ribeiro do Amorim. Na coordenação, o Mário Sartorello. E aí você, que é muito mais importante, amanhã tem mais Sintonia Nacional aqui na 980. Até lá, se Deus quiser.

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1: Agora são 3 horas em Brasília. Boa tarde. Eu sou Rafael Gasparotto e este é o Nacional Notícias, com os destaques do momento. Mais de 500 mil imóveis do Rio de Janeiro continuam sem energia elétrica desde o vendaval que atingiu o estado na tarde desta quarta-feira. Na capital, as rajadas de vento passaram dos 100 km por hora. Mais detalhes com a repórter Cristiane Ribeiro.
2: A ventania provocou também 5 desabamentos no estado, entre eles um muro em Santa Teresa, região central da cidade, que deixou 2 mortos. Bombeiros fazem buscas por 2 homens desaparecidos no mar, na região da Costa Verde. Das 150 árvores caídas em todo o estado, a maioria já foi retirada, mas algumas vias continuam obstruídas por galhos. De acordo com o porta-voz da Secretaria de Defesa Civil do Estado, o tenente-coronel Fábio Contreiras, ao todo, 291 ocorrências foram atendidas relacionadas à ventania.
3: Além disso, a gente teve mais de 30 salvamentos de pessoas que estavam retidas em elevadores em todo o estado devido à falta de luz e mais de 50 combates a incêndios em estruturas públicas, né, como postes de iluminação, postes de energia. E o município, com o maior número de ocorrências, foi o município do Rio de Janeiro, com 128 emergências atendidas. O Centro Estadual de Monitoramento e Alerta de Desastres Naturais emitiu um alerta por volta das 15 horas e 30 minutos desta quarta-feira sobre esses efeitos da aproximação dessa frente fria.
2: Apesar da intensidade dos ventos, não houve o envio de alerta sonoro para celulares. Segundo o prefeito do Rio, Eduardo Cavalieri, as 11 estações que fazem esse tipo de medição não previram a grandiosidade dos efeitos da chegada da frente fria vinda do Rio Grande do Sul.
4: São 3 estações operadas pelo município do Rio, 3 estações do Instituto Nacional de Meteorologia e outras 5 estações operadas pelos aeroportos aqui no Rio de Janeiro. E todas elas que fizeram um alerta, que fizeram a previsão, e a gente fez esse alerta no início da tarde, todas previram eventos muito menos intensos do que realmente aconteceu. Então isso acabou, né, causando esse impacto também, né, porque foi, de fato, um evento muito mais extremo do que o que foi previsto e muito mais extremo do que o usual. A gente chegou a ter eventos de mais de 100 km por hora.
2: Moradores de várias regiões seguem sem energia. O operador de áudio Márcio Freitas conta que a luz acabou no início do vendaval e ainda não foi restabelecida.
5: Ontem, devido à ventania, nós também ficamos sem luz, que até agora não voltou. Além do problema da SEDAI, que está 3

0: 3 dias fazendo manutenção em Bom Sucesso e está atingindo o nosso bairro.
1: De acordo com o Instituto Nacional de Meteorologia, as rajadas de vento continuam nesta quinta-feira, mas com menor intensidade. Não há previsão de chuva. Da Rádio Nacional no Rio de Janeiro, Cristiane Ribeiro.
2: Esse foi o Nacional Notícias. Próxima edição, às 4 horas.
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Olá, muito boa tarde, seja bem-vinda, seja bem-vindo ao Tarde Nacional que está começando agora. É um prazer, uma grande alegria ter a sua companhia nesta tarde de quinta-feira, dia 30 de julho de 2026. Eu sou Fátima Santos, vamos juntos até às 5 da tarde. Comigo nos trabalhos técnicos, o João Cláudio. Na produção do estúdio, Rosemary Cavalcante e depois Fátima Araújo. Na produção do programa, Andréa Quintieri e Monique Sinaide. E na programação musical, o Jaider Ribeiro. Todos juntos tentando fazer uma ótima tarde para você, com muita informação, música boa e bate-papo também. Essa semana a gente tem falado sobre questões relacionadas à saúde, né? Você já observou, já falamos sobre as dores na coluna, já falamos sobre as hepatites virais, o dia de conscientização sobre as hepatites foi dia 25, e agora a gente vai falar hoje sobre uma outra doença preocupante, silenciosa, o diabetes. É uma doença crônica que afeta 20 milhões de brasileiros e evolui, como eu já disse, de forma silenciosa. Vamos falar sobre este assunto no nosso bate-papo e você já está convidado e convidada para participar. Manda para gente a sua mensagem pelo WhatsApp aqui da Rádio Nacional. 996741536. O nosso DDD é 61, você pode participar de qualquer lugar. Tem alguma dúvida sobre hepatite, sobre os cuidados, sobre os riscos, sobre a prevenção? Manda para mim, nosso bate-papo vai ser a partir das 15h30, então você tem tempo de participar com a gente. E para não perder o costume, antes de atualizar você sobre todos os acontecimentos do dia, da semana até agora, tudo que está impactando aí na vida de muitas pessoas, inclusive na nossa, a gente traz música. Música para alegrar nossa tarde com Frejá. Amor para recomeçar.

0: música linda, né? Amor para recomeçar. Amor para tudo, né? A gente sempre tá precisando de amor e tem que sair derramando amor aí pelo mundo, porque olha, o mundo tá precisado deste amor. Vamos seguindo, vamos começar trazendo para você todas as informações que pudermos para atualizar o seu dia. A gente já quer começar falando sobre um assunto que é importante para muita gente. A gente sabe que hoje está sendo liberado o resultado da chamada única do FIES, do segundo semestre deste ano. Tudo já está disponível e estudantes pré-selecionados devem complementar a inscrição a partir de amanhã. A reportagem é da Tatiana Alves.
1: O Ministério da Educação divulga nesta quinta-feira o resultado da chamada única do Fundo de Financiamento Estudantil, o FIES, referente ao segundo semestre de 2026. A relação dos candidatos pré-selecionados pode ser consultada no Portal Único de Acesso ao Ensino Superior. Quem foi contemplado nesta etapa deve acessar o sistema FIES Seleção para complementar a inscrição. O procedimento será aberto nesta sexta-feira e vai até 4 de agosto. Nesta edição, o programa oferece mais de 75.500 vagas em 1.274 instituições privadas de ensino superior de todo o país. As oportunidades estão distribuídas em mais de 28 mil cursos e turnos. Para participar do FIES, o estudante precisa ter feito pelo menos uma edição do Enem desde 2010, alcançado média mínima de 450 pontos e não ter zerado a redação. Também é necessário comprovar renda familiar bruta mensal por pessoa de até 3 salários mínimos. Os candidatos que não forem convocados nesta primeira chamada serão incluídos automaticamente na lista de espera. As convocações para as vagas remanescentes vão ocorrer entre os dias 7 de agosto e 24 de setembro. Metade das vagas disponíveis é reservada ao FIES Social, modalidade destinada a estudantes inscritos no Cadastro Único, o CAD Único, e com renda familiar de até meio salário mínimo por pessoa. Nesses casos, o financiamento pode cobrir até 100% dos custos das mensalidades. Os candidatos aprovados nas vagas destinadas a pessoas com deficiência deverão apresentar laudo médico que comprove a condição com indicação do grau da deficiência e do código correspondente na Classificação Internacional de Doenças. Da Rádio Nacional no Rio de Janeiro, Tatiana Alves.
0: Pronto, você agora já tem as informações sobre tudo que precisa, né, para o financiamento estudantil. E a gente segue trazendo outras informações, uma informação boa. O mercado de trabalho com carteira assinada manteve o ritmo de crescimento no mês passado, mês de junho. Quem conta pra gente é o repórter Gésio Passos.
2: O Brasil registrou um saldo positivo de 145 mil empregos com carteira assinada no mês passado. O Ministério do Trabalho e Emprego divulgou nesta quarta-feira os dados do novo CAGED, o Cadastro Geral de Empregados e Desempregados, para o mês de junho. Ao todo, o Brasil registrou 48 milhões de empregos formais, 0,30% superior ao mês de maio. Nos seis primeiros meses do ano, foram gerados 921 mil postos de trabalhos formais, um crescimento de 1,96% em 2026. Todas as atividades econômicas registraram alta na criação de empregos em junho, com destaque para o setor de serviços, que teve saldo positivo de 74 mil vagas. Mesmo diante um cenário internacional complexo, com a continuidade do conflito no Oriente Médio e as sanções impostas pelos Estados Unidos, o ministro Luiz Marinho avalia que o saldo de empregos continuará positivo nos próximos meses.
3: Veja, eu creio que o CAGED ele vai continuar se comportando de forma disciplinada, crescendo pouco, mas vai ser um processo crescente ainda, né? Então, eu creio que ele está com bom comportamento. Nós podemos comemorar sobre esse aspecto. E essa é a nossa aposta. Não creio que vai haver uma desaceleração que inverta a curva para negativo. Creio que vai continuar positivo até novembro.
2: Em junho, o emprego formal cresceu em 24 estados e no Distrito Federal. Apenas o Espírito Santo, com o fim da safra do café, e o Tocantins, por causa de perdas no setor de serviços, registraram leve queda no número de contratos formais. Em termos positivos, o Amapá, Acre e o Mato Grosso tiveram maior crescimento percentual no número de empregos. O salário médio de admissão foi de R$ 2.404, valor superior ao de maio em R$ 16. O saldo de contratação em junho foi equivalente entre os sexos, com 72.569 para homens e 72.592 para mulheres. O crescimento das contratações foi maior nas faixas de renda até um salário mínimo e meio. Já os outros níveis salariais registraram queda em junho. Da Rádio Nacional em Brasília, Gésio Passos.
0: Notícia boa, né, que o Gésio trouxe para a gente sobre a manutenção do crescimento do mercado de trabalho formal com carteira assinada no mês passado. Mas uma notícia boa, agora a gente traz uma notícia que é, no mínimo, preocupante. Um estudo sobre os 20 anos da Lei Maria da Penha mostra mais da metade das brasileiras relatando que já sofreram violência de parceiros. Mais da metade é muita coisa. Vamos ouvir a reportagem da Sara Kines.
4: Pesquisa aponta que mais da metade das brasileiras já sofreram algum tipo de violência de parceiros. Por outro lado, apenas 11% dos homens que se relacionaram com mulheres afirmam ter praticado agressões contra parceiras ou ex-parceiras. Os dados foram divulgados nesta quarta-feira pelo Instituto Patrícia Galvão e Instituto Locomotiva e fazem parte do estudo 20 anos da Lei Maria da Penha, Percepção da Sociedade Brasileira. Os pesquisadores destacam o aumento de 45% nos atendimentos na Central de Atendimento à Mulher em 2025, em comparação com o ano anterior. Os números equivalem a 425 casos por dia. Entre as dificuldades apontadas pelas entrevistadas para denunciar o parceiro violento estão a sensação de impunidade, citada por 56% das mulheres, e a demora da justiça para conduzir processos de violência doméstica, mencionada por 39%. Para 7 em cada 10 entrevistadas, os homens ainda não entendem que algumas atitudes se tratam de violência. A violência mais comum relatada pelas mulheres é a psicológica, seguida pela física. Nas situações em que presenciam violência contra a mulher, a maioria das entrevistadas declara que chamaria a polícia ou outras autoridades. Já entre os homens, a resposta mais comum é a da intervenção direta, com ou sem uso de força. De cada 4 mulheres, 3 citaram a Delegacia da Mulher como canal de apoio mais conhecido. O estudo ouviu 1.500 pessoas a partir de 16 anos de todas as regiões do país. Para os pesquisadores, os resultados indicam avanços promovidos pela legislação, mas a violência de gênero se mantém como uma questão estrutural no país que demanda a atuação articulada do Estado. Sancionada há 20 anos, a Lei Maria da Penha representa um marco legal no enfrentamento à violência doméstica e familiar contra as mulheres no Brasil. De cada 10 mulheres ouvidas, 7 sentem que essa lei tem impacto real na vida das mulheres e mais da metade se sente mais protegida pela existência da lei. Para 3 em cada 4 brasileiras, a lei faz com que elas se sintam mais conscientes sobre os riscos de sofrer violência. Para a maioria das mulheres, antes da Lei Maria da Penha, a impunidade era maior e a proteção às vítimas era menor. 9 em cada 10 mulheres afirmam conhecer a previsão da lei para casos de violência física, mas menos da metade conhece a inclusão da violência patrimonial entre as formas de violência previstas na lei. Com informações da Agência Brasil, da Rádio Nacional em São Paulo, Sara Kines.
0: Pois é, números que são preocupantes, mas a verdade é que a gente tem avançado com a legislação, com a intensificação da fiscalização, com os canais de denúncia sempre aí à disposição de todas as vítimas, de todas as mulheres que se sentirem ameaçadas ou que de alguma forma tenham seus direitos prejudicados. E como a gente falou aí sobre esse tipo de violência, violência doméstica, a gente fala agora sobre uma outra situação que também é uma violência. Uma força-tarefa resgatou 89 trabalhadores em condições degradantes durante a colheita de café em 3 propriedades rurais de Minas. O grupo foi encontrado em 3 propriedades da Zona da Mata, localizadas nos municípios de Alto Caparaó, Mutum e Santana do Manhuaçu, na Zona da Mata. Todos os trabalhadores exerciam suas atividades sem registro, em carteira assinada, e estavam submetidos a condições degradantes de trabalho e também de alojamento. A operação em conjunto com o Ministério Público do Trabalho e a Polícia Federal reforça a importância da atuação integrada para coibir violações de direitos trabalhistas e combater trabalho em condições análogas à escravidão. Nos últimos dias, a gente tem falado muito sobre essa situação, né? Ainda bem que as operações realizadas estão resgatando esses trabalhadores que são submetidos a essas condições degradantes de trabalho. E tem mais informações que eu vou trazer para você, mas já que a gente falou em trabalho, vou trazer uma aqui. A gente já falou esses dias sobre o dia, né, de combate aos acidentes do trabalho. E o Brasil registrou 1.843.604 acidentes de trabalho entre janeiro de 2023 e maio deste ano. Segundo a Associação Nacional de Medicina do Trabalho, apenas entre janeiro e maio de 2026 foram registradas 222.139 ocorrências, e as regiões Sudeste e Sul concentram 72,6% das denúncias. São Paulo, Rio Grande do Sul, Paraná, Minas Gerais e Santa Catarina concentram 67% das notificações de acidentes de trabalho no país. Os números têm como base dados do Sistema de Informação de Agravos de Notificação do Ministério da Saúde. Agora são 3 horas 22 minutinhos, já trouxemos muitas informações. Daqui a pouquinho eu te convido mais uma vez a participar com a gente do bate-papo sobre diabetes. Se você quiser mandar alguma dúvida, alguma questão para ser respondida pela nossa convidada especialista, é só você mandar aqui no nosso WhatsApp, 996741536. Agora a gente canta, vamos trazer mais uma música para

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0: ouvinte Brasília, se você quiser participar com a gente do nosso bate-papo que começa daqui a pouquinho, manda sua pergunta, sua dúvida sobre diabetes aqui para o nosso WhatsApp 996741536. O DDD é 61. A gente vai perguntar para a nossa convidada especialista quais são os principais problemas, as diferenças entre os tipos 1 e 2 do diabetes, quais são as possibilidades de tratamento, os sintomas, enfim. Tem muita dúvida para a gente esclarecer agora no nosso bate-papo. Mas tem também outros assuntos que a gente vai trazer para você enquanto a gente aguarda a participação aqui da nossa especialista de hoje. Vamos falar sobre assuntos que também são importantes e urgentes. Aliás, por falar em urgentes, daqui a pouco a gente vai trazer também o Instituto Nacional de Meteorologia, porque o tempo ontem deu uma surtada, né? Então foi muito ruim o que aconteceu em São Paulo, no Rio de Janeiro. No Rio de Janeiro ainda muitas residências estão sem luz e duas pessoas morreram. E a situação ficou bem feia, tanto lá quanto em São Paulo. Mas a gente vai acompanhar com o IMET e contar tudinho para você sobre esses efeitos da ventania que atingiu ontem o Rio de Janeiro e também São Paulo. Vamos falar por enquanto sobre... Vamos falar sobre cultura, cultura negra, João. O maranhense agora está podendo prestigiar e assistir uma exposição, um festival que reúne música, tradições e arte no Centro Histórico de São Luís, com a cultura negra maranhense em destaque. Quem conta pra gente é o repórter Madison Euler.
1: São Luís recebe nesta quinta e sexta-feira um evento que celebra a cultura afro-brasileira da capital maranhense, onde mais de 73% da população é preta ou parda. A Praça das Mercês, localizada no Centro Histórico, recebe logo mais a terceira edição do Festival Aió, que tem como tema este ano Onde a Raiz Encontra o Futuro. Durante 2 dias, estão programadas várias ações voltadas para a valorização, celebração e fortalecimento da cultura negra maranhense e afro-brasileira. Haverá shows, manifestações culturais, como Bumba Meu Boi e o Tambor de Crioula, DJs, feira afro, além de ações formativas. No segmento de shows e apresentações culturais, tem na quinta, a partir das 19h, e na sexta, a partir das 18h, as bandas Raiz Tribal e Feijoada Completa, Tambor de Crioula do Mestre Leonardo, Tambor de Crioula Arte Nossa, Boi da Fé em Deus, Boi de Maracanã, Boi da Floresta e o Boi da Maioba. Outro destaque da programação é o show da cantora Sandra de Sá, uma voz que atravessa mais de 4 décadas de carreira, levando ritmos negros do blues, funk e R&B como símbolos do seu repertório. Já os DJs da Rádio Zion e da Radiola Reggae, além de Carlos Mafra, referências da musicalidade negra no Maranhão, trarão para o público uma playlist que atravessa o reggae, soul, funk, hip-hop, jazz e outros ritmos da diáspora negra, celebrando a cultura, o encontro e o pertencimento. O Festival Aió é promovido pelo Instituto Cultural Pé no Chão e a programação é totalmente de graça. No Instagram oficial do evento, @festivalaioma, é possível saber os detalhes da programação dia a dia. Da Rádio Nacional em São Luís, Madison Euler.
0: E vamos trazer ainda uma outra informação para você. Legal, né? Essa exposição lá no Maranhão. Enquanto a gente aguarda o nosso bate-papo, a gente vai trazer informações com o repórter Gustavo Abreu, da Rádio Inconfidência de Belo Horizonte. Olha, é que uma operação da Polícia Rodoviária Federal apreendeu mais de 4 mil litros de cachaça. A bebida estava sendo transportada em embalagem de agrotóxico que não poderiam ser reutilizadas. Quem conta pra gente é o repórter Gustavo Abreu, da Rádio Inconfidência de Belo Horizonte.
2: Mais de 4.100 litros de cachaça foram apreendidos em Oliveira, no centro-oeste de Minas, por estarem armazenados em embalagens reutilizadas de agrotóxicos. Ao todo, foram encontrados 208 galões plásticos de 20 litros. A apreensão foi feita durante uma fiscalização na BR-381, em operação da Polícia Rodoviária Federal, em parceria com o Ministério Público, o Instituto Mineiro de Agropecuária e a Vigilância Sanitária de Oliveira. Segundo a PRF, as embalagens traziam inscrições como proibido reutilizar e orientações para a tríplice lavagem. De acordo com os órgãos de fiscalização, o uso desses recipientes para armazenar bebidas destinadas ao consumo humano pode apresentar risco de contaminação por resíduos químicos. A carga foi apreendida e o IMA autuou os responsáveis pela destinação irregular das embalagens. O caso reforça o alerta para a falsificação e o transporte irregular de bebidas alcoólicas. No mês passado, uma operação do Ministério Público de Minas, com apoio de outros órgãos, interditou uma fábrica clandestina de cachaça em Uberaba, no Triângulo. Foram apreendidos mais de 3.600 litros da bebida, produzida em condições insalubres e sem comprovação da origem da matéria-prima. Também foram identificadas bebidas falsificadas, comercializadas como se fossem produzidas em Salinas, tradicional região produtora da cachaça em Minas. Da Rádio Inconfidência de Belo Horizonte, Gustavo Abreu.
0: A gente continua aguardando o contato com a nossa entrevistada para falarmos sobre diabetes. Enquanto isso, a gente vai de música aqui no Tarde Nacional. Música sempre é bem-vinda aqui no nosso programa. Thiago York, coisa linda. Do jeito

0: Olha, a gente está com uma dificuldade para conseguir o contato com a nossa convidada de hoje, doutora Cristiane Kopacek, que é médica endocrinopediatra da Sociedade Brasileira de Triagem Neonatal e Erros Inatos ao Metabolismo. Ela ia conversar com a gente sobre o diabetes, mas ainda vai. É só uma questão de ajuste ali, a gente está tendo um probleminha na comunicação, mas nada sério, a gente vai trazer o nosso bate-papo ainda. A gente vai trazer agora uma conversa aqui sobre o vendaval lá no Rio de Janeiro. O Rio ainda sente os efeitos da ventania que atingiu a cidade ontem. Vamos saber mais aqui sobre este assunto com a Cristiane Ribeiro.
1: A cidade do Rio de Janeiro amanheceu nesta quinta-feira ainda com impactos no trânsito e nos transportes públicos por causa da ventania que atingiu a capital na tarde de ontem. Cerca de 400 mil usuários atendidos pela concessionária Light no Rio e região metropolitana continuam sem luz. Os fortes ventos causaram ainda a morte de dois homens atingidos por um muro que desabou em Santa Teresa. Um deles era o ex-jogador do Botafogo, Tássio Maia. Segundo a prefeitura, ainda há 60 árvores caídas interditando vias. Muitos sinais de trânsito também não funcionam por causa da falta de luz. O município está em estágio 2 desde as 4 horas e 50 da tarde desta quarta-feira, devido aos registros e previsão de intensificação dos ventos. É o segundo nível em uma escala de 5 e significa que há riscos de ocorrências de alto impacto na cidade. Os aeroportos do Rio operam normalmente nesta manhã. Ontem, o Santos Dumont ficou fechado por 3 horas e o internacional Tom Jobim desviou vários voos para outros aeroportos. O metrô funciona sem problemas, mas os trens urbanos circulam com atrasos por causa da falta de energia em vários locais. Na tarde de ontem, trens e metrô tiveram que suspender as operações. A Secretaria de Estado de Defesa Civil e o Corpo de Bombeiros do Rio de Janeiro ativaram um gabinete de crise na sala de situação do Comitê de Enfrentamento ao El Niño, onde acompanham a situação que foi provocada pela passagem de uma frente fria vinda do Rio Grande do Sul. Bombeiros continuam as buscas por um pescador desaparecido durante o vendaval em Mambucaba, na Costa Verde do estado. São Paulo também foi atingido por um vendaval na tarde desta quarta-feira. Três pessoas morreram e houve vários registros de queda de árvores e sinais de trânsito apagados. O Instituto Nacional de Meteorologia informou que ainda há previsão de rajadas de ventos para São Paulo e Rio de Janeiro, porém com menos intensidade. Não há previsão de chuva. Da Rádio Nacional no Rio de Janeiro, Cristiane Ribeiro.
0: É muito triste essa situação lá no Rio, em São Paulo, né? O Sul também já vinha sofrendo com essas consequências. Daqui a pouquinho a gente vai falar mais sobre o El Niño. Agora a gente vai até o Instituto Nacional de Meteorologia. Vamos continuar com as informações sobre o tempo. Quem está comigo hoje é a Larissa Campos, que vai nos trazer as últimas informações. Olá, Larissa, bem-vinda, boa tarde.
2: Boa tarde, Fátima. Boa tarde aos seus ouvintes.
0: Então, Larissa, foi bem triste o que aconteceu ontem no Rio, em São Paulo, né? No Rio, com duas mortes. A gente percebeu até pela movimentação no Maracanã durante o jogo do Fluminense com Bahia, vazio, porque as pessoas nem conseguiram chegar. Como é que está hoje a situação? Está normalizada? O clima já está equilibrado?
2: Sim, Fátima. Para hoje a gente já não tem mais essa previsão dos eventos que aconteceram ontem lá no Rio de Janeiro, em São Paulo. Hoje a gente segue com um período mais tranquilo durante a tarde de hoje, sem esses ventos intensos atingindo ali essas regiões.
0: Certo. Quanto é que está a temperatura? Não tem, então, previsão de chuva para lá hoje, nem ventania.
2: Não. Por enquanto, não. A temperatura no Rio de Janeiro agora está na casa dos 25 graus, assim como no litoral de São Paulo também.
0: Certo. Então, vamos lá para o Sul, que também estava vivendo uma situação meio tensa, mas também não tem hoje previsão de chuva, né, Larissa?
2: Não, a gente não tem previsão de chuva para o Rio Grande, para a região sul do país, né? A gente vai começar a ter previsão de chuva novamente no sábado, para a região sul. Para amanhã, a gente também segue sem previsão de chuva. A região sul do país segue em estabilidade. com céu variando entre poucas e muitas nuvens. As temperaturas lá podem variar entre os 10 graus de mínima, ali na região serrana, entre Rio Grande do Sul e Santa Catarina, mas as máximas devem ocorrer ali no oeste do Paraná, podem chegar até os 30 graus amanhã.
0: Eita, uma diferença, né? De repente está frio, de repente está quente. Mas tudo bem. Vamos lá para o norte, então, por favor, Larissa.
2: Então, no norte a gente tem previsão de pancadas de chuva, a gente tem previsão de pancadas para a região oeste do Amazonas, mas também tem previsão de chuvas isoladas para o restante dos estados da região. A gente tem duas exceções, que seriam a porção sul do Pará e também o estado do Tocantins, que seguem com tempo firme e sem previsão de chuva.
0: E no nordeste?
2: No nordeste a gente tem previsão de chuva, mas são isoladas, apenas no litoral do Maranhão e também do litoral do Rio Grande do Norte até Pernambuco. O resto das regiões seguem com tempo firme, sem previsão de chuva. Para amanhã, a temperatura mínima do Nordeste deve ser observada no interior da Bahia, uma mínima de 14 graus, e máxima chegando aos 36 no norte do Piauí.
0: Certo. Vamos então finalizar aqui com o nosso quadradinho. Aqui o destaque sempre tem sido a umidade relativa do ar, né? Como é que está o nosso tempo hoje?
2: Então, Fátima, vale destacar que hoje nós tivemos as observações das menores índices de umidade relativa do ar. A gente chegou aqui agora em Brasília a marcação, né, de 21% e no Gama de 16%. São os recordes desse ano de umidade aqui para o Distrito Federal. Em relação à chuva, a gente segue sem previsão de chuva, o tempo firme em toda a região centro-oeste do país, inclusive aqui no DF, mas destacando de novo a previsão de baixa umidade para o dia de amanhã, que em algumas áreas do centro-oeste podem ficar abaixo dos 20%. Então, vale o nosso destaque, que a população tenha atenção, redobre a atenção com a hidratação, principalmente a exposição nos períodos mais quentes do dia.
0: É importantíssimo isso, porque daqui para agosto ainda deve ficar um pouco mais difícil a umidade baixa, né, na nossa região e em várias partes do país também.
2: Sim, já são algumas semanas que a gente vem marcando índices baixos de umidade relativa do ar e agora a gente está chegando nesses mais críticos, né?
0: Tá certo, Larissa. A gente vai acompanhando juntinho com vocês. Muito obrigada pelas informações. Bom trabalho e boa
2: tarde.
0: Muito
2: obrigada. E te agradeço o espaço. Boa tarde.
0: É isso, gente. Conversamos com a Larissa Campos, direto lá do Instituto Nacional de Meteorologia, o IMET, contando pra gente sobre o tempo. Que bom que firmou um pouco lá no Rio, em São Paulo, no Sul. No Rio Grande do Sul tinha até céu azul hoje. Eu fiquei muito feliz quando eu vi muitos amigos que moram nessa região. E aí, a gente segue agora com mais uma música. Depois a gente tem nosso intervalo com o Rádio Jornalismo, trazendo as informações para você. E aí eu volto. A gente está tentando transferir a nossa entrevista para essa segunda hora. Vamos ver se a gente consegue. Se não, a gente traz no outro dia da semana.
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1: Agora são 4 horas em Brasília. Boa tarde, eu sou Rafael Gasparotto e este é o Nacional Notícias, com os destaques do momento. O Ministério da Educação divulga hoje o resultado da chamada única do Fundo de Financiamento Estudantil, o FIES, referente ao segundo semestre de 2026. A relação dos candidatos pré-selecionados pode ser consultada no Portal Único de Acesso ao Ensino Superior. Mais informações com Tatiana Alves.
2: Quem foi contemplado nesta etapa deve acessar o sistema FIES Seleção para complementar a inscrição. O procedimento será aberto nesta sexta-feira e vai até 4 de agosto. Nesta edição, o programa oferece mais de 75.500 vagas em 1.274 instituições privadas de ensino superior de todo o país. As oportunidades estão distribuídas em mais de 28 mil cursos e turnos. Para participar do FIES, o estudante precisa ter feito pelo menos uma edição do Enem desde 2010, alcançado média mínima de 450 pontos e não ter zerado a redação. Também é necessário comprovar renda familiar bruta mensal por pessoa de até 3 salários mínimos. Os candidatos que não forem convocados nesta primeira chamada serão incluídos automaticamente na lista de espera. As convocações para as vagas remanescentes vão ocorrer entre os dias 7 de agosto e 24 de setembro. Da Rádio Nacional no Rio de Janeiro, Tatiana Alves.
1: Esse foi o Nacional Notícias. Próxima edição, às 5 horas.

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1: Quatro horas, 14 minutinhos, horário de Brasília. O Tarde Nacional está de volta. Nesta quinta-feira ainda temos muitas informações. Olha, eu já quero pedir desculpas, dizer que tentamos de todas as maneiras, mas estamos com um problema na conexão com a nossa convidada para o bate-papo de hoje. Um assunto super interessante, eu acho que todo mundo quer saber um pouco sobre o diabetes, mas a doutora Cristiane Kopacek, que ia conversar com a gente, ela que é endocrinopediatra da Sociedade Brasileira de Triagem Neonatal e Erros Inatos ao Metabolismo, a gente não conseguiu uma conexão com ela. Estamos remarcando o nosso bate-papo e vamos fazê-lo muito em breve, o mais rápido que a gente puder, porque falar sobre diabetes é muito importante. É uma doença crônica que afeta cerca de 20 milhões de brasileiros e que muitas vezes evolui de forma silenciosa. Por isso, tudo que a gente puder saber a respeito do diabetes, a gente precisa saber, porque os tipos principais são o tipo 1 e o tipo 2. Tem também o diabetes gestacional. A gente precisa acompanhar tudo e eu te prometo que logo, logo a gente vai trazer informações sobre este assunto aqui no Tarde Nacional. Agora vamos seguindo, a gente ainda tem outras reportagens, outros assuntos interessantes. Agora a gente falou sobre o tempo e a gente vai trazer agora informações da repórter Jéssica Paulo, da Rádio Educadora da Bahia, que vai falar para a gente a respeito do El Niño e como ele já está influenciando o clima no Brasil. E isso deve continuar acontecendo nos próximos meses. Vamos ouvir a Jéssica Paulo.
2: O El Niño ocorre quando as águas superficiais do Oceano Pacífico Equatorial ficam mais quentes que o normal por vários meses, provocando mudanças nas temperaturas. Uma pesquisa feita pela Nexus aponta que o fenômeno tem despertado cada vez mais o interesse dos brasileiros. Entre março e maio deste ano, a busca sobre o tema no Google foi 903% maior que o trimestre anterior. Nas redes sociais foram registradas 27,4 mil menções em português sobre o tema. A especialista em neurociência aplicada à arquitetura e na paz explica como o fenômeno se manifesta no Brasil.
3: Aqui no Brasil, a gente vê nitidamente uma mudança associada ao El Niño com mais calor e mudanças no padrão da distribuição de chuvas. Inclusive, o que a gente está acostumado a ver no norte, a gente vê de maneira diferente, o que está acostumado a ver no sul, isso é completamente alterado.
2: De acordo com um boletim divulgado pelo Instituto Nacional de Meteorologia, o El Niño já está atuando no Brasil, com probabilidade de permanecer até pelo menos o início de 2027. A arquiteta alerta que os impactos do fenômeno vão além da agricultura, do abastecimento de água devido à seca e, consequentemente, da economia.
3: Existem paredes que estão sofrendo mais com o sol do que outras? As chuvas vêm de qual direção? A gente pode fazer uma previsão dessa proteção. Trazer vegetação para dentro de casa. Quantas têm esse poder de fazer uma regulação de temperatura? Elas geram sombra, a ventilação é influenciada. É base da construção entender o clima do lugar.
2: E na Paz reforça que enfrentar os impactos do fenômeno exige um esforço coletivo.
3: É importante salientar que as mudanças que a gente faz dentro de casa sozinhas, elas não são completamente eficientes, porque precisa haver um esforço coletivo, em primeiro lugar o poder público, e uma conexão entre o desenho urbano e as estratégias de drenagem, de infraestrutura e, em seguida, os nossos esforços enquanto cidadãos mesmo.
2: Da Rádio Educadora FM, diretamente de Salvador, Jéssica Paulo, para a Rádio Nacional.
1: Agora são 4 horas e 18 minutinhos, tá aí o El Niño, a gente vai conviver com ele por um bom tempo, né? Porque ele já chegou, causando esses problemas no nosso tempo e, como disse agora a reportagem, vai continuar por aqui por um longo tempo também. Olha, a gente vai trazer para você mais informações a respeito do que está acontecendo por aqui. Os Estados Unidos prorrogaram por mais um ano a ordem contra o Brasil. Essa é uma reportagem que a gente tem que ouvir com muita atenção, porque esse assunto está sendo sempre muito falado e a gente quer saber exatamente o que acontece aí, o que está acontecendo nesse trâmite todo. O Gabriel Correia vem aí e explica para a gente sobre esse impasse entre o Brasil e os Estados Unidos.
4: A Casa Branca anunciou a prorrogação por mais um ano da ordem de que políticas e ações adotadas pelo Brasil representariam uma ameaça à segurança nacional, à política externa e à economia norte-americana. O governo brasileiro repudiou a decisão. Na nota oficial divulgada pela Secretaria de Comunicação Social, o Brasil classificou como infundadas as justificativas apresentadas por Washington, reafirmou a soberania nacional e disse ainda que a decisão norte-americana repete sem respaldo nos fatos acusações de violação à liberdade de expressão, aos direitos humanos e alegações de perseguição política. De acordo com a SECOM, as acusações já foram rebatidas em reuniões entre autoridades dos dois países. A prorrogação da ordem executiva contra o Brasil foi publicada no Diário Oficial Norte-Americano e encaminhada para o Congresso de lá. A Casa Branca acusa autoridades brasileiras de restringirem a liberdade de expressão de cidadãos e empresas dos Estados Unidos, de promoverem violações de direitos humanos e de adotarem medidas que afetariam interesses norte-americanos. O documento cita decisões do Supremo Tribunal Federal de remover conteúdos em plataformas digitais e repete a alegação de que um ex-presidente brasileiro, familiares e apoiadores seriam alvo de perseguição política. Desde a primeira edição dessa ordem, em julho do ano passado, a administração Donald Trump também abriu investigações comerciais contra o Brasil e impôs novas tarifas sobre produtos brasileiros. Como resposta, o Brasil intensificou as negociações diplomáticas com autoridades norte-americanas ao longo do último ano e contestou as tarifas na Organização Mundial do Comércio. O STF tem sustentado que as decisões seguem a Constituição e a legislação brasileira. Com informações da Agência Brasil, da Rádio Nacional em São Luís, Gabriel Correa.
1: A gente segue acompanhando e vai contando para você. Olha, estão abertas as inscrições para a 5ª edição da Olimpíada Nacional de Eficiência Energética 2026. Podem participar alunos do 8º e 9º anos do ensino fundamental e, pela primeira vez, estudantes do 1º e 2º anos do ensino médio da rede pública e privada de ensino. O objetivo é promover a conscientização sobre o consumo de energia elétrica, estimular o uso seguro, racional e sustentável da eletricidade. As escolas interessadas podem fazer a inscrição de graça de professores e estudantes no site oficial da Olimpíada até 15 de setembro. A meta é alcançar 660 mil estudantes em todo o Brasil. E vamos seguindo, vamos falar mais sobre outros assuntos que ainda estão na ordem do dia. Esse aqui com certeza vai interessar para muita gente que já aderiu ao uso do Monjaro. É que a Anvisa determinou a apreensão de um lote falsificado do medicamento. O produto afetado tem lote D881474. D881474 e número de série de 302-19965-1396. Esse lote teria sido apontado pela própria empresa detentora do registro do produto aqui no Brasil. A orientação da agência é que canetas emagrecedoras da marca Monjaro, que apresentam o número de lote D881474 e número de série 302-19965-1396, devem ser apreendidas e não podem ser distribuídas, vendidas ou utilizadas. O Monjaro tem como princípio ativo a tirzepatida, popularmente conhecido como caneta emagrecedora. Então, confere aí o lote se você está usando, se você comprou, para evitar qualquer risco para a sua saúde. A gente segue acompanhando e vai contando para você sobre as decisões da Anvisa a respeito deste assunto. E agora a gente traz para você uma informação sobre a gratuidade do transporte público aos domingos e feriados aqui no Distrito Federal. Domingo é dia de viajar de graça no nosso transporte público. Desde março do ano passado,

0: pouco a gente tem intervalo, mas ainda tem tempo para a gente trazer mais informações para você. A gente já falou sobre um evento que comemora, celebra a cultura afro-brasileira que está acontecendo lá em São Luís, no Maranhão. A gente também já falou sobre o El Niño, os efeitos no tempo. O IMET já trouxe as recomendações, que também são da Defesa Civil, para que você tenha bastante cuidado com essa secura. A nossa umidade relativa do ar está baixa e a gente precisa de muita hidratação, usar creme hidratante, né, para evitar que a pele fique super ressecada, principalmente em crianças e idosos. E, enfim, esperar a seca passar, como acontece todos os anos. A gente traz agora outra informação com o Gabriel Brum. Ele fala sobre a aprovação pelo CNPE da venda direta do gás natural da União sem passar pela Petrobras. A expectativa é redução do preço da substância usada pela indústria. Vamos ouvir a reportagem do Gabriel Brum.
1: O Conselho Nacional de Política Energética aprovou nesta quinta-feira uma resolução com a expectativa de reduzir em mais da metade o preço do gás natural no Brasil. O texto abre o mercado e permite o uso dos gasodutos da Petrobras. Agora, a PPSA, estatal que comercializa os produtos do pré-sal, pode vender o gás natural diretamente para a indústria. A medida quebra o monopólio da Petrobras, porque antes a estatal era a única responsável por adquirir o gás e depois fazer a destinação final de mercado. Outra entrave era o uso das estruturas e gasodutos da Petrobras para transportar o gás. A partir de agora, a PPSA vai poder usar essas estruturas para realizar a venda direta. De acordo com a resolução, a Agência Nacional do Petróleo é quem vai definir os preços para o uso do gasoduto, mas a tarifa ainda vai ser calculada. Nós questionamos a Petrobras e aguardamos um posicionamento. O ministro de Minas e Energia, Alexandre Silveira, afirmou que a medida pode reduzir em um terço o valor cobrado das indústrias, caindo para $5 por milhão de BTU, uma medida usada para precificar o gás.
2: Ao invés de ser vendido na cabeça do poço, como é hoje para a Petrobras, em torno de $1,50, e vendida à indústria a $12 a $14 depois da estação de tratamento, ela vai dar condição da PPSA utilizar o seu poder de uma empresa responsável por maximizar esse recurso da União e que esse gás seja leiloado em torno de 5 a 5,25.
1: As regras já valem para os próximos leilões de gás natural de curto prazo, de 2026 a 2030, e de longo prazo, de 2030 em diante. O primeiro deve ocorrer entre novembro e dezembro deste ano. A prioridade é para setores que usam grandes quantidades de gás como insumo, como as indústrias química, petroquímica, siderúrgica e de fertilizantes, como disse o ministro.
2: Nos leilões de curto prazo, que são abertos, poder inclusive servir as térmicas do setor elétrico, e os leilões de longo prazo ficaram destinados à indústria de base nacional, que é a indústria da cerâmica.
1: Da empresa de pesquisa energética indicam que a medida pode gerar 430 mil empregos, investimentos da ordem de R$ 95 bilhões e acréscimo no PIB de R$ 79 bilhões. Da Rádio Nacional em Brasília, Gabriel Brum.

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5: Quatro horas, 33 minutinhos, o Tarde Nacional volta falando de cultura. A Cia Baiana de Patifaria estreia A Vida é um Cabaré, lá em Salvador. Vamos ouvir a reportagem do Madison Euler.
6: Uma das principais companhias de teatro da Bahia, reconhecida por suas montagens humorísticas, começa neste fim de semana em Salvador a celebração dos seus 40 anos de fundação. A Companhia Baiana de Patifaria estreia nesta sexta a peça A Vida é um Cabaré. O texto, escrito por Vini Moraes e Lelo Filho, com direção de Daniel Marques, utiliza a rivalidade entre duas irmãs gêmeas, Dalva Aguilar, interpretada por Lelo, e Dolores Aguilar, vivida pelo ator Rodrigo Vila, para retratar o significado do fechamento de um teatro para cada uma delas. As duas herdaram dos pais o decadente teatro Pindorama e com ele muitas dívidas. Em entrevista para a Rádio Educadora FM da Bahia, parceira da Rede Nacional de Comunicação Pública, Lelo Filho reforçou que a narrativa sobre o possível fechamento do teatro funciona como uma crítica à diminuição dos espaços de arte no país.
7: E aí eu peguei a história dessas duas irmãs gêmeas, Dalva Aguilar e Dolores Aguilar, e adaptei para essa realidade que a gente está vivendo, que é essa resistência de nós artistas. E eu acho que A Vida é um Cabaré representa muito isso. Somos nós artistas tentando continuar caminhando, mesmo com todos os problemas que a gente enfrenta.
6: Outros três atores da companhia que integram o elenco são Maurício Martins, Daniel Marques e João Vitor Sobral. Lelo Filho também relembra a importância da Companhia Baiana de Patifaria, que durante seus 40 anos de história, contribuiu com o fortalecimento do teatro autoral do Estado.
7: Nós fizemos parte de uma espécie de movimento de revolução, de trazer o público baiano de volta para assistir produções locais. E que as pessoas realmente passem a valorizar o artista, as artes, e principalmente valorizar o teatro que é feito aqui.
6: A temporada seguirá até o dia 29 de agosto, todas as sextas e sábados, sempre a partir das 8 da noite, no Teatro SESI Casa Branca, na capital baiana. Informações e ingressos estão disponíveis no Instagram da Trupe Teatral, @ Cia Baiana de Patifaria. Com produção de Luciene Cruz, da Rádio Nacional em São Luís, Madison Euler.
5: Madison Euler trazendo para a gente as informações sobre esse novo espetáculo da Cia Baiana de Patifaria, que estreia lá em Salvador, A Vida é um Cabaré. Agora uma informação para a gente aqui de Brasília. Encontrar um animal silvestre dentro de casa, no quintal ou em áreas urbanas pode acontecer. A gente tem visto notícias de que as pessoas encontraram, já viram até onça, né? Agora, já pensou nesse período da seca e também nas épocas reprodutivas de algumas espécies? Isso pode acontecer com mais frequência. Nesses casos, a principal orientação é não tentar capturar alimentar ou afugentar um animal. O procedimento recomendado é ligar para o número 190, que encaminhará a ocorrência à instituição responsável pelo atendimento. No caso de aves que constroem ninhos em telhados ou outras estruturas da residência, a orientação é aguardar até que os filhotes deixem o ninho naturalmente, visto que a remoção de ninhos é infração ambiental. Após a saída das aves, o morador pode adotar medidas para evitar novas ocupações. Com relação aos primatas que invadem casas ou apartamentos, ou animais utilizando telhados como abrigo, o morador pode solicitar orientação técnica pelo WhatsApp. Anota aí o número 61, né? Nosso DDD 991487304. É esse telefone, então, para você conseguir pedir ajuda para resolver um problema caso um bichinho entre aí na sua casa. Agora, se fizer um ninho, você vai ter que apadrinhar os filhotes que vão nascer. Esperar eles nascerem, né, Celso? E depois eles vão embora. Se não chegarem outros antes de você tirar o ninho, aí você pode tirar. Não pode tirar o ninho enquanto os filhotes estiverem lá esperando o nascimento. Vamos seguindo com mais música aqui no Tarde Nacional, 4 horas 38 minutos. A gente traz um clássico da nossa música com Beth Carvalho, Andança.

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1: Já a gente tem o Viva Maria, mas eu ainda vou trazer de volta o Gabriel Correia aqui para o Tarde Nacional. Ele vai falar sobre uma decisão da justiça boliviana que emite nova ordem de prisão contra Evo Morales. Vamos ouvir o Gabriel Correia. Peraí que ele já vai chegar, né? É meio complicado às vezes aqui, mas é uma sobrecarga de uso. Mas a gente já consegue trazer aqui para você o Evo Morales. Só um pouquinho, gente. O Tarde Nacional hoje já trouxe muitas informações importantes, né? A gente já acompanhou muitos acontecimentos do dia e a gente continua acompanhando aqui juntinho com você. Eu não vou conseguir trazer o Evo Morales agora sobre essa situação na Bolívia, mas eu vou contar para você. Eu não vou conseguir trazer o Gabriel Correia, mas é que a Justiça da Bolívia emitiu uma nova ordem de prisão contra o ex-presidente boliviano acusado de terrorismo e levantamento armado, supostamente ligados ao protesto de mais de 50 dias que bloqueou estradas em maio e junho deste ano. A nova ordem vem de uma denúncia apresentada pelo Comitê Cívico de Santa Cruz e o fiscal responsável fundamentou a decisão de detenção pelo perigo de fuga e risco de obstrução da justiça. O ex-presidente da Bolívia, de 66 anos, enfrenta outras acusações, como de estupro de vulnerável e também tráfico de pessoas. Evo Morales, só para você lembrar, ele foi presidente por 3 vezes, entre 2006 e 2019. Também ele tem feito muitas críticas à prisão recente de aliados, como o ex-presidente da Câmara dos Deputados lá na Bolívia. A gente vai trazer depois todas as informações completas na apuração do Gabriel Correia. Agora já são 4h47 e eu já vou agradecendo aqui a sua parceria, a sua companhia. É tão bom saber que você está aí juntinho com a gente, com toda a equipe do Tarde Nacional, acompanhando as principais informações do dia. É tanta coisa que acontece que a gente às vezes não consegue te situar em todas, mas a gente se esforça para trazer os assuntos mais importantes. Assim, você pode participar de qualquer bate-papo, qualquer conversa e vai estar sempre muito bem informado. Valeu demais a sua companhia, como vale todas as tardes. Agora já são 4h47, o Viva Maria hoje está um pouquinho maior, então a gente já vai trazer agora a Mara Régia com o Viva Maria para o Tarde Nacional.
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4: Oi, oi, gente amiga desse nosso programa, que está em tempo de contagem regressiva para se despedir deste Julho das Pretas. Um mês marcado, inclusive, pela luta dessas mulheres negras no Brasil e no mundo, e inclusive pelo Festival Latinidades, que esse ano escolheu o tema da saúde mental como uma de suas maiores preocupações e bandeiras, né? E por falar em saúde, há mais de 4 décadas, depois de mobilizar o mundo e mudar a história da saúde pública, a AIDS continua desafiando a ciência, as políticas públicas e, principalmente, a nossa capacidade de combater o preconceito. Não por acaso, o Rio de Janeiro está, desde o começo da semana, sediando a 26ª Conferência Internacional da AIDS, que reúne especialistas, ativistas e pessoas vivendo com HIV para pensar os caminhos do presente e do futuro. E é justamente sobre o futuro, sobre a vida, que nós vamos falar agora com Micaela Cirino. Ela que está participando desta conferência no Rio de Janeiro, é artista visual, performer e ativista. Nascida com HIV por transmissão vertical, Micaela transformou uma trajetória marcada por perdas, resistência e coragem em arte e militância. Suas obras desafiam o estigma e nos convidam a enxergar que viver com HIV é, antes de tudo, afirmar o direito à vida, à memória e ao futuro. Por tudo isso, seja muito bem-vinda, minha querida Micaela.
5: Tudo bem, muito obrigada pelo convite.
4: Nós é que agradecemos a deferência de você sair um pouquinho da Conferência Internacional da AIDS para conversar com o nosso programa e com todas as Marias que estão aí querendo muito saber da sua vida, da sua trajetória e do seu trabalho, que é muito valioso, né? Então, você está aí junto ao mundo discutindo os rumos da resposta ao HIV nessa 26ª Conferência Internacional. Então, eu queria, na sua avaliação, ainda hoje, qual o maior desafio? É o vírus ou o preconceito?
5: Eu acho que ao decorrer dessa militância de AIDS, sempre a maior dificuldade foi o preconceito, né? A gente entende tanto o lugar da sorofobia, de preconceito direto com as pessoas soropositivas, como o estigma em geral. Esse é o maior desafio, com certeza.
4: E como é que você fez para vencer essa dificuldade da sorofobia, como você chama? As pessoas normalmente se afastam de quem se declara portador do vírus HIV, né?
5: Na verdade, tanto as pessoas se afastam, como existe um lugar que é até criminoso, né? De pessoas que revelam a sorologia de outras pessoas. E aí isso gera uma grande rede de preconceitos, assim, né? Isso afeta diretamente a saúde mental das pessoas soropositivas e é algo muito marcante, né? Dentro dessa luta.
4: Pois é, uma luta que você conhece desde pequena, né? Meu Deus, por isso é que eu acho que o seu nome devia ser Resistência. Mas olha, você escolheu a arte como principal linguagem da sua militância. Então eu queria saber, de que maneira uma performance ou uma pintura conseguem sensibilizar as pessoas onde muitas vezes os discursos não chegam?
5: Eu acho que tem um processo de atravessar as pessoas, né? A arte fala por si só. Então, eu uso muito a linguagem das artes para falar sobre HIV. Nas minhas performances, eu mostro muito como que o corpo soropositivo negro circula dentro desse contexto. E tem uma pintura que está no Museu da Diversidade, em São Paulo. É muito como a arte sozinha dialoga diretamente com a população, né? Fazendo, assim, um movimento de ativismo que não depende diretamente de mim, mas que ele tem uma vida própria.
4: E onde é que fica o Museu da Diversidade, para quem não conhece São Paulo?
5: Para quem não conhece São Paulo, o Museu da Diversidade, ele fica dentro da Estação República do metrô. É muito interessante porque é super acessível e tem um diálogo diretamente das lutas LGBTQIAPN+, e das sorologias positivas, né, das diversidades de gênero. É um museu muito interessante e de super fácil acesso, porque você sai do metrô, você já entra nele.
4: E você já teve oportunidade de sentir a reação das pessoas diante da sua arte, assim?
5: Na performance eu sinto diretamente, né, porque eu dialogo com as pessoas, enquanto eu estou performando, as pessoas estão me olhando, então é uma troca completamente direta.
4: Certo. Agora, eu queria inclusive saber, para além do desenho e da dança, que outras formas você manifesta esse seu dom de transformar a própria trajetória de vida em arte?
5: Eu acho que, para além disso, é o poder da oratória mesmo, né? Eu sempre estou contando a minha história, compartilhando minhas experiências com outras pessoas e estando disponível para um espaço de troca, né?
4: Eu estou sabendo que aí na conferência, além de várias entrevistas, você também é palestrante. Então, eu queria saber o tema, que abordagem você vem fazendo desde o início dessa semana, junto aos participantes que estão aí no Centro de Convenções da Barra da Tijuca. Conta pra gente.
5: Eu fiz parte de duas mesas, uma que é sobre a cura clínica do HIV, onde eu fiz uma participação, uma vídeo performance minha, que eu pesquiso cura desde 2015, através de uma pesquisa desenvolvida numa residência artística no Equador, onde eu falo do poder da medicina ancestral, né, do poder das ervas e a importância de mesclar isso com os cuidados técnicos, né, com a medicalização,

0: precisa, que a gente precisa ter para se manter vivo, mas o quanto que essas outras medicinas também contribuem para uma boa saúde, né? E a outra mesa que eu participei foi sobre transmissão vertical, onde com outras pessoas que nasceram com HIV, a gente compartilhou as nossas experiências de vida e os nossos anseios de futuro.
1: Pois é, você nasceu com HIV, não é? E não tardou a perder sua mãe pela infecção do HIV, não é?
0: Isso.
1: Você tinha quantos anos quando ela se foi?
0: Eu tinha 6 anos.
1: 6, né? Pois é. Eu sempre me ressinto de que as pessoas só falam da AIDS quase sempre em 1º de dezembro, que é o dia de luta, né, consagrado.
0: Exato.
1: Parece que nos outros dias do ano ela não existe. Talvez por isso haja tanta negligência, inclusive na medicação contra o vírus, não é?
0: Sim, exatamente. É. Mesmo na cidade do Rio de Janeiro, não se nota que está acontecendo um congresso tão importante, né? E aí a gente deixa para falar esses temas ou no carnaval ou em 1º de dezembro. Então é um tema que ainda não está muito no cotidiano da população no geral.
1: Bom, para terminar, minha querida, nós estamos aqui conversando com a nossa Micaela Cirino, ela que, como eu disse a vocês, é uma artista, ativista, performer, é incrível e é paulista, nasceu em São Paulo, né? Eu queria que você traduzisse essa frase que você costuma dizer. Depois de crescer cercada pela expectativa da morte, seu maior projeto de vida passou a ser aprender a envelhecer. O que que essa frase representa para quem vive com HIV e para as novas gerações que já convivem com uma realidade tão diferente daquela que você teve que enfrentar? Qual é a sua idade, Micaela?
0: Eu tenho 38
1: E
0: anos.
1: já pensa em velhice, menina?
0: Não, é pensar na perspectiva de organizar a velhice, né? Entendendo a possibilidade do envelhecer, então pensar na qualidade desse envelhecer. Então, essa frase seria muito em pensar como que eu estou me organizando para essa possibilidade de envelhecer e esse envelhecer com qualidade.
1: Oh, que maravilha, né? E você sabe que neste Julho das Pretas, o Festival Latinidades escolheu saúde mental para chamar a atenção do mundo para essa problemática que não é pequena. De que forma a saúde mental de artistas como você, que são performers, que estão aí nos metrôs da vida, expondo sua arte, pode ser afetada?
0: Eu acho que ter a possibilidade de criar para um artista é extremamente necessário, né? E ter a possibilidade de se manter com a própria arte. Então, pensar na saúde mental é pensar na estrutura da vida, né? Como que os artistas têm que se sustentado, como que a gente consegue, de fato, realizar o nosso trabalho, que é considerado trabalho também, né? Então, que é o que a gente se dedica, é o nosso intelecto também. Então, ter isso valorizado é também cuidar da nossa saúde mental.
1: Pois é, da maior importância. Então, ó, muita saúde para você, Micaela Cirino. Foi um prazer enorme estarmos juntas aqui nessa entrevista. Espero que até o final da conferência, que termina amanhã, sexta-feira, você possa contribuir ainda mais com a sua vivência, com a sua experiência e trajetória de vida, para os muitos cuidados e alertas que o HIV ainda está a demandar de todos nós, tá certo?
0: Tá certo. Muito obrigada, viu, pela entrevista.
1: É, e eu que agradeço. Viva Maria, viva você, Micaela.
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1: Agora são 5 horas em Brasília. Boa tarde. Eu sou Rafael Gasparotto e esse é o Nacional Notícias, com os destaques do momento. A partir de agora, uma parte dos impostos arrecadados com BETs será destinada para ressarcimento de gastos com saúde de policiais federais. A lei que trata dessa matéria foi sancionada hoje pela Presidência da República. O repórter Gésio Passos está aqui no estúdio e vai explicar como a nova regra será aplicada. Boa tarde, Gésio.
2: Boa tarde, Rafael. Boa tarde, ouvintes. Olha, Rafael, a medida destina 3% dos recursos obtidos com as BETs para o FUNAPOL, o Fundo de Aparelhamento e Operacionalização das Atividades da Polícia Federal. O dinheiro será disponibilizado de forma gradual, 1% em 2026, 2% em 2027 e 3% a partir de 2028. A lei permite que seja feito um repasse ainda de R$ 200 milhões ao FUNAPOL ainda este ano. O fundo foi criado para financiar as atividades da Polícia Federal, principalmente com diárias para deslocamento dos agentes. E em 2022 foi permitida a inclusão de parcelas não indenizatórias, como gastos com saúde desses servidores. Com a lei sancionada nesta quinta, não haverá mais limites para ressarcimento das despesas com saúde e de retribuição por atividades extraordinárias. O texto ainda estende o custeio desses valores com a Polícia Rodoviária Federal e com a Polícia Penal Federal. É com você, Rafael.
1: Obrigado, Gésio. Esse foi o Nacional Notícias. Mais informações às 6h30, no Repórter Nacional.
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6: Olá, amigos e amigas, 5h03, muito boa tarde. 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Começando agora, é Tudo Brasil, ao vivo, comigo, Luciana Valle. Chegando também aos ouvintes de São Paulo, Brasília, no AM 980, São Luís, Recife, Amazônia em Ondas Curtas, Alto Solimões e a Rádio Ceará. Você acompanha toda a nossa programação no YouTube, no Instagram, no Facebook e no X, seguindo o nosso perfil, @RadioNacionalBR. 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

0: 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Acho que eu falei certinho agora. 5h04. Hoje é quinta-feira, dia 30 de julho de 2026. Joca Sanz nos trabalhos técnicos, Rosalina Rocha na assistência de estúdio. E a gente já vai abrindo o programa de hoje com um convite para o público carioca à caça de um bom show essa noite. Não perca!
1: Olá, ouvinte da Rádio Nacional. Quem está falando aqui é Andréia Dutra. E eu tenho um convite para fazer para vocês. Vocês sabem que nos anos 60, o Carlinhos Lira e o Vinícius de Moraes se juntaram para fazer uma peça chamada Pobre Menina Rica. Essa peça, nos anos 80, virou um filme chamado Para Viver um Grande Amor, estrelado pelo Djavan e a Patrícia Pilar. E a trilha sonora desse filme mistura as canções feitas para a peça Pobre Menina Rica com novas músicas de Chico Buarque, Tom Jobim, de Djavan. E aí, o que a gente vai fazer no nosso show Para Viver um Grande Amor? A trilha sonora do filme inteirinha e mais algumas parcerias de Carlinhos Lira com Vinícius de Moraes. Aonde? No Vinícius Bar, gente, na esquina da rua Vinícius de Moraes, com a rua Prudente de Moraes, em Ipanema, quinta-feira, dia 30 de julho, às 8 da noite. Esperamos por vocês. Eu, Manuela Marinho, no violão, Sérgio Castanheira, no baixo e no trombone, Márcio Bahia na bateria e Augusto Martins como participação especial, o grande cantor. Beijo para todo mundo.
0: Beijo para você, Andréia Dutra, entrando aqui com a gente na Rádio Nacional com esse convite imperdível, logo mais às 8 no Vinícius Bar em Ipanema. Andréia Dutra canta as parcerias de Carlos Lira e Vinícius de Moraes, né, da trilha do filme Para Viver um Grande Amor. Lembrando que os ingressos estão à venda pela internet, mas também podem ser comprados na bilheteria do Vinícius Bar, né, na rua Vinícius de Moraes, em Ipanema. E tem Andréia Dutra cantando pra gente aqui, Medo de Amar, de Vinícius.

Seguindo com a programação do Vinícius Show Bar em Ipanema, hoje a gente tem Andréia Dutra e amanhã o pianista e compositor mineiro Kiko Continentino comemorando 57 anos de vida. O show começa às 8 da noite com convidados. Tem Maurício Einhorn, Jane Duboc, Mauro Senise, Léo Amoedo, Lucinha Lima e Continentrio, que é o trio do Kiko. Show autoral desse artista com mais de 40 anos de carreira, 10 álbuns com farta produção autoral, fonogramas lançados ao longo de 40 anos, músico com uma obra de mais de 600 composições. Para ilustrar esse convite do Kiko Continentino no Vinícius Bar amanhã em Ipanema, eu trago a cantora Lucinha Lima. Ela teve o álbum Sambar é Bom, produzido por ele. Então, o pianista participa do disco de Lucinha Lima e está na faixa também Rota de Colisão, que a gente vai ouvir agora, que é uma parceria do Kiko Continentino com Altair Veloso e que também está nesse roteiro do show amanhã.

0: São 5 horas e 15 minutos. 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
0: Rogério Soares é o convidado desta quinta de Ricardo Guilherme, da Rádio Ceará FM 87.1. O cantor e compositor cearense apresenta a canção Casa Bela, dele e parceiros, para falar de amor e felicidade.
2: Quando você quiser ouvir palavras ternas, venha habitar o meu interior. Longe do mundo, construir uma casa bela para repousar o meu e o teu amor. Versos do poeta enluarado Rogério Soares, que está hoje aqui no É Tudo Ceará.
3: Alô, gente do Brasil inteiro. Eu do lado deste lindo e grande ator, compositor e inventor, Ricardo Guilherme.
2: E essa música, hein? É uma música de palavras. Quando você vier, venha, traga, morar comigo, venha e traga bagagem, a bagagem do melhor de nós.
3: É, Ricardo, acho que a Casa Bela é, na verdade, o ponto de convergência de todo ser humano. É o que exatamente no fundo do seu coração quer.
2: E a música diz, o amor é a casa da felicidade.
3: Então, é exatamente a construção. É, reis e rainhas se entregaram por um tiquinho de amor, né?
2: O compositor e o cantor Rogério Soares, hoje no programa pela Rádio Ceará FM 87.1. Nós vamos ouvir então Casa Bela. Casa Bela, que é uma composição do Rogério Soares com o Dunga Odacan e a Raquel Nicolau. Casa Bela.

0: Esta é a música Casa Bela, dos autores Dunga Odacan e Raquel Nicolau, com aquele compositor que está aqui na nossa rádio, no programa É Tudo Ceará, que é o Rogério Soares. Rogério, e agora? Vamos de Casa Bela para um novo tempo?
1: Exato, acho que novo tempo. A vida, o mundo e o Brasil precisam agora de um novo tempo, né?
0: Repare a vida, não dá tempo para se guardar. Embarque em seu ritmo, chame o mundo para dançar. Música também de Rogério Soares e Dunga Odacan, no programa É Tudo Ceará. Comente a música mais um pouquinho.
1: O ritmo, a música e as cores são imprescindíveis para o ser humano ser feliz.
0: E você está convocando o ouvinte para dançar, é isso. Música dançante.
1: Imagina o mundo mudo, sem música, Ricardo.
0: Aliás,
1: era um tédio.
0: Já dizia Nietzsche, não é? O mundo sem música seria um erro.
1: É.
0: Né? A vida sem música seria um
1: erro. Para não recorrer no erro, a gente chama o mundo para dançar.
0: esse aqui é o novo tempo. Aliás, não é novo tempo, é o tempo permanente.
1: Tempo novo.
0: É o tempo sempre renovado.
1: É.
0: Tempo novo, com Rogério Soares.

ritmos como samba, soul, black, afoxé, gafieira, funk e choro. Dessa miscelânea e liberdade artística surge um trabalho único, onde Kátia toca músicas de sua autoria e de outros compositores da música popular brasileira. Do álbum Sou Eu, É Tudo Brasil, destaca a faixa Gravão.

5h29, é tudo Brasil na Rádio Nacional, sai do Rio de Janeiro e chega em São Paulo, onde o cantor João acabou de lançar o disco Memórias Póstumas e também já anunciou o primeiro show da nova fase. Será dia 25 de setembro, no Nubank Park, o ex-Allianz Park em Sampa. O artista interrompeu os shows e lançamentos por mais de um ano, após encerrar a turnê do seu trabalho anterior, Super, em março do ano passado. O ano de 2025 também trouxe despedidas. João perdeu o pai, Carlos Alberto Balbino, aos 61 anos, a quem dedica o novo álbum. Catedral,

0: depois que nós nos despedirmos, haverá tristeza e choro, e haverá gente sorrindo. Assim são todos os dias, depende de quem está vivendo. Que sorte então a nossa estarmos bem agora, vivos. Aqui relendo essa música, que deixa tudo mais concreto, e traz um pouco mais pra perto a minha paz. Partiremos dois tranquilos, moraremos nesses versos, vivos quando nós dois já.
1: Agora 5 horas e 34 minutos, você acompanha Tudo Brasil ao vivo na Rádio Nacional. Tem Ivan Lins na programação. O cantor, pianista e compositor acaba de lançar o álbum Samba Douro. O trabalho, lançado pelo selo Sesc, apresenta novas leituras em ritmo de samba para composições marcantes da carreira do artista, além de músicas menos conhecidas do público. Os shows de lançamento estão marcados para os dias 29 e 30 de agosto, no Sesc Pinheiros, em São Paulo, daqui a praticamente um mês. Com 12 faixas, o disco reúne participações de Zeca Pagodinho, Xande de Pilares, Martinália, Péricles, Ferrugem e Diogo Nogueira. Os arranjos são assinados por Carlinhos Sete Cordas, Paulão Sete Cordas e Rafael dos Anjos, com participação especial de Hamilton de Holanda no bandolim. Uma joia rara, hein, gente? Ivan Lins em Samba Douro. É só samba. O álbum celebra a forte ligação de Ivan Lins com o samba e presta homenagem às raízes da música brasileira. Aliás, tem uma capa em

inspirada numa fotografia da antiga casa de tia Ciata, aqui no Rio. Ela que foi personagem fundamental para a consolidação do samba carioca. A faixa título de Samba Douro é do Ivan Lins, com o parceiro Vitor Martins, e foi apresentada pela primeira vez há 34 anos por Sérgio Mendes, no álbum Brasileiro. Depois foi gravada por Leila Pinheiro no álbum Coisas do Brasil, de 1993, já com a letra de Vitor Martins. Vamos ouvir Samba Douro? É tudo Brasil, com Ivan Lins.

E seguimos falando para o público de São Paulo. Neste sábado, 1º de agosto, tem estreia do espetáculo Que Mulher é Essa? Com Simone. O show abre nova fase da carreira da cantora, com colaborações de Ana Frango Elétrico e Ronaldo Fraga. Simone rodou o Brasil com um show comemorativo de 50 anos de trajetória, que rendeu um disco ao vivo lançado no ano passado, com participação de Zélia Duncan. Agora, com o repertório todo renovado, a cantora promete resgatar canções como Jura Secreta, além de outras surpresas. A turnê, Que Mulher é Essa?, também vai passar por Rio de Janeiro, Fortaleza, Aracaju, Belo Horizonte, Curitiba e Recife, entre agosto e setembro. O show sábado em São Paulo será no Tokyo Marine Hall, a partir

das 9 da noite. Rua Bragança Paulista, 1281, na Chácara Santo Antônio. Ingressos à venda pela internet. Aproveito para trazer Zélia Duncan, né, realizando um sonho antigo de fazer um disco ao lado de Simone. Isso foi em 2008. Elas subiram ao palco juntas em São Paulo no show Amigo é Casa, gravado ao vivo, acabou virando CD e DVD. Cantam juntas de Sueli Costa e Abel Silva, Jura Secreta.

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Você acompanha a É Tudo Brasil ao vivo até às 6 horas. Trazendo Pedro Miranda e Marcos Sacramento no bloco a seguir, o carioca Pedro Miranda, cria da Lapa, cantor, compositor e pandeirista premiado de 50 anos de idade. Lançou em 2026 o álbum Amor Verdadeiro, com os músicos do Forró da Gávea e várias participações especiais. Dentre elas, Moisés Marques em Cada Um, Cada Um, única faixa inédita e autoral do álbum Amor Verdadeiro. E de Niterói, Marcos Sacramento, 66 anos, celebrando ao lado do violonista Zé Paulo Becker, o álbum Afro Sambas 60 anos, em homenagem ao disco Afro Sambas de Baden Powell e Vinícius, lançado em 66. Sacramento canta com Ilesi na faixa Canto de Xangô, lindíssima.

Pedro Miranda e o Forró da Gávea acompanhando Moisés Marques, ou o contrário, né? Com Cada Um, Cada Um. 5h53, trazendo notícias aqui do nosso Festival de Música Rádio Nacional em sua 17ª edição. Tivemos recorde de inscrições, recebendo 1.512 músicas inéditas de artistas de todo o Brasil. O número supera em 42% o total registrado na edição do ano passado, com 444 canções a mais. As obras selecionadas pela comissão julgadora começam a ser executadas na programação da Rádio Nacional FM a partir de 31 de agosto e também estarão disponíveis para votação pela internet. A grande final do Festival de Música Rádio Nacional contará com 12 canções que disputarão categorias como melhor música, melhor intérprete, melhor letra, melhor arranjo e música mais votada na internet. O festival faz parte das comemorações dos 90 anos da Rádio Nacional, com o objetivo de revelar novos talentos da música brasileira. Falando em revelações, a gente encerra Tudo Brasil desta quinta-feira com uma homenagem, né, de aniversário, a passagem de 90 anos do antropólogo brasileiro Roberto da Mata. Esse aniversário aconteceu ontem, dia 29 de julho. Ele não é músico, mas recebeu homenagem de um músico, o Cláudio Salles, que além de cantor, compositor, guitarrista, também é jornalista. Cláudio Salles é radialista.

sexta. Ele está lá na Rádio Pop Goiaba. Ele produz, produtor musical, ativista cultural, né, entre várias outras atribuições. Ele quer prestar essa homenagem ao mestre da mata, esse grande antropólogo carioca. Acaba de sair do forno a música, sabe com quem está falando? Frase clássica, utilizada no Brasil, que se tornou há décadas objeto de estudo do antropólogo Roberto da Mata. Cláudio Salles diz que a música dialoga com uma questão bem brasileira, como as relações de poder, privilégio e hierarquia continuam presentes no cotidiano, no consultório, na fila, na delegacia, em qualquer lugar, né, onde alguém decide lembrar quem manda ou então manter seus próprios privilégios. A gente curte agora a canção Sabe Com Quem Está Falando, do Cláudio Salles, para homenagear, né, o Roberto da Mata em seu 90º aniversário, 90 anos. Parabéns ao grande antropólogo. Cláudio Salles, sabe com quem está falando?

É tudo, Brasil. Chega ao fim. Estamos de volta amanhã a partir das 5 da tarde, ao vivo na sua Rádio Nacional, com produção de Cláudio da Mata e Luciana Vale, apresentação Luciana Vale, trabalhos técnicos Joca Sanz, Rosalina Rocha na assistência de estúdio. Obrigada pela sua companhia, espero que tenham gostado. Vem aí, Rodrigo Ricardo, no Mundo da Bola, na companhia de Bruno Mendes. Uma ótima noite de quinta-feira para vocês e até amanhã.

0: 18 horas, quinta-feira, 30 de julho de 2026. Está no ar o programa No Mundo da Bola, com a minha apresentação, os comentários de Bruno Mendes, trabalhos técnicos Joca Sanz, produção executiva Luiz Ferreira e Wagner Gomes. A gente começa esse programa falando de seleção brasileira, visando o próximo ciclo da Copa América de 2028 e a Copa do Mundo de 2030. A CBF já definiu os próximos adversários da amarelinha. O Brasil vai enfrentar a Austrália nos dias 25 de setembro, em Townsville, e no dia 29 de setembro, em Brisbane. São dois jogos com a Austrália. E fechando essa super data da FIFA, a nossa seleção enfrenta a Índia no dia 3 de outubro, em Calcutá. O coordenador executivo de seleções masculinas da CBF, Rodrigo Caetano, justificou as escolhas dos próximos adversários do Brasil.
1: O primeiro, que representar a seleção brasileira em qualquer jogo, seja ele amistoso ou um jogo oficial, é de enorme responsabilidade. E ainda mais no início de um novo ciclo, um ciclo que a gente espera ter uma maior tranquilidade, para que justamente cheguemos lá ao final, no grande objetivo, que é 2030, com uma equipe e um elenco bastante sólido, né? E melhor do que foi em 2026. Vamos enfrentar uma equipe que se classificou na sua fase de grupos, foi eliminada na segunda fase, mas demonstrou uma evolução muito grande, que é a Austrália. E depois, contra a Índia, tem também a questão técnica, mas tem também muito de até um agradecimento em relação aos indianos, que sem dúvida alguma demonstrou aí ao longo, principalmente da Copa do Mundo, um enorme carinho, uma enorme torcida pela seleção brasileira. Então nada mais justo do que irmos até lá em forma também de agradecimento, mas também para fazer um grande enfrentamento.
0: O técnico da seleção brasileira, Carlo Ancelotti, falou sobre o início do ciclo para 2030. O italiano também abriu as portas da equipe para a chegada de jogadores mais jovens na amarelinha.
2: Vamos a, com esses três amistosos, vamos a começar um novo ciclo para projetar a seleção nos objetivos dos próximos anos, que são, como primeiro objetivo, a Copa América em 2028. E a Copa do Mundo é 2030. Aproveitaremos desses três amistosos para tentar de meter novas caras no equipo, na seleção, sobretudo jovens que têm talento e que podem mostrar seu talento na seleção nos próximos anos.
0: Dom Carleto também reforçou o intercâmbio entre seleção brasileira principal e as categorias de base da amarelinha.
2: A integração com as categorias de base é muito importante, a avaliação do trabalho da sub-15, sub-17, sub-20, porque sempre temos que ter em conta que até 4 anos na sub-17 jogava Ryan, que foi um jogador muito importante. Então temos que ter uma boa conexão com sub-20, aproveitar também da preparação da próxima Olimpíada, onde muitos jogadores da sub-20 podiam, em teoria, estar na Copa do Mundo 2030.
0: Além dos amistosos em setembro contra a Austrália e Índia, no mês de novembro a tendência é que a seleção brasileira dispute um torneio em Singapura. A competição tem formato similar à tradicional Copa Kirin e deve reunir também os donos da casa, o Japão e o Paraguai. A expectativa é de que o Brasil entre em campo entre os dias 9 e 17 de novembro. Para falar de seleção brasileira, vou chamar Bruno Mendes. Meu boa noite para você, Brunão. Meio sem clima esses amistosos agora da seleção brasileira, depois dessa frustração da Copa do Mundo. E os indianos, claro, povo amigo, mas também deve estar triste porque nossa seleção foi medíocre nessa última Copa. Boa noite, Brunão.
3: Muito boa noite, meu amigo Rodrigo Ricardo, boa noite a todos os nossos queridos ouvintes. Eu acho que eu costumo dizer que tudo começa errado, termina errado. Você dá uma justificativa de que vai fazer um amistoso contra uma seleção, porque

0: Você é grato ao povo indiano. Eu acho que é uma justificativa bastante fraca para um diretor de seleções. Respeito muito o povo indiano. Acho sim que eles gostam e admiram o futebol brasileiro, mas isso não é uma justificativa para marcar amistoso. Oh, não, vamos enfrentar a Índia porque é de um jeito de jogar diferente do Brasil. A gente quer ver isso também, acho que aí é uma justificativa. Quero entender a escola indiana, é importante para a gente. Agora, dar esse tipo de declaração, a gente sabe o que leva o Brasil a enfrentar a Índia. Mas esse tipo de justificativa, para mim, o Rodrigo Caetano, ele pode ser mais criativo para poder tentar enganar alguém. Contra a Austrália é normal, a seleção tem uma escola, vem disputando Copa do Mundo e você tem dois amistosos. É um novo ciclo, que o ciclo seja bastante aproveitado e que o Ancelotti possa observar e aproveitar o tempo que ele não teve para esse último ciclo, que foi vergonhoso.
1: Ô Brunão, você acha que o Dom Carleto vai abrir mão um pouco das convicções que ele tinha nesse último trabalho? Ele falou em ter mais meio-campistas. Teremos um modelo de jogo, taticamente falando, diferente do que vimos até agora?
0: Acho difícil, viu, Rodrigão? Porque no Real Madrid, mesmo com o Real Madrid em crise, ele não abriu mão de jogar da forma que ele pensava. Eu acho que a seleção, ela só não pode ter uma coisa, covardia. Eu acho que o futebol brasileiro, em termos de seleção, ele nunca foi covarde. Ele sempre partiu para cima, independente da dificuldade que ia ter pela frente. O Brasil nunca se retraiu. Eu acho que a única coisa que ele não pode ter é covardia na hora de enfrentar o adversário.
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1: A UEFA anunciou uma medida radical contra a proposta da FIFA de criar uma empresa para administrar seus torneios e vender ações a investidores privados. Após reunião virtual, a entidade europeia decretou que as 55 federações do continente vão boicotar todas as competições da FIFA enquanto a proposta estiver de pé. Isso inclui a Copa do Mundo Feminina, marcada para o ano que vem aqui no Brasil. A UEFA foi uma das principais organizações a se posicionar contra e recebeu apoio da CONCACAF, que é a Confederação da América do Norte, Central e Caribe, além da Confederação Asiática de Futebol. Essas três entidades representam 143 dos 211 membros da FIFA. Brunão, acho que o Infantino vai acabar voltando atrás, hein?
0: Também acho. Com essa pressão aí, agora chegou a pressão no ouvido dele. Mais uma, né? Acho que agora ele vai ter que retroceder o que ele estava pensando, porque para fazer o que ele está querendo fazer, ele precisa desse apoio fundamental da UEFA. Em não tendo, ele vai perder muito e ele sabe disso. Também acho que ele vai dar uns quatro passos para trás, viu, Rodrigão?
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1: Hoje com o nosso professor Wagner Gomes.
3: O Campeonato Mundial de Tiro Esportivo será disputado na Coreia do Sul de 7 a 16 de setembro. O Comitê Paralímpico Brasileiro convocou quatro atletas, Alexandre Galgani e Bruno Kiefer, e os estreantes em Campeonato Mundial, Alessandro Basso e Marcelo Marton. A competição terá a participação de 50 países, somando 300 atiradores. Além disso, 13 vagas diretas poderão ser garantidas em 12 classes para os Jogos Paralímpicos de Los Angeles em 2028. De 5 a 9 de agosto, o Brasil participará do Campeonato Mundial de Atletismo Sub-20 em Eugene, no Oregon, Estados Unidos. A Confederação Brasileira de Atletismo convocou 8 treinadores. O campeonato é realizado de 2 em 2 anos e a sua primeira edição foi em 1986. Os convocados foram Andréa Maria Pereira Brito, Larissa de Paula Moura, Marte Weiss, Diogo Melo da Rosa, João Evangelista, Marcos Vladimir Vieira, Rodrigo da Silva e Victor Fernandes.
1: E falando de tênis, a brasileira Luiz Stefani optou por não disputar o WTA 1000 de Toronto, no Canadá. A tenista segue realizando tratamento no cotovelo direito com o objetivo de estar 100% para disputar.

0: disputa do WTA 1000 de Cincinnati, nos Estados Unidos, e do tradicional US Open. Luiz Stefani vive grande fase ao lado da parceira canadense Gabriela Dabrowski. Em 2026, a dupla já venceu o WTA 1000 de Dubai, nos Emirados Árabes, e o WTA 500 de Estrasburgo, na França, o WTA 250 de Ashburn, no Reino Unido. E o Brasil encerrou a sua participação no Campeonato Mundial de Esgrima, disputado em Hong Kong, com grandes resultados. Pela primeira vez na história, a delegação brasileira classificou 3 atletas da mesma arma para a chave principal de um campeonato mundial. Guilherme Toldo, Pedro Marostega, Dominique de Almeida alcançaram um quadro principal. Entre eles, Guilherme Toldo protagonizou uma campanha histórica ao terminar na 7ª colocação. Ana Beatriz Bucão garantiu vaga na chave principal do Mundial e encerrou sua participação na 57ª colocação entre 132 atletas. E na competição por equipes, o florete masculino voltou a ser protagonista, conquistando vitórias importantes sobre a Grã-Bretanha e a Espanha, encerrando o Mundial na 14ª colocação entre 35 países. E o papo agora é futebol feminino.
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0: O Copa Delas, o videocast de futebol feminino da TV Brasil, vai receber Camila Orlando, treinadora da seleção feminina sub-20, na próxima sexta-feira. Ela conversou com Marília Rigoni, Luciana Zogaib e Raquel Mota sobre a preparação da equipe para o Mundial sub-20 e vários outros assuntos. Vamos conferir mais um trecho.
2: Antes de viajar em setembro, também tem um período de treinamentos, né?
3: É isso, a gente se encontra um pouquinho antes, né, da Copa, e faz mais um amistoso. A gente ainda está finalizando o nosso adversário, mas provavelmente um amistoso lá já na Polônia.
2: Na Polônia.
3: Contra algum adversário que vá, né, obviamente alguma seleção que vá participar da Copa. Então agora a preparação é muito mais cada uma assumindo a sua responsabilidade, né?
2: Sim.
3: Então a gente compartilhou isso com as atletas para que elas entendam que agora a gente só se encontra lá, né? E em termos de equipe técnica, de comissão, a gente está se falando diariamente. Obviamente, a equipe técnica, né? Eu, meu auxiliar e o analista, a gente está diariamente ali estudando adversários, estudando a gente. E, de forma geral, o NSP, né, que é o Núcleo de Saúde e Performance, também a gente tem acompanhado com os clubes. Essa aproximação com o clube tem sido muito especial também, tem ajudado, né? Esse desejo de que, bom, o próximo passo já é na Copa, então o clube, a gente precisa ainda mais de vocês, né? Vamos estar sempre se comunicando. E tem sido muito legal esse momento, e a gente não vê a hora de estar lá, a verdade é essa.
2: A gente também não vê a hora de ver vocês lá.
4: Falando desse núcleo aí de saúde, né, um ponto que é sempre chave é a questão da saúde mental, né,
3: perfeito,
4: das atletas. A gente vai ter uma Copa no Brasil que a gente viu que no masculino pesou um pouco a questão,
3: sim,
4: da pressão, né, a pressão. Talvez essa pressão seja menor pro lado das meninas, né, por tudo que envolve, mas de qualquer forma é uma pressão, né,
3: sim,
4: de, querendo ou não, tá todo mundo apostando que vai ser a nossa primeira estrela, vai jogar em casa e tal. Como é que esse trabalho também já começando também falando na base, né, também.
3: Sim. O que eu tento ensinar pra elas, assim, é que a gente, obviamente, tá na expectativa, mas eu até brinco com elas, eu falo assim, ó, é até aqui, o restante da expectativa tá lá pra torcida, tá pra quem tá vendo o jogo de fora, pra gente é trabalho, então a gente não tem expectativa, a gente tem ação, né, então eu tento tirar esse peso e, obviamente, da minha parte, mas obviamente tem, né, as psicólogas que estão o tempo inteiro também tentando criar ferramentas, como eu falei, a gente tenta sempre usar uma sala de vídeo junto com alguma análise para elas entenderem e terem coragem, né? Então, acho que quando você está preparado, quando você sabe onde você está indo, esse peso, essa expectativa, ela vai ficando menor, né? Ela vai ficando menor, obviamente, menor, né? Quem nunca sonhou em jogar uma Copa do Mundo, né? Mas a gente tenta tornar isso algo positivo, né? E tenta tirar esse peso, mas com certeza esse lado mental, ele é importantíssimo, né? E a gente estimula elas para que elas busquem também os caminhos delas, né? Acho que não tem só um jeito de você se desenvolver mentalmente, mas encontra o seu jeito e se desenvolva, né? Assim como a gente se desenvolve fisicamente, tecnicamente, taticamente, o lado mental precisa ser desenvolvido e a gente estimula muito elas.
0: Lembrando que você pode conferir a entrevista completa com Camila Orlando na próxima sexta-feira, a partir das 18 horas, acessando o YouTube da TV Brasil. E que chegou a hora do...
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0: É, esse melhor da rodada está mais para o pior da rodada. Isso porque a arbitragem voltou a tomar conta das manchetes do futebol brasileiro. O Vitória reclamou muito da não expulsão do meio-campo Maurício na goleada sofrida diante do Palmeiras por 4-0 em pleno Barradão. Logo depois do lance, Kaká, por impedir uma oportunidade clara de gol, e Luan Cândido, por gestos insinuando roubo por parte do árbitro Alex Gomes Stefano, levaram cartão vermelho e deixaram o Leão com 9 em campo. O presidente do Vitória, Fábio Mota, pediu a palavra e fez duras críticas à arbitragem e afirmou que vai entrar com representação junto à CBF.
5: Ainda bem que o Brasil viu o jogo. Então, o Kaká levou 5 pontos no queixo. Os 5 pontos no queixo que o Kaká levou não foi por acaso. Não foi por ser intencional, que foi relatado pelos jogadores, foi que o árbitro disse que não foi intencional. Intencional não, os 5 pontos foram no queixo. E isso desequilibrou a partida completamente. Vitória era melhor, tinha 70% de posse de bola, estava fazendo um grande jogo, certo? E houve um desequilíbrio a partir do momento que não teve a expulsão pela agressão feita ao jogador Kaká. Passamos por isso ano passado com o Flamengo, situação idêntica, análoga, estamos acostumados, certo? Não quero me vitimizar, mas é difícil fazer futebol no Nordeste. Você já tem um investimento menor, você já viaja mais e tem que passar por esse tipo de coisa. Então é lamentável o que está acontecendo, muito lamentável. Nós, em protesto com relação a isso, nós não vamos fazer coletiva com o treinador, nós não vamos fazer zona mista. Estamos soltando a nota com o Vitória e vamos fazer a representação. Obrigado a todos e parabéns aos envolvidos por tudo que aconteceu.
0: O Palmeiras, por sua vez, aproveitou o tropeço do Flamengo diante do Internacional e abriu 8 pontos na liderança do Campeonato Brasileiro. No entanto, o técnico Abel Ferreira voltou a dar declarações polêmicas. Questionado sobre os lances capitais do jogo contra o Vitória, o treinador português chegou a discutir com um dos jornalistas durante a coletiva de imprensa.
6: Aqui dentro desta sala, se fosse a perguntar a ti e aos teus colegas, 50% diziam sim, 50% diziam não. Então está no limite. E essa decisão depois ficou com o árbitro. E o árbitro decidiu não dar vermelho e amarelo. Essa é a primeira. A segunda...
7: O Kaká no Arias, que gerou a expulsão do...
6: Há dúvidas? Há dúvidas?
7: Eu quero estar perguntando a sua
6: não,
7: opinião.
6: Não, estou a perguntar se tu tens dúvidas. Tens dúvidas?
7: A minha opinião não importa, Bel. Eu não sou comentarista. O que importa é a sua opinião. Que você...
6: Mas não há dúvidas. Tu viste o mesmo que eu estou a fazer a pergunta. Há
7: eu não
6: dúvidas?
7: Estou falando que tem dúvida.
6: Então, eu vou-te dar a minha opinião.
7: Perfeito.
6: E aceito também controvérsia.
7: Obrigado.
6: Para mim não há dúvida absolutamente nenhuma. Aliás, vocês viram a perna dele, não viram? Viram a perna dele, pronto. Para mim não há dúvidas, o árbitro só seguiu a regra. Mas isso é a minha opinião, também aceito que tu ou que colegas teus pensem de maneira diferente. Para mim não há dúvidas de absoluto nenhuma. Conheces o histórico do Luá Cândido? Pois, mas devias conhecer, essa é uma das vossas funções, devias conhecer. Aquele gesto é claro, aquele gesto é muito claro, certo? O árbitro, o que é que o árbitro fez? Podes-me dizer?
7: Expulsou.
6: Seguiu as regras.
7: Claro.
6: É preciso ter coragem, para seguir as regras. Agora, em relação... Esta é a minha opinião em relação aos lances todos. Eu sei que a situação do Maurício é no limite, como te falei, mas na minha opinião, como te disse, 50, se for perguntar, uns dizem que sim, a outros dizem que não. E o árbitro e o VAR, tinha o árbitro e o VAR, decidiram em dar um amarelo. As outras, eu acho que não há dúvidas absolutamente nenhuma, é simplesmente seguir as regras. É o que tem que ser.
0: Tá aí o Abel Ferreira. Bruno Mendes, mais uma polêmica sobre arbitragem. O que você acha disso tudo?
8: Olha só, Rodrigão, eu não sou da teoria da conspiração. Acho que não é só com o Palmeiras, não é só com o Flamengo. Eu acho que é com todo mundo. A ruindade da arbitragem e a falta de critério, ela acontece para A, B e C. Vi muitos torcedores do Flamengo hoje dizendo: ah, pode entregar a taça pro Palmeiras, pode, o campeonato acabou. Mas eles estão esquecendo que o juiz pode até estar errando e o Palmeiras não tem nada a ver com isso, mas o Flamengo, desses torcedores, não está jogando absolutamente nada.
0: Então,
8: de repente, por conta disso, pode entregar o título para o Palmeiras mesmo, porque o Flamengo não está jogando nada. Eu acho que a arbitragem brasileira, ela é péssima das péssimas. Cada vez se tem... Só para dizer que o cara que comanda a arbitragem é Sandro Meirahit, um dos caras que mais erraram no futebol brasileiro e caiu para cima. Então, acho que a arbitragem é terrível, em especial a arbitragem do Rio de Janeiro, ela é terrível, com Alex Stefano, Yuri Lino, Wagner do Nascimento Magalhães, Bruno Arleu de Araújo, a cada rodada é uma lambança. Mas enquanto não for profissionalizada a arbitragem no Brasil, vai ficar, se afasta o cara, coloca o cara para apitar a Série C, Série B, daqui a pouco ele volta, todo mundo já esqueceu, e o time que saiu do jogo prejudicado fica com a reclamação, e o que saiu beneficiado, claro, não vai falar nada. Acho que pode chegar semiautomático, chip na bola. Enquanto os árbitros não tiverem critério no Brasil, fica muito difícil, Rodrigo.
0: E no jogo que teve a transmissão da Rádio Nacional, Fluminense e Bahia empataram sem gols ontem no Maracanã. O Flu se manteve na quarta posição, mas acabou saindo de campo vaiado pela torcida por conta das chances desperdiçadas. Após a partida, o técnico Luiz Ubeldia afirmou que sua equipe mereceu sair com os 3 pontos desse duelo de tricolores.
9: O resultado, evidentemente, não ha sido o que queríamos, e aí vas perdendo pontos. Os empates, muito
10: não. Evidentemente, os resultados não foram o que nós queríamos, e assim vamos perdendo pontos. Os empates não ajudam muito, mas me parece. Parece que hoje a equipe mereceu muito mais. Apesar das dificuldades, porque foi uma partida cheia de dificuldades, a equipe mereceu vencer. Mais uma vez tivemos que tomar a decisão de trocar 2 zagueiros. Também estamos um pouco condicionados pela quantidade de jogos em pouco tempo para alguns jogadores, como Martinelli e Luxo. Por isso, precisamos controlar a minutagem deles. Esses fatores não fizeram a equipe render mal, muito pelo contrário. Apesar de todas as limitações, merecemos vencer e buscamos o resultado até o último minuto.
9: Apesar de los condicionantes, el equipo mereceu ganar. E mereceu ganar hasta el último minuto.
0: Pelos lados do Bahia, o técnico Rogério Ceni analisou a atuação da sua partida e concordou com o técnico Luiz Ubeldia. Para Ceni, o Fluminense realmente merecia ter vencido o jogo.
11: Se tivesse que haver um vencedor, hoje, pelo segundo tempo, foi o Fluminense. Acho que tinha um banco bastante recheado, com bastante jogadores. Nós, infelizmente, tínhamos alguns lesionados, outros suspensos, enfim, jogadores importantes que poderiam. E aí relacionamos 6 garotos de base, praticamente, hoje, dos quais 2 participaram do jogo. Fora de casa, num lugar que a gente sabe que é sempre difícil de jogar, mas primeiro tempo bem equilibrado, segundo tempo eu acho que o Fluminense foi superior. Nós tentamos ao menos nos manter no jogo e tivemos ainda a oportunidade em contra-ataques e fizemos escolhas ruins nos contra-ataques para tentar o nosso gol que daria a vitória pra gente.
0: Ô Brunão, esse papo de merecimento sem o resultado, o placar concluído, feito durante o jogo, fica meio assim, né? Abstrato, né?
8: Exatamente. Rodrigão, você merece ganhar na Mega Sena. Você é um cara gente boa, também sou um cara gente boa, mereço ganhar na Mega Sena, mas isso não quer dizer que a gente vai ganhar. Enfim, esse negócio de mereceu. No futebol não tem justiça, o futebol tem bola na rede. E o Fluminense já não vem apresentando um bom futebol. Eu vou falar, mandar um recadinho aqui pro Ubeldia. O Fred vai te pegar, que o Ubeldia abre o olho dele, viu, Rodrigão?
0: O Fred tá se preparando para ser treinador, né? Já começou aí uns estágios. Tá treinando. Quem tá treinando? Sabe onde o Fred tá treinando?
8: Ele tá só no sub-20 do Fluminense.
0: Ah, tá no sub-20.
8: Tá só ali de olho.
0: É porque antes dele, o sub-20, ele já tava treinando uma equipe no interior de Minas.
8: Isso. Ele tava no Fortaleza, foi até campeão num torneio aqui em Brasília com Fortaleza. E agora tá no sub-20 do Fluminense. Então, a exemplo do que aconteceu com o Felipe Luiz, o Ubeldia, que comece a abrir o olho dele, porque senão o Fred vai pegá-lo.
0: Lembrando que o Fluminense enfrenta o Vasco no próximo sábado. É o primeiro jogo, o jogo de ida pela Copa do Brasil. Vasco que, enfim, também venceu, ganhou de 1-0 do Independente de Medellín em São Januário. Foi a primeira vitória aí sob o comando técnico Pedro Emanuel. Agora o Fluminense é favorito para vencer o Vasco nesse duelo, não é não, Brunão?
8: Olha só, Rodrigão, acho que no clássico as forças se equivalem. E penso eu que a torcida do Vasco vai estar em maioria, porque até comparece e dá mais força ao time cruzmaltino. Assim, eu vi o jogo do Fluminense ontem, não me agradou. Vi o jogo do Fluminense contra o Bragantino, não me agradou. Vi o amistoso do Fluminense contra o próprio Bahia, não me agradou. De repente o Fluminense tem um problema na zaga, o Freitas machucou ontem, depois o Thiago Silva também.
0: É verdade. Já tem o Gêmeos, o Milan fora.
8: Exatamente. Então, assim, eu acho que as forças podem se equivaler pelos problemas de um lado. Eu sei que o Vasco também tem alguns problemas, mas se eu colocar o Fluminense,

0: só um alento pro torcedor tricolor, né? Que a gente falou tantos jogadores fora, mas o Arana e o Castilho parece que estão se recuperando e podem reforçar aí o Fluminense nesse jogo de sábado, jogo que vai ter transmissão da Rádio Nacional. E o Vasco, o Pedro Emanuel, tá acertando essa casinha vascaína depois de 4 jogos? Enfim, o Vasco venceu também, não jogou lá esse futebol todo. Aliás, tá com muitas dificuldades, principalmente ali no meio de campo, não tem ninguém para criar. Mas você acha que o Vasco começa a ter a cara aí do Pedro Emanuel, que parece ser um treinador trabalhador, né? Também contar que o Vasco não tem um grande elenco.
1: É, esse é um grande problema. É, assim, a gente não conhecia o trabalho do Pedro Emanuel. É óbvio que ele tem trabalho com o elenco do Vasco, não é um elenco assim também, nem volumoso e nem tanto de criatividade, mas ele tem que botar na cabeça da equipe dele que são jogadores operários. Você não vai de um lado, você tem que ir pelo outro. E eu acho que, de repente, dessa forma, ele conseguiu a classificação contra o Independiente Medellín, ontem. E é assim que a Copa não se joga, se ganha. Vencer 1-0 é o que vale. É a mesma situação que vai valer para o jogo contra o Fluminense.
0: É verdade. Vamos repassar outros resultados de ontem pelo Campeonato Brasileiro. A gente teve o Mirassol vencendo o Remo por 2-1. Mirassol sai do Z4. O Internacional empatou com o Flamengo lá no Beira-Rio. A gente comentou aqui rapidamente. Tivemos o nosso jogo da Nacional que terminou em gols. E a goleada do Palmeiras sobre o Vitória. Hoje a gente tem Corinthians e Atlético Paranaense às 7h30 da noite. E às 9h30, Coritiba e Cruzeiro. Também temos jogo pela Sul-Americana envolvendo o brasileiro. O Grêmio enfrenta o Bolívar em Porto Alegre, perdeu o primeiro jogo, tem que ganhar pelo menos de 2 gols para passar direto. Se ganhar por apenas um gol, vamos ter pênaltis. Brunão, algum jogo te chama a atenção dos de ontem e os dos de hoje?
1: Olha só, o Rodrigão, ontem me chamou muita atenção, evidentemente, o jogo do Vitória, né? Mas eu quero ver o Atlético Paranaense hoje, um time que vem crescendo muito na competição, já é o terceiro colocado. A gente sabe que jogar contra o Corinthians na Neoquímica Arena é complicado, mas eu quero ver como é que o Atlético Paranaense, o Odair Helman, que vem se dando tão bem nesse Campeonato Brasileiro, principalmente nessa fase final, vai se comportar no jogo de daqui a pouco.
0: E o Cruzeiro do Arthur Jorge, será que embala? A gente pensou que ia embalar e perdeu pro Botafogo dentro de casa,
1: Perdeu
0: né?
1: para o Botafogo, e perdeu num jogo bom, é um time bom, tem um jogo difícil também. Ganhar do Curitiba lá é complicado, mas tem a volta do Matheus Pereira, tem a volta do Gerson. Acho que o Cruzeiro pode faturar mais 3 pontos no campeonato, sim, Rodrigão.
0: Brunão, estamos chegando ao finalzinho, mas em 10 segundos, te agrada esse modelo esse ano, né, pelo calendário apertado? Copa do Brasil, um jogo no sábado e outro na quarta?
1: Não. Não, porque como é mata-mata, eu acho que você tem que ter um tempinho para absorver aquilo que aconteceu, pelo menos uma semana para outra, para poder tomar o fôlego e treinar do jeito que você tem que entrar em campo. Não me agrada, não. Tudo bem, conforme você falou, esse ano foi um ano atípico por conta da Copa. Espero que a CBF reveja isso.
0: Valeu, Bruno Mendes. Boa noite para você. Muito obrigado. Esse programa No Mundo da Bola vai ficando por aqui. Logo depois vem aí o Repórter Nacional com as últimas notícias do Brasil e do mundo. Uma ótima noite para todos vocês. Tchau, tchau.
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4: Seis e meia no horário de Brasília.
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4: Olá, uma ótima noite para você sintonizado nas emissoras da Rádio Nacional em Brasília, São Paulo, Rio de Janeiro, Amazônia, Alto Solimões, São Luís e também Recife. E para você que nos acompanha em todo o Brasil, junto às emissoras parceiras da nossa Rede Nacional de Comunicação Pública. Eu sou Juliana Batista e você ouve a partir de agora as principais notícias desta quinta-feira, dia 30 de julho de 2026. Retomada das negociações com os Estados Unidos sobre tarifas comerciais que chegam a 37,5% é sinalizada pelo governo brasileiro. Em outra

0: frente, o Brasil formaliza a abertura de consulta na Organização Mundial do Comércio por considerar as sobretaxas excessivas. E mais.
1: Tribunal Superior Eleitoral determina que plataformas digitais apresentem planos de conformidade para garantir a integridade das eleições até o dia 16 de agosto.
2: Maiores de 70 anos representam 11% do eleitorado apto a votar. Para eles, o voto é facultativo, mas ir às urnas é fundamental para a democracia e cidadania.
3: Casos de síndrome respiratória aguda grave caem no país, mas três estados permanecem em nível de alerta, aponta novo boletim Infogripe da Fiocruz. A recomendação é manter os cuidados preventivos.
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0: E sempre lembrando que estamos no período de defesa eleitoral, portanto não serão veiculados conteúdos que possam caracterizar publicidade institucional. Essa medida é necessária para garantir o cumprimento das normas que regulamentam a comunicação de instituições públicas. O defesa eleitoral vai até o dia 25 de outubro. Agora sim, 6h32, vamos dar início ao nosso noticiário. O governo brasileiro indicou disposição para retomar o diálogo comercial com os Estados Unidos para reduzir as alíquotas e ampliar a lista de produtos isentos daquela tarifa de 37,5% imposta pela Casa Branca. Essa declaração foi feita hoje pelo ministro do Desenvolvimento, Indústria, Comércio e Serviços, Márcio Elias Rosa, durante um evento da Apex Brasil em Brasília. Lembrando que a Apex é a Agência Brasileira de Promoção de Exportações e Investimentos. O repórter Pedro Lacerda acompanhou e está aqui conosco para contar quais medidas podem ser adotadas para melhorar essas relações bilaterais. Boa noite, Pedro.
5: Boa noite, Juliana. Boa noite, ouvintes. Segundo o ministro, a última reunião de alto nível com o escritório do representante de comércio dos Estados Unidos, em 14 de julho, terminou com o compromisso de retomar as conversas em agosto. Ele também disse que o governo brasileiro pode tomar a iniciativa de procurar Washington caso os americanos não retomem as negociações. Márcio Elias Rosa defende que o Brasil mantenha o diálogo ativo, mesmo diante do impasse tarifário.
6: Comércio nunca fez tanta falta como faz nos dias de hoje. Mas isso não é problema para a gente existir. O Brasil, que defende o multilateralismo, não para de negociar. Acredita no poder de negociação, acredita na proximidade dos povos, acredita que a identidade entre homens e mulheres, independentemente da sua origem, do território que habita, da língua que fala, é mais relevante do que posições ideológicas de alguns que governam por ocasião, episodicamente. Esses passam.
5: Em discurso no evento Outlook Agro Brasil, o ministro do Desenvolvimento citou a abertura de novos mercados com acordos recentes firmados com Singapura e com a EFTA, grupo formado por Noruega, Suíça, Islândia e Liechtenstein, além da União Europeia, bloco com o qual a corrente de comércio cresceu 2 bilhões de dólares somente em maio e junho. Elias Rosa também respondeu às críticas do governo de Donald Trump de que o agronegócio brasileiro avança às custas do desmatamento.
6: Aqueles que dizem que o Brasil produz a partir do desmatamento ilegal, aqueles que supõem que o Brasil produz a partir da exploração de riquezas naturais, erra quem diz isso. O Brasil reduziu em 50% o desmatamento ilegal nos últimos 3 anos na Amazônia. O Brasil reduziu em 63% o desmatamento ilegal no Pantanal. O Brasil está recuperando 3,4 milhões de hectares de áreas que antes foram devastadas.
5: O desmatamento é justamente uma das frentes contestadas pelo Brasil na Organização Mundial do Comércio. Nesta quinta-feira, o país formalizou um pedido de consultas sobre duas medidas do governo americano baseadas na seção 301 da Lei de Comércio dos Estados Unidos, que apresentam, entre outras justificativas, supostas práticas ambientais irregulares do agronegócio brasileiro. O governo do Brasil sustenta que as sobretaxas aplicadas ultrapassam os percentuais previstos na própria nomenclatura tarifária dos Estados Unidos. Juliana, é com você.
0: Obrigada, Pedro. Acompanharemos então os desdobramentos, né, dessas discussões. 6h35.
7: Eleições 2026.
0: E os eleitores com mais de 70 anos não são obrigados a votar. Para este grupo, que representa 11% do eleitorado brasileiro, o voto é facultativo e não é necessário justificar a ausência nas urnas. Mas ainda assim, muitos brasileiros e brasileiras dessa faixa etária fazem questão de exercer sua cidadania por meio do voto. Repórter Sara Kines, direto de São Paulo, está ao vivo com a gente para contar o quanto cresceu essa parcela do eleitorado nos últimos anos. Boa noite, Sara.
4: Boa noite, Juliana, ouvintes. Olha, o número de brasileiros com mais de 70 anos aptos a votar aumentou 83% nos últimos 16 anos. Passou de cerca de 9 milhões e 400 mil em 2010 para mais de 17 milhões e 200 mil em 2026. Os dados estão disponíveis no site do TSE, o Tribunal Superior Eleitoral. A Fátima Gaspar é professora aposentada e, aos 71 anos, ela conta o motivo que a faz seguir indo às urnas.
7: Eu não gosto que escolham por mim. Eu sou uma pessoa que voto desde os 18 anos, então eu sou uma pessoa que sempre gostei de estar ligada nos candidatos. Eu acompanho o que ele faz, minha sessão eleitoral é bem próxima à minha casa. Eu tenho um problema de artrose, mas eu vou, levo um banquinho, qualquer coisa eu sento lá.
4: Para o cientista político Robson Carvalho, o aumento do eleitorado na faixa etária 60+ implica numa maior consciência na hora de votar.
8: Eleitores que estarão mais experimentados, né, terão participado de mais eleições, do ponto de vista teórico, eles terão mais condições de fazer uma escolha melhor, mais estudada, mais apropriada. Isso faz com que os candidatos e partidos precisem se esforçar um pouco mais para tentar se comunicar com esse eleitor que poderá estar mais exigente nessas eleições, que já votou diversas vezes.
4: Com relação à abstenção, um levantamento da Nexus Pesquisa e Inteligência de Dados aponta que houve queda nas últimas 3 eleições gerais entre maiores de 60 anos. Já entre o eleitorado em geral, aumentou o número de abstenções, isto é, mais gente deixou de comparecer às urnas. Para maiores de 70 anos, o público que não é obrigado a votar, o número de abstenções diminuiu, o que significa que os mais velhos estão indo votar. O cientista político Robson Carvalho destaca quais pautas devem ser abordadas pelos candidatos com foco no público acima de 70 anos.
8: Temas de saúde e assistência social são mais bem-vindos porque diz respeito a mais assistência à saúde e à seguridade social e assistência social que venha sendo assegurada pelo Estado. Então, é uma política que, por parte dos candidatos, terá menos resistência de se colocar, de se propor para o público, para os eleitores.
4: No total, o Brasil tem cerca de 158 milhões de eleitores aptos a votar nas eleições deste ano. Juliana, é com você.
0: Obrigada, Sara Kines, direto de São Paulo, 6h38. Seguimos falando das eleições 2026. As plataformas digitais devem apresentar planos de conformidade para garantir a integridade do pleito até o dia 16 de agosto. Uma portaria do Tribunal Superior Eleitoral foi publicada hoje detalhando as medidas que devem ser apresentadas à Justiça. Gésio Passos vai trazer essas informações para a gente. Boa noite, Gésio.
1: Boa noite, Juliana. Boa noite, ouvintes. Olha, Juliana, o plano de conformidade para as eleições deverá detalhar as estruturas e os procedimentos para cumprimento de ordens da Justiça Eleitoral, como a remoção de conteúdos, suspensão de perfis, fornecimento de dados e interrupção de propaganda irregular. As redes sociais ainda devem informar as medidas de moderação para conteúdos inverídicos ou gravemente descontextualizados, com capacidade de afetar a integridade das eleições. Essas plataformas digitais devem ainda apresentar os mecanismos para identificar e desarticular redes organizadas para manipulação com utilização de robôs ou perfis falsos, Juliana.
0: Gésio, essas plataformas também devem trazer informações sobre o uso da inteligência artificial?
1: Devem sim, Juliana. No caso do uso da inteligência artificial generativa, as empresas deverão demonstrar meios para impedir a geração de conteúdos que favoreçam candidaturas ou partidos, como a recomendação de votos ou produção de material de cunho sexual envolvendo candidatas ou candidatos. As plataformas devem também detalhar as ações adotadas para o cumprimento de regras da transparência de publicidade política, incluindo identificação dos anunciantes, manutenção dos anúncios e declaração de

0: inteligência artificial em conteúdos impulsionados. As empresas também precisam informar os canais de denúncias e contestações, e também as medidas de proteção de dados pessoais e procedimentos para identificar disparo automatizados em massa. É com você, Juliana.
1: Muito obrigada, Gésio Passos, 6h41. Vamos mudar de assunto, falar de desemprego. A taxa caiu para 5,4% no trimestre encerrado no mês de junho, segundo pesquisa divulgada hoje pelo IBGE. A reportagem é de Solimar Luz.
2: A taxa de desemprego no Brasil foi de 5,4% no trimestre móvel encerrado em junho, após registrar 5,6% em maio. O resultado mostra queda na comparação com o registrado no período entre janeiro e março, quando o desemprego ficou em 6,1%. No trimestre encerrado em junho, o Brasil tinha 5,9 milhões de pessoas desempregadas, queda de 10,9% em relação ao trimestre anterior. Já a população ocupada atingiu 103,1 milhões de pessoas, um avanço de 1,1% na comparação trimestral. O número de empregados com carteira assinada no setor privado e o de trabalhadores por conta própria permaneceu estável frente ao trimestre anterior. O rendimento real habitual recebido de todos os trabalhos foi estimado em R$ 3.738, registrando estabilidade frente ao trimestre de janeiro a março de 2026 e crescimento de 2,8% em relação ao mesmo trimestre do ano anterior. Da Rádio Nacional, no Rio de Janeiro, Solimar Luz.
1: 6h43, e a arrecadação de impostos federais alcançou 264 bilhões de reais em junho, um aumento de 7,7% em relação ao mesmo mês do ano passado. O resultado foi divulgado hoje pela Receita Federal. Repórter Gabriel Brum.
3: De janeiro a junho, o acumulado ultrapassou R$ 1,5 trilhão de reais, crescimento real de mais de 6,5%. Nos dois casos, no mês e no semestre, os resultados foram os maiores da série histórica desde 1995. Segundo a Receita Federal, a arrecadação previdenciária atingiu R$ 381 bilhões de reais em 2026, resultado do crescimento da massa salarial e da arrecadação do Simples Nacional Previdenciário. Outro fator é a reoneração da folha de pagamentos de empresas e municípios. A arrecadação com comércio e serviços, fechou os seis primeiros meses do ano em R$ 309 bilhões de reais, com os dois setores em alta. Ainda houve a recuperação da arrecadação do setor de eventos e do setor de petróleo, além do desempenho dos segmentos automotivo, eletricidade e gás, serviços financeiros e Simples Nacional. O bom resultado veio mesmo com as desonerações temporárias do diesel, biodiesel e querosene de aviação, adotadas por causa dos efeitos da guerra iniciada por Estados Unidos e Israel contra o Irã. Da Rádio Nacional em Brasília, Gabriel Brum.
1: E hoje também foi divulgado o resultado do estoque da dívida pública federal, que aumentou 2,61% em termos nominais, passando de pouco mais de 9 trilhões em maio para 9 trilhões e 235 bilhões em junho. Esses números constam do boletim relatório mensal da dívida pública, divulgado pelo Tesouro Nacional. 6h44. E a partir de agora, uma parte da arrecadação de impostos de sites de bets será destinada para o ressarcimento de gastos de saúde de policiais federais. Antes, esses recursos iam para a Previdência Social. A lei que trata dessa matéria foi sancionada hoje pela Presidência da República. Gésio Passos de volta, conta pra gente com você, Gésio.
0: Olha, Juliana, a medida destina 3% dos recursos obtidos com as bets para o Funapol, o Fundo de Aparelhamento e Operacionalização das Atividades da Polícia Federal. O dinheiro será disponibilizado de forma gradual, 1% em 2026, 2% em 2027 e 3% a partir de 2028. A lei permite que seja feito um repasse ainda de R$ 200 milhões de reais ao Funapol este ano. O fundo foi criado para financiar atividades da Polícia Federal, principalmente com diárias para deslocamento dos agentes. Em 2022, foi permitida a inclusão de parcelas não indenizatórias, como gastos com saúde desses servidores públicos. Com a lei sancionada nesta quinta, não haverá mais limite para ressarcimento de despesas de saúde e de retribuição por atividades extraordinárias. O texto ainda estende o custeio desses valores com a Polícia Rodoviária Federal e com a Polícia Penal Federal. É com você, Juliana.
1: Ok, Gésio. 6h46, hora certa agora no horário de Brasília. Você vai ouvir daqui a pouco.
4: Procon orienta consumidores que tiveram prejuízos após falta de energia causada por vendaval no Rio de Janeiro.
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1: Já já teremos essas informações com a Tatiana Alves, mas antes vamos falar com a Carol Pessoa, que está no Rio de Janeiro, sobre os casos de síndrome respiratória aguda grave que caíram em todo o país. Porém, 3 estados permanecem em nível de alerta, de acordo com o novo boletim Infogripe da Fiocruz, divulgado hoje. Carolina Pessoa, direto da capital fluminense, boa noite.
6: Olá, Juliana, boa noite para você, boa noite para todos, isso mesmo. Os casos de síndrome respiratória aguda grave no Brasil estão em queda, de acordo com o novo boletim Infogripe da Fiocruz, divulgado hoje. O cenário, parecido com o da semana passada, é impulsionado principalmente pela redução das hospitalizações por vírus sincicial respiratório e por influenza A e B. Ainda segundo o relatório, apenas os estados do Maranhão, Rio Grande do Sul e Santa Catarina apresentam incidência de síndrome respiratória aguda grave em nível de alerta ou risco. Os casos se concentram especialmente em crianças pequenas, mas no Maranhão há um pequeno crescimento também entre idosos, possivelmente associado à Covid-19. Além disso, a análise aponta que muitos estados que estavam com queda no número de casos atingiram níveis de segurança ou de baixo risco, entre eles Alagoas, Ceará, Pará e São Paulo. O coordenador do Infogripe, Leonardo Bastos, esclarece os motivos para esse cenário.
7: Já está passando a época dos vírus sazonais, né? Que a gente tem os casos de influenza, vírus sincicial respiratório. A gente ainda vê estados em nível de alerta associado aos casos de vírus sincicial respiratório.
6: Leonardo Bastos reforça também que a vacina é a principal forma de prevenção contra casos graves e óbitos. Ele relembra ainda outros cuidados importantes que devem ser mantidos em todo o país, independentemente do número de casos.
7: Quem está com sintoma respiratório, se pudesse ficar em casa, o uso de máscara é muito importante. Isso vale para o Brasil todo. Embora a gente tenha algumas regiões onde o risco seja mais elevado, você pode ter alguma doença respiratória em lugares diferentes.
6: Em 2026, foram notificados, de acordo com o boletim, quase 126 mil casos de síndrome respiratória aguda grave no país. Voltamos com você, Juliana.
1: Muito obrigada, Carolina Pessoa. Seguimos no Rio de Janeiro, mas agora com outro assunto. É porque os consumidores que tiveram prejuízos por causa da falta de energia elétrica após os fortes ventos que atingiram o estado podem pedir indenização pelos danos sofridos. Vamos acompanhar a reportagem de Tatiana Alves.
8: Entre os prejuízos que podem ser compensados estão eletrodomésticos queimados, equipamentos danificados e até alimentos perdidos por falta de refrigeração. O direito ao ressarcimento está previsto no Código de Defesa do Consumidor e também nas normas da ANEEL, Agência Nacional de energia elétrica. Para solicitar a reparação, é fundamental reunir provas dos danos e entrar em contato com a concessionária responsável pelo fornecimento de energia. Quem teve um aparelho afetado deve registrar o pedido, informar a data e o horário aproximado da ocorrência e detalhar o equipamento, incluindo marca, modelo e tempo de uso, quando possível. A recomendação é não descartar nem consertar o aparelho antes da análise da empresa distribuidora, salvo em situações autorizadas ou de necessidade comprovada. Também é importante guardar protocolos de atendimento, notas fiscais, orçamentos, laudos técnicos e outros documentos que ajudem a comprovar o problema. Pelas regras da ANEEL, a compensação pode ocorrer por meio do reparo do equipamento, da substituição por outro equivalente, do pagamento do conserto ou de uma indenização em dinheiro. No caso de alimentos estragados pela interrupção prolongada do fornecimento, A orientação é fotografar os produtos antes do descarte, guardar comprovantes de compra e registrar quanto tempo o imóvel ficou sem energia. Se o pedido de ressarcimento for recusado ou não houver solução adequada, o consumidor pode procurar o PROCON-RJ e a Secretaria de Defesa do Consumidor, apresentando toda a documentação relacionada ao caso. Da Rádio Nacional, no Rio de Janeiro, Tatiana Alves.
1: 6h51, hora da gente movimentar a nossa rede nacional de comunicação pública com uma dica de educação financeira. O cartão de crédito pode ser um aliado ou uma das principais causas do nosso endividamento. Esse é o tema da reportagem de Beatriz Bulhões, da Rádio Educadora de Salvador.
5: Só no ano passado, as transações em cartão de crédito no Brasil movimentaram mais de 3 trilhões de reais. Um crescimento de quase 15% em relação a 2024, de acordo com a Associação Brasileira das Empresas de Cartões de Crédito e Serviço. Porém, do mesmo jeito que o cartão deixa famílias endividadas, há quem ganhe dinheiro de volta e viaje para diversos lugares usando os benefícios da ferramenta. O economista Edival Landulfo, presidente do Conselho Regional de Economia da Bahia, diz que tudo depende do modo de usar.
9: O cartão de crédito ele costuma ser visto como um vilão por conta dos juros altos, mas a verdade é que ele é apenas uma ferramenta. Então, quando usado com estratégia e disciplina, ele traz diversas vantagens em relação ao pagamento no débito ou no dinheiro.
5: Segundo a primeira edição do novo mapa de crédito da Serasa, 63% da população afirma ter usado o cartão de crédito nos últimos 12 meses. A especialista em educação financeira da Serasa, Laís Kiyosato, lembra que os gastos indiscriminados no cartão de crédito representam um dos maiores motivos das pessoas estarem endividadas.
10: A categoria de bancos e cartões é a maior fatia entre os 83,7 milhões de negativados no mês de junho. Ela corresponde a 27,3% do total das dívidas. O maior risco é que o cartão ele deixa de ser uma ferramenta pontual e vira uma extensão permanente da renda. Por isso que a nossa recomendação é reservar o cartão para o que realmente cabe no orçamento do dia a dia.
5: Em resumo, é preciso comparar os benefícios e malefícios de ter ou não o cartão de crédito e no que usar, já que as compras à vista costumam ter descontos maiores. Da Rádio Educadora da Bahia, Beatriz Bulhões para a Rádio Nacional.
1: 6h53 e a busca por pessoas desaparecidas ganhou mais uma ferramenta de apoio. Rio de Janeiro e São Paulo vão compartilhar dados de reconhecimento facial de pessoas desaparecidas para ajudar nas buscas em todo o país. Os dois estados respondem por mais de 70% dos casos. Carol Pessoa está de volta ao vivo com os detalhes para a gente. Carol, é com você.
6: Olá, Juliana, boa noite a todos. Olha, é uma parceria entre os Ministérios Públicos do Rio de Janeiro e de São Paulo e a Secretaria Municipal de Segurança Pública de São Paulo, firmada hoje, estabeleceu que as câmeras de reconhecimento facial dos dois estados passem a atuar de forma integrada nesses casos, permitindo que o rosto de qualquer desaparecido no país possa ser inserido simultaneamente em suas redes de monitoramento. O sistema vai funcionar por meio do Centro Integrado de Comando e Controle do Rio e do Smart Sampa, fortalecendo as ações dos programas de localização e identificação de desaparecidos em todo o país. Juntos, Rio de Janeiro e São Paulo respondem por cerca de 80 mil casos de desaparecimentos, o que equivale a mais de 70% dos registros. A inclusão de dados no sistema de reconhecimento facial depende do consentimento de familiares ou responsáveis. De acordo com o Sistema Nacional de Localização e Identificação de Desaparecidos, algumas causas relevantes para desaparecimentos são problemas psiquiátricos e dependência química. Os ministérios públicos orientam que essa famílias procurem o órgão assim que o desaparecimento for identificado, não sendo necessário esperar nenhum prazo. Voltamos com você.
1: Obrigada, Carol Pessoa, direto do Rio de Janeiro, 6h55.
11: Esportes. Dois brasileiros se classificaram ontem pela Copa Sul-Americana. O Vasco da Gama passou pelo Medellín da Colômbia 1-0 e o Bragantino derrotou o Sporting Cristal do Peru por 1-0. Vasco da Gama encara o Olímpia do Paraguai na próxima fase e o Bragantino vai pegar o

0: Atlético Mineiro, confronto caseiro. Daqui a pouco a bola rola para Grêmio e Bolívar. Primeiro jogo na altitude da Bolívia, 3-2 para o time boliviano. O Grêmio precisa de 2 gols no tempo normal para passar para outra fase. Se passar, vai encarar a equipe do São Paulo. Campeonato Brasileiro, rodada de ontem, Inter e Flamengo 1-1. Mirassol venceu o Remo 2-1. Com esse resultado e a vitória do Inter diante do Flamengo, o Grêmio passa a estar na zona do rebaixamento. Fluminense e Bahia no Maracanã 0-0 e o Palmeiras goleou o Vitória da Bahia por 4-0, que só no primeiro tempo teve 2 jogadores expulsos. Jogou com 9 o jogo inteiro. Palmeiras tinha 7 pontos de diferença para o Flamengo, caiu para 6 e agora abre para 9 pontos de diferença. Para fechar a rodada do Brasileirão, daqui a pouco, 7:30 da noite em São Paulo, o Corinthians recebe o Furacão, o Atlético Paranaense. E às 9:30 no Couto Pereira, em Curitiba, o time na casa, o Coxa, pega a equipe do Cruzeiro. Da equipe de esportes da Rádio Nacional, André Luiz Mendes.
1: 6h56, e com quase 70 anos de carreira e cerca de 100 filmes no currículo, o ator e diretor Antônio Pitanga, uma referência do protagonismo negro nas artes brasileiras, terá sua obra celebrada em sua terra natal, Salvador. Madison Euler chega com as informações da programação.
2: O Bom Filho a Casa Torna, a maior retrospectiva audiovisual dedicada a Pitanga, cria do Pelourinho, reúne 29 filmes, entre longas, médias e curtas metragens, além de sessões comentadas, debates e cursos. A programação é gratuita e acontecerá no Cine Glauber Rocha, localizado no Centro Histórico, e no Cine Lanquiana, no bairro Fazenda Grande 4. Tiago Ortmann, um dos curadores da mostra, destaca que o trabalho de Antônio Pitanga levará o público não só a conhecer a história do artista, mas ter contato com obras fundamentais para a construção do audiovisual brasileiro, principalmente do movimento do cinema novo.
3: É uma oportunidade para o público se aproximar do legado de um dos maiores atores do cinema brasileiro. Pitanga é um ícone do cinema novo, que tem seu nome, né, atrelado a alguns dos principais realizadores desse movimento. E o mais importante é que Pitanga estava no momento que o cinema novo estava florescendo. Faz o primeiro filme de Glauber Rocha, que é Barra Vento. Depois ainda faz de Cacá Diegues ali num primeiro momento, que é Ganga Zumba e A Grande Cidade.
2: O curador também reforça que a filmografia do homenageado consolidou uma imagem atípica da figura do negro no audiovisual.
3: E Pitanga tem uma história que seus personagens sempre são muito contundentes, são muito insubmissos, e de alguma forma ele cria uma narrativa própria a partir dessas potências.
2: Outro destaque da mostra é a programação paralela, onde haverá 2 bate-papos, um deles Pitanga e seu legado, com a presença do homenageado, e o segundo sobre a escrita com o corpo, Antônio Pitanga e o cinema brasileiro. Com produção de Luciene Cruz, da Rádio Nacional em São Luís, Madison Euler.
1: 6h59, o Repórter Nacional fica por aqui. Trabalhos técnicos de Sanderson Freitas. A gente volta amanhã, tenha uma ótima noite. Tchau.
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6: Olá, boa noite.
5: Boa noite para você que nos acompanha em todo o país.
6: Quinta-feira, 30 de julho de 2026.
5: Vamos aos destaques do dia.
6: IBGE aponta a existência de 103 milhões de brasileiros ocupados no segundo trimestre do ano. Luana Karen.
7: A taxa de desocupação ficou em 5,4% no trimestre encerrado em junho de 2026.
5: Parte da arrecadação com as apostas de cota fixa, as conhecidas das bets vai para o fundo da Polícia Federal. Luciana Colares de Holanda.
8: O repasse vai ocorrer de forma gradual. 1% em 2026, 2% em 2027 e 3% a partir de 2028.
6: Hoje é Dia Mundial de Enfrentamento ao Tráfico de Pessoas.
5: Data chama a atenção para formas de aliciamento, perfis de vítimas e canais de denúncias.
6: Em entrevista, a ministra substituta dos Direitos Humanos e da Cidadania, Caroline Reis, explica como não se tornar uma vítima.
9: O mais importante é a pessoa verificar bem a proposta que está sendo oferecida, desconfiar de propostas com muitos benefícios e poucas exigências e jamais dar documentação para que fique aos cuidados de um terceiro.
5: Na apresentação da Voz do Brasil hoje, eu, Mariana Jungmann e Luciano Seixas.
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5: O IBGE divulgou hoje dados do emprego no país.
6: A taxa de desocupação ficou em 5,4% de abril a junho, índice menor que o registrado no primeiro trimestre.
5: Um indicador divulgado todos os meses mostra o percentual de pessoas que estão sem trabalho, mas que seguem procurando uma vaga.
6: E é uma das principais referências para acompanhar o mercado de trabalho no Brasil.
7: A taxa de desocupação ficou em 5,4% no trimestre encerrado em junho de 2026, uma redução de 0,7 ponto percentual em relação ao trimestre de janeiro a março de 2026. Na comparação com o mesmo período do ano passado, a queda na taxa foi de 0,4 ponto percentual. O levantamento da Pesquisa Nacional por Amostra de Domicílios, PNAD Contínua, feita pelo IBGE, mostrou que no segundo trimestre deste ano, eram quase 6 milhões de desocupados no país, 700 mil a menos que no primeiro trimestre. Queda no número de desocupados, aumento na quantidade de ocupados. São mais de 103 milhões de brasileiros com uma ocupação, um crescimento de 1% em relação ao trimestre anterior. Já o rendimento médio real dos trabalhadores ficou em R$ 3.738, um crescimento de 2,8% em relação ao mesmo período do ano passado. Luana Karen, para a Voz do Brasil.
5: Parte dos recursos das casas de apostas online, as bets, será destinada ao Fundo de Aparelhamento e Operacionalização das Atividades FIM da Polícia Federal.
6: Criado em 1997, o FUNAPOL se destina a financiar gastos com operações e aparelhamento da PF, como armas e veículos.
8: Agora é lei. Parte da arrecadação com as apostas de cota fixa, as conhecidas bets, vai reforçar o caixa da Polícia Federal. O dinheiro vai para o FUNAPOL, o Fundo para Aparelhamento e Operacionalização das Atividades FIM da PF. O fundo foi criado em 1997 para financiar a infraestrutura, os custos de operações e a modernização de equipamentos da Polícia Federal, como veículos e armas. A nova lei autoriza ainda a destinação de recursos do FUNAPOL para o custeio da saúde dos servidores da Polícia Federal. O texto da lei nasceu de uma medida provisória enviada pelo governo federal, que foi alterada e aprovada pelo Congresso Nacional. O repasse da arrecadação das bets vai ocorrer de forma gradual, 1% em 2026, 2% em 2027 e 3% a partir de 2028. Além disso, a lei autoriza o governo federal a repassar até 200 milhões de reais ao FUNAPOL ainda este ano, usando recursos livres do Tesouro Nacional. Além da fatia vinda das bets, o fundo conta com outros recursos para cobrir os seus custos globais. Transferências voluntárias de entes federativos ou de organismos internacionais e doações de pessoas físicas ou jurídicas, nacionais ou estrangeiras. Luciana Colares de Holanda, para a Voz do Brasil.
5: Conselho Nacional de Política Energética aprovou novas regras para a comercialização do gás natural no Brasil.
6: Com isso, fica permitida a venda direta do gás natural pertencente à União por meio de leilões.
5: Os detalhes você vai ouvir agora na matéria de Márcia Fernandes.
10: Com as novas regras para a comercialização do gás natural no Brasil, fica permitido que a União leiloe o gás e, assim, outras empresas explorem, vendam e distribuam o produto. O gás extraído do pré-sal e que pertence à União poderá ser comercializado pela Empresa Brasileira de Administração de Petróleo e Gás Natural. Para isso, estão previstos dois leilões, um deles ainda para este ano, como apontou o ministro de Minas e Energia, Alexandre Silveira.
11: Vai sim, nos leilões de curto prazo, que são abertos, servir as térmicas do setor elétrico, e os leilões de longo prazo ficaram destinados à indústria de base nacional, que é a indústria da cerâmica, a indústria do vidro. Vai ser o primeiro e fundamental passo para que as nossas infraestruturas sejam melhor utilizadas a favor do Brasil.
10: O gás natural pode ser usado como fonte de energia em casas, comércio e indústrias. Com a mudança, ficará permitida a venda direta do gás natural da União ao mercado, com prioridade à indústria de base, inclusive nos setores químico e siderúrgico. Reportagem Márcia Fernandes.
6: O que pode influenciar a próxima safra brasileira? Clima, custos de produção, mercado internacional e mudanças nos hábitos de consumo estão entre os fatores que entram no radar do setor.
5: Em Brasília, um encontro reuniu especialistas e representantes do agronegócio para discutir os cenários para a safra 2026-2027.
12: Antes da próxima safra chegar ao campo, uma série de variáveis já começa a ser observada. O comportamento do clima, a oferta de fertilizantes, as condições do mercado internacional e até o que o consumidor quer colocar no prato podem interferir nas decisões de quem produz. Em um cenário de mudanças no comércio global, especialistas também acompanham fatores que podem influenciar o fluxo internacional de alimentos. Um espaço fundamental para o agronegócio brasileiro, destaca o ministro da Agricultura e Pecuária, André de Paula.
13: Nós somos importantes do ponto de vista econômico, 38 milhões de brasileiros trabalham com o agro, mas nós temos um papel de enorme relevância do ponto de vista social também.
12: O Outlook Agro Brasil reúne em Brasília representantes do setor público, da iniciativa privada e especialistas para analisar diferentes cenários para o ciclo 2026-2027. A programação inclui debates sobre logística, abastecimento de insumos e gestão dos riscos climáticos. Também entram na discussão os fertilizantes, que têm impacto direto nos custos de produção, as transformações no consumo de alimentos e os desafios do cenário internacional para o setor, explica Laudemir Miller, presidente da Apex Brasil.
14: O aumento de tarifa não ajuda na previsibilidade, inclusive aumenta a incerteza. E o Brasil se coloca justamente no caminho diferente. O Brasil se coloca como um parceiro estável, como um parceiro que negocia.
12: No fim, a discussão volta para quem está no campo. Representantes de setores como proteínas animais, carnes, óleos vegetais, algodão, etanol de milho, cafés especiais e frutas apresentam as expectativas para o comércio internacional. As análises também buscam apoiar o planejamento de produtores, cooperativas e empresas para a próxima safra. A representante do setor privado, Tânia Regina Zanella, diretora executiva da Organização das Cooperativas Brasileiras, defende que todos os segmentos precisam estar unidos na busca de soluções para os desafios do setor.
15: Mas os desafios não são só os de hoje, e sim daqui a 5, 10 anos, como que a gente, Marco, está pensando e preparando para esse futuro? Qual o norte de gestão de risco para o campo? Qual será a política de diversificação de mercados aí todos os nossos embaixadores que estão presentes, parceiros do setor produtivo agro aqui no nosso país, para garantir que tenhamos sempre, cada vez mais, as portas abertas.
12: Mais do que antecipar números, o evento propõe um exercício de entender o que o campo brasileiro pode encontrar pela frente e como o setor pode se preparar para diferentes cenários. Reportagem Pablo Mundim.
6: Após participar do encontro de agronegócio, o ministro do Desenvolvimento, Indústria, Comércio e Serviços, Márcio Elias Rosa, afirmou que o governo brasileiro vai tentar uma nova negociação com os Estados Unidos para diminuir a lista de produtos que foram sobretaxados.
5: Neste mês, os Estados Unidos aplicaram novas tarifas para produtos brasileiros que entram no mercado norte-americano. Essa lista atinge 23% dessas exportações.
16: O que nós vamos discutir a partir do mês de agosto, no momento em que for possível, né, é

0: ampliação da lista de exceções, a eventual redução de tarifas, a rediscussão do mérito, a discussão muito improvável, mas a rediscussão do mérito, e o Brasil, como volto a dizer, está aberto para negociação.
1: De acordo com o Ministério do Desenvolvimento, Indústria, Comércio e Serviços, cerca de 52,7% das exportações brasileiras para os Estados Unidos não estão alcançadas pelas sobretaxas.
2: Nessa categoria estão, por exemplo, café, carnes, ferro fundido, aeronaves, suco de laranja, frutas, vários produtos químicos e a maior parte das exportações de celulose.
1: Hoje é Dia Nacional e Internacional de Combate ao Tráfico de Seres Humanos. Um crime que envolve falsas ofertas de emprego, promessas de estudo no exterior e oportunidades divulgadas nas redes sociais que podem esconder situações de exploração.
2: Em 2025, o protocolo operativo padrão de atendimento às vítimas brasileiras de tráfico internacional de pessoas do Ministério da Justiça e Segurança Pública identificou 84 vítimas brasileiras.
1: Mas esse é um crime em que há subnotificação, o que indica que o número pode ser muito maior.
2: Mais da metade das pessoas identificadas no ano passado tinham sido levadas ao Camboja, na Ásia, para serem exploradas em centros de golpes virtuais.
1: Esse é um tipo mais recente de destino do tráfico de pessoas. Mas existe também o tráfico para outros tipos de trabalhos forçados, exploração sexual, adoção ilegal de crianças, entre outras modalidades.
2: Os dados sobre raça e cor mostram que pessoas pretas e pardas constituem a maioria das vítimas nas bases que coletam essas informações.
1: Homens costumam ser mais traficados para trabalhos análogos à escravidão e mulheres para exploração sexual.
2: Mais cedo, nós conversamos com a ministra substituta do Ministério dos Direitos Humanos e da Cidadania, Caroline Reis, sobre esse tipo de crime, como denunciar e que precauções podem ser tomadas. Acompanhe. Olá, ministra, seja muito bem-vinda à Voz do Brasil para a gente falar desse tema que é tão sensível, né? Que é o tráfico de pessoas. Eu queria que a senhora começasse falando para a gente quais são as formas mais comuns de tráfico. Para quais finalidades o tráfico de seres humanos é mais comumente utilizado? É trabalho, prostituição? Quais são os tipos mais comuns?
3: Bom, os tipos mais comuns são para exploração sexual, né, em geral, de mulheres e meninas, também para exploração de trabalho. Então, muitas pessoas são tiradas dos seus locais para ter esse trabalho forçado, sem garantia de dignidade e de direitos, né, trabalhistas nesses locais em que eles são forçados aí. E também para fazer outras questões relacionadas a coisas forçadas, né, nesses outros países.
1: Ministra, é muito comum que as vítimas sejam atraídas por um sonho, né? Promessas de conhecer o mundo, de ter um emprego dos sonhos, de receber valores muito vultosos, né? Quais são os sinais de que algo pode estar errado na proposta?
3: Geralmente, propostas que são muito atrativas e que tenham assim, vantagens muito grandes, sem grandes retornos, elas devem ser tratadas como um risco. Então, as pessoas devem verificar altos pagamentos, poucos direitos que são providos, retornos que sejam muito altos, parte dessas promessas de outras pessoas. Isso indica riscos de tráfico de pessoas.
2: Bom, ministra, a gente conversou mais cedo com a Cíntia Meirelles, que é presidente no Brasil da organização não governamental Êxodos, que é uma organização especializada em tráfico de pessoas. E ela falou sobre a importância das pessoas denunciarem quando elas desconfiarem. Vamos ouvir e aí depois eu sigo com a nossa conversa.
4: Na dúvida, a família tem que denunciar, ainda que não consiga fazer com que a pessoa que está iludida acredite. Denuncie. O segundo ponto é trazer a razão e a lógica. Então, por exemplo, se alguém recebe uma proposta de trabalho e essa empresa está pagando esse passaporte, pergunte se a empresa tem um documento oficial, um contrato assinado. Ao mesmo tempo que essas pessoas são aliciadas pela internet, elas podem utilizar a mesma internet para fazer uma verificação simples. Se essa pessoa existe, se existe um contato dessa empresa, se existe um site dessa empresa, se essa empresa aplicou um visto de trabalho. Porque, assim, outro detalhe. Ninguém sai do Brasil para ir trabalhar em outro país sem ter um visto de trabalho em seu passaporte. E sempre canais de denúncia. É muito importante denunciar.
2: Ministra, quais são os canais de denúncia, então, que ela menciona aí, né? Quais são os canais de denúncia disponíveis no Brasil? E para brasileiros que possam estar nessa situação fora do país também, como eles podem procurar ajuda?
3: O principal canal de denúncia é o Disque 100. O Disque 100 ele é coordenado aqui pela nossa Ouvidoria Nacional dos Direitos Humanos, mas o canal do Disque 100 ele pode ser acessado por várias formas, tanto ligação, como WhatsApp e também pela internet. Então, a pessoa em qualquer lugar do mundo ela pode acessar o Disque 100. Esse serviço ele funciona todos os dias da semana e também 24 horas por dia.
1: Existem outras dicas de autoproteção também para quem está indo viver uma experiência de trabalho no exterior, por exemplo, compartilhar o roteiro de viagem com a família, manter cópia de documentos, alguma coisa assim?
3: Sim, o mais importante é a pessoa verificar bem a proposta que está sendo oferecida, desconfiar de propostas que são com muitos benefícios e poucas exigências, né? Em troca, e a pessoa deve manter contato perene, né, constante com a sua família, falando sobre o roteiro da viagem, falando sobre as formas e por onde ela esteja passando, e jamais dar documentos para que fique aos cuidados de um terceiro.
2: E aí, lembrando também que a pessoa pode deixar cópias também dos seus documentos pessoais aqui no Brasil com a sua família, né, para tentar também ter aí um pouco mais de garantia, né?
3: Isso mesmo. Isso é muito importante. As pessoas que estão aqui no Brasil, familiares, amigos, é muito importante que eles estejam sabendo sobre a viagem, sobre os passos dessa pessoa e também mantenham documentação, mesmo que seja cópia, aqui no país.
2: Agora, ministra, mesmo já estando em situação de exploração, pode demorar para que a pessoa identifique que tem, que está numa situação grave, assim, né? Às vezes, ela tem uma dívida, promete de ganhos futuros, expectativa de que a situação ali ruim é temporária e vai melhorar depois. Tudo isso pode deixar a pessoa um pouco confusa, né? O que que ajuda a identificar que se trata de uma situação de tráfico de seres humanos e de exploração?
3: Quando você tem a sua dignidade ali violada, em geral você não consegue sair, ter liberdade para sair, né, do seu local de trabalho. Em geral você é maltratado, as pessoas te tratam mal, podem, né, eventualmente te tratar com termos pejorativos. Qualquer indicação de maus tratos e de cerceamento da sua liberdade de ir e vir é um indicativo de que você está sendo submetido a tráfico de pessoas.
1: A gente está falando até agora de pessoas que são levadas daqui para o exterior e são exploradas lá. Mas existem também redes de tráfico de pessoas que trazem estrangeiros para o Brasil? Quais são as mais comuns e como é que o brasileiro pode desconfiar desse tipo de situação, ministra?
3: Sim, existem também tráfico de pessoas, infelizmente, que acontecem aqui em território brasileiro. Em geral, são pessoas estrangeiras que estão em situação de vulnerabilidade, não têm ali muita informação, tem uma dificuldade com a língua também, de acesso a serviços. Então, essas pessoas têm que buscar ajudas dos órgãos responsáveis. A gente tem aqui a nossa Política Nacional de Enfrentamento ao Tráfico de Pessoas, coordenada pelo Ministério da Justiça, mas em coordenação com vários órgãos do governo federal. Temos também que divulgar, né, os canais de denúncias existentes. E aqui no Disque 100, a gente também tem a opção de atendimento em outras línguas para facilitar o atendimento de migrantes que não falam português. E essas pessoas, principalmente, devem buscar informações e acessar os órgãos que são responsáveis por combater esse tipo de ilícito.
2: Lembrando que o Disque 100, né, a senhora mencionou, ele pode ser feito por ligação telefônica, pela internet. Quando a pessoa vai ligar, é só discar o número 100 de qualquer telefone?
3: Isso, é só discar o número 100 de qualquer telefone ou acessar um número no WhatsApp ou também acessar a internet, coloca Disque 100, que vai aparecer o local que ele pode fazer a denúncia via internet também.
1: Nós conversamos com a ministra substituta dos Direitos Humanos,

0: Humanos e da Cidadania, Caroline Reis. Muito obrigado, ministra, por sua entrevista aqui à Voz do Brasil.
1: Eu que agradeço. Obrigada.
2: Quem está esperando por uma perícia médica do INSS deve ficar atento.
0: Uma iniciativa da Perícia Médica Federal está antecipando o atendimento em agências de 14 estados.
2: Os detalhes na reportagem de Pedro Sardinha.
3: Atenção, segurados do INSS em todo o país. A Perícia Médica Federal está antecipando atendimentos em 37 agências espalhadas pelo Brasil. A ação contempla municípios de 14 estados: Alagoas, Bahia, Ceará, Goiás, Maranhão, Minas Gerais, Mato Grosso, Pará, Paraíba, Pernambuco, Piauí, Rio Grande do Norte, Rondônia e Tocantins. Quem explica como você pode garantir a sua vaga mais cedo é o diretor do Departamento da Perícia Médica Federal, Álvaro Fagundes.
4: O cidadão, sabendo que vai haver mutirão na sua cidade, ele pode ligar na Central 135 e solicitar a antecipação da sua perícia, assim como acessar o aplicativo Meu INSS. Além disso, a própria administração provê essa antecipação em muitos casos, naqueles casos que estão com longa espera, e avisa o requerente da nova data. Então ele tem que ficar atento nas mensagens que eventualmente receba por mensagem de aplicativo ou por SMS.
3: Fique de olho no seu celular e lembre-se, mudar a sua perícia para uma agência mais rápida não altera o local onde você vai receber o pagamento do seu benefício. Não perca tempo. Acesse hoje mesmo o aplicativo Meu INSS ou ligue para o telefone 135. Reportagem Pedro Sardinha.
0: Guardar documentos é também preservar a história e a identidade de um povo.
2: Para incentivar iniciativas que cuidam desse patrimônio, está aberto um edital de apoio a projetos voltados à conservação e ao acesso de acervos documentais em todo o país.
5: Parte da memória do país está guardada em arquivos públicos, privados e comunitários. Nesses locais é feita a conservação, organização e digitalização dos acervos, um trabalho que pode ser financiado pelo edital Brasil Arquivos. A iniciativa vai destinar R$1.400.000 a 20 projetos. Cada um receberá R$70.000. O edital é uma parceria entre o programa ProMemórias, do Instituto Galo da Manhã, e o Arquivo Nacional. Podem participar projetos de preservação, organização, tratamento técnico, digitalização e difusão de acervos documentais. Um dos critérios do edital é regionalizar a seleção. Metade das vagas será distribuída entre as 5 regiões do país, com pelo menos 2 projetos de cada uma. A outra metade será preenchida pela classificação geral, independentemente da região. Nos dois casos, será respeitada a ordem de classificação. As inscrições são gratuitas e podem ser realizadas até o dia 2 de agosto. Acesse o edital e o formulário de inscrição pelo endereço promemórias.org.br. Reportagem Uriel Ricardo.
0: Está aberta até amanhã a indicação de vagas dos programas de pós-graduação do Brasil que desejam participar do Programa de Desenvolvimento Acadêmico Indígena.
2: A chamada prevê a concessão de até 300 bolsas, sendo 200 de mestrado e 100 de doutorado, para candidatos pertencentes a povos indígenas reconhecidos no território nacional.
0: As instituições interessadas devem informar o número de vagas que pretendem ofertar. A relação de habilitados será divulgada até 13 de agosto.
2: Saiba mais em gov.br/mec.
0: E essas foram as notícias do Governo Federal.
2: Uma realização da Secretaria de Comunicação Social da Presidência da República.
0: Com produção da empresa Brasil de Comunicação.
2: Fique agora com as notícias do Poder Judiciário e do Congresso Nacional. Boa noite.
0: Boa noite e até amanhã.
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8: STF determina que a União apresente novas informações sobre os recursos destinados à Comissão de Valores Mobiliários. Para o STJ, valor de indenização por dano moral decorrente da morte de uma pessoa não deve ser definido apenas pelo parentesco. E Semana Nacional do Sistema Eletrônico de Votação acontece de 3 a 9 de agosto. Boa noite, eu sou Marcela Luiza. O ministro Flávio Dino, do Supremo Tribunal Federal, determinou que a União apresente novas informações sobre os recursos destinados à Comissão de Valores Mobiliários, a CVM. Pablo Lemos.
9: O ministro negou o pedido do Partido Novo para obrigar o governo a reservar desde já uma

0: Tem de que valor de indenização por dano moral no caso de morte deve considerar convivência e dependência emocional ou econômica entre vítima e familiares que pedem a reparação. Fátima Uchoa.
1: Para a quarta turma, é preciso considerar também a convivência efetiva e se havia dependência emocional ou econômica entre a vítima e os familiares que pedem a reparação moral. O julgamento tratou da indenização a familiares de uma criança de um ano que morreu no desastre causado pelo rompimento da barragem da mina Córrego do Feijão, em Brumadinho, Minas Gerais, em 2019. O colegiado manteve o direito de avós e tios, mas, por considerar o valor desproporcional, o reduziu para R$ 150 mil a cada avô e para 25 mil a cada tio. Segundo a relatora ministra Isabel Galotti, os critérios buscam evitar ampliação excessiva do número de beneficiários e fixação de condenações desproporcionais.
0: Vem aí a primeira semana nacional do sistema eletrônico de votação, de 3 a 9 de agosto. E os tribunais regionais eleitorais de todo o país já se preparam para o evento. Rimac Souto.
2: Na região sul, por exemplo, vão ter demonstrações sobre o funcionamento e a segurança da urna eletrônica, atividades educativas com estudantes, exposições, votações simuladas, sessão plenária externa e ações de enfrentamento à desinformação. O TRE do Paraná vai promover 137 ações em todo o estado. O de Santa Catarina vai apresentar os procedimentos de preparação da urna eletrônica, as etapas da votação e os mecanismos de segurança e auditoria, entre outras atividades. O TRE do Rio Grande do Sul vai começar a programação com uma demonstração da parte interna da urna eletrônica no plenário do tribunal. Para mais informações sobre a Semana Nacional do Sistema Eletrônico de Votação, é só acessar o site tse.jus.br.
0: Justiça do Trabalho considera que nem sempre é preciso avaliar perícia médica para julgar comportamento de profissional demitido por justa causa. Rossini Gomes.
3: Um bancário da Caixa foi demitido por assédio ao atender uma cliente. Anos antes, ele já havia sido alertado e suspenso pelo comportamento inadequado. Em defesa, alegou que sofria de alcoolismo e tentou apresentar uma perícia médica para provar que não tinha consciência dos atos. Mas a Justiça do Trabalho rejeitou, porque entende que as provas do processo foram suficientes para mostrar que o profissional tinha capacidade de entender o que fazia.
0: Justiça Federal determina que município de Viana, no Maranhão, encerre atividades de lixão clandestino em até 6 meses. A decisão atendeu a um pedido do MPF. Sabrine Menezes.
4: Além disso, a Justiça determinou a apresentação do Plano Municipal de Gestão Integrada de Resíduos Sólidos e de um projeto de aterro sanitário que deve ser regularizado no prazo de 3 meses. O objetivo da decisão é recuperar a área degradada e regularizar a gestão de resíduos sólidos produzidos no município. Em caso de descumprimento da ordem de desativação do lixão, será aplicada uma multa diária de R$ 5 mil.
0: 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Uma boa noite e até amanhã.
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7: Eu sou Paula Groba.
8: E eu sou Ricardo Nakaoka.
7: E estes são os destaques de hoje do Jornal do Senado, que começa agora.
8: Vítima de violência doméstica e mãe solo podem ter prioridade na reforma agrária.
7: Pix Pensão, nova lei cria transferência automática da pensão alimentícia.
8: Plataforma do Senado para sugestão de projetos registra recorde de participação.
7: Boa noite.
8: Boa noite.
7: O pagamento da pensão alimentícia vai ganhar um novo mecanismo para facilitar o cumprimento das decisões judiciais.
8: Sancionada pelo Executivo, a chamada Lei do Pix Pensão altera o Código de Processo Civil e autoriza a transferência automática do valor devido da conta bancária do devedor para a do beneficiário. A reportagem é de Yasmin Rodrigues.
9: Foi sancionada pelo Executivo a chamada Lei do Pix Pensão, que altera o Código de Processo Civil para permitir que o valor valor da pensão alimentícia seja debitado automaticamente da conta do devedor e transferido para a do benefício.

0: beneficiário. A medida busca dar mais segurança às famílias que dependem desses recursos. A advogada especialista em direito de família, Aline Sacomano, explica como o mecanismo vai funcionar.
1: O chamado PIX pensão, porque que o mecanismo de pagamento automático da pensão alimentícia por meio do PIX, mas sempre mediante uma determinação judicial. A grande novidade é que em vez do pagador da pensão alimentícia realizar a transferência manual, sai automaticamente debitado da conta dele.
0: Caso não haja saldo suficiente na conta indicada, o sistema poderá tornar indisponíveis outros ativos financeiros do devedor, até alcançar o valor da dívida. Depois dos prazos previstos em lei, esses recursos poderão ser convertidos em penhora e transferidos ao credor. A proposta foi aprovada pelo Congresso Nacional e recebeu parecer favorável da relatora no Senado, a senadora Ana Paula Lobato, do PSB do Maranhão. Segundo ela, a iniciativa vai fortalecer a proteção de crianças e adolescentes que dependem da pensão alimentícia para custear despesas com vestuário, educação e alimentação, por exemplo.
2: A proposição merece acolhida porque enfrenta problema recorrente nas execuções de alimentos, a necessidade de sucessivas provocações judiciais diante de inadimplimentos mensais. Ao permitir a transferência automática da prestação alimentícia, o projeto confere maior efetividade à decisão judicial já proferida.
0: A lei do PIX Pensão vai entrar em vigor um ano após a publicação, em julho de 2027.
3: E mulheres vítimas de violência doméstica e mães que criam os filhos sozinhas podem ter prioridade na distribuição de terras da reforma agrária.
4: O projeto está pronto para ser votado pela Comissão de Agricultura. A reportagem é de Marcela Cunha.
5: A proposta altera a lei da reforma agrária para facilitar a titulação de terras em nome de mulheres trabalhadoras da agricultura familiar. Na distribuição dos lotes, terão prioridade as trabalhadoras rurais responsáveis sozinhas pela família e as vítimas de violência doméstica. Para a senadora Tereza Cristina, do Progressistas de Mato Grosso do Sul, a medida amplia a autonomia econômica das mulheres.
6: Isso dá segurança. Nós temos muito alcoolismo na área rural, né? E às vezes o marido vai embora e deixa a mulher com 4, 5 filhos para criar, quando não quer que ela saia do lote nos assentamentos. Elas tendo a segurança do título de propriedade da sua terra, para poder buscar crédito e tendo assistência técnica, elas podem fazer a diferença.
5: As regras serão detalhadas em regulamento depois de consulta pública. O projeto também beneficia famílias rurais com pessoas com deficiência. Já aprovado pela Comissão de Direitos Humanos, o projeto tem parecer favorável do relator, senador Wellington Fagundes, do PL de Mato Grosso, e se passar pela Comissão de Agricultura, seguirá para votação no plenário.
3: A pauta climática avançou no Senado no primeiro semestre.
4: Com a previsão de intensificação do fenômeno El Niño nos próximos meses, projetos voltados ao enfrentamento dos eventos climáticos extremos e a adaptação às mudanças do clima devem ganhar prioridade na retomada dos trabalhos legislativos. Os detalhes com o repórter César Mendes.
7: O El Niño é um fenômeno climático natural que causa o aquecimento das águas do Oceano Pacífico, alterando os ventos e a distribuição das chuvas em várias regiões do planeta, inclusive no Brasil. Este ano, o pico será entre outubro e dezembro, mas fortes ventanias, chuvas torrenciais e um tornado registrado nos últimos dias no país alertam que propostas de enfrentamento das mudanças do clima devem ter prioridade. É o caso do projeto aprovado na Comissão de Assuntos Econômicos e agora em análise na Comissão de Meio Ambiente, que cria o Programa Nacional do Metano Zero, do senador Fernando Dueire, do PSD de Pernambuco.
8: Esse projeto estimula tecnologias e a recuperação energética de resíduos.
7: Na Comissão de Meio Ambiente foram aprovadas a criação das políticas de fomento à agricultura regenerativa, do senador Sérgio Petecão, do PSD do Acre, e de desenvolvimento sustentável da pesca, de Alessandro Vieira, do MDB de Sergipe, além do mapa do caminho brasileiro da transição justa para a economia de baixo carbono, do senador Beto Faro, do PT do Pará, agora em análise na Comissão de Constituição e Justiça.
3: E na retomada dos trabalhos legislativos, o Congresso Nacional terá como prioridade a análise de pelo menos 87 vetos presidenciais que trancam a pauta. Os dispositivos tratam de temas como saúde, educação, economia

0: e segurança pública. Pela Constituição, um veto precisa ser apreciado em até 30 dias após o recebimento. Passado esse prazo, ele passa a impedir a votação de outras matérias em sessão conjunta de deputados e senadores. Para derrubar um veto presidencial, é necessária a maioria absoluta dos votos das duas casas. A última sessão do Congresso para análise de vetos foi realizada em maio.
1: Entre os vetos que aguardam votação, estão trechos do Estatuto do Pantanal e da Lei Geral do Esporte. Também está na pauta o veto integral ao projeto que flexibilizava regras para a contratação de jovens de 18 a 29 anos que nunca tiveram a carteira assinada.
0: A proposta reduzia a alíquota do FGTS e a contribuição previdenciária como incentivo para que empresas contratassem trabalhadores sem experiência. Ao vetar o projeto, o governo argumentou que a medida contrariava a Constituição e o interesse público. Autor da iniciativa, o senador Irajá, do PSD do Tocantins, afirma que a proposta representa uma alternativa para reduzir o número de jovens que não estudam nem trabalham.
2: Os adolescentes, os jovens, que tanto sonham e almejam ter uma profissão, ter a sua independência financeira, hoje não possuem nenhum tipo de perspectiva, porque o próprio mercado de trabalho justifica que esses jovens não têm experiência profissional. Ora, é um dilema. Se ele não tem oportunidade, como é que ele vai ter experiência?
1: Cada vez mais brasileiros têm usado a internet para participar das decisões do Senado. O balanço do primeiro semestre do site E-Cidadania aponta crescimento no uso da plataforma, que permite ao cidadão apresentar ideias para novas leis, manifestar opinião sobre projetos em análise e acompanhar audiências públicas e sabatinas.
0: Entre os assuntos que despertaram maior interesse da população estão propostas relacionadas à educação e sugestões sobre direitos e remuneração de militares. A reportagem é de Yasmin Rodrigues.
3: O programa E-Cidadania registrou mais de 8 mil ideias legislativas enviadas por cidadãos, que receberam mais de 500 mil apoios. Além disso, milhares de pessoas participaram de consultas públicas e de eventos interativos promovidos pelo Senado. Entre os assuntos que despertaram maior interesse da população, estiveram ideias relacionadas à educação e sobre direitos e remuneração de militares. Segundo o coordenador do programa E-Cidadania, Alisson Bruno, a quantidade de apoios registrados já se aproxima de todo o volume alcançado em 2025. Ele ainda destacou que qualquer cidadão pode participar das atividades do Senado, inclusive pessoas surdas ou quem não possui acesso à internet.
4: É importante informar que essa ferramenta é o espaço onde as pessoas participam enviando as suas ideias para virarem projetos de lei. É possível enviar as ideias pela internet, escrevendo as ideias, ou até mesmo gravando um vídeo em Libras e nos enviando o link desse vídeo. E aqueles que não têm acesso à internet podem ligar para o telefone 0800 do Senado.
3: As ferramentas do programa E-Cidadania seguem abertas durante todo o ano. Para participar das atividades, é só acessar o portal em senado.leg.br/e-cidadania ou ligar na ouvidoria do Senado em 0800 061 2211.
1: Com edição de Paula Groba e trabalhos técnicos de Eliseu Caires, o Jornal do Senado fica por aqui. Acompanhe agora as notícias da Câmara dos Deputados. Boa noite.
0: Boa noite e até amanhã.
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6: Avança na Câmara a instituição de auxílio financeiro para cuidador familiar.
7: Mulheres com medida protetiva terão benefício em programa habitacional.
6: Projeto reduz tributo para combustível produzido a partir do óleo de dendê.
7: Boa noite. A Câmara está examinando proposta que concede benefícios tributários para o combustível produzido a partir do óleo de dendê. A repórter Silvia Munhato traz mais informações sobre o projeto de lei.
8: A Comissão de Minas e Energia da Câmara aprovou o projeto que reduz a zero as alíquotas de PIS/PASEP e COFINS para o biodiesel fabricado a partir de dendê. O óleo de dendê é uma das principais matérias-primas para a produção de biocombustíveis na região norte. Segundo o relator, deputado Gabriel Mota, de Roraima, O Dendê se destaca por sua alta produtividade, baixo custo de produção, oferta regular ao longo do ano, baixa exigência tecnológica na colheita e adaptação a solos pobres. O autor da proposta, deputado defensor Estélio Denner, também de Roraima,

0: diz que o objetivo é aumentar a produção e o total de empregos.
1: Quem produz lá na ponta fica mais incentivado para produzir ainda mais o dendê. Então a perspectiva é com esse nosso projeto, depois que entrar em vigor, depois da sanção presidencial, é que a gente tenha uma maior produção no óleo de dendê do Brasil e que a gente possa também fomentar a indústria de biodiesel.
0: A proposta que elimina a tributação de contribuições sociais sobre a produção de biodiesel a partir do dendê será analisada agora pelas comissões de Finanças e Tributação e de Constituição e Justiça. Da Rádio Câmara de Brasília, Silvia Minhato.
2: Justiça.
3: O projeto que permite ao juiz decretar divórcio de forma imediata, mesmo com disputa sobre bens, foi aprovado pela Câmara e seguiu para análise do Senado. Entenda a mudança com a repórter Sofia Peçanha.
4: A Câmara dos Deputados aprovou o projeto que permite ao juiz decretar o divórcio de forma imediata no início do processo judicial, mesmo que haja disputa por bens ou discordância de uma das partes. A proposta, aprovada pela Comissão de Constituição e Justiça, altera o Código de Processo Civil. Hoje, quando uma pessoa entra na justiça pedindo a separação, o outro cônjuge precisa ser comunicado oficialmente antes da decisão do juiz. Pelo projeto, o magistrado poderá decretar o divórcio logo no início do processo. A outra parte será avisada oficialmente depois e poderá recorrer. Na prática, isso significa que o fim do casamento poderá ser reconhecido mais rapidamente pela justiça, enquanto outras questões do processo, como divisão de bens, pensão ou guarda de filhos, continuam sendo analisadas. Segundo a autora do projeto, a deputada Laura Carneiro, do PSD do Rio de Janeiro, a medida busca tornar mais rápida a dissolução do casamento e evitar conflitos prolongados entre os cônjuges.
5: Porque às vezes o casal continua sem se divorciar, impede que uma nova família seja constituída ou pior, vira uma grande chantagem entre cônjuges que não é saudável, especialmente para as crianças.
4: Segundo especialistas, a mudança acompanha entendimento já adotado pelo Superior Tribunal de Justiça, que admite a decretação do divórcio de forma antecipada em determinadas situações. A especialista em direito constitucional, Adriane Folt, explica que hoje a separação do matrimônio depende apenas da vontade de um dos cônjuges.
6: Podendo então o divórcio ser decretado de forma direta e imediata, sem a anuência da outra parte, sem a sua concordância.
4: O projeto que permite ao juiz decretar o divórcio de forma imediata no início do processo judicial segue para análise do Senado, se não houver recurso para análise no plenário da Câmara. Da Rádio Câmara de Brasília, Sofia Peçanha.
2: Meio Ambiente.
7: Proposta impede punição de dono de imóvel rural com incêndio involuntário. O repórter José Carlos Oliveira nos conta como está a análise do projeto na Câmara.
8: As comissões de Agricultura e de Meio Ambiente da Câmara dos Deputados aprovaram um projeto de lei que isenta de sanção ou embargo o dono de imóvel rural que tenha ocorrido incêndio involuntário. A proposta do deputado Lúcio Moschini, do PL de Rondônia, altera a lei que criou a Política Nacional de Manejo Integrado do Fogo a fim de proteger o proprietário rural nos casos de queimada na vegetação nativa sem intenção nem negligência. Relator na Comissão de Meio Ambiente, o deputado Nilton Tato, do PT de São Paulo, explica a situação em que ocorrerá a isenção de punição ao proprietário rural.
9: Se um proprietário de uma área for atingido por um incêndio que começou numa área vizinha, a legislação pode ter uma interpretação hoje que coloca ele no mesmo grau de responsabilização. Então, o que o deputado Moschini fez, e por isso é meritório o projeto dele, é de deixar muito claro de que aquele proprietário vizinho que foi atingido por um incêndio que não tenha responsabilidade, não venha a ter esta responsabilidade.
8: Nilton Tato fez ajustes pontuais no texto.
9: E o que a gente fez foi deixar mais explícito para que isso não venha causar algum dano, algum prejuízo, porque não é justo que um proprietário assuma dano de um crime que tenha acontecido em outra área e não na dele.
8: Falta apenas a aprovação da Comissão de Constituição e Justiça para a proposta ser encaminhada diretamente para a análise do Senado, sem necessidade de votação no plenário da Câmara. Da Rádio Câmara de Brasília, José Carlos Oliveira.
2: Previdência.
3: Comissão aprova projeto que institui auxílio para cuidador familiar. A repórter Maria Neves tem os detalhes da proposta.
10: A Comissão de Defesa dos Direitos da Pessoa Idosa da Câmara aprovou o projeto do deputado Marcos Tavares, do PDT do Rio de Janeiro, que institui auxílio financeiro de R$ 600 para cuidadores não remunerados de pessoas idosas ou com deficiência. Pelo texto, terá direito ao benefício cuidadores da família que residam na mesma casa de quem recebe o cuidado. O cuidador familiar também não poderá ter trabalho formal remunerado que impeça o cuidado. Além disso, deve estar com os dados atualizados no Cadastro Único do Governo Federal, o CAD Único, e a renda mensal de cada integrante da família não pode ultrapassar um quarto do salário mínimo. Hoje, esse valor equivale a R$ 425. O relator, deputado Heriberto Medeiros, do PSB de Pernambuco, ressaltou que em 2024, entrou em vigor a Política Nacional de Cuidados prevista em lei. Segundo explica, a norma estabelece diretrizes para profissionalização e apoio a cuidadores, além de reconhecer o cuidado como dimensão fundamental da proteção social. No entanto, a legislação não prevê compensação financeira para situações em que familiares assumem a tarefa de cuidar de um parente de forma integral e permanente. Na opinião do deputado, a remuneração por esse trabalho vai melhorar, inclusive, o bem-estar de idosos e de pessoas com deficiência.
11: Projeto que irá beneficiar, dar atenção àquelas pessoas da família que cuidam dos seus familiares por necessidade. As pessoas idosas, pessoa com deficiência que não tem condições de pagar a um cuidador, esse cuidador da família que está dando essa atenção, irá ter o auxílio de R$ 600 para a sua sobrevivência, mas também para cuidar com atenção, com cuidado, com zelo que verdadeiramente merece a pessoa idosa e a pessoa com deficiência.
10: Ainda de acordo com o texto aprovado, o auxílio financeiro ao cuidador não remunerado poderá ser recebido mesmo por quem já conta com outros benefícios de programas de transferência de renda, como Bolsa Família. Entretanto, a soma dos valores recebidos não pode ultrapassar um salário mínimo. Os cuidadores de famílias em que a renda de cada integrante seja maior que um quarto do salário mínimo poderão receber a metade do auxílio financeiro, no valor de R$ 300, por até 24 meses. A proposta que institui o auxílio para o cuidador familiar ainda será analisada pelas comissões de Previdência e Assistência Social, de Finanças e Tributação e de Constituição e Justiça. Da Rádio Câmara de Brasília, Maria Neves.
2: Habitação.
7: Comissão aprova projeto que beneficia mulheres com medidas protetivas no Minha Casa Minha Vida. A repórter é Silvia Munhato.
0: A Comissão de Desenvolvimento Urbano da Câmara aprovou o projeto que altera as regras do programa Minha Casa Minha Vida para beneficiar mulheres sob medida protetiva. Pelo texto, essas mulheres poderão financiar um imóvel pelo programa, mesmo que já possuam outra casa ou tenham recebido subsídios habitacionais anteriormente, condições que normalmente impediriam o acesso ao benefício. A proposta original focava no financiamento de reformas de segurança nas residências atuais das vítimas. O texto aprovado é o relatório da deputada Natália Bonavides, do PT do Rio Grande do Norte, que permite a compra de novas unidades. Segundo ela, a prioridade deve ser a retirada da vítima do local de risco.
12: Aquela situação dessa mulher vai permitir com que ela acesse de forma emergencial as políticas do programa Minha Casa Minha Vida. Isso é muito importante porque a gente está vendo um crescimento da violência contra as mulheres e um crescimento brutal.
0: O projeto que beneficia mulheres sob medida protetiva dentro do Minha Casa Minha Vida será analisado agora pelas comissões de Defesa dos Direitos da Mulher, de Finanças e Tributação e de Constituição e Justiça. Da Rádio Câmara de Brasília, Silvia Munhato.
2: Transportes.
3: Avança na Câmara projeto que permite a substituição das lâmpadas originais dos faróis dos veículos por modelos de LED. A repórter Júlia Lopes tem os detalhes.
13: A Comissão de Viação e Transportes da Câmara aprovou um projeto que permite a substituição das lâmpadas originais dos faróis por modelos de LED, independentemente da idade do veículo. Atualmente, o Conselho Nacional de Trânsito, o CONTRAN, proíbe a troca em carros que não foram projetados para esse tipo de tecnologia. Pelo texto aprovado, a substituição será permitida desde que as lâmpadas tenham

0: Tenho certificação do Instituto Nacional de Metrologia, Qualidade e Tecnologia, o INMETRO, e que a instalação siga os padrões de segurança e regulagem definidos pelo próprio CONTRAN. O relator da proposta, deputado Zé Trovão, do PL de Santa Catarina, afirmou que o objetivo é ajudar principalmente proprietários de veículos mais antigos que hoje enfrentam dificuldades para encontrar peças compatíveis. Ele destacou que os benefícios do uso de LED podem trazer mais eficiência, durabilidade e sustentabilidade.
1: Você às vezes está viajando, queima uma lâmpada. Você chega num lugar, não tem lâmpada normal, o cara só tem lâmpada de LED. Você coloca, porque você não pode andar no escuro. Quando a polícia te para, você é multado por isso. E ele pode reter o seu veículo. Então, o que nós estamos fazendo hoje é dando clareza a isso. O caminhão, ele pode ser feito a transferência de lâmpadas comuns para lâmpadas de LEDs, que além de ser mais eficaz, inclusive na iluminação, são lâmpadas que consomem menos energia. Então, a gente está ajudando em vários sentidos. Primeiro, na sustentabilidade e também na visão do caminhoneiro, que é tão importante no nosso transporte.
0: A proposta que altera as regras atuais do CONTRAN sobre o uso de lâmpadas de LED em veículos segue agora para análise na Comissão de Constituição e Justiça. Da Rádio Câmara de Brasília, Júlia Lopes.
2: Ciência e tecnologia.
3: Projeto amplia recursos de acessibilidade na internet, em transmissões de vídeo e em jogos eletrônicos. A repórter Daniele Lessa nos traz quais as medidas.
4: A Comissão de Ciência, Tecnologia e Inovação da Câmara dos Deputados aprovou o projeto que amplia os recursos de acessibilidade na internet e em jogos eletrônicos para pessoas com deficiência. A proposta é da deputada Maria Rosas, do Republicanos de São Paulo, e altera o Estatuto da Pessoa com Deficiência para garantir mais inclusão no ambiente digital. Entre as medidas previstas, o projeto estabelece que empresas de jogos eletrônicos devem garantir, na medida do possível, o acesso de pessoas com deficiência. O texto aprovado também prevê que transmissões de vídeo pela internet, inclusive videoconferências, ofereçam legendas em tempo real, janela com intérprete de Libras e opção de áudio com audiodescrição. Além disso, serviços de streaming e de distribuição de conteúdos audiovisuais na internet deverão apresentar planos de ação para implantar os requisitos de acessibilidade, com um prazo de adaptação de até 10 anos. O relator na Comissão de Ciência, Tecnologia e Inovação, deputado Davi Soares, do Podemos de São Paulo, destacou o impacto social da medida.
5: Olha, eu creio que não vai ter nenhuma resistência, porque essa pauta é justa. Nós estamos falando aí entre 7,3% a 8,9% da população que tem deficiência, muitos deles deficiência visual. Precisavam fazer esse regulamento até para a indústria ter base legal para poder prover. Certamente vai se tornar uma legislação aí há muito tempo esperada por esse grupo da população.
4: Segundo o relator, a proposta cria uma base legal importante para que empresas e plataformas digitais ampliem a oferta de recursos acessíveis, reduzindo barreiras ainda existentes no ambiente digital. O projeto que amplia recursos de acessibilidade na internet, em transmissões de vídeo e em jogos eletrônicos, será analisado agora pelas comissões de comunicação e de Constituição e Justiça. Da Rádio Câmara de Brasília, Daniele Lessa.
2: Educação.
6: Avança na Câmara a proposta que muda a LDB para exigir das escolas a definição de uma estratégia de prevenção de acidentes e doenças. Confira na reportagem de Luiz Cláudio Canuto.
7: A Comissão de Integração Nacional e Desenvolvimento Regional da Câmara dos Deputados aprovou o projeto que exige estratégia nas escolas para prevenção de acidentes e doenças. A proposta altera a LDB, Lei de Diretrizes e Bases da Educação Nacional, que já prevê ações contra as drogas. A relatora na comissão, deputada Socorro Nery, do PP do Acre, manteve as mudanças feitas na Comissão de Educação. A versão original previa a criação nas escolas de comissões internas para prevenção de acidentes, doenças e violência. Mas o entendimento foi o de que as escolas devem ter autonomia para tomar as providências que acharem mais oportunas para cumprir suas responsabilidades.
8: Nós observamos que durante a pandemia de Covid-19, a escola passou a ser um espaço muito importante. Não apenas porque ali também pode se disseminar muito rapidamente vírus, doenças, mas também como um espaço que pode e deve atuar na busca de novos comportamentos, novas atitudes, novos valores. Cuidando devidamente da infraestrutura, da carteira escolar, portanto.

0: olhando para todo o ambiente escolar e fazendo a devida prevenção para evitar acidentes e violências a crianças e adolescentes nesse ambiente.
1: O projeto foi apresentado pelo deputado Bruno Ganem, do Podemos de São Paulo, e ainda vai passar pelas comissões de Finanças e Tributação e de Constituição e Justiça. A proposta, em princípio, não precisa passar pelo plenário. Para virar lei, o projeto deve ser aprovado pela Câmara e pelo Senado. Da Rádio Câmara de Brasília, Luiz Cláudio Canuto.
2: Direitos Humanos.
3: A Comissão de Direitos Humanos da Câmara aprovou o projeto.

0: a prevenção de violações de direitos. A deputada Duda Salaberti, do PSOL de Minas Gerais, concordou com o parecer do relator e acrescentou que o projeto garante o direito de existir no espaço público.
1: A cidade é um espaço de disputa simbólica, disputa cultural e disputa humanitária. Então, se os indígenas não podem espaço, então é um projeto sobre democracia.
0: São em locais como aeroportos, escolas, hospitais, repartições públicas. O projeto vai ser analisado ainda pelas comissões da Amazônia e precisa ser aprovada pela Câmara e pelo Senado. Da Rádio Câmara de Brasília.
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3: Boa noite. Rádio Nacional. 5 de junho de 1941. Mais do locutor Aurélio Andrade, em meio aos acordes,
4: apresenta emocionante novela de Leandro Blanco.
5: Leandro Blanco era o início de um modelo totalmente transmitidas em capítulos de meia hora, três vezes.
3: O sucesso foi imediato. Só no primeiro mês, a emissora recebeu mais de 40... prendia os brasileiros ao redor do rádio.

0: pusesse, tudo que ele pusesse no rádio teatro, ele receberia 5%. Daí a pouco o rádio teatro punha milhões em verbas de publicidade dentro da rádio e não apenas os 100 mil cruzados.
1: Fato é que a explosão das radionovelas mudou até o espaço físico da emissora, como explica Rodrigo.

0: precisa manter um nível de expectativa e de desejo, você precisa responder um pouco aos anseios, né? O anseio de justiça, o anseio de reparação, o anseio de uma sociedade menos desigual, o anseio com relação ao racismo e à discriminação. Elas giram em torno dessas questões.
1: As radionovelas traziam, por meio da arte, a suposta solução de grandes questões do cotidiano brasileiro, mesmo que, na prática, as coisas não fossem tão perfeitas assim.
0: Então, tinha essas aberturas, mas você tinha também a questão da moral, da família, do, né, do Fava, o mal acabava sendo punido, que na vida real não é assim.

0: Eu sou Maurício Rabelo, cumprimenta Maria do Rosário de Fátima de Araújo. Boa noite!
1: Boa noite, Maurício. Boa noite, Celso. Boa noite a todos os ouvintes, gente.
0: Tudo hoje... bom? Do meu irmão Nazário Tavares Rabelo.
1: Opa, é o mais bonado, cheio de cobre, de tudo,
0: Orienta os outros.
1: É o pai dos meninos?
0: Não.

realizei. Deus me deu essa profissão, que a gente não ganha muito dinheiro, mas a alegria toda hora, rapaz. É bom demais. Não quer nem saber de dinheiro. E nós não vamos levar a dor para outro lado do mundo mesmo, tendo o bom para a gente sobreviver com dignidade.

0: Obrigado, Antônio de Oliveira, uma ótima noite para você aí no Espírito Santo, viu? A outra pessoa não saberá que você leu a mensagem até você responder. Lá do Espírito Santo, boa noite!
1: Espírito Santo.
0: Santa Leopoldina, né? Fala
1: de Ravelo, boa noite, tudo bem aí? Aqui é Antônio de Oliveira.
0: Quem nasce em Santa Leopoldina, depois você me fala aí. Tudo bom, Antônio?
2: Boa noite, Maurício Rabelo, boa noite, Fátima, os demais da Producilândia.
0: Hoje, oh,
2: sobrevoando aqui novena parte, Cafaeto, 040, Carandaí.
0: Sei.
2: Tem Clean, tá indo ali pro Frutal, Célio Cacheta, depois do... Lafayette, Maurício Rabelo, boa noite.
0: Uberlândia, nas Minas Gerais. Obrigado, Gian Sonhador. Lá naquele caminhãozão, naquela carretona vermelha, bonita demais.

0: 7. Eu de cá, você de lá, Carmen, lá de Vila Rica, no estado de Mato Grosso. Alô, Carmen, Vila Rica, Mato Grosso. Boa noite. Tudo bom, Carmen? Uma excelente noite para você. Quero mandar também tu lá no estado de Mato Grosso. Cecília da Seminina. Ela, esses dias, mandou a mensagem para fora aqui. Rapaz, nem te conto, Mântica, do Rio Negro. Solimão, você achou aquele dia, não achou? Muito obrigado, fiquei devendo para você esses dias, meu amigo Luiz Carlos, em Campo Novo do Parecis, no querido estado dos Estados Unidos. Murilo, cadê você? Boa noite.
1: Maurício.
0: Oi.
1: Muito obrigado mesmo, me senti lisonjeado por aqui na audiência, mandar um alô para Fatinha, um abraço, Celso.
0: É tão pequena. Um obrigado, obrigado, amigão Murilo, aí do nosso trabalho. Obrigado, viu, amigão Murilo? Vamos pro intervalo.
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0: 20:31, nós vamos trazer Filhos de Goiás. Muito obrigado. Quem pediu é a música Barquinha de Ouro dos Filhos de Goiás. E quem pediu, toca pra nós aí, só pra o vento, Witch. Depois, Barquinha de Ouro.

atuar na busca de novos comportamentos, novas atitudes, novos valores, cuidando devidamente da infraestrutura, dos brinquedos, do parque.

minha gente do Brasil, 20 horas e 43 minutos. Eu de cá, você de lá. 62 é boa demais. Obrigado. É o Venâncio Venâncio na Fazenda Santa Maria, em Itaguari, do estado de Goiás. Leandro, tranquila, ouvindo a moda sertaneja bonita, né? Um abraço grande, Leandro Siqueira. Olha, tem a

0: manifestações de grupos de, vamos dizer assim, de tribos, né?
1: Sei.
0: De tribos durante as suas apresentações.
1: Ah.
0: Eles já vão fazendo coreografia e já no município de

0: região. Então, os moradores, então o boi surgiu dessa comunidade.
1: Entendi.
0: Maurício.
1: É o boi Mangangá. Mangangá é o boi que vai disputar com o boi Corajoso, ambos da cidade de Benjamin Constant, no Amazonas. Você falou da festa no céu aberto, ninguém paga nada, todo mundo pode assistir, tranquilo.
0: Bódromo, num bumbódromo chamado, é um centro cultural chamado São, traz dramatização ribeirinha. Uhum. Então, é um verdadeiro teatro, viu?
1: Ah, com certeza. Você está, nesse momento, em Tabatinga, Otto?
0: A população de Benjamin Constant está em quê? Como a cidade cultural da região do Alto Solimões,

0: Mantém aquela linha todo dia, naquele horário. Tinha dia que não tinha passageiro quase nenhum, tinha dia que o avião era pequeno para tantos, mas para manter todo dia uma regularidade, por isso que fica cara a passagem, né, Otto?
1: Exatamente. Olha só, a população de Tabatinga chegou a reclamar pela troca da, né, do avião.
0: Sei.
1: Não sei como falar.
0: Da companhia, né?
1: Por conta dos valores, né? E tem, nós temos uma informação de que

direitinho lá a música, né? Ouviu a gente tocando a música que ela pediu, Romântica, do Rio Negro Solimões. Muito obrigado, muito obrigado. Tem mais aqui, 31...